0: Violações de direitos humanos oficial do governo federal.
1: O presidente da República em exercício, Geraldo Alckmin, vetou integralmente o projeto que instituía o contrato do primeiro emprego.
0: Na prática, a proposta reduzia encargos trabalhistas e previdenciários para empregadores que contratassem jovens entre 18 e 29 anos sem experiência formal no mercado de trabalho.
1: De acordo com o veto publicado hoje no Diário Oficial da União, o projeto de lei era inconstitucional e contrariava o interesse público na formação educacional de jovens.
2: O presidente em exercício, Geraldo Alckmin, vetou integralmente o projeto de lei que criava o chamado contrato do primeiro emprego para jovens de 18 a 29 anos. A mensagem de veto foi publicada no Diário Oficial da União desta quinta-feira, 18 de junho. Segundo o governo federal, a proposta previa jornada de até 44 horas semanais, o que contraria a defesa da redução da carga horária de trabalho e dificultaria a conciliação entre emprego e estudo. O texto também concedia benefícios tributários e previdenciários aos empregadores, sem oferecer garantias adicionais aos jovens trabalhadores. Outro argumento apresentado é que a medida poderia desestimular a contratação por meio da lei da aprendizagem, considerada uma das principais portas de entrada para o mercado formal de trabalho. De acordo com o Ministério do Trabalho e Emprego, mais de 6 milhões de jovens já foram beneficiados pela modalidade nos últimos 26 anos. Em março deste ano, o país registrou mais de 700 mil contratos ativos de aprendizagem, o maior número da série histórica. Lucília Araújo para a Voz do Brasil.
0: Pois é, como nós acabamos de ouvir na reportagem de Lucília Araújo, a lei de aprendizagem profissional é a principal porta de entrada para jovens sem experiência no mercado de trabalho e ela vem registrando crescimento.
1: Segundo dados do novo Caged, só entre janeiro e abril deste ano foram quase 55 mil novas contratações.
0: O resultado foi impulsionado pela indústria e pelo fortalecimento de políticas de aprendizagem profissional, que respeita os horários escolares e os direitos dos adolescentes e jovens adultos.
3: O Brasil alcançou um recorde histórico. 726 mil jovens aprendizes com contratos ativos. Só nos quatro primeiros meses do ano foi registrado um saldo positivo de quase 55 mil novas contratações. A indústria liderou a geração de vagas, seguido pelos setores de serviços, comércio, construção civil e agropecuária. Os dados reforçam o crescimento da aprendizagem profissional como principal porta de entrada dos jovens no mercado de trabalho. A contratação é obrigatória para estabelecimentos de qualquer setor que tenham pelo menos 7 empregados em funções que demandem a formação profissional. Essas empresas devem preencher entre 5 a 15% do seu quadro de funcionários com jovens aprendizes. Podem participar quem tem entre 14 e 24 anos incompletos. De acordo com a lei da aprendizagem, o contrato tem caráter especial e duração máxima de 2 anos. O jovem aprendiz tem carteira de trabalho assinada e a garantia de direitos trabalhistas e previdenciários, além de proteções específicas. Cleide Lopes, para a Voz do Brasil.
1: Mais de 55 milhões de brasileiros já emitiram a carteira de identidade nacional.
0: O documento, que está substituindo gradualmente o RG, é mais moderno, seguro e completo.
1: E vale em todo o território nacional, com o CPF como número único de identificação.
4: No Brasil, mais de 1 milhão de carteiras de identidade nacional são emitidas por mês, segundo dados divulgados pelo Ministério da Justiça e Segurança Pública. O novo modelo está disponível desde 2022 e a emissão do documento pode ser agendada nos institutos de identificação dos estados e do Distrito Federal. O maranhense Alcemir Chaves de Araújo conseguiu marcar o atendimento com a ajuda da filha. Aos 74 anos, ele diz que quer trocar o documento para ter mais tranquilidade.
5: Aí a minha filha achou melhor tirar logo essa identidade nova, né? Porque a velha estava boa, né? Mas eu me apressei logo de embora logo, tirar logo isso. Aí eu acabei, fiquei logo livre, de cabeça fria, né?
4: Assim como o Alcemir, mais de 55 milhões de brasileiros já emitiram a carteira de identidade nacional em todo o Brasil. A troca é obrigatória, mas o modelo antigo vai...

0: Trabalha até 2032, para a Coordenadora-Geral de Modernização Tecnológica do Ministério da Justiça e Segurança Pública, Beatriz Figueiredo, a grande vantagem da Carteira de Identidade Nacional é a utilização do CPF como número único de identificação.
1: Ela traz de novo uma identidade mais integrada, mais segura e mais moderna, porque ela vai substituir gradualmente o antigo RG, ela sim, que usa um número único, que é o número do CPF, que vai ser válido em todo o Brasil. Então a gente acaba com aquela possibilidade de ter um número de RG diferente em cada estado, e isso vai unificar a identificação pelo CPF, né? Que a gente tem um CPF único. Então isso reduz a duplicidade e aumenta muito a segurança dos nossos dados.
0: A versão digital da carteira, integrada ao gov.br, permite incluir outros documentos e registros do cidadão, como CNH, título de eleitor, dispensa militar, carteira de trabalho e cartão SUS. Para tirar o documento, é só acessar gov.br/identidade e agendar a expedição. É preciso apresentar a certidão de nascimento ou de casamento. A primeira via do documento é gratuita. Reportagem Gabriela Noronha.
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3: Previsões do Instituto Nacional de Meteorologia, o INMET, confirmam que este ano vai ocorrer o fenômeno El Niño.
4: Isso significa risco de seca na faixa norte das regiões norte e nordeste, enquanto favorece grandes volumes de chuva no sul do país.
3: Por isso, o Brasil já está se preparando para eventos extremos. É o que afirmou o ministro Valdez Góes, da Integração e do Desenvolvimento Regional, durante o programa Bom Dia, Ministro, produzido pela Empresa Brasil de Comunicação, nesta quinta-feira.
5: Nós estamos com uma sala de situação já montada pelo governo federal, já existem 20 ministérios mobilizados, a Defesa Civil Nacional, o SEMADEM, o IMET e o INPE fazem reuniões frequentes, inclusive com as defesas civis estaduais e municipais de norte a sul deste país, ou seja, toda uma experiência já acumulada e uma preparação e uma determinação do governo do presidente Lula de que a vigilância, o monitoramento e a mobilização e os planos de contingência e a relação e proximidade com os estados e municípios está em curso.
4: Valdez Góes afirmou que o El Niño deve chegar ao Brasil a partir de julho e a Defesa Civil Nacional e seus sistemas de alerta estão de prontidão.
3: Órgãos ambientais como o IBAMA e o ICMBio também vêm trabalhando na prevenção aos incêndios florestais com a contratação de profissionais e a orientação a fazendeiros sobre o não uso de fogo.
4: Mais de 3 milhões de reais investidos na aquisição de alimentos para impulsionar a agricultura familiar e o abastecimento no estado do Pará.
3: A iniciativa da Conab, em parceria com os Ministérios do Desenvolvimento Social e do Desenvolvimento Agrário, busca combater a insegurança alimentar e nutricional no âmbito do Programa de Aquisição de Alimentos, o PA.
4: O presidente da Conab, Silvio Porto, destaca o impacto dessas medidas na segurança alimentar da região.
6: São 96 milhões de reais que nós investimos na aquisição de alimentos dos mais diversos aqui do estado do Pará, valorizando a cultura, a produção e a alimentação regional. Nós estamos, dessa forma, conseguindo valorizar essa produção que vem de assentamentos, da agricultura familiar, de extrativistas e indígenas.
3: Com os investimentos, mais de 140 toneladas de alimentos produzidos no estado serão destinadas a cozinhas solidárias e redes socioassistenciais, combatendo diretamente a fome na região.
4: Outro destaque é a modernização da unidade armazenadora de Ananindeua, que recebeu melhorias na estrutura e teve a capacidade ampliada para mais de 17 mil toneladas, como detalha Silvio Porto.
6: Nós saímos de 3.500 toneladas para 21 mil toneladas. Essa unidade armazenadora, ela se torna um polo relevante do ponto de vista do abastecimento aqui para o Pará, mas também para a região da Amazônia.
3: E essas foram as notícias do governo do Brasil.
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4: Fique agora com as notícias do Poder Judiciário e do Congresso Nacional. Boa noite.
3: Boa noite para você e até amanhã.
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9: STF decide que é inadmissível a validade de provas em processo envolvendo crime sexual quando ocorrer constrangimento da vítima durante audiência de instrução.
10: Crime da 113 Sul. STJ inicia sessão virtual para julgamento de recurso do Ministério Público.
9: O presidente do TSE afirma que discurso de ódio ameaça a democracia.
10: Boa noite, eu sou Marcela Luiza.
9: Eu sou Walter Lima.
10: Por unanimidade, o plenário do Supremo Tribunal Federal reconheceu a nulidade de provas produzidas em audiências sobre crimes sexuais quando a vítima é submetida a humilhações, constrangimentos e violações da dignidade.
9: O caso chegou ao Supremo em março do ano passado. O recurso foi apresentado pela defesa da vítima, que questionava a decisão do Superior Tribunal de Justiça, que rejeitou o pedido de nulidade da audiência de instrução.
10: O ponto central no STF foi sobre definir se uma prova produzida em ambiente de violação à dignidade da vítima pode ser considerada válida.
9: Com o reconhecimento da nulidade da audiência, o processo foi anulado e o caso deve retomar a fase de instrução na primeira instância.
10: STJ começa a sessão virtual de julgamento de recurso sobre o caso conhecido como crime da 113 Sul.
9: Esse crime se refere ao assassinato em 2009 do ex-ministro do TSE, José Guilherme Vilela, da esposa dele, Maria Carvalho Mendes Vilela, e da empregada da família, Francisca Nascimento da Silva. Repórter Fátima Uchoa.
11: O crime ocorreu no apartamento da família, na quadra 113 Sul, em Brasília. Adriana Vilela, filha do casal, foi condenada por júri popular a 61 anos de prisão, acusada de ser a mandante dos assassinatos. Em 2025, a sexta turma do STJ anulou a condenação, acolhendo a alegação de cerceamento de defesa. O Ministério Público do DF recorreu desse entendimento e pediu agora que a condenação fosse restaurada e que a ré cumprisse imediatamente a pena. Mas vale ressaltar, na sessão virtual, os ministros da sexta turma não discutem a culpa ou a inocência de Adriana Vilela. O ministro relator Sebastião Reis Júnior votou para manter anulada a condenação. Se não houver pedidos de adiamento, a sessão virtual de julgamento deve permanecer aberta por 7 dias.
10: Presidente do Tribunal Superior Eleitoral afirma que discurso de ódio ameaça a democracia.
9: Ministro Cássio Nunes Marques reforça compromisso com eleições livres, inclusivas e seguras. Fábio Ruas.
12: A afirmação do ministro Cássio Nunes Marques foi durante a sessão plenária do TSE desta quinta-feira. Antes de iniciar os julgamentos, o presidente do TSE mencionou o Dia Internacional de Combate ao Discurso de Ódio, data instituída pela Assembleia Geral da ONU em 2021. Disse que a divergência de ideias é legítima e necessária, mas não pode ser confundida com ataques à honra, práticas discriminatórias ou tentativas de desumanizar adversários políticos.
10: Último dia da itinerância da Justiça do Trabalho na aldeia Manga, em Oiapoque.
9: Teve audiências judiciais e outros serviços de cidadania, tudo de graça. Rafael Silva.
13: A Justiça do Trabalho realizou 28 audiências judiciais presenciais, híbridas e virtuais na aldeia Manga nesse último dia de itinerância cidadania aqui com você. Indígenas de outras comunidades enfrentaram até 6 horas de barco para colocar um ponto final nesses processos trabalhistas, que envolvem questões como férias não pagas, saque de FGTS e recebimento de verbas rescisórias. Além disso, o polo de saúde da aldeia Manga ficou lotado ao oferecer atendimento médico, fisioterapêutico, psicológico e odontológico especializado. Neste sábado e domingo vai ser a vez de levar esses serviços à população da aldeia Espírito Santo, na mesma região. Para chegar lá, dessa vez, só de barco. O mutirão pretende fazer até 2 mil atendimentos.
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10: Uma boa noite.
9: E até amanhã.
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15: Eu sou Paula Groba.
16: E eu sou Humberto Pinheiro.
15: E estes são os destaques de hoje do Jornal do Senado, que começa agora.
16: PEC do Banco Central terá calendário de votação definido nos próximos dias.
15: Avança fiscalização mais rígida de pagamento mínimo por fretes rodoviários.
16: Senador defende escala 4x3 para profissionais da segurança e da saúde.
15: Boa noite.
16: Boa noite.
15: Avançou no Congresso a proposta que cria novas regras para garantir o pagamento do piso mínimo do frete rodoviário. O texto, que tem origem em uma medida provisória, foi aprovado pela comissão mista que analisa a MP.
16: A proposta seguiu para análise da Câmara dos Deputados. Repórter Marcela Cunha.
17: A proposta torna obrigatório o registro prévio das operações no Código Identificador da Operação de Transporte, o CIOT, com informações sobre carga, trajeto, valor e prazo de pagamento. O sistema deverá bloquear fretes abaixo do piso da Agência Nacional de Transportes Terrestres, que existe desde 2018, mas é frequentemente descumprido segundo os caminhoneiros. O senador Carlos Fávaro, do PSD de Mato Grosso, que presidiu os trabalhos da comissão mista que analisou a MP, afirmou que o texto busca equilibrar a valorização dos caminhoneiros e os custos do setor.
18: Tenho certeza que teremos, a partir então da conversão em lei dessa medida provisória, nós teremos um outro momento do transporte do Brasil, com segurança jurídica, com estabilidade financeira, com a satisfação dos transportadores e também das empresas que transportam.
17: O piso será reajustado quando os combustíveis variarem pelo menos 5%. Para o consumidor, o aumento dos preços não é automático, mas as empresas podem ter custos maiores e repassá-los aos produtos. O texto também cria piso salarial de R$5.000 para motoristas empregados em viagens longas e mantém a anulação de multas civis e administrativas por manifestações e bloqueios de 2022.
15: O senador Oriovisto Guimarães, do PSDB do Paraná, manifestou preocupação com a proposta de redução da jornada de trabalho da escala 6x1 para 5x2. O parlamentar afirmou que a mudança pode gerar impactos econômicos em setores que operam de forma contínua, como a agropecuária.
16: Oriovisto também argumentou que a medida poderia elevar custos de produção e influenciar os preços de produtos e serviços. O senador defendeu que o tema seja analisado com mais profundidade pelo Senado antes de uma deliberação.
19: Os países do Mercosul que passaram para essa escala fizeram transição em todos eles 8 anos. Nós queremos fazer em 1 mês ou 2. O que é de mais grave nisso tudo é que essa medida vai fazer com que a população mais humilde do nosso país trabalhe mais.
15: Já o senador Carlos Viana, do PSD de Minas Gerais, anunciou que vai apresentar uma emenda para garantir a escala 4x3 a profissionais da segurança pública e da saúde, como policiais, bombeiros, médicos e enfermeiros.
16: Segundo ele, a medida busca valorizar categorias que exercem atividades essenciais e de alta responsabilidade. Repórter Lana Dias.
20: O senador Carlos Viana, do PSD de Minas Gerais, anunciou que vai propor a escala 4x3 para profissionais da segurança pública e da saúde, em forma de emenda a uma das propostas de emenda à Constituição, que trata da jornada de trabalho no país. Ele explicou que o objetivo é valorizar a atuação de trabalhadores como policiais, bombeiros, médicos e enfermeiros.
21: Eles há muito tempo pedem uma escala que seja mais humana, uma escala que seja mais suportável. Então é o momento, eu entendo, para que a gente possa valorizar as forças de segurança, principalmente valorizar o pessoal da saúde e dar a eles a possibilidade de discussão e chamar a atenção sobre essa escala que é muito pesada hoje em dia para a maior parte dessas categorias.
20: A princípio, a emenda seria apresentada à PEC, já aprovada na Câmara dos Deputados, que diminui a jornada para 40 horas semanais, com 2 dias dias de descanso. Mas Carlos Viana não descartou a possibilidade de incluir a sugestão na proposta da oposição, que permite acordos para a jornada de trabalho flexível, baseada em horas, limitada a 44 horas semanais.
15: Por falta de entendimento sobre os vetos presidenciais, foi cancelada a sessão do Congresso que estava marcada para hoje. O anúncio foi feito pelo presidente do Senado, Davi Alcolumbre.
16: 90 vetos estavam na pauta. Mais detalhes com o repórter Márcio Maturana.
0: Foi cancelada a sessão do Congresso que estava marcada para esta quinta-feira, dia 18, com cerca de 90 vetos presidenciais, com 924 dispositivos e 11 projetos de lei do Congresso Nacional. O cancelamento foi explicado pelo presidente do Congresso, Davi Alcolumbre, numa entrevista coletiva.
1: Os líderes partidários da Câmara e do Senado não conseguiram se reunir para tratar especificamente dessa sessão do Congresso que estava marcada com 30 dias de antecedência. E temos um outro problema. Líderes da Câmara e líderes do Senado, do mesmo partido às vezes, estão pedindo para o governo pela manutenção do veto numa liderança e na liderança na outra casa pela derrubada do veto.
0: A pauta deve ser dividida em 3 sessões do Congresso, sendo a primeira em 15 dias, segundo Davi, e vai acontecer após reuniões com os líderes partidários.
15: E a proposta que amplia a autonomia operacional e financeira do Banco Central deve voltar aos debates no Senado. Após a aprovação do texto na Comissão de Constituição e Justiça, senadores passaram a cobrar a análise da matéria em plenário.
16: O presidente do Senado, Davi Alcolumbre, afirmou que vai definir nos próximos dias o calendário de votação da proposta. Repórter Bruno Lourenço.
22: O autor da PEC, senador Vanderlan Cardoso, do PSD de Goiás, lembrou que a Comissão de Constituição e Justiça votou a proposta em 10 de junho e o governo, que pediu de 1 a 2 semanas para analisar o texto, após 2 anos de reuniões com os senadores, já teve o tempo necessário para os eventuais ajustes.
23: Para que o Banco Central não pare, não entre em total colapso operacional, com prejuízos diretos à fiscalização do Sistema Financeiro Nacional e do PIX, que atende de forma importante a todos os cidadãos brasileiros.
22: O presidente do Senado, Davi Alcolumbre, se comprometeu a definir um calendário de votação para a PEC até esta sexta-feira, dia 19.
24: Eu vou conversar com esses atores e vou tomar uma decisão na condição de presidente do Senado para ver qual é a data que eu vou colocar essa PEC para deliberação aqui no plenário.
22: A proposta de emenda à Constituição precisa passar por 2 turnos de votação no plenário, onde terá que receber a aprovação de 49 dos 81 senadores.
15: A senadora Damaris Alves, do Republicanos do Distrito Federal, alertou para o aumento dos casos de violência contra pessoas idosas no Brasil. Em referência ao Dia Mundial de Combate à Violência contra a Pessoa Idosa e à campanha Junho Violeta, ela citou dados de órgãos oficiais que apontam crescimento das denúncias de agressões, negligência, abandono e violência patrimonial.
16: A senadora também chamou atenção para casos de violência sexual contra idosos e defendeu o fortalecimento das políticas públicas de proteção, além do endurecimento das penas para agressores e fraudadores, que tem como alvo aposentados e pensionistas.
25: E sabe aonde essas coisas acontecem? Especialmente a violência sexual? Nos abrigos, nos lares de acolhimento e dentro de casa. Na hora do banho, na hora de trocar a fralda, o idoso muitas vezes não consegue falar, não consegue pedir socorro e sofre essa monstruosidade calado.
15: E especialistas e parlamentares discutiram no Senado um projeto que cria uma política nacional de enfrentamento a violência contra a mulher e transforma em lei medidas de proteção já adotadas no país.
16: O objetivo é garantir a permanência dessas políticas de proteção, mesmo com as mudanças de governo. A reportagem é de Patrícia Oliveira.
26: O Brasil registra uma média de 4 mulheres assassinadas por dia e esse número está aumentando. Só no primeiro trimestre deste ano, os casos de feminicídio cresceram 7,5% em relação ao mesmo período do ano passado. Um projeto transforma em lei e amplia as ações que já são executadas hoje, para garantir a permanência dessas políticas de proteção, mesmo com as mudanças de governo. Para a gestora pública Mia Costa, apesar dos avanços na legislação, as medidas protetivas têm sido mais uma reação do que um impedimento à violência contra as mulheres.
27: Nós não estamos conseguindo chegar a tempo de impedir que essa violência aconteça.
26: A proposta do senador Paulo Paim, do PT do Rio Grande do Sul, prevê a integração dos serviços de atendimento, mais acesso ao acompanhamento psicossocial, a capacitação de profissionais e ações de prevenção.
2: É necessário construir uma política de Estado permanente, integrada e estruturada.
26: Entre as medidas previstas estão a expansão das unidades da Casa da Mulher Brasileira, a criação de unidades móveis para atender regiões sem serviço especializado e campanhas permanentes de conscientização.
16: Com edição de Paula Groba e trabalhos técnicos de João Lira, o Jornal do Senado fica por aqui. Acompanhe agora as notícias da Câmara dos Deputados. Boa noite.
15: Boa noite e até amanhã.
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4: Câmara aprova a criação de política industrial e tecnológica para o país.
5: Comissões proíbem graduação à distância para cursos na área da saúde.
4: Proposta de criminalização da misoginia pode ser votada ainda este mês.
6: Boa noite. A relatora do projeto que criminaliza a misoginia anunciou a votação da proposta para a última semana de junho. A repórter Maria Neves explica a versão atual da proposta.
7: De acordo com a coordenadora do grupo de trabalho que analisou o projeto sobre criminalização da misoginia, deputada Tabata Amaral, do PSB de São Paulo, há acordo com os líderes partidários para votar a proposta no plenário da Câmara na semana do dia 29 deste mês. A parlamentar apresentou as alterações propostas ao texto que já foi aprovado no Senado. A principal mudança foi instituir penas para disseminação de ódio contra as mulheres pela internet. Para defender a importância da medida, Tabata Amaral lembrou o caso da jovem que morreu após ser jogada de uma ponte sem corda durante uma prática esportiva conhecida como rope jump em São Paulo e que, mesmo depois de morta, foi atacada nas redes.
11: Uma jovem de 21 anos foi morta de uma maneira absolutamente horrorosa, pavorosa. E nas horas seguintes, o que a gente viu na internet não é o que a gente aprendeu e a gente cresceu vendo, que é a solidariedade, que são as orações, que é a tristeza. A gente viu uma família, amigos enlutados, terem que lidar com pessoas criminosas. As redes sociais sugerir atos de violência, de estupro, de necrofilia. Fica mais um reforço da urgência desse projeto.
7: A proposta equipara a misoginia ao racismo, que dessa forma passa a ser um crime inafiançável e que não prescreve. A punição também é a mesma: reclusão de 2 a 5 anos e multa. Caso o crime seja cometido por meio da internet com o objetivo de obter vantagem econômica, a pena aumenta. A prática será punida com reclusão, que pode ir de 3 a 10 anos mais multa. Essa pena maior será aplicada também quando o agente do delito for pessoa com audiência expressiva, influência pública ou capacidade ampliada de difusão do conteúdo em meio de comunicação ou plataforma digital. A punição também será maior se o crime de misoginia for cometido contra criança, adolescente, pessoa idosa ou com deficiência. Nesse caso, passa a ser de 3 a 7 anos e meio, mas a multa também acrescida da metade. Deputadas de partidos de oposição foram contrárias ao projeto e argumentam que a medida pode ferir direitos fundamentais. A deputada Júlia Zanatta, do PL de Santa Catarina, sustenta que o projeto é um perigo para a liberdade de expressão e para a liberdade religiosa.
12: O texto admite punir manifestação contra mulheres enquanto grupo social, sem uma vítima determinada. Ninguém precisa ter sido ofendido, basta alguém entender que uma frase, um vídeo, uma pregação menosprezou as mulheres como coletivo. Isso que vão fazer aqui, se esse texto passar da forma que está, vai ser institucionalizar o crime de opinião sob o manto da defesa das mulheres.
7: Na versão aprovada, a misoginia é definida como prática, indução ou incitação de violência, de restrição ao pleno exercício de direitos ou de ofensa à dignidade da mulher em razão da condição de mulher. A expressão menosprezo às mulheres, que constava na versão anterior, foi retirada. Da Rádio Câmara de Brasília, Maria Neves.
8: Alexandre Lindemaia, do PT do Rio Grande do Sul, defende o fortalecimento de ações de combate ao feminicídio e à violência contra as mulheres, citando os 1.470 feminicídios registrados em 2025, perfazendo uma média de 4 por dia, com possível subnotificação de casos.
9: Alexandre Lindemaia cobra uma mudança cultural entre os homens, sublinha políticas públicas como o programa Mulher Viver Sem Violência e conclama a sociedade a se manter em permanente mobilização, além de exigir uma ação conjunta dos governos contra a violência.
3: Justiça.
8: A Procuradoria-Geral da República pediu e o STF confirmou a condenação do ex-deputado Eduardo Bolsonaro por coação no curso do processo sobre tentativa de golpe de Estado em 2022. Paulão, do PT de Alagoas, entende que a decisão assegura o respeito à soberania nacional e ao Estado de Direito.
9: Paulão avaliou que o STF analisou o processo com base na legislação e nas provas apresentadas. Para ele, nenhum agente político tem o direito de pressionar integrantes do Supremo ou de questionar ações das instituições brasileiras.
8: Marcel Van Hatten, do Novo, do Rio Grande do Sul, volta a defender a revisão dos processos relacionados aos condenados pelos atos de 8 de janeiro de 2023. Ele considera que há pessoas submetidas a punições desproporcionais e cobra a apuração de supostos abusos de autoridade.
9: Marcel Van Hatten também questiona a demora na análise de medidas aprovadas pelo Congresso para alterar a dosimetria das penas aplicadas aos condenados. De acordo com ele, a situação gera insegurança jurídica e sofrimento para as pessoas afetadas pelos processos.
8: Glauber Braga, do PSOL do Rio de Janeiro, retoma seu mandato após 6 meses de afastamento. Sua primeira providência foi solicitar ao STF a apuração de denúncias envolvendo o orçamento secreto e a responsabilização dos envolvidos, caso as irregularidades sejam confirmadas.
9: Glauber Braga solicita também à Corregedoria da Câmara que investigue a origem de mais de R$ 460 mil encontrados com um parlamentar. Ele reafirma seu compromisso de continuar fiscalizando e cobrando mais transparência na Câmara.
3: Votação.
8: A Câmara aprovou um projeto que cria política industrial para o país. O repórter Antônio Vital tem os detalhes de como será a medida.
10: A Câmara dos Deputados aprovou o projeto que cria uma política industrial para o país, com previsão de subsídios para empresas, preferência para aquisições de produtos nacionais pelo governo, metas de produção e eficiência e linhas de financiamento. O projeto, apresentado pelo deputado Heitor Xu, do PSD do Rio Grande do Sul, estabelece que cada presidente da República terá que elaborar uma política industrial, tecnológica e de comércio exterior, com objetivos e metas. Essas prioridades deverão ser aprovadas pelo Congresso Nacional. O texto estabelece que a política será elaborada levando em conta a redução das emissões de gases do efeito estufa e a transição para fontes renováveis de energia. Prevê ainda que serão definidos indicadores para mensurar se os objetivos estão sendo atingidos. De acordo com o relator da proposta, deputado Rodrigo Hollenberg, do PSB do Distrito Federal, as principais economias do mundo têm políticas de incentivo para a indústria, enquanto no Brasil a participação do setor no Produto Interno Bruto caiu nos últimos 40 anos. Em 1985, a indústria representava 36% do PIB, percentual que caiu para 12% em 2020. No plenário, o projeto foi criticado por deputados do Novo e do Missão. Para o deputado Kim Kataguiri, do Missão de São Paulo, a proposta dá poder ao governo de beneficiar as empresas e setores que quiser com incentivos fiscais ineficientes.
13: Eu chamaria esse projeto ou de bolsa atraso ou de bolsa milionário. Primeiro, do porquê bolsa milionário. A gente já tem 200 bilhões de reais em privilégios tributários concedidos para grandes empresários que têm poder de lobby dentro desse Congresso Nacional e no Palácio do Planalto. E uma das principais políticas colocadas aqui são justamente as subvenções e as desonerações fiscais que fracassaram como política pública no nosso país.
10: Além de prever subsídios e linhas de financiamento para empresas que produzem conteúdos nacionais, a proposta dá preferência de até 30% nas licitações públicas para produtos feitos no Brasil. Também reforça o direito do país retaliar na mesma moeda países que impuserem taxas injustificadas para a produção nacional. O relator do projeto, o deputado Rodrigo Hollenberg, defendeu a necessidade de uma política de Estado para a indústria.
14: Os Estados Unidos têm política industrial,
0: A União Europeia tem política industrial, a China tem política industrial, a Índia tem política industrial, e nós não podemos ter política industrial. Nós queremos aqui ter uma política industrial de Estado e não de governo. Foi ouvindo o setor industrial, que considera esse projeto um marco para o desenvolvimento da indústria nacional.
10: O projeto que cria uma política industrial para o país seguiu para análise do Senado. Da Rádio Câmara de Brasília, Antônio Vital.
3: Economia.
9: Zé Vitor, do PL de Minas Gerais, afirma que indicadores de endividamento das famílias, inadimplência de consumidores e empresas e o aumento da dívida pública e da carga tributária desmontam o discurso do governo sobre o possível ciclo virtuoso da economia brasileira.
8: No entendimento do parlamentar, a atual gestão manipula dados para maquiar os problemas econômicos cuja origem está na má administração do Estado. Zé Vitor defende o protagonismo do parlamento para redirecionar o país com base na responsabilidade fiscal e na eficiência.
9: Em seu discurso de posse, Santim Roveda, do União do Paraná, defende uma gestão pública com menos impostos, corte de gastos e privilégios, estímulo ao desenvolvimento econômico e apoio ao empreendedorismo. Ele alertou ainda para o endividamento das empresas e dos brasileiros.
8: Santim Roveda afirmou que a população espera resultados concretos dos governos com a geração de oportunidades, renda e melhoria na qualidade de vida. Como exemplo de ação administrativa positiva, ele cita a redução do IPV em seu estado, com retorno de dinheiro para o bolso do cidadão.
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3: Transportes.
9: Os deputados aprovaram a obrigação de pagamento do piso mínimo de frete para caminhoneiros. O repórter Marcelo Larcher nos conta quais as medidas previstas na proposta do governo e as modificações.
14: A Câmara dos Deputados aprovou medida provisória que obriga o cumprimento do peso mínimo do frete por quem contratar caminhoneiros autônomos. Além de reforçar os mecanismos de fiscalização do pagamento do frete, o texto aprovado institui um piso salarial nacional de R$5.000 por mês para motoristas de longa distância. O texto final, apresentado pelo relator, deputado Zé Trovão, do PL de Santa Catarina, também prevê anistia das multas aplicadas a transportadores de cargas, empresas e motoristas que participaram das manifestações e bloqueios ocorridos depois das eleições de 2022. A medida provisória está em vigor desde março, mas precisa ser votada pela Câmara e pelo Senado para virar lei. A proposta do governo reforça a fiscalização da política nacional de pisos mínimos do transporte rodoviário de cargas. Obriga o registro de todas as operações de frete por meio de um código identificador, com informações sobre o contratante, o transportador, a origem e o destino da carga, bem como o valor do frete. Se esse valor do frete for abaixo do permitido, o sistema impede o registro. O texto também assegura aos transportadores autônomos de cargas o adiantamento de pelo menos 70% do valor do frete no momento da contratação, com pagamento do restante em até 3 dias úteis após a entrega da carga. O relator, deputado Zé Trovão, diz que a medida provisória vai impedir a atuação de intermediários que ficam com parte do valor do frete.
17: E hoje, nós estamos nessa casa votando algo que definitivamente tira o caminhoneiro autônomo da escravidão, do jugo daqueles que sempre roubaram o caminhoneiro na cara dura. E de quem eu estou falando? Do famoso, o homem que não tem um caminhão, que nunca dirigiu um caminhão, mas que leva 30, 40, 50% do frete do caminhoneiro.
14: O texto final da medida provisória também dá prioridade para transportadores autônomos de cargas e cooperativas de transporte de cargas no acesso a financiamentos e incentivos do Procargas, o programa criado para estimular o setor de transportes. Depois de aprovada pela Câmara, a medida provisória seguiu para análise do Senado. Da Rádio Câmara de Brasília, com informações de Antônio Vital, Marcelo Larcher.
3: Desenvolvimento Regional.
8: Marcon, do P.
18: PT comemora ações do governo federal para a reconstrução do Rio Grande do Sul, ressaltando a entrega de moradias em Viamão e a assinatura de ordens para a construção de mais de 2 mil casas em municípios gaúchos.
19: Marcon ressalta que as cidades contempladas foram atendidas independentemente das posições ideológicas de suas lideranças, demonstrando o compromisso da atual gestão com o Estado, fortemente atingido por eventos climáticos e com a população que necessita de habitação.
18: Valdenor Pereira, do PT da Bahia, comemorou os 37 anos de emancipação de Bom Jesus da Serra, Lagoa Real e Mirante, os 146 anos de Jacaraci e os 149 anos de Brumado, municípios vinculados à área de atuação de seu mandato.
19: Valdenor Pereira saudou moradores, lideranças e representantes dos poderes municipais pelas comemorações entre os dias 7 e 13 de junho. Ele cumprimentou ainda os participantes da plenária virtual sobre violência de gênero e políticas públicas voltadas para as mulheres.
18: Ao assumir o mandato, Paulo Soares, do Podemos de São Paulo, declarou representar os municípios do interior paulista. O parlamentar garante que vai atuar em defesa da saúde pública, das instituições filantrópicas, das APAES e de uma maior descentralização dos recursos públicos.
19: Paulo Soares também defende medidas para reduzir filas de espera por consultas, exames e cirurgias no Sistema Único de Saúde. Segundo o deputado, é necessário fortalecer hospitais filantrópicos e atualizar a tabela do SUS para ampliar a capacidade de atendimento à população.
3: Educação.
18: Soraya Santos, do PL do Rio de Janeiro, cobra a aplicação de leis de combate à violência escolar. Ela cita casos recentes de agressão e defende que as escolas registrem as ocorrências junto aos órgãos competentes para garantir proteção aos estudantes.
19: A congressista se preocupa com os estímulos à violência e com a formação de gangues entre jovens. Soraya Santos recorda que a segurança escolar passou a ser uma meta específica da educação e defende a conscientização da população como instrumento para enfrentar o problema.
3: Saúde.
18: A Comissão de Constituição e Justiça aprovou proposta que proíbe graduação à distância para cursos da área da saúde. A repórter Paula Bittar acompanhou a discussão sobre a matéria.
20: A Comissão de Constituição e Justiça da Câmara aprovou uma proposta que proíbe a realização de cursos de graduação da área da saúde e de educação física na modalidade de ensino à distância. O relator na comissão, deputado Orlando Silva, do PCdoB de São Paulo, ressaltou o direito à saúde previsto na Constituição e afirmou que os cursos da área exigem o desenvolvimento de habilidades que são ligadas ao contato direto com o paciente, materiais biológicos ou ambiente clínico, e que o modelo à distância, mesmo que preveja momentos práticos, pode se mostrar deficiente em proporcionar uma experiência supervisionada indispensável para a segurança do paciente e a qualidade dos serviços. A deputada Cris Tonietto, do PL do Rio de Janeiro, por outro lado, disse que a proibição pode prejudicar muitas pessoas.
21: Impedir uma modalidade de ensino à distância, isso pode ser um cerceamento, inclusive, da própria liberdade de muitos de quererem fazer e adotar esse tipo de modalidade, até por situações específicas. Tem, por exemplo, que pessoas que trabalham fora, que talvez não tenham condições de estarem ali em loco na faculdade e podem muito bem querer adotar essa modalidade EAD.
20: Já a deputada Talíria Petroni, do PSOL do Rio de Janeiro, se posicionou de forma contrária ao ensino à distância para esses casos.
22: Acho que isso pode, muitas vezes, popularizar o acesso ao ensino superior, garantir uma ampliação do acesso à educação, mas nos casos de saúde é algo que eu não consigo compreender como há um grupo que acha natural que você tenha médicos se formando por EAD, enfermeiras se formando por EAD.
20: A proposta que proíbe a realização de cursos de graduação da área da saúde e de educação física na modalidade de ensino à distância já pode seguir para análise do Senado, a não ser que haja recurso para votação pelo plenário. Da Rádio Câmara, de Brasília, Paula Bittar.
3: Homenagem.
19: Doutor Fernando Máximo, do PL de Rondônia, presta homenagem aos 115 anos da Assembleia de Deus no Brasil, comemorados hoje. Ele realça a atuação da Igreja na transformação espiritual e social e fala do apoio a famílias e pessoas em situação de vulnerabilidade.
18: Doutor Fernando Máximo elogiou a atuação de lideranças religiosas de seu estado e do país, destacando o trabalho desenvolvido em benefício das comunidades e manifestou seu desejo de que a instituição continue expandindo suas atividades e alcançando mais pessoas.
3: Relações Exteriores.
19: Chico Alencar, do pessoal do Rio de Janeiro, defende uma solução diplomática para o conflito no Oriente Médio. O parlamentar analisa que ações militares durante acordos de paz agravam a instabilidade na região.
18: Chico Alencar também critica posições adotadas pelo governo norte-americano em política externa e imigração. Ele pede respeito à soberania dos países, à democracia e aos direitos humanos como princípios fundamentais para as relações internacionais.
19: Termina agora o Jornal Câmara dos Deputados, produzido pela Rádio Câmara, com trabalhos técnicos de Wellington Teles e apresentação de Val Monteiro e Márcio Aquilissardi. Uma boa noite para você.
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0: própria seleção, também com passagem pelo futebol europeu, Atlético de Madrid, outros times assim da Europa, né? Mais recentemente lá na Espanha também, acho que foi o Osasuna que ele dirigiu. Então assim, ele deu uma certa esperança, mas não é que o México chegou a essa Copa otimista. É assim, vamos ver se a gente consegue, né, jogo a jogo, fazer o mínimo que é passar da fase de grupos. E eu acho que esses dois primeiros jogos mostraram, né, que a seleção mexicana, ela não vai dar espetáculo, ela não vai jogar um futebol muito vistoso, mas ela pode ser competitiva, né? E eu acho que isso já ajuda bastante nos prognósticos. Já passou em primeiro no grupo, acho que isso assim era teoricamente bem alcançável, né? Um feito bem assim, factível de ser alcançado, mas o México, ele tem essa fama, né? E os próprios torcedores às vezes identificam a seleção desse jeito. Quando tem tudo para dar certo, vai lá e dá errado. Ou quando as coisas parecem, né, que vão, o time não rende. E é por isso que, até durante a transmissão, né, que o André Neto falou que foram 7 eliminações seguidas, né, nas oitavas de final. Né?
1: Isso, de 2018, seis Copas anteriores, foram 7 eliminações seguidas em oitavas.
0: E aí, na Copa passada, pior do que isso, porque nem dos grupos passaram, né? Então, assim, é um sentimento de, olha, não tem nada que nos faça acreditar dessa vez que vai ser diferente. Até porque, Renan, vamos lembrar, em 2018, né? O México foi enfrentar a seleção brasileira, né? E tinha vários atletas no futebol europeu, jogadores importantes, né? O Memo Ochoa ainda estava numa fase boa, o Irving Lozano era um dos craques, tinha o Chicharito Hernández, tinha outros jogadores, né, como o Guardado, Andrés Guardado, grande jogador também, entre outros, né, que eu não vou lembrar de todos, mas assim, vários no futebol europeu. E dessa vez é todo o contrário, né, praticamente todos jogam no futebol mexicano, que não é uma das principais ligas do planeta, é uma liga importante na comparação com outras, né? Por exemplo, da Coreia do Sul, por exemplo, mas não é uma das principais. Então, não havia muito otimismo, o time já se classifica em primeiro e vai jogar em casa, né? Na próxima rodada, na segunda fase. Se passar, vai jogar em casa novamente, né? Vai ficando no México, acho que isso pode ser importante. Dá para chegar numas quartas de final. Eu acho que é um time que tem essa condição, embora não seja exatamente um dos favoritos. E só para me corrigir, recentemente o Javier Aguirre treinou, além do Atlético de Madrid, que foi lá em 2009, antes do Diego Simeone, treinou também Zaragoza, Espanhol, Monterrey aí já no México, né? E o Mallorca entre 2022 e 2024, deixou o Mallorca para dirigir a seleção mexicana outra vez.
2: Pois é, a seleção mexicana vira e mexe, tem sempre uma boa geração, né? Mas não dá pra confiar tanto assim nessa seleção. Lembra muito, a meu modo de pensar, a Colômbia. Colômbia vira e mexe, tem grandes seleções, faz sempre um bom papel numa eliminatória, mas quando chega a hora H, né, Dudziak? Quando chega a Copa do Mundo, esse nível técnico não aparece. Esse ano, pelo menos, a Colômbia, logo de cara na estreia, mostrou que tem um time, digamos assim, mais preparado para um torneio como esse, difícil como tem sido essa Copa do Mundo, onde a gente vê algumas das favoritas tropeçando na primeira rodada. Eu não acredito que essas seleções que têm o melhor plantel vão continuar fracassando nos jogos seguintes, ainda da fase de grupos. Espero que a Espanha, que Portugal, que Brasil consigam a classificação sem tanto susto até a última rodada. Mas, de toda forma, me remete, pelo menos, à seleção colombiana, trazendo aqui para a nossa eliminatória sul-americana o que acontece com o México. Tem bons jogadores, jogadores que, conforme você mesmo disse, passaram e jogam também na Europa, mas que quando formam esse conjunto nacional não conseguem colocar em prática, né?
0: Exato. E aí também tem uma coisa que eu sempre penso, né, quando falo sobre seleções, daquela história da identidade da seleção, né, que é difícil de ter hoje em dia, né, porque jogadores jogam em muitos clubes e clubes de jeitos distintos de atuar, e aí os treinadores vão e vêm, por exemplo, em ligas que são mais instáveis para trabalhos, né? Então não dá nem para os atletas.

0: atletas dentro dos clubes terem exatamente uma identidade do jogo. E quando eles se juntam, parece que também o tempo é muito pequeno para você formar isso, para forjar uma ideia de jogo na qual eles vão ser inseridos. Mas partindo do pressuposto de que dá para fazer isso, como por exemplo a Espanha tem, como por exemplo a Argentina tem agora nesse ciclo do Lionel Scaloni, como em alguma medida outras seleções também têm, né? Seja assim uma ideia mais defensiva, mais de contragolpe, mais de jogo físico, eu acho que a seleção mexicana ela raramente ela entra numa Copa ou tem ao longo de um ciclo um jeito muito claro de jogar o futebol, né? Então assim, a gente vai pensar na seleção da Colômbia como uma seleção de toque de bola porque tem atletas muito técnicos do meio para frente. Isso sempre esteve aí meio marcado, né, na seleção colombiana. Se você passar pelos grandes times, se for 90, 94, né, os anos 90, se for aí a Copa de 2014 e agora mais recentemente nessa equipe que foi vice-campeã da Copa América, né? Mas e o México? O México é o quê exatamente? Acho que tem atletas de um tipo, tem atletas do outro, mas aí a seleção nunca tem exatamente um desenvolvimento que abarque nessas características, que desenvolva uma ideia, que faça, por exemplo, que a cada ciclo você tenha uma ideia que é repetida, que haja uma nova geração entrando no lugar da geração anterior. Então, é contragolpe, é jogo de posse de bola, é um jogo mais defensivo, né? Sei lá. Então, assim, parece que isso também atrapalha nessa questão da competitividade, né, do time mexicano quando chega nessas competições mais importantes.
1: Perfeito. Gabriel Dudziak, um forte abraço, Dudes. E amanhã tem Brasil. Placar do jogo para amanhã, Dudes.
0: Amanhã vai ser Brasil 2-0. Acho que não vai ser goleada, não. Mas tá bom, pro nosso nível atual tem que ganhar primeiro, depois pensar no resto.
1: Tô com você, Dudes, eu acho que vai ser 2-0 amanhã, a seleção começa a trilhar um caminho diferente depois desse susto, digamos assim, na primeira partida contra o Marrocos. Um abraço, Dudes!
0: Valeu, Renan, obrigado a todos e sabadão tô chegando aí pro churrasco, hein? Tchau, tchau.
1: Fechado, combinado. Vai ser presença disso. Ilustre no Rio de Janeiro, Gabriel Dudziak. Venha já de chinelo, bermuda, tá, Dudes? Que tá um friozinho, mas dá pra ficar de boa. Você já tá mais acostumado do que a gente aqui no Rio de Janeiro. Com toda certeza.
0: Você sabe, a gente sai do avião com moletom, calça jeans e tal, até trocar tudo vai um tempo. Mas pode deixar comigo, quando chegar aí vou estar trocado.
1: Esse Gabriel Dudziak esteve ao lado de Hugo Lago e também de André Neto. André, um abração, obrigado também pela grande transmissão de mais um jogo de Copa do Mundo.
2: Valeu, Renan. Abraço.
1: Esse é André Neto. E amanhã? Amanhã a gente tá junto, hein? Dia todo a gente vai falar na CBN, na Rádio Globo, de Brasil e Haiti. Combinado? Combinadíssimo. Então tá certo. Amanhã, a partir das 8, hein? Na CBN, no 4 em Campo, na Rádio Globo, no Globo Esportivo, pré-jogo, já aquecendo esse duelo do Grupo C. Meia-noite e 25, com a minha humilde produção. Com a mesa de efeitos, a sonoplastia da dupla Jorge Presuntinho, Ramonzito Lemes e na central técnica Gabi Maria. Amanhã a gente tá junto, Brasil e Haiti. Rapaz, eu já tô ansioso, eu tô nervoso. Contagem regressiva, Brasilzão pra cima deles, Brasil. Tamo junto, um abraço. 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
3: Casemiro apareceu, não pegou.

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0: Sexta-feira, 19 de junho de 2026. A PGR defendeu que a investigação sobre a chamada ABIN paralela seja transferida do STF para a primeira instância da Justiça. No documento, a Procuradoria-Geral da República afirmou que o ex-presidente Jair Bolsonaro era a única autoridade com foro privilegiado presente na investigação. A organização também menciona que Bolsonaro já teve a conduta analisada no processo em que foi condenado pela trama golpista. Para o Procurador-Geral da República, Paulo Gonet, o mesmo entendimento não pode ser aplicado aos demais investigados. A PF indiciou 36 nomes, entre eles o do vereador do Rio de Janeiro, Carlos Bolsonaro, e do ex-diretor da ABIN e deputado federal Alexandre Ramagem, além de Luiz Fernando Correa, mantido pelo governo Lula como diretor da ABIN. A IP informou que vai atender pedidos de reembolso e de troca de produtos com lote terminado em 1 que não foram liberados pela Anvisa. O atendimento será feito por meio dos telefones oficiais do serviço de atendimento ao cliente. A empresa afirmou que a ampliação foi adotada em alinhamento com o órgão regulador. A seleção brasileira está na Filadélfia, onde joga hoje contra o Haiti. O técnico Carlo Ancelotti afirmou que a equipe titular do Brasil vai ter alterações em relação à que jogou a partida de estreia contra o Marrocos. O atacante Neymar não viajou com a delegação. Ele fica em Nova Jersey para otimizar a fase final do processo de recuperação. O jogador não disputa uma partida oficial desde o dia 17 de maio. No horário de Brasília, 00:32.
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2: Olá, muito bom dia, bem-vindo, bem-vinda, vamos juntas e juntos até 5 horas da manhã com CBN Madrugada, edição de sexta-feira, 19 de junho de 2026. Muita informação, prestação de serviço, análise, temas que impactam a sua vida, as entrevistas da rádio CBN das últimas 24 horas, tudo você ouve aqui no CBN Madrugada. Eu sou Clauson Dutra e hoje, meus amigos, é aquela rodada dos ouvintes onde você pode mandar áudio pra gente. Exato, você terá 30 segundos. Não mais, não menos, tá? 30 segundos. Pode ser até menos de 30 segundos, tá tudo certo. Fala pra mim sobre quanto vai ser o jogo da seleção brasileira. E eu quero saber também, como eu tô falando desde os últimos dois programas, a música que você escolheria pra jogar, pra ser aquela pré-música antes de um jogo de Copa do Mundo. Qual música você escolheria, o porquê e o placar do jogo da seleção brasileira? É claro que a gente não vai colocar aqui as músicas, mas eu quero ouvir, eu quero saber de você quais seriam as suas músicas. Eu escolho uma música, vamos lá, Clauson, vamos lá. Vou escolher Jorge Aragão, já é. Pronto, essa é a minha música, por exemplo. Por que essa música? E o jogo do Brasil vai ser 4-0 contra o Haiti. Hoje a gente vai ficar nessa levada, hoje a gente vai ficar nessa atuada, porque é dia de jogo de seleção brasileira. Brasil joga hoje, gente, já na sexta-feira contra o Haiti. E é claro que o programa também vai te trazer todas as últimas informações dessa partida. Se você tá ou não tá animado para o jogo da seleção brasileira, conta nesse áudio de até 30 segundos. Clauson, para onde eu mando esse áudio? Para o nosso WhatsApp, 999119981. 999119981. Vou ouvir o áudio, selecionar o seu áudio, a gente vai colocar a sua voz no ar, aqui na Rádio CBN, para todo o Brasil. 999119981. Tá certo, Ricardo Garcia? Trabalhos técnicos. Durante o CBN Madrugada de Ricardo Garcia, chefia de redação Edmilson Fernandes, apuração, leitura do repórter CBN Matheus de Souza, produção desse programa, também de Karina Almeida. Sigo com você, eu, Clauson Dutra, até 5 horas da manhã com muita informação. Lembrando que além do WhatsApp, você pode participar do nosso programa pelo chat do YouTube, já liberado para você mandar também a sua mensagem por lá no chat do YouTube. Participa também pelo WhatsApp, pelo chat do YouTube ou pelo meu e-mail, clauson.dutra, cbn@cbn.com.br. Vamos juntos até 5 horas da manhã, agora 12:36.

0: Falta menos de 20 horas para o jogo do Brasil, para o Brasil voltar a campo na Copa do Mundo e tentar apresentar um desempenho melhor do que na estreia. A seleção enfrenta o Haiti nesta sexta-feira às 9:30 da noite, com transmissão do Futebol Globo CBN na Filadélfia, pressionada a mostrar um futebol mais convincente depois do empate em 1-1 com o Marrocos na primeira rodada do torneio. O Brasil ocupa a terceira colocação do Grupo C com a mesma pontuação da seleção marroquina. As duas equipes somam um ponto e permaneceram empatadas nos cinco primeiros critérios de desempate. A diferença apareceu na disciplina. Os brasileiros receberam dois cartões amarelos, enquanto os marroquinos terminaram a partida sem advertências. O técnico da seleção brasileira, Carlo Ancelotti, não revelou a escalação para o segundo compromisso na Copa do Mundo, mas confirmou que fará mudanças na equipe. A declaração foi dada em entrevista exclusiva ao repórter Carlos Gil, da TV Globo.
1: Eu sabia, sim.
2: Dessa vez diferente. Não, porque o senhor não disse em cima da hora, para dar outra vez.
1: Algo pode mudar, mas não quero dizer. É um tema bom para você, não?
2: Todos vai mudar? Você. Algo vai mudar, mister?
1: Algo vai mudar, sim. Algo vai mudar. Não sei, 4 ou 5, creio que vão mudar.
2: 4 ou 5, tudo isso?
1: Brincadeira, brincadeira.
2: Quantos?
1: Um pouco menos.
2: 3, 2?
1: Não digo.
0: O treinador tem conversado individualmente com os jogadores para apresentar suas ideias para a partida. Ao longo da semana, os treinamentos tiveram muitas variações e testes de formação. Nos bastidores, a principal dúvida está no meio-campo entre Lucas Paquetá e Danilo Santos. A provável escalação do Brasil para enfrentar o Haiti tem Alisson, Danilo, Marquinhos, Gabriel Magalhães e Douglas Santos, Casemiro, Bruno Guimarães e Lucas Paquetá ou Danilo Santos, Rafinha, Matheus Cunha e Vini Júnior. O comentarista do Futebol Globo CBN, Gabriel Dudziak, analisa as chances de Endrick começar a partida entre os titulares.
3: Eu não tô muito na onda de que o Endrick virou o salvador da pátria, sabe? Porque a gente não tem um jogo do Endrick começando e sendo decisivo para a seleção brasileira. Então, e claro, ele poderia ter começado outras partidas para que a gente tivesse um âmbito maior de comparações. Mas ele tem aquela partida contra o Uruguai na Copa América, né? E ele foi muito mal, e todo mundo foi muito mal na seleção brasileira. A equipe foi eliminada na Copa América. De resto, ele só entra e tem impacto, e isso é importante. Mas e aí? Tem o suficiente para ser titular da seleção brasileira com esses impactos no jogo? Teria que arriscar. Pode arriscar contra o Haiti? Pode. Mas é importante que o debate, me parece, coloque que é uma aposta. Não há certeza no Endrick, como não havia certeza no Igor Thiago contra o Egito. Esse é o nosso problema nesse momento. As coisas, como o próprio Carlo Ancelotti gostou pelo jeito e gosta, a gente não tem identidade nenhuma. Ele deve estar satisfeito.
0: A Copa de 2026 marca o retorno do Haiti ao torneio depois de 52 anos. Na única participação anterior, a equipe caribenha foi eliminada ainda na fase de grupos. Na estreia desta edição, os haitianos perderam por 1-0 para a Escócia. Uma das principais armas da equipe é o atacante Pierrot. Com 1,94m de altura, o centroavante é a principal referência ofensiva do time e costuma ser acionado em cruzamentos e jogadas aéreas. Entre as 48 seleções que disputam a Copa do Mundo, o Haiti aparece entre as equipes de pior colocação no ranking da entidade máxima do futebol. Meia-noite, 41.
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0: Aqui no Brasil, a repercussão da operação da Polícia Federal, que teve como alvo o líder do governo no Senado, Jax Wagner, Samantha Klein.
6: O senador Jax Wagner refutou as acusações de recebimento de propina do Banco Master, alvo de operação da Polícia Federal, por suspeitas de tráfico de influência e recebimento de vantagens do empresário Augusto Lima. Foram encontrados US$ 55 mil e €33 mil em endereços ligados ao líder do governo no Senado. Ele justificou que os recursos são provenientes de diárias legais.
0: Aliados do presidente Lula passaram a defender nos bastidores que Jacques Wagner deixe a liderança do governo no Senado. A avaliação é de que o senador precisaria concentrar esforços nos esclarecimentos relacionados à citação de seu nome nas investigações do caso Master. Integrantes da base governista consideram que uma eventual mudança depende de uma conversa entre o próprio Jacques Wagner e o presidente Lula, responsável pela decisão final sobre o comando da liderança no Senado. O presidente do Senado, Davi Alcolumbre, do União Brasil, se manifestou.
5: Meu apoio, a minha solidariedade integral a um colega senador da República, e eu tenho a convicção que no decorrer do processo, as verdades do senador Jacques Wagner virão à tona e elas serão comprovadas e um dia elas serão julgadas. E é lá nesse dia que a pessoa pode ser condenada ou inocentada.
0: A operação da Polícia Federal, que teve como alvo o líder do governo no Senado, Jacques Wagner, do PT, aponta que lideranças ligadas ao presidente Lula e ao ex-presidente Jair Bolsonaro atuaram pela aprovação da chamada Emenda Master, proposta que ampliava o limite de cobertura do Fundo Garantidor de Crédito, o FGC. O texto previa o aumento de garantia de 250 mil para 1 milhão de reais por CPF ou CNPJ. O FGC funciona como uma proteção para correntistas e investidores em casos de quebra de instituições financeiras. A proposta foi apresentada pelo senador Ciro Nogueira, do PP do Piauí, ex-ministro da Casa Civil do governo Bolsonaro. Nas investigações, a Polícia Federal aponta Jacques Wagner como um dos articuladores da medida no Senado. Meia-noite e 43. O acordo entre Irã e Estados Unidos começou a valer, mas ainda gera impasses. Lucas Taveira.
7: Se depender de Donald Trump, o Irã não vai ter a ajuda financeira dos Estados Unidos mencionada no acordo de paz que já está em vigor. Teerã se comprometeu a reabrir o tráfego marítimo no Estreito de Hormuz de forma gradual. Em contrapartida, Washington iniciou a suspensão imediata do bloqueio naval contra os portos iranianos.
0: A reação do governo dos Estados Unidos à condenação de Eduardo Bolsonaro, Karen Lemos.
8: A condenação de Eduardo Bolsonaro pelo Supremo Tribunal Federal foi alvo de críticas do Departamento de Estado americano, que defendeu o ex-deputado e chamou a decisão da justiça brasileira de perseguição contra a oposição política no Brasil. Eduardo foi condenado a 4 anos de prisão, além de estar inelegível pelo crime de coação na tentativa de golpe de 2022.
0: No maior ataque da Ucrânia desde o início da guerra, centenas de drones foram lançados contra Moscou e outras regiões russas. A refinaria responsável por parte do abastecimento da capital voltou a ser alvo dos bombardeios e foi atingida pela segunda vez em apenas 3 dias. Os ataques à infraestrutura de energia têm aumentado a pressão sobre o setor de combustíveis da Rússia, com reflexos no abastecimento interno. Um dos maiores produtores de petróleo do mundo, o país passou a recorrer à importação de combustíveis para suprir parte da demanda. Pelo menos 16 pessoas ficaram feridas. Os 4 aeroportos de Moscou permaneceram fechados durante boa parte da manhã, provocando atrasos em centenas de voos. Meia-noite 45. O andamento das investigações sobre um caso de estupro coletivo em Minas Gerais, Desirê Miranda.
9: Os 4 adolescentes suspeitos de terem estuprado coletivamente uma menina de 17 anos em Contagem, na região metropolitana de Belo Horizonte, prestaram depoimento na Polícia Civil nesta quinta-feira. O caso segue sob sigilo porque todos os envolvidos são menores de idade. A vítima também já foi ouvida. Além dos depoimentos, a Polícia Civil vai analisar o conteúdo de mensagens trocadas por um dos investigados com a vítima, que foram entregues por Elisângela Souza Oliveira, mãe da adolescente. Ela relatou que repassou à polícia os prints das conversas em que um dos adolescentes confessa que o grupo praticou o ato.
0: Flávio Bolsonaro debate segurança pública em evento na capital paulista. Bruna Barbosa.
10: O pré-candidato à presidência, Flávio Bolsonaro, apresentou um conjunto de medidas para a segurança que podem virar propostas de campanha. Em um evento em São Paulo, o senador tentou associar o presidente Lula à imagem de conivente com a criminalidade. Segundo a apuração da CBN, o lançamento do plano estava previsto para julho, mas foi antecipado em meio aos esforços da campanha para conter os desgastes provocados provocados pela crise envolvendo a relação de Flávio com o banqueiro Daniel Vorcaro.
0: A Justiça de São Paulo aceitou a denúncia apresentada pelo Ministério Público contra a influenciadora digital Deolane Bezerra. Ela é acusada de participação em um esquema de lavagem de dinheiro ligado ao PCC. Com a decisão, Deolane passa à condição de ré e vai responder na Justiça pelos crimes de lavagem de dinheiro e organização criminosa. A denúncia sustenta que a influenciadora recebeu recursos de origem ilícita por meio de uma transportadora de fachada, apontada pelas investigações como vinculada à facção criminosa. Os investigadores identificaram movimentações superiores a 27 milhões de reais nas contas de Deolane. Deolane Bezerra e os demais réus que estão presos terão prazo de 10 dias para apresentar manifestação no processo criminal. As defesas contestam as acusações e negam qualquer irregularidade. Operação em Pernambuco, Lucas Arruda.
11: Esquema envolvendo bets irregulares é alvo de operação em Pernambuco, no Ceará e em São Paulo. Estimativa da Receita Federal é de que movimentação financeira chega a quantias bilionárias. Casas de aposta sem autorização do Ministério da Fazenda foram credenciadas a partir de prefeitura no Rio Grande do Norte.
0: No Paraná, Eduardo Domingos.
12: A Polícia Rodoviária Federal fez a maior apreensão de fuzis na história do país em Santa Terezinha de Itaipu, no oeste do Paraná. Parte do armamento tinha como destino a cidade de Maringá.
0: O caso de Hope Jump, em São Paulo, acende alerta nas autoridades. Volta Bruna Barbosa.
10: O governo de São Paulo prepara uma força-tarefa para fiscalizar a prática de rope jump no estado. Nos próximos dias, deve ser enviado ao Legislativo um projeto de lei para regulamentar a prática da atividade. As medidas foram acertadas em uma reunião que aconteceu nesta quinta-feira com órgãos estaduais e municipais após a morte de uma jovem de 21 anos durante um salto em Limeira, no interior paulista.
0: Incêndio atinge uma das maiores comunidades do Brasil, Luiz Delboni.
13: Aproximadamente 150 moradias foram atingidas em um incêndio na região conhecida como Travinhas, em Paraisópolis, na zona sul de São Paulo. Apesar das chamas, não houve vítimas. O prefeito Ricardo Nunes garantiu que cada família atingida vai receber um auxílio de R$ 1.000.
0: Campeonato juvenil interrompido, Lucas Taveira.
7: A turbidez da água da piscina oficial paralisou o Campeonato Nacional Juvenil de Natação disputado no Recife e fez com que a Confederação Brasileira de Desportos Aquáticos mudasse a sede do evento. Familiares reclamam que os problemas já eram observados desde o começo do torneio.
0: Morte de bebê ganha repercussão nacional, Fábio Marquiselli.
14: Uma bebê de apenas 7 meses que morreu à espera de uma vaga de internação em Jaboticabal teve a transferência recusada 12 vezes por hospitais da região de Ribeirão Preto. Documentos obtidos pela IPTV, afiliada da Rede Globo, revelam que médicos alertaram durante horas sobre a piora do quadro de saúde da criança, mas as tentativas de transferência esbarraram em superlotação e falta de estrutura alegada pelos hospitais.
0: No Rio de Janeiro, Isa Morena.
15: Em época de Copa do Mundo, o brasileiro não abre mão do tradicional churrasco. Mas com as carnes mais caras no mercado, o jeito é tentar economizar, seja dividindo os custos com amigos ou escolhendo opções mais baratas. Um levantamento da CBN mostra que o filé mignon, a alcatra, o contrafilé e a picanha subiram bem acima da inflação oficial. Na contramão dos cortes bovinos, o frango, a linguiça e a carne suína estão mais baratos.
0: Meia-noite e 51.
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0: Com Jade Ramos.
17: A sexta-feira será marcada pelo avanço de uma frente fria e pela formação de um ciclone no oceano, que favorece o aumento de temporais em parte do sul e do centro-oeste do país. Na região sul, a chuva ocorre desde cedo no Rio Grande do Sul e avança ao longo do dia no oeste do Paraná e de Santa Catarina. Enquanto no sudeste, o ar frio continua e amanhã começa com neblinas e geadas em áreas do sul de Minas e na Serra da Mantiqueira. Pela tarde, o tempo segue ensolarado em São Paulo, Minas Gerais, no Rio de Janeiro e no Espírito Santo. E entre a noite e a madrugada, novas áreas de instabilidade podem avançar pelo oeste paulista. Já no centro-oeste, as instabilidades aumentam em Mato Grosso do Sul e no sul e oeste de Mato Grosso. E no nordeste, a chuva continua concentrada no litoral entre a Bahia, Sergipe e Alagoas. As máximas alcançam os 34 graus em Teresina e 31 graus em Fortaleza. E no norte do país, o calor e a umidade favorecem pancadas de chuva no Amazonas, Roraima, Amapá e no norte do Pará. E as máximas alcançam os 31 graus em Belém e Porto Velho. Jade Ramos, da Climatempo, para a CBN.
0: Aí os destaques do CBN Madrugada desta edição de sexta-feira, dia 19 de junho de 2026, dia de jogo do Brasil contra o Haiti. Brasil. Transmissão aqui do Futebol Globo CBN, parte da rede fica com narração de Oscar Ulisses. Outra parte da rede fica com narração do Edson Mauro, direto do Rio de Janeiro. Portanto, você vai ter duas grandes vozes do rádio brasileiro para esse jogaço entre Brasil e Haiti, válido pela segunda rodada da competição. E hoje tem rodada dos ouvintes. Os ouvintes participam em áudio. Fala para mim quanto vai ser o jogo do Brasil e qual música seria a sua música para um jogo de Copa do Mundo. Clauson, eu escolho essa música para aquecer assim os meus tímpanos, para aquecer a minha mente para o jogo antes de um jogo de Copa do Mundo. Quero muito te ouvir. Áudio de até 30 segundos. O celular já está travado. Tem muito áudio para ouvir aqui. Vou ouvindo e a gente vai soltando vocês a cada meia hora na programação aqui do CBN Madrugada. Combinado? Tudo certo? Estamos juntos então. 999-11-9981. Esse é o WhatsApp da Rádio que Toca Notícias. Fala para mim em áudio. Quero ouvir tua voz aqui em rede nacional, aqui na CBN. Quanto vai ser Brasil e Haiti? E a música que você escolheria para embalar o seu jogo na Copa do Mundo? Antes do repórter CBN, é claro que a gente tem que abrir essa edição trazendo a notícia do dia no Brasil, notícia de política que vem direto de Brasília. Samantha Klein preparou uma reportagem completa, trazendo tudo o que envolve o senador Jax Wagner do PT, que refutou as acusações de rompimento de propina do Banco Master.
18: Após ser alvo de uma operação da Polícia Federal, o líder do governo no Senado, Jax Wagner, rebateu as acusações de atividades ilegais relacionadas ao Banco Master. O senador afirmou que os valores encontrados em endereços dele são relacionados a viagens que fez ao exterior. Na operação de busca e apreensão desta quinta-feira, foram encontrados US$ 55 mil e €33 mil. A PF apura suspeitas de recebimento de pagamentos por meio da empresa da esposa do enteado, além de um apartamento em Salvador avaliado em R$ 2.500.000. Numa entrevista à Band News, Jax afirmou que desde o começo do mandato recebeu US$ 70 mil do Senado em diárias e que nas missões internacionais deu preferência ao uso do cartão de crédito pessoal.
19: Várias vezes viajei para o exterior e outras vezes que eu fui viajar, eu comprei via Banco do Brasil, onde eu tenho em conta, dólares ou euro para fazer a viagem. Então, esse dinheiro está guardado no cofre, porque eu vou viajar, nem sempre eu levo a diária, às vezes eu gasto com cartão e, portanto, o dinheiro está lá. Os envelopes, inclusive, que estavam no caso de Brasília, eram envelopes com um timbre do Senado Federal, que é quando você recebe em espécie e em dólar. Então, estou absolutamente tranquilo.
18: Em nota, a assessoria também afirmou que o montante é fruto de diárias legais declaradas e não usadas em missões internacionais oficiais. O Senado faz ressarcimento via depósitos bancários. Quanto ao apartamento em Salvador, os pagamentos foram feitos pelo empresário Augusto Lima, ex-sócio do Master. De acordo com o Jax, fazia parte de uma negociação destinada a ajudar sua filha na compra de um imóvel.
19: Eu tinha interesse de dar um apartamento, de ajudar minha filha a comprar um apartamento desse. Como o Guga, o Augusto Lima, é um investidor, eu disse a ele, você pode comprar, depois eu vou recomprar, porque o apartamento está em construção, não está pronto. E eu teria que vender o apartamento de minha filha para poder complementar e pagar o apartamento ou ela financiar. Então não tem nenhuma transferência de patrimônio para mim.
18: Ainda segundo a investigação, o senador teria sido beneficiado com o uso de aviões de Vorkário e ingressos para um camarote de um show de Taylor Swift, que teria custado R$ 64 mil. Na entrevista, Wagner também disse que a relação dele com o banqueiro é praticamente zero. No entanto, em sinais de atuação a favor do Banco de Vorkaro, a PF citou que o senador também teria feito lobby no governo pela aprovação da compra do Master pelo Banco de Brasília e no Senado pela aprovação da conhecida Emenda Master, que foi apresentada pelo senador Ciro Nogueira. Essa emenda pretendia elevar a cobertura do FGC sobre investimentos em CDBs de R$ 250 mil para R$ 1 milhão. Com colaboração de Rani Veloso, de Brasília, Samantha Klein.
0: Agora a repercussão dessa operação da Polícia Federal que mirou o senador Jacques Wagner do PT com Igor Cardim.
13: O senador Jacques Wagner, alvo de uma nova fase da Operação Compliance Zero, disse que deve permanecer na liderança do governo no Senado e que recebeu a solidariedade do presidente Lula em um telefonema nesta quinta-feira. Em entrevista à Band News TV, Wagner afirmou que conhece o Lula há quase 50 anos e que não discutiu uma eventual saída da liderança durante a conversa. E ainda que seguirá na função enquanto tiver a confiança do presidente.
19: Eu continuo na liderança até que o presidente Lula peça para eu me retirar. Não acho que ele vai fazer isso, mas se ele fizer, é um direito dele. O cargo é do presidente da República, o cargo de líder do governo, mas eu falei com ele hoje, ele sequer tocou nesse tema. Então, na minha opinião, ele vai manter. Até porque, repare, isso, por enquanto, é uma mera investigação, como foi a investigação de 2018 sobre a Fonte Nova.
13: Apesar da sinalização de apoio do Planalto, o caso já provoca debate nos bastidores do governo. Integrantes da base aliada avaliam que Wagner deveria se afastar da liderança para evitar que as investigações envolvendo o Master contaminem o governo e desgastem a imagem do presidente. A operação da PF apura suspeitas de que Wagner teria recebido vantagens indevidas ligadas a interesses do Banco Master, incluindo a negociação de um apartamento em Salvador. O senador nega as irregularidades e afirma nunca ter recebido dinheiro do banco. No Congresso, o presidente do Senado, Davi Alcolumbre, manifestou solidariedade ao parlamentar e defendeu o respeito à presunção de inocência.
5: Meu apoio, a minha solidariedade integral a um colega senador da República, e eu tenho a convicção que no decorrer do processo, as verdades do senador Jacques Wagner virão à tona e elas serão comprovadas e um dia elas serão julgadas. E é lá nesse dia que a pessoa pode ser condenada ou inocentada.
13: A presidência do PT e a bancada do partido no Senado divulgaram nota em apoio ao líder do governo. A oposição, por outro lado, intensificou a ofensiva política, principalmente nas redes sociais, tentando associar a operação ao governo federal. O pré-candidato à presidência pelo PL, Flávio Bolsonaro, que também é alvo de suspeitas no caso Master, disse que a nova fase da Compliance Zero é um alento.
20: O PT da Bahia acaba de ser implodido pela Polícia Federal com a operação contra o líder do governo do PT no Senado Federal, Jacques Wagner. Isso é um alento de que a impunidade vai ser combatida e, como nós sempre dizemos, o cerne de todo esse problema era o PT da Bahia e agora começa a vir à tona.
13: Tanto a oposição quanto parlamentares petistas defendem a instalação de uma CPI para aprofundar as apurações sobre o caso Master. Governistas para tentar vincular o escândalo ao bolsonarismo e a oposição para atingir o Planalto. Com colaboração de João Rosa, de Brasília, Igor Cardim.
0: 1 hora, 1 minuto. Repórter CBN na voz de Matheus de Souza.
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0: Sexta-feira, 19 de junho de 2026. O STF decidiu, por unanimidade, que provas em processos por crimes sexuais são nulas se forem obtidas em desrespeito aos direitos fundamentais da vítima. Também foi decidido que, nestes casos, se a vítima concordar, o depoimento poderá ser gravado e mantido em sigilo no processo. A norma tem repercussão geral, ou seja, deve ser adotada em julgamentos de crimes sexuais em todo o país. A decisão foi tomada em um recurso apresentado pela defesa da promotora de eventos Mariana Ferrer em um processo que apura o crime de estupro em uma boate em 2018 em Santa Catarina. Em 2021, a justiça catarinense absolveu o empresário André de Camargo Aranha. O STF, no entanto, considerou que a vítima sofreu misoginia durante o depoimento em uma audiência do processo. Os ministros da corte anularam os julgamentos e determinaram a retomada do caso nas instâncias inferiores. Alvo de operação da Polícia Federal nesta quinta-feira, o líder do PT no Senado, Jax Wagner, teve sua relação com o caso Master questionada pelo presidente Lula. As informações vêm de fontes no governo ouvidas pelo portal G1. Os interlocutores afirmam que o presidente abordou o senador mais de uma vez desde as primeiras suspeitas de que o PT da Bahia estava envolvido de alguma maneira no caso Master. Lula ouviu de Jacques que não haviam irregularidades. O Vasco anunciou a saída do técnico Renato Gaúcho. Em nota divulgada pelo clube, o Cruz Maltino informou que a decisão foi tomada em comum acordo entre as partes. Depois de um bom começo de passagem, o time caiu de produção e foi para a pausa da Copa do Mundo na zona de rebaixamento do Campeonato Brasileiro. O desgaste com parte do elenco por declarações públicas de Renato Gaúcho também pesou para a saída do técnico. No horário de Brasília, 1:03.
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2: Seguimos com o CBN Madrugada ao vivo para todo o Brasil, edição de sexta-feira, dia 19 de junho de 2026. Seguimos juntas e juntos até 5 horas da manhã, com muita informação, análise e prestação de serviço. Hoje, com rodada de áudio dos ouvintes do CBN Madrugada, opinando sobre o jogo do Brasil e também falando sobre a música escolhida por eles para um jogo de Copa do Mundo. Tem, olha, muito áudio chegando aqui no WhatsApp da CBN, que é o 99911-9981. Eu me divirto com a sua participação. Vamos ao primeiro áudio da noite.
3: Bom dia, Glaucio Dutra. Bom dia, Ricardo Garcia. O jogo hoje vai ser 2 pro Brasil e 1 pro Haiti.
2: Boa.
3: E a música sugerida é a uma que teve rodando aí de manhã no, na CBN mesmo. Pedir socorro, Deus.
2: Ai, ai. Essa música o Ricardo Garcia colocou ainda na madrugada de quarta-feira, quando a gente anunciou justamente que a gente colocaria áudios dos ouvintes. Nosso ouvinte está desde quarta com a gente, mandou áudio, lembrou da música que Ricardo Garcia colocou. Muito bacana a sua participação, viu? Obrigado. Mas tem muito áudio por aqui. Vamos lá, vamos para mais ouvintes aqui do CBN Madrugada.
4: Oi, Klaus.
2: Oi.
4: Aqui é Tito Amaral, de Goiânia, Goiás. E a música que eu vou ouvir antes do jogo do Brasil é Bate, Bate, Bate Coração. O coração vai estar batendo a mil. E é essa música que vamos ouvir. E o meu palpite é 5-0 para o Brasil.
2: 5-0.
4: Um abraço a todos da CBM. CBN.
2: Obrigado, gigante. Obrigado. 5-0 para o Brasil. Tá muito confiante, hein? Gostei. Vamos para mais áudio.
5: Bom dia, Klaus. O Brasil, aqui é o Pedrão de Ribeirão. Brasil, 2-1. Tá muito fraco, né? Mas vamos ver se dá certo. 2-1. A música é Meu Brasil Brasileiro. Obrigado.
2: Obrigado. 2-1 então pro Brasil. Dois placares 2-1, né? Então a gente vê aqui que tem ouvinte mais receoso sobre o jogo da seleção brasileira. Vamos para mais áudios.
6: Aí, meu amigo.
2: E aí?
6: Cláudio, aqui é Cícero Carlos Siqueira, do Recife, R1. Meu amigo, Brasil vai ser de 1-0 no sufoco.
2: 1-0?
6: Mas falta a Coreia, 6-0, mas 1-0 tá bom.
2: Tá bom. 1-0 então pro Brasil. Obrigado pela companhia. Dá tempo para mais 3 áudios. Vamos lá, vamos colocar mais ouvintes aqui.
7: Bom dia, bom, bom dia, galera da Rádio CBN. Aqui é o Alan de Maricá. Tô confiante na vitória do Brasil, hein? 2-0 é o pra cá. 2-0 é o pra cá. Forte abraço aí, meu povo.
2: Valeu, 2-0 então, placar. Esse é o placar dos nossos ouvintes aqui. Dá tempo pra mais um áudio, vamos nessa.
8: Boa noite aqui, José 15 Estrelas, bairro de Limão, Zona Norte de São Paulo. O placar do jogo é de 3-0 e eu gostaria de... A minha música era do Thiaguinho, é Vencedor, porque é o hino da Copa.
2: É isso. Campeão, vencedor, tem que ser isso mesmo. Eu sei que não é essa música, mas de qualquer forma, o que nos resta é acreditar. Vamos para mais um áudio.
9: Boa noite, Cláudio.
2: Boa noite.
9: Dutra. E aí,
2: bom
9: como
2: dia.
9: É que vocês estão aí da rádio CBN aqui, de São Paulo? Né? Aqui é o Bruno Henrique, aqui de Campinas, Cláudio Dutra. Não perco um CBN Madrugada.
2: Obrigado.
9: E hoje tô confiante, o Brasil vai ganhar, vai fazer 4-1 no Haiti, beleza?
2: Beleza?
9: E minha música favorita, que não vai poder tocar aí, era a Festa da Ivete Sangalo, lá atrás, no ano de 2002. Beleza, Claustão Dutra? Valeu, um abração.
2: Valeu, um abração para você também, tchau, tchau. Essa música é muito boa da Ivete Sangalo. Foi nessa música Festa que ela fez sucesso lá no Maracanã, que ela tava numa moto... Tal, uma festa muito linda da Ivete Sangalo. Obrigado, viu, gente? Tá chovendo participação. Tem mais áudio pra gente tocar aqui, mas aqui também é a rádio que toca notícias, né? Então a gente fica com uma rodada dos ouvintes só falando de seleção brasileira, volta pra notícia e depois tem mais participação dos ouvintes ainda neste bloco antes do Repórter CBN, combinado? Seguimos então, agora 1:09, tocando notícia, que é importante também pra gente estar bem informado pra estar aí no Jogo do Brasil com os amigos, com a família. Sabendo também, por exemplo, sobre a guerra no Oriente Médio. O Lucas Taveira preparou uma reportagem sobre o presidente dos Estados Unidos, Donald Trump, que afirmou que não vai pagar a ajuda financeira mencionada no acordo de paz com o Irã.
10: O presidente Donald Trump afirmou que os Estados Unidos não vão pagar US$300 bilhões para ajudar na reconstrução do Irã. O valor é mencionado no texto do acordo de paz firmado nesta quarta-feira pelos líderes dos dois países. Pelas redes sociais, a Casa Branca ressaltou que Trump venceu a guerra e resolveu a ameaça iraniana porque o país nunca terá uma arma nuclear. As delegações dos Estados Unidos, Irã, Paquistão e do Catar devem se reunir nesta sexta para iniciar as negociações para a implementação do plano de paz e, dessa forma, iniciar o cronograma de 60 dias estabelecido pelos países para as negociações técnicas. O acordo para encerrar a guerra no Oriente Médio já está em vigor, segundo lideranças dos Estados Unidos e do Irã, e ainda há relatos de que superpetroleiros conseguiram atravessar o Estreito de Hormuz nesta quinta-feira, segundo as agências de notícias internacionais. Trump assinou o documento no Palácio de Versalhes, na França, onde estava para o encontro do G7. O presidente iraniano também assinou, mas em um local não revelado. O ministro das Relações Exteriores do Paquistão disse à rede TV britânica BBC que a cerimônia oficial de assinatura do acordo de paz entre Estados Unidos e Irã, prevista para esta sexta-feira, não deve mais acontecer, porque, como o documento em si já foi assinado, um evento desse porte não faria sentido agora. O pacto com 14 pontos estabelece o cessar-fogo imediato e permanente das operações militares em todas as frentes de combate, incluindo o Líbano. O Irã se comprometeu a reabrir o tráfego marítimo no Estreito de Hormuz de forma gradual, estabelecendo um prazo técnico de 30 dias para concluir a varredura e a remoção de minas. Em contrapartida, os Estados Unidos iniciaram a suspensão imediata do bloqueio naval contra portos iranianos. No setor nuclear, o governo iraniano reafirmou o compromisso de não produzir ou adquirir armas atômicas e aceitou fazer a diluição do estoque de urânio enriquecido. Além disso, a Casa Branca autorizou a liberação integral de todos os ativos e fundos financeiros do Irã que estavam congelados por sanções. A situação no Líbano ainda pode complicar as negociações. A imprensa libanesa informou que Israel atacou o sul libanês após o acordo e 3 pessoas morreram. De São Paulo, Lucas Taveira.
11: Agora sobre a guerra na Ucrânia, as Forças Armadas da Ucrânia lançaram uma das maiores ofensivas aéreas contra a Rússia desde o início da guerra no leste europeu, nesta quinta-feira, bombardeando uma refinaria de petróleo nos arredores de Moscou e forçando o fechamento de todos os aeroportos da capital, em um momento em que Kiev tenta provar a aliados ocidentais que tem capacidade de penetrar as defesas aéreas russas e que o equilíbrio na frente de guerra não é mais favorável ao rival. As defesas antimísseis russas abateram pelo menos 194 drones que sobrevoavam Moscou em várias ondas na manhã de quinta-feira, afirmou o prefeito da capital em um comunicado. O ataque fez parte de uma ofensiva mais ampla que o Ministério da Defesa russo disse ter utilizado mais de 550 drones no total. Os ataques feriram pelo menos 16 pessoas na região de Moscou, disse o governador, acrescentando que alguns drones atingiram a refinaria de petróleo responsável por mais de um terço do abastecimento de combustível da capital russa atingida por um ataque menor na terça-feira. É guerra na Ucrânia, são as últimas informações da guerra no Oriente Médio com esse acordo de paz entre Irã e Estados Unidos, enfim, né? As guerras estão aí e a gente está por aqui informando e trazendo, levando a você as últimas informações delas. Agora, 1:13, voltando aqui para o Brasil, mas ainda falando de cenário internacional envolvendo Donald Trump com a família Bolsonaro. O Departamento de Estado do governo Donald Trump criticou a condenação do ex-deputado federal Eduardo Bolsonaro pelo Supremo Tribunal Federal, reportagem de Karen Lemos.
12: O Departamento de Estado americano defendeu, nesta quinta-feira, o ex-deputado federal Eduardo Bolsonaro, do PL, em uma nota atribuída ao porta-voz da pasta, que é comandada por Marco Rubio. O conteúdo, obtido pela agência de notícias Reuters, critica a condenação de Eduardo pela primeira turma do Supremo Tribunal Federal, que entendeu, por unanimidade, que o ex-deputado cometeu crime de coação no curso do processo da tentativa de golpe em 2022. A corte fixou sentença de 4 anos e 2 meses de prisão e também tornou ele inelegível. O Departamento de Estado classificou a decisão da justiça brasileira como o mais recente episódio em um padrão de perseguição e guerra jurídica por parte dos tribunais brasileiros contra a oposição política. E acrescentou que o debate político tem que ser resolvido por eleições democráticas e não por condenações judiciais. No julgamento desse caso, o relator da ação, ministro Alexandre de Moraes, pontuou que houve grave ameaça de sanções ao Brasil e às instituições, no caso, à justiça. Afirmou ainda que não se pode fazer lobby contra o país e que o processo penal não é palhaçada. Eduardo Bolsonaro foi representado pela Defensoria Pública da União, que afirmou que as manifestações do ex-parlamentar se tratavam de liberdade de expressão e articulação política. Ainda questionou o fato de Moraes ter sido relator do caso, considerando que ele foi um dos sancionados pela Lei Magnitsky. A condenação de Eduardo já havia sido criticada antes pelo próprio presidente americano, Donald Trump, durante a cúpula do G7. Trump mencionou o fato, mas confundiu o resultado do julgamento. Questionado sobre as relações com o Brasil, o americano reclamou, de forma equivocada, que prenderam o Bolsonaro Jr. e ainda afirmou que o Brasil se tornou um país perigoso do ponto de vista político. De São Paulo, Karen Lemos.
11: Agora a gente muda de assunto, dá um stop na política e também no cenário internacional para falar de casos de polícia. Em Minas Gerais, a Polícia Civil ouviu os adolescentes suspeitos de estuprarem coletivamente uma menina em Contagem, na região metropolitana de Belo Horizonte.
13: Os quatro adolescentes suspeitos de terem estuprado coletivamente uma menina de 17 anos em Contagem, na região metropolitana de Belo Horizonte, prestaram depoimento na Polícia Civil nesta quinta-feira. O caso segue sob sigilo porque todos os envolvidos são menores de idade. A vítima também já foi ouvida. Além dos depoimentos, a Polícia Civil vai analisar o conteúdo de mensagens trocadas por um dos investigados com a vítima, que foram entregues por Elisângela Souza Oliveira, mãe da adolescente. Ela relatou que repassou à polícia os prints das conversas em que um dos adolescentes confessa que o grupo praticou o ato. Conforme Elisângela, a conversa entre os dois aconteceu na manhã seguinte ao estupro. Nos textos, o adolescente afirma que estaria muito alcoolizado e que, por isso, não teria percebido o que estava acontecendo. Ao ser questionado pela adolescente,

0: em 4 anos que eu moro aqui, se viram minha filha 2 vezes na rua, é muito. Porque nem sair na rua ela gostava. Ela não gosta de sair na rua. Imagina agora, depois disso tudo.
1: Ainda segundo a mãe da jovem, as famílias de alguns dos investigados tentaram fazer a vítima desistir de prestar queixa, o que não foi aceito. O estupro aconteceu em uma festa na casa da garota na noite da última sexta-feira. Ela recebeu 8 colegas, sendo 2 meninas e 6 meninos. Durante a noite, todos eles consumiram bebidas alcoólicas. A jovem afirma que perdeu a consciência após tomar uma bebida e acredita ter sido dopada. A adolescente relatou ainda que acordou sem roupas, com falta de memória e que foi avisada pelo melhor amigo que foi abusada por ele e mais 3 rapazes. Eles deixaram o local antes dela acordar. Depois de fazer boletim de ocorrência na Polícia Militar, a jovem foi levada para o Hospital Municipal de Contagem, onde recebeu atendimento médico e passou por exames. O laudo ainda está em andamento. A CBN tenta localizar a defesa dos envolvidos no abuso sexual para um posicionamento. De Belo Horizonte, Desirê Miranda.
2: Ainda seguimos com casos de polícia, agora uma operação em Pernambuco, a reportagem de Lucas Arruda.
3: Um esquema envolvendo mais de 30 betes irregulares foi alvo de uma operação deflagrada pelos Ministérios Públicos do Rio Grande do Norte e de Pernambuco, além da Receita Federal. Ao total, 14 mandados de busca e apreensão foram expedidos contra pessoas físicas e jurídicas nos estados de Pernambuco, Ceará e São Paulo, além do bloqueio de ativos financeiros de cerca de R$ 145 milhões. As investigações apontam que o grupo criou dezenas de betes e instituições de pagamento sem capacidade econômica que eram repassadas formalmente a terceiros, entre eles, parentes dos investigados. Alguns dos sócios eram até mesmo beneficiários do auxílio emergencial. Segundo a Receita Federal, a estimativa é de que a movimentação financeira chega a quantias bilionárias. O promotor de justiça do Rio Grande do Norte, Augusto Lima, detalhou como o esquema surgiu.
4: Ele nasceu a partir de um credenciamento, a partir de um procedimento de chancela da Prefeitura de Bodó, no estado do Rio Grande do Norte. Mas nada acontecia em Bodó. A Prefeitura apenas entrou com a questão formal, o edital de credenciamento, e bets do Brasil todo, de forma irregular, foram credenciados naquela Prefeitura e saíram explorando apostas de forma irregular, de forma irresponsável, sem autorização dos órgãos responsáveis. Os líderes do esquema e a maior parte dos laranjas estão aqui, tá? As empresas de fachada também eram registradas aqui, então por isso que Pernambuco concentrou a maior parte dos mandados de busca e apreensão.
3: Os materiais apreendidos na Operação Conto da Sorte devem auxiliar no andamento das investigações, que ainda apuram crimes de lavagem de dinheiro, induzimento à especulação, exploração de jogos de azar e loteria não autorizada, além de associação criminosa e crimes contra as relações de consumo. Do Recife, Lucas Arruda.
2: 1h20, agora no Paraná, a Polícia Rodoviária Federal apreendeu 27 fuzis no oeste do estado. O armamento estava escondido na cabine de um caminhão.
5: A maior apreensão de fuzis da história da Polícia Rodoviária Federal foi registrada no Paraná. A operação ocorreu na BR-277, em Santa Terezinha de Itaipu, no oeste do estado. Os policiais encontraram 26 fuzis, 16 pistolas, mais de 5 mil munições e 127 carregadores escondidos na cabine de um caminhão que transportava insumos para a ração animal. Segundo a investigação, o veículo havia saído da Argentina e parte do armamento tinha como destino a cidade de Maringá, no noroeste do Paraná, antes de seguir para outros locais ligados ao crime organizado. O motorista, de 28 anos, foi preso em flagrante. A Polícia Federal assumiu as investigações para identificar os responsáveis pela remessa e os destinatários das armas. De acordo com a PRF, esta foi a maior apreensão de fuzis já realizada pela corporação em todo o país. De Maringá, Eduardo Domingos.
2: Agora, 1h21, a gente troca de assunto para falar de economia, mas com foco no preço das carnes. Exatamente. Os principais cortes de carne subiram bem acima da inflação oficial. Com essa alta, brasileiros buscam alternativas para o tradicional churrasco durante os Jogos do Brasil na Copa do Mundo.
6: Com os preços mais altos da carne vermelha, a linguiça e o frango têm ganhado mais espaço no churrasco para acompanhar os jogos do Brasil na Copa do Mundo. Segundo o levantamento feito pela CBN, com base nos dados da inflação medida pelo IBGE, todos os principais cortes bovinos estão mais caros em comparação com um ano atrás. O

0: professor Sérgio Ing afirma que quando faz churrasco com a família, todos costumam levar um prato diferente, deixando a confraternização mais em conta. Além disso, ele tem criado o hábito de comprar outros tipos de carne com o aumento dos preços da bovina.
1: Na relação à compra, não só para churrasco, mas até no dia a dia em casa, a gente acaba optando por carnes que estejam mais baratas, né? Você, lá em casa a gente tem adotado bastante o uso de carne de porco, carne suína, por conta do preço, do rendimento. Lá em casa o pessoal gosta bastante, carne suína, de frango também.
0: O filé mignon foi um dos cortes com maior aumento, alta de 11,38% nos últimos 12 meses. Já a picanha, queridinha dos brasileiros no churrasco, avançou 7,84%. A alcatra subiu 10,76%, enquanto o contrafilé aumentou 10,66%. Por outro lado, o frango e a linguiça têm ficado mais em conta. O preço do frango em pedaços caiu 3,62%, enquanto a linguiça recuou 2%. A carne de porco teve queda ainda maior, de 4,87% nos últimos 12 meses. A professora de economia do INSPER, Juliana explica que a reorganização dos rebanhos, os custos de produção e as vendas para o mercado internacional explicam o aumento das carnes.
2: Por conta desse cenário onde produtores estão recompondo aí os seus rebanhos. Agora, aqui em 2026, além desse fator, a gente tem ainda uma exportação muito forte de cortes bovinos. E a demanda internacional ela tem sido crescente. Em cortes que são considerados cortes muito específicos, acabam tendo, sim, custos mais altos, porque eles concorrem com esse mercado internacional. Agora, de uma forma ampla, as carnes elas têm apresentado aí uma pressão em preços considerável, também pelo fato de que nós estamos com custos de produção um pouco mais altos.
0: A economista explica ainda que eventos como a Copa do Mundo costumam levar a uma busca grande por carnes, o que também acarreta no aumento dos preços. Do Rio de Janeiro, Isa Morena.
3: Aí, a carne mais cara mudando o cardápio do churrasco dos brasileiros para ver jogos da seleção brasileira. É, tem que economizar para não faltar em casa, né? Fazer aquele churrasco tradicional, mas a vida segue, né? A felicidade não fica só no jogo da seleção brasileira. Felicidade entre várias aspas, né? Para o jogo da seleção brasileira. 1h25, mais uma rodada de áudio dos ouvintes do CBN Madrugada opinando, trazendo o seu placar sobre o jogo da seleção brasileira. E eles estão citando as músicas escolhidas por eles para um jogo de Copa do Mundo. Vamos lá, ouvir mais ouvintes aqui da Rádio CBN.
4: Bom dia, Calcudu, ouvinte da Rádio CBN.
3: Bom dia.
5: Meu placar para o jogo, se eu tivesse que apostar, seria 4-1. Mas estou um pouco pessimista. Eu queria que o Brasil ganhasse pelo menos para ver se passava confiança. E a seleção embaraça. E a música, um sertanejo, vai bem, né? Pra fazer aquele esquenta. Depois, quando vem, a gente ouve tudo, né? Abraço, bom dia. Marco de Itaquacetuba.
3: Valeu, Marcos. Ah, 4-1, bom placar, viu? Tem muita gente apostando no 2-1, até 1-0 já ouvi aqui, viu, Marcos? Forte abraço pra você. Vamos pra mais ouvintes.
6: Olá, bom dia.
3: Olá.
6: Sou Vanderlei de Osasco. Uhum. É 4-2 o placar. E minha música é do Júnior. Voa, canarinho, voa. É nóis, Brasil. Vai.
3: Valeu, Vanderlei. Travou no fim aqui. Forte abraço para você. Obrigado, Vanderlei. Tá aí, ó. 4-2, 4-1. Vamos pro próximo palpite dos nossos ouvintes.
7: Bom dia, Klaus.
3: Bom dia.
7: Paulinho Reis, São Mateus, São Paulo, Jardim Santander. Brasil, 2-0. Sofrido. Minha música, Madalena, com Elis Regina. Mandando bem aí, cara. Abraços mil.
3: Obrigado, meu caro. Obrigado pela companhia e pela torcida, viu? 2-0 pro Brasil. O nosso querido ouvinte já foi mais comedido. Vamos para mais rodadas de ouvintes aqui. O Haroldo falando agora.
8: Alô, CBN Madrugada.
3: Opa.
8: Aqui é Haroldo Celestino de Recife. 5-0 Brasil.
3: 5-0.
8: E a música é Brasil. Mostra a tua cara, quero ver quem paga, pra gente ficar assim. Brasil, qual é o teu negócio, o nome do teu sócio, confia em mim.
3: É isso, Haroldo, obrigado pela companhia de sempre. Nessa madrugada, gente, 1h27, vocês cantando, que demais. Tem mais ouvintes aqui opinando sobre o jogo da seleção brasileira.
9: Preparou uma reportagem. O jogo vai ser 7-1.
3: Que
9: só para completar. Meu nome é Júnior, sou de Cuiabá, do Mato Grosso.
10: E refutou as acusações de rendimento de propina do Banco Master.
9: Minha música é a partida de futebol do Skank.
3: Muito bom. Quem não sonhou em ser um jogador de futebol? É isso. Obrigado, meu nobre, pela companhia de sempre. Tem mais ouvintes aqui participando.
11: Bom dia, meu amigo Glaucio.
3: Bom dia.
11: O jogo do Brasil vai ser 4-1 para o Brasil. E a música que eu gostaria de ouvir é aquela música do Ayrton Senna, Vitória do Brasil. Valeu, um abraço. Givaldo de Maceió, Alagoas.
3: Muito bom, Givaldo. Obrigado pela companhia de sempre. Forte abraço para você. Tem mais.
12: Bom dia, bom dia, bom dia. Bom dia, ouvintes da
3: bom
12: CBN.
3: Bom dia,
12: Beni. Aqui, Benê Batista, desde Salto de Pirapora, São Paulo. Brasil, Brasil, 3-0.
3: 3-0, Benê? 3-0, né? É isso. Obrigado pela companhia, Benê. Tem mais áudios aqui dos ouvintes do Futebol Globo CBN. Olha só, do CBN é madrugada, né? Vamos lá.
13: Boa noite, Glaucio Dutra.
3: Bom dia.
13: Bom dia, né?
3: Bom dia.
13: Pois é, a minha opinião é que o Brasil vai apanhar de 3-0.
3: Que isso, rapaz? 3-0 pro Haiti? Não, essa é nova. 3-0 Haiti é nova pra mim. Obrigado, viu? Tá bom. Opinião do nosso ouvinte aí. Obrigado. O último aqui nessa rodada. A gente faz mais uma rodada depois do bloco. Vamos lá.
14: E o 3-0, Nínero. Música, Aquarela.
3: Muito bom, Nínero. 3-0, é isso. Rápido. E a música Aquarela. Outra boa música também. Você pode e deve mandar mensagem pra gente pelo 99911-9981. Lembrando, mensagem de até 30 segundos, falando o seu nome, da onde você é, seu placar pro jogo da seleção brasileira e a música que você escolheria, a sua música de abertura para um jogo de Copa do Mundo, a música que você gosta para abrir a rodada em casa, de cerveja, no churrasco, para você que não bebe, tá tudo bem também. Conta pra gente em áudio, tá? 99911-9981. Muito obrigado pela sua companhia, audiência. Olha, o tanto de áudio que eu tô recebendo aqui, tô selecionando cada um e colocando no ar. Lembrando, áudio de até 30 segundos. No próximo bloco, a gente faz mais uma rodada de áudio dos ouvintes aqui do CBN Madrugada. Agora, 1h30. Entra em campo, Matheus de Souza, com o repórter CBN.
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0: Oi,
1: sexta-feira, 19 de junho de 2026. O vice-presidente dos Estados Unidos, J.D. Vance, não vai mais para a Suíça hoje. As delegações dos Estados Unidos, Irã, Paquistão e Catar iriam se reunir no país europeu para dar início às negociações de implementação do plano de paz. Vance afirmou que os planos para discussões técnicas ainda não estão prontos e que vai viajar na primeira oportunidade disponível. O pacto de 14 pontos foi assinado nesta semana pelos presidentes americano e iraniano. O tratado já está em vigor e estabelece um cessar-fogo imediato e permanente em todas as frentes de combate. O plano também determina a reabertura temporária do Estreito de Hormuz e cria um fundo de $300 bilhões voltados para a reconstrução do Irã. O governo federal assinou 3 decretos de interesse social para comunidades quilombolas no Pará. Segundo o Planalto, a medida é uma etapa essencial para a regularização fundiária de territórios quilombolas no estado. Os decretos atendem as comunidades de São Miguel Arcanjo de Nova Laodiceia, Santa Luís e Tiringu, beneficiando 488 famílias em uma área total de pouco mais de 8.700 hectares. Os líderes da União Europeia concordaram que o bloco deve buscar medidas de defesa comercial mais sólidas para conter o aumento das exportações chinesas. Os países buscam um diálogo construtivo com Pequim. Existe um consenso sobre a dependência excessiva que a União Europeia tem do gigante asiático. O déficit comercial de bens do bloco de 27 países chegou a cerca de €360 bilhões no ano passado. O valor é equivalente a mais de R$2 trilhões. No horário de Brasília, 1h32.
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5: Seguimos com o CBN Madrugada ao vivo para todo o Brasil, edição de sexta-feira, 19 de junho de 2026. Seguimos juntas e juntos até 5 horas da manhã, aqui na Rádio que Toca Notícias. Eu sou Clauson Dutra, obrigado pela companhia de sempre. Muita informação, prestação de serviço, análise, entrevistas das últimas 24 horas aqui no CBN Madrugada, que conta com a sua participação hoje em áudio, pelo 99911-9981. Fala sobre o placar da seleção brasileira, jogo de hoje contra o Haiti, a música que você escolheria para sua abertura de Copa do Mundo. Pode mandar mensagem em áudio de até 30 segundos. No fim desse bloco, por volta de 1h56, 1h55, eu volto a colocar no ar a sua voz aqui no CBN Madrugada. Agora 1h35.
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0: Flávio pergunta qual o melhor investimento para ter uma renda mensal e se os fundos imobiliários são interessantes para esse objetivo. Flávio, o padrão do mercado brasileiro é que as aplicações de renda fixa paguem juros e o principal no vencimento, mas os rendimentos são atrelados ao CDI e com liquidez diária. O CDI é um indexador que segue a taxa Selic, estabelecida pelo Banco Central e que tem ficado acima da inflação. Então, se você investir no Tesouro Selic, num CDB ou em um fundo de investimento DI, você pode ter uma renda mensal simplesmente resgatando o valor que precisar. O cuidado é administrar os resgates para o dinheiro não acabar antes do esperado, especialmente levando em conta a inflação. Essa gestão dos resgates pode ser complicada. Uma maneira de ter uma disciplina com os saques é investir no Tesouro IPCA com juros semestrais. Só que, como o nome diz, os rendimentos são creditados apenas a cada 6 meses. Uma opção é o Tesouro Renda Mais ou o Tesouro Educa Mais. Essas duas modalidades pagam rendimento mensal, mas por um prazo fixo, de 20 anos no caso do Renda Mais e 5 anos no caso do Educa Mais. O fundo imobiliário também é interessante, mas você tem que ter em perspectiva que tanto a renda mensal quanto o valor do investimento podem variar. O ideal, se você puder, é fazer uma combinação de todas essas opções. Até a próxima e continue mandando as suas perguntas para cbndinheiro@cbn.com.br.
1: Agora, 1h37, espaço no CBN Madrugada para o Viva Voz com Vera Magalhães, Débora Freitas e Carol Moran, que hoje, claro, falaram sobre a operação da Polícia Federal, que teve como alvo o líder do PT no Senado, Jax Wagner.
2: O líder do governo no Senado, Jax Wagner, foi alvo de uma operação. A nota do senador disse que esclarece que ele não é réu, não foi denunciado e não foi acusado em nenhum processo relacionado aos fatos investigados. Mas tem ali elementos tão difíceis de ser explicados.
3: Inicial ainda a investigação e é por isso que ele não foi nem indiciado, nem denunciado e muito menos é réu. A gente está no início de uma investigação em relação a ele e geralmente esses procedimentos de busca e apreensão são o pontapé inicial em investigações a partir de indícios colhidos em outras fases da operação. Nesse caso, havia, e a gente sempre vem falando isso aqui, um farto material coletado com o próprio Vorcaro nas fases anteriores da Operação Compliance Zero, que agora estão se desdobrando em investigações em relação a vários políticos e a várias outras autoridades sem mandato também. O senador Jax Wagner, ele tinha feito uma manifestação nesta semana, anteontem, a gente falou sobre ela aqui, quando ele disse que a revista Veja dizia que haveria um braço do PT da Bahia na delação do Vorcaro, mas que isso era mentira e que de mais a mais uma delação quando não aceita o que foi dito na tentativa de fechar, ela deveria passar por uma máquina picotadora. Aquilo me chamou bastante a atenção, porque ele falou isso numa parte ao senador Davi Alcolumbre. A atuação dos dois ali muito casada também nas últimas semanas, nos últimos meses, Davi Alcolumbre e Jax Wagner. Vai caber a ele explicar, essas explicações parecem um tanto quanto confusas, porque uma parte é o que o ministro André Mendonça tornou público, que a Polícia Federal já tinha descoberto ou que tinha indícios de ter descoberto a partir das mídias do Vorcaro, e outra coisa é o objeto já de hoje da busca e apreensão nos endereços do senador. E esse dinheiro todo em espécie já é dessa segunda leva. Essa explicação dele de diárias não usadas e pagas em espécie que ele pagou no cartão parece um pouco esquisita, assim como essa ideia de você chegar para um empresário que tem negócios com o governo da Bahia, né? Não é um empresário qualquer, fala, olha, você compra esse apartamento aqui de R$2.450.000 para mim, depois eu vou lá e recompro de você, porque eu quero dar para minha filha. Não parece ser um negócio corriqueiro, que todo mundo propõe a um empresário, vai lá e fala, claro, para já. Peraí, tô comprando, depois quando você quiser recomprar, você me avisa, tá bom? Me avisa com uma certa... Me parece uma história muito estranha essa e que tem que ser comprovada. Se toda essa operação se deu, deve ter algum tipo de conversa, documentação, etc., que mostre isso. Então, a princípio, não é confortável a situação do senador Jax Wagner. Ele é líder do governo, não é um senador qualquer, é um dos senadores mais próximos do Lula. Tem um papel ali central no PT, já foi ministro do Lula, já foi importante no governo da Dilma. Então, isso tem um potencial grande de mais ou menos igualar o jogo em relação à oposição, que até aqui estava sofrendo um maior desgaste com as revelações do caso Master.
4: A gente tem de lado um PT e o senador Davi Alcolumbre saindo em defesa de Jax Wagner, né? Agora, isso acaba gerando desconforto até para a base governista, né? Tem parlamentares do próprio PT defendendo a investigação.
3: Um grande desconforto, porque eles estavam preparados para ir com tudo para cima do Flávio Bolsonaro em razão do caso Master, do envolvimento dele direto, né, pedindo dinheiro para o Daniel Vorcaro para ajudar a custear o filme Dark Horse e também de aliados seus lá no caso do Rio Previdência. E agora se revela um caso de magnitude semelhante, não igual, porque no caso é o próprio pré-candidato à presidência e agora é um aliado do presidente Lula, mas de uma seção muito importante do PT. A Bahia é o principal estado petista em que o PT governa há muitos anos, está no terceiro governador já petista consecutivo. Primeiro foi o Wagner, depois o Rui Costa e agora está no governador Jerônimo Rodrigues, e a gente não sabe o potencial que isso tem de se espraiar também para esses outros líderes petistas da Bahia e que tipo de negociação vai se revelar que foi feita ali para que o Master entrasse nesse rentável mercado, negócio de fazer o crédito consignado para os servidores do governo baiano, que depois se ampliou para outras modalidades, para além dos servidores. E tudo isso por iniciativa política do próprio... O Wagner teve participação no governo da Bahia, enfim. Então tem aí todo um novelo para ser desenrolado, que não é nada tranquilo e nada simples para o PT numa campanha, e que vai ser usado certamente pela direita para nivelar as situações, para tentar dizer que está todo mundo mais ou menos no mesmo barco.
2: E o PT vai pagar mais caro se Jax Wagner for mantido como líder do governo?
3: Eu acho que o estrago está dado da mesma maneira, Débora. É claro que ele fica um pouco desgastado para tocar a agenda do governo de agora em diante, mas a gente sempre precisa lembrar que tem agora um break, uma espécie de pausa na agenda legislativa. Tem ainda de importante para votar a escala, 6-1, e talvez isso acabe comprometendo. Mas a gente tem aí o apoio do próprio Davi Alcolumbre, porque um deu apoio para o outro. Então, no dia a dia, na operação, não acho que influencie tanto. O desgaste é mais simbólico para a opinião pública.
2: Bruna Barbosa tem informações ao vivo de São Paulo, o plano de segurança que foi divulgado hoje por Flávio Bolsonaro. Oi, Bruna, boa noite.
5: 12 medidas, Débora. Boa noite para você, Carol e Vera. Esse pacote foi apresentado para a área de segurança pública e são medidas que podem virar propostas de campanha. Plano elaborado com a participação do senador Sérgio Moro, do PL, e do deputado federal Guilherme Derrite, do PP, e secretário de Segurança Pública aqui de São Paulo. Entre as principais medidas apresentadas estão castração química de estupradores, a possibilidade de condenar jovens a partir de 14 anos que cometem homicídio e tráfico de drogas e mudanças na legislação para endurecer penas. Flávio também prometeu criar 5 novos presídios federais de segurança máxima, inspirados no modelo adotado por El Salvador. O pacote ainda prevê o endurecimento de medidas contra facções e para combater o tráfico internacional de drogas. Durante o evento, o senador também fez críticas ao governo do presidente Lula, do PT, e procurou acenar para o mercado financeiro. Ele diz que confia muito no mercado e defendeu uma mobilização conjunta de diferentes fatores, de diferentes setores da sociedade para combater o crime organizado.
6: Eu quero aproveitar a sua fala para pedir a unidade aqui de todo o mercado financeiro, não apenas da Faria Lima, para nós nos unirmos para asfixiar financeiramente essas organizações narcoterroristas. O que prova que o que a gente está falando aqui não é para fazer uma política de segurança pública focada nas pessoas que são pobres, não, para as pessoas que têm dinheiro também Tem que ter uma unidade, uma união de todos nós para combater todos os tipos de crime, onde quer que eles aconteçam.
5: O plano também prevê monitoramento por tornozeleira eletrônica de agressores de mulheres e medidas de endurecimento contra feminicídios. É uma estratégia que mira recuperar o eleitorado feminino, segmento que o senador tem perdido apoio de acordo com as últimas pesquisas de intenção de voto. Apesar de serem apresentados nos bastidores como os coordenadores da pré-campanha de Flávio aqui em São Paulo, nem o governador Tarcísio de Freitas do Republicanos, nem o prefeito Ricardo Nunes do MDB participaram do evento. Hoje, Tarcísio está no litoral sul paulista, cumprindo agendas, retorna a São Paulo amanhã e Nunes participava de compromissos externos no momento desse evento. Reservadamente, alguns aliados me disseram, criticaram ali o governador Tarcísio de Freitas e disseram que o governador deveria ajudar quem está precisando nesse momento de campanha. Débora.
2: Obrigada, Bruno. O governo de São Paulo faz esse monitoramento, né, de agressores, de mulheres com tornozeleiras, mas entre essas medidas aí anunciadas, Vera, algumas bem polêmicas, né, mas que têm apelo em parte da sociedade.
3: Exato, é aquele léxico padrão da direita para a segurança pública, né? Dá para você fazer um prompt ali de inteligência artificial que ele está usando as palavras-chave que atraem a direita. Então, redução da maioridade penal, essa coisa da castração química, que é uma coisa que a senadora Damares Alves defende faz bastante tempo, e outros expoentes da direita. Essa ideia de endurecimento de penas como a principal política de enfrentamento à violência, né, sem estruturar uma política preventiva anterior a ela, que passe aí por uma série de outros investimentos em inteligência, investimentos também na área social, na educação, etc. E quanto aos presídios federais, me chamou a atenção essa informação que ele vendeu ao mercado, que a Bruna nos trouxe, porque o Brasil tem hoje 5 presídios federais. Ele está prevendo, no curso de 4 anos, de um mandato, simplesmente dobrar o número de presídios que existem. Desses 5 presídios federais, 4 foram construídos nos governos do Lula, nos governos Lula 1 e Lula 2. E o 5º foi inaugurado no governo Michel Temer. O pai dele, Eduardo Bolsonaro, construiu um total de 0 presídios nos 4 anos em que foi presidente da República. Então, não foi uma política tocada pelo Jair Bolsonaro, nem pelo Sérgio Moro, que está na elaboração do plano de governo do Flávio e era o ministro da Justiça em uma parte do governo Bolsonaro, e não lançaram nenhum presídio federal de segurança máxima no período em que estiveram no Palácio do Planalto. Então, se ele lançar essa proposta, vai ser facilmente rebatida pelo Lula, que tem serviço para mostrar nessa área, estruturou o sistema de presídios federais, né, o sistema penitenciário federal, inaugurou 4 dos 5 presídios que existem hoje.
1: 1h48, espaço no CBN Madrugada agora para Ana Leone e Natália Largue, que falaram sobre os impactos da queda da taxa Selic no custo dos empréstimos. Conversa com Nadédio Calado e Fernando Andrade no estúdio CBN.
7: Bom, vamos lá. A taxa Selic caiu novamente, chegou agora a 14,25% ao ano. E se os juros básicos da economia estão caindo, o custo de tomar um empréstimo tem que estar mais barato, ou teria que estar mais barato também. Mas não é isso que a gente está vendo. Por que, Natália?
8: Então, Fernando, é uma dúvida muito comum e ela faz todo sentido, né? Porque, como você falou, a Selic é a taxa básica de juros da economia, né? Então, ela influencia o custo do dinheiro no país. Só que ela é só uma pequena parte da conta que os bancos fazem quando eles vão definir quanto que eles vão cobrar por um empréstimo. Então, assim, para a gente tentar traduzir isso para o dia a dia, né? Imagina o preço do pão. Se a farinha fica mais barata, claro, isso ajuda, né? Só que, no final das contas, o preço do pão também é influenciado por várias outras coisas. O aluguel da padaria, o salário dos padeiros, a energia elétrica, enfim, vários outros custos, né? E aí, com os empréstimos, acontece uma coisa parecida. Os dados mais recentes mostram isso bem claramente, né? A gente fez um levantamento lá no Valor Invest e a gente mostrou que, apesar da Selic ter caído para 14,25% ao ano, depois de ter ficado quase um ano ali nos 15%, algumas das linhas de crédito mais usadas pelos brasileiros ficaram até mais caras nesse último ano. Então, por exemplo, o cheque especial passou de uma taxa de 144% ao ano para mais de 151% ao ano. E não, vocês não ouviram errado, tá? É essa taxa anual mesmo bem alta. O crédito pessoal não consignado, né? Ou seja, aquele que não está atrelado ao seu salário, pensão, saiu de cerca de 75% ao ano para mais de 87% ao ano. E isso aconteceu justamente porque os bancos não olham só para a Selic, né? Eles consideram, por exemplo, o risco de não receber o dinheiro de volta, os custos operacionais de cada linha de crédito, porque cada uma tem um custo diferente para o banco, os impostos, né? Também as expectativas para a economia nos próximos meses. Além disso, quando a gente está falando, por exemplo, de cheque especial, crédito pessoal não consignado, são modalidades ali consideradas mais arriscadas, né? Porque elas normalmente não têm garantia. É diferente, por exemplo, de um financiamento de um veículo ou de um empréstimo consignado, né? Que o banco tem um pouco mais de proteção ali caso o cliente não consiga pagar. Por isso, então, quando a Selic começa a cair, nem sempre as taxas cobradas do consumidor vão acompanhar esse movimento na mesma velocidade. Em alguns casos, elas podem até subir, como aconteceu com essas duas. Mas assim, antes de eu finalizar aqui, eu vou trazer um fio de esperança. Nem tudo está perdido, porque teve empréstimo que barateou. A aquisição de outros bens, por exemplo, saiu de uma taxa de 41% para 37,5% ao ano, e o cartão de crédito parcelado, que assim como o cheque especial e o crédito pessoal não consignado, também está ali entre as linhas mais caras, também barateou, mas barateou um pouquinho. Saiu de 168% ao ano para 164% ao ano. Nossa. E aí outras linhas, como por exemplo, consignado do setor privado, consignado dos funcionários públicos, consignado do INSS, ficaram ali mais ou menos no mesmo patamar de um ano para cá, mesmo com a Selic um pouquinho menor.
9: E a gente viu muita gente falando sobre isso no momento ali da divulgação do Desenrola, né? Inclusive, acho que vale a gente explicar, né, Ana? Porque a gente viu o recorde, né, no número de brasileiros com dívidas em atraso. Então, qual que é a relação entre inadimplência e os juros gerais, né? Os juros que todo mundo paga.
10: Naded, eu acho que esse é um ponto interessante, né? E tem, eu acho que, aquela máxima, né? Que os juros sobem de elevador, quer dizer, os empréstimos, né? O preço dos empréstimos, os juros dos empréstimos sobem de elevador, mas eles, quando caem, eles caem de escada, a gente descendo de joelho, porque demora muito para a gente sentir no bolso essa diminuição. E por isso que essa relação que você traz, ela acaba sendo direta. Quando as pessoas deixam de pagar suas dívidas, os bancos, eles precisam se proteger dessas perdas, ou desse potencial de perda para aqueles inadimplentes, ou aqueles endividados que ainda não se tornaram inadimplentes. E uma das formas de fazer isso é aumentando o valor dos juros que são cobrados nesses novos empréstimos, porque é uma forma, a rigor, deles ficarem menos acessíveis. Essa que é a lógica. Ou eles ficarem mais caros e esse encarecimento, ele protege mais o banco desse cenário que a Nath descreveu. Então é aquela lógica que muitas vezes as pessoas sentem no bolso, mas elas acabam nem percebendo, porque mesmo quem paga tudo em dia, ele está sendo impactado por esse aumento de inadimplência geral. Então, como você mesmo colocou aí, a gente tem falado bastante sobre os programas de melhoria desse endividamento, entre elas o Desenrola, os próprios feirões do Serasa, mas hoje no Brasil a gente tem 83 milhões de pessoas negativadas, segundo dados mais recentes aí do Serasa. Então, significa, na DED aqui, os bancos, eles enxergam um ambiente de mais risco, porque está crescendo o número de pessoas que estão perdendo a sua capacidade de pagar de volta o dinheiro que elas pegaram emprestado. E aí as instituições acabam ficando mais cautelosas na hora de fazer a concessão de novos empréstimos. E um outro ponto que é importante é que os bancos, eles trabalham olhando para o futuro, eles olham para o para-brisa e não muito para o retrovisor. Então, quando eles concedem um empréstimo, eles não avaliam só o cenário de hoje, mas qual também é esse potencial e o que pode acontecer nos próximos meses e próximos anos. Então, se existe uma incerteza sobre a inflação, sobre o crescimento econômico ou a capacidade das famílias
11: de honrarem essas dívidas, as instituições tendem a manter os juros elevados e essas linhas de crédito cara, justamente para conter um pouco isso. Então, por isso que a gente vê que na hora que a Selic cai, ela cai de um degrau para o outro, né? E a notícia é positiva, mas o consumidor demora para ver esse alívio no bolso, porque historicamente o crédito, ele é um dos últimos setores que vão sentir os efeitos da queda de juros, porque o corte ou a manutenção da Selic, que a gente já falou aqui, é um instrumento de política econômica, ela leva em consideração esse conceito. Então, se não está caindo na velocidade que poderia, é porque a inflação está pressionada, é porque outras coisas estão sendo olhadas. E se o custo do dinheiro no bolso das pessoas está mais caro, a gente tende a ver uma diminuição de consumo, mas não é muito o que a gente tem percebido. Então, a mensagem na prática aqui, para encerrar, é que a gente precisa pesquisar bastante antes de contratar uma nova linha de crédito. Então, mesmo que a gente tenha essa notícia da redução da Selic, não necessariamente esses créditos vão baratear de imediato. Comparar taxas entre diferentes instituições e, sempre que possível, evitar essas modalidades que são as mais instantâneas e as mais caras, porque elas continuam prejudicando bastante a organização das pessoas. Então, meu conselho é: vamos se planejar antes de se endividar mais. O crédito, ele pode ser um recurso para ajudar o nosso dia a dia financeiro, mas ele não precisa ser nem o único e nem o primeiro, porque quando a gente quer afrouxar um pouquinho, né, a nossa condição, a gente vai buscar mais uma linha de crédito. Pode dar um alívio no curto prazo, mas se não for bem planejado, isso pode ser um problema mais ali na frente, principalmente para taxas que são mais caras.
7: Tá certo. Ana Leone, Ana, obrigado. Obrigado, Natália. E até a terça-feira que vem.
8: Terça-feira.
7: Ah, agora, se quiserem mandar e-mail para cá, Natália, para tirar dúvidas, ter sugestões, como é que faz?
8: Podem mandar, é só escrever pra gente em nofimdascontas@cbn.com.br. Podem seguir a gente nas redes também, nós somos o @nofimdascontas.
7: Obrigado, gente, um beijo e até semana que vem.
8: Até, um beijo. Pessoal, até beijo. Terça.
12: 1:57, mais uma rodada de participação dos ouvintes do CBN Madrugada em áudio, falando sobre o jogo da seleção brasileira. Hoje tem Brasil e Haiti, 9:30, com transmissão aqui do Futebol Globo CBN. Vamos à primeira participação.
13: Boa noite, galera da Rádio CBN São Paulo. Aqui está falando o Luiz Fernando de Campinas.
12: Bom dia.
13: Estou escutando vocês na Rádio CBN Campinas e escutando vocês.
12: Muito bem.
13: A CBN, São Paulo, na madrugada.
12: Uhum.
13: Cássio Dutra, eu estou animado para a seleção brasileira ganhar hoje.
12: Quanto?
13: Do Haiti. Então, vai ser uns 3-1 Brasil.
12: 3-1 Brasil? Tá bom. 3-1 Brasil, mais um placar dos nossos ouvintes aqui. Deixa eu colocar aqui, que eu tô anotando, tá, os placares de vocês para depois fazer uma média. Vamos lá, mais ouvintes participando.
14: Oi, boa noite, meu nome é Eduardo, tá bom?
12: E aí, Eduardo?
14: É uma satisfação falar com você, escutando essa rádio maravilhosa. O jogo do Brasil vai ser 2-1. E eu escolho a música da Joelma, Vai Brasil.
12: 2-1 e tem Joelma no meio, muito bem. Obrigado, meu caro. Estevão Zizi.
15: Ei, Cláudio, boa noite. Aqui é Estevão Zizi de Vitória, Espírito Santo. Amanhã, Brasil 2-0, como eu já falei. Um forte abraço a todos.
12: 2-0, anotado, tá bom? Obrigado pela companhia. A Regiane de São Paulo.
16: Cláudio, você tá bem animado pra essa Copa, hein? Eu não tô muito, não. Meu placar é 1-0 pro Brasil.
12: 1-0.
16: Até porque eu fiquei sabendo que o goleiro do Haiti, ele fecha o gol.
12: É verdade.
16: E a minha música é uma partida de futebol do Skank.
12: Boa escolha, Regiane. Obrigado pela companhia. Mesmo bem dividida com a seleção brasileira, mandou áudio para a gente aqui. Muito bacana a participação de todos vocês. Cabe mais, tem participação direto da Espanha.
17: Bom dia,
12: Márcio. Márcio
17: aqui da Espanha. 3-1 hoje para o Brasil. E me ajuda aí, Klaus. Sou brasileiro, também sou português. Vivo na Espanha, que me acolheu muitíssimo bem. Tenho grandes chances de tomar um vinho e comemorar essa Copa do Mundo. O que você acha?
12: Eu acho que sim, viu? Você tem Cristiano Ronaldo para torcer e você tem a seleção brasileira sem Neymar para torcer. Bom, vamos torcer para que no mínimo chegue ali umas quartas e semifinais, vai? Seleção brasileira, será? Acho que eu tô sonhando, talvez. Tem mais participação aqui dos nossos ouvintes? Vamos nessa!
18: Bom dia, CBN Madrugada.
12: Bom dia.
18: Meu placar é 6-0 para o Brasil.
12: 6-0.
18: E minha música é Andar com Fé, eu vou, de Gilberto Gil.
12: Rapaz.
18: E Daniel, Vigilante, Barrinha, São Paulo. Um abraço a vocês aí.
12: Obrigado, Daniel. 6-0, rapaz. Você tá bem confiante aí no jogo da seleção brasileira, rapaz. Tem mais participação aqui.
19: Bom dia, Clauson Dutra.
12: Bom dia.
19: Aqui fala Isaura Ferreira, do Rio de Janeiro. Em condições normais, acho que o Brasil ganharia por goleada. Mas sem saber a escalação, penso que vença por 2-0. Eu vou escolher uma música com ritmo caribenho, até como homenagem ao adversário Haiti, né? Tá, bom programa.
12: Obrigado, Isaura. Obrigado pela participação de sempre aqui no CBN Madrugada. 2:01, logo mais, no próximo bloco tem mais rodada de ouvintes aqui no CBN Madrugada. Agora, a repórter CBN.
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0: Sexta-feira, 19 de junho de 2026. O ministro do Tribunal Superior Eleitoral, Antônio Carlos Ferreira, manteve a autorização para que os candidatos Arthur Henrique e subtenente Velton, ambos do PL, continuem fazendo campanha na eleição suplementar para o governo de Roraima, marcada para domingo. Os dois tiveram as candidaturas barradas pelo Tribunal Regional Eleitoral de Roraima em 2 de junho por causa do prazo de desincompatibilização. Eles recorreram da decisão e seguem na condição de candidatos sub judice. Ou seja, ainda aguarda uma decisão definitiva da Justiça sobre o registro das candidaturas. O ministro da Fazenda, Dario Durigan, defendeu que a PEC que extingue a escala 6x1 seja votada no Senado conforme aprovada na Câmara, sem a inclusão de outros temas, como o trabalho flexível. Dario Durigan destacou a importância de não atrasar a votação, pois a proposta já possui visibilidade pública e apoio popular. Ele afirmou ao portal Metrópolis ainda estar aberto a discutir outras questões trabalhistas futuramente. O primeiro-ministro de Cuba, Manuel Marrero, apresentou ao parlamento um amplo programa de reformas orientadas para o livre mercado. No momento, Havana enfrenta uma profunda crise econômica sob pressão de Washington. Marrero detalhou 176 propostas de reformas que ainda precisam ser aprovadas pelos deputados da Assembleia Nacional e que abrangem numerosos setores da economia. As reformas visam transformar empresas estatais e permitir a contratação de mais de 100 funcionários em empresas privadas. Tiros foram ouvidos na Times Square, em Nova York, nos Estados Unidos. Os disparos causaram correria no local. A polícia da cidade prendeu um suspeito e isolou a região. Não há registro de feridos, segundo autoridades. O Departamento de Polícia da cidade de Nova York afirmou estar investigando o caso. No horário de Brasília, 2h04.
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0: Olá, muito bom dia. Seguimos juntas e juntos ao vivo no CBN Madrugada para todo o Brasil até 5 horas da manhã. Com muita informação, prestação de serviço, análise, as entrevistas aqui da CBN das últimas 24 horas. Você participando do nosso programa, falando em áudio sobre o jogo da seleção brasileira, o placar, a música preferida para a Copa do Mundo. Brasil. Você manda mensagem para a gente pelo 99911-9981 em áudio hoje. Lembrando que você pode também mandar mensagem pelo chat do YouTube, está liberado, ao vivo, é rádio com imagem, chat de conversas para você mandar mensagem para a gente por lá também. Além, claro, se você quiser, para o meu e-mail, clauson.dutra@cbn.com.br, minhas redes sociais, é só procurar Clauson Dutra. Agora, 2h06.
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0: Com Jade Ramos.
2: A sexta-feira será marcada pelo avanço de uma frente fria e pela formação de um ciclone no oceano, que favorece o aumento de temporais em parte do sul e do centro-oeste do país. Na região sul, a chuva ocorre desde cedo no Rio Grande do Sul e avança ao longo do dia no oeste do Paraná e de Santa Catarina. Enquanto no sudeste, o ar frio continua e amanhã começa com neblinas e geadas em áreas do sul de Minas e na Serra da Mantiqueira. Pela tarde, o tempo segue ensolarado em São Paulo, Minas Gerais, no Rio de Janeiro e no Espírito Santo. E entre a noite e a madrugada, novas áreas de instabilidade podem avançar pelo oeste paulista. Já no centro-oeste, as instabilidades aumentam em Mato Grosso do Sul e no sul e oeste de Mato Grosso. E no nordeste, a chuva continua concentrada no litoral entre a Bahia, Sergipe e Alagoas. As máximas alcançam os 34 graus em Teresina e 31 graus em Fortaleza. E no norte do país, o calor e a umidade favorecem pancadas de chuva no Amazonas, Roraima, Amapá e no norte do Pará. E as máximas alcançam os 31 graus em Belém e Porto Velho. Jade Ramos, da Climatempo, para a CBN.
0: Um resumo da Copa do Mundo com Gabriel Dudziak.
3: A seleção mexicana é a primeira classificada à segunda fase da Copa do Mundo de 2026. Na noite desta quinta-feira, o México venceu a Coreia do Sul por 1 a 0, graças a um gol de Luiz Romo. Com o resultado, os mexicanos garantiram a primeira colocação no Grupo A, já que o primeiro critério de desempate é o confronto direto. Pelo mesmo grupo, a República Tcheca ficou no 1-1 com a África do Sul. Sadilek fez 1-0 para os tchecos e Mokoena, de pênalti, empatou para os sul-africanos. No grupo B, a Suíça venceu a Bósnia-Herzegovina pelo placar de 4-1. Manzambi, duas vezes, Rubem Vargas e Chaka anotaram para os suíços e Marmit fez o gol dos bósnios. Já o Canadá goleou o Catar por 6-0. Jonathan David marcou três vezes, Laren e Saliba marcaram outros dois gols para o Canadá. E Almanai contra fez mais um para o time da América do Norte. Nesta sexta-feira serão realizados mais três jogos da Copa. Às 16h, os Estados Unidos enfrentam a Austrália pelo Grupo D, enquanto pelo Grupo C, às 19h, jogam Escócia e Marrocos, e às 21h, Brasil e Haiti.
0: Ainda sobre Copa do Mundo, falando de seleção brasileira, o repórter da TV Globo, Carlos Gil, conversou de maneira exclusiva com o técnico da seleção brasileira, Carlo Ancelotti. Vamos ouvir.
4: Mister, depois da estreia, é natural que haja uma cobrança mesmo por parte do torcedor, até uma insatisfação, uma desconfiança, mas eu gostaria de saber dentro do grupo, como é que foi essa semana em termos de autocrítica e dos jogadores se cobrando, conversando entre eles para apresentar um jogo melhor nessa segunda partida?
5: O primeiro, nenhum drama, porque era a estreia, obviamente a equipe não estava contente porque a primeira parte não foi boa, e depois evaluamos a atuação da primeira parte, coisas a melhorar, hemos trabalhado nisto, e eu acho que amanhã vamos a fazer um partido diferente, com muita mais qualidade, com muito menos erros.
4: O senhor diria que o senhor ficou um pouco mais desconfortável, até incomodado do que tinha ficado? Eu pelo menos, nunca tinha visto sinais de uma certa insatisfação, desconforto pós-partida.
5: Desconforto com a prensa, não era para o jogo, porque o resultado... Começaram a Copa do Mundo com um empate, obviamente o equipe não estava contente, você tem sempre que esperar o melhor, mas não sempre no futebol o melhor pode passar. Hemos mirado os problemas que tivemos na primeira parte e trabalhado para arreglar o problema e jogar um bom jogo amanhã com um bom resultado.
4: Quem vai jogar já sabe ou o senhor só vai informar também horas
5: sabe,
4: antes?
5: Sabe, eu sabe, sim.
4: Dessa vez diferente. Não, porque o senhor não disse em cima da hora para dar outra vez.
5: Algo pode mudar, mas não quero dizer. É um tema bom para você, não?
4: Todos vai mudar? Você. Algo vai mudar, mister?
5: Algo vai mudar, sim. Algo vai mudar. Não sei, 4 ou 5, creio que vão mudar.
4: 4 ou 5, tudo isso?
5: Brincadeira.
4: Quantos?
5: Um pouco menos.
4: 3, 2?
5: Não digo.
0: O mister não quis revelar a escalação do jogo do Brasil, né? Neymar, você bem já sabe, nem viajou para Filadélfia, portanto não vai jogar contra o Haiti. E quem sabe fique no banco de reservas contra a Escócia. Mas quem sabe, né? Entre os titulares, difícil. Bom, o que a gente tem hoje? Vamos lá. A gente tem aqui uma prévia do que vai ser o jogo do Brasil. Aliás, uma prévia dos 11 titulares, tá? Mas a gente bem já sabe que isso pode mudar a depender do técnico Carlo Ancelotti, né? Ele vai jogar com Alisson, Danilo, Marquinhos, Gabriel Magalhães e Douglas Santos, Casemiro, Bruno Guimarães e Lucas Paquetá ou Danilo Santos. Lá no ataque, Rafinha, Matheus Cunha e Vini Júnior. Ainda bem que ele tirou o Igor, né? Centroavante, que não jogou nada no primeiro jogo da seleção brasileira. Vai colocar o Matheus Cunha, vai deixar o time mais veloz. 4-2-4-2. Na verdade, com essa escalação, ele vem para um 4-3-3. Vai variando ali, né? Matheus Cunha voltando, ou Rafinha. Vini Júnior ali pela ponta esquerda. Bom, a gente tem o Brasil jogando contra a seleção que é a pior ranqueada entre as 48 seleções desta Copa do Mundo. Então, eu não acredito, sinceramente, que o Brasil vá perder contra o Haiti. O que a gente tem que observar mesmo é como o Brasil vai atuar dentro de campo. E esse é o grande ponto para a seleção brasileira. Como é que vai atuar? Né? Esse time, se entrar em campo, é menos pior do que o da estreia. Mas, ainda assim, o técnico Carlo Ancelotti teve pouco tempo de trabalho. Vamos ver o que vai acontecer. Tem muita gente não botando fé aqui na seleção brasileira, no WhatsApp, no chat do YouTube aqui do CBN Madrugada, tá? Mas é muita gente mesmo, tipo, até impactado no sentido de realmente essa Copa, as pessoas estão um pouco mais realistas, né? De que o Brasil, sinceramente, não é a favorita para ganhar a competição, mas nem de perto, né? Não tá nem ali no segundo escalão de times com Portugal, por exemplo, com Inglaterra, por exemplo, para vencer essa Copa do Mundo, né? No primeiro escalão está lá Argentina e França, com certeza. Mas para baixo, Portugal, Inglaterra e Espanha. Talvez a Espanha fique entre as três principais, né? Brasil está lá no terceiro escalão, Brasil está sozinho lá. Vamos ver o que vai ser da nossa seleção brasileira. O México se classificou num jogo de um gol apenas contra a Coreia do Sul. Se classificou e deve se classificar, no caso, na primeira posição. Deve não, né? Vai se classificar na primeira posição, né? Até porque o jogo do mesmo grupo foi empate. Foi 1-1. Então, a África do Sul tem 1 ponto. A República Tcheca tem 2. A Coreia do Sul tem 3 pontos. Na última rodada, por esse grupo, pelo menos, né? Decisiva, até porque o México vai enfrentar a República Tcheca, precisando vencer para não ficar ali naquela terceira posição. A Coreia do Sul vai enfrentar a África do Sul, a seleção mais fraca, pelo menos, do grupo. Vamos ver o que vai sair daí. Agora, no Canadá, o que me chamou a atenção mesmo foi aquela entrada, né? Um jogador da seleção de Canadá saiu com a perna quebrada. Foi muito triste de acompanhar. Aí, as informações da seleção brasileira, que joga hoje, 9:30 PM, na Filadélfia contra o Haiti. 9:30 PM. Aí vai ser o seguinte, vai ter CBN Madrugada ao vivo, na madrugada de sábado, só que 1 hora da manhã. Então o jogo vai terminar por volta de 11:30. Então os nossos queridos companheiros do Futebol Globo CBN terão 1 hora e meia de pós-jogo, analisando o jogo da seleção brasileira, trazendo as principais aspas, né? As principais entrevistas do dia desse pós-jogo da seleção, cobrindo também, claro, na cobertura. No caso da saída dos atletas, dos jogadores, você vai ouvir o técnico Carlo Ancelotti. Toda a programação voltada para esse jogo do Brasil contra o Haiti, tá certo? E o pré-jogo, claro, você não perde também aqui. Antes da bola rolar, nosso time já vai estar a postos para te levar o pré, o jogo e o pós-jogo também. Seguimos tocando notícia, logo mais com sua participação, tá? Aqui no CBN Madrugada, ainda nessa edição, o áudio dos ouvintes do CBN Madrugada, trazendo aí e opinando sobre o jogo do Brasil contra o Haiti e falando sobre o placar. Nesse momento, eu tô anotando aqui todos os placares, tá? O placar que tá vencendo entre os ouvintes é 2-0, né? 5 pessoas arriscaram no 2-0, anotei tudinho aqui. É isso, por enquanto é o que temos, 2-0 vencendo, depois vem 3-0 e 3-1. Então, esses são os placares que estão vencendo aí na avaliação dos nossos ouvintes aqui do CBN Madrugada. Tem muito áudio para a gente colocar no ar. Você vai ouvir sua voz aqui com certeza, mas a gente também, claro, segue tocando notícia. Agora, 2:16. A gente vai com a reportagem de Santa Catarina. O funcionário de uma loja de telefonia em Chapecó, em Santa Catarina, confessou à polícia que transferiu uma foto íntima de uma cliente para o próprio celular.
6: Eduarda Kruger, de 20 anos, usou as redes sociais para revelar que teve uma foto íntima copiada do próprio celular sem autorização em uma loja de uma operadora de telefonia em Chapecó, em Santa Catarina.

0: Transferência via AirDrop, uma ferramenta de transferência de arquivos, que ainda estava ativa na tela e confirmava a operação. Eduarda diz que o funcionário aproveitou o momento que estava sozinho com o aparelho para invadir a pasta de itens ocultos da cliente e encaminhar uma foto íntima dela para o seu próprio dispositivo. A jovem então acionou a polícia. O relato sobre o caso foi compartilhado pela jovem nas redes sociais.
1: Nisso, a gente foi até a TIM com a polícia. Eu peguei o celular do homem, acessei os itens ocultos dele e tinha várias fotos de mulheres lá. Não era só minha. O que mais me preocupa é saber quantas mulheres já passaram por isso com ele ou com outras pessoas e nunca trouxeram à tona. Por medo ou por não saber o que fazer. Só que eu não tenho medo e eu também tenho família. Então eu fui atrás, sim, com a polícia. Eu apaguei tudo. Minhas fotos, apaguei dos apagados, olhei no WhatsApp dele ver se tinha coisa, não tinha mais nada.
0: Em nota enviada ao G1, a TIM informou que a pessoa envolvida não era funcionária da operadora, mas de um parceiro, e foi desligada assim que os fatos que fogem completamente dos seus padrões de ética e conduta foram identificados. A reportagem não localizou o funcionário. A Polícia Civil informou que investiga o caso. De Florianópolis, Júlia Venâncio.
2: Agora 2h19, ainda sobre temas policiais no Paraná, um homem de 18 anos foi preso em Foz do Iguaçu sob suspeita de matar uma adolescente de 14 anos.
3: A Polícia Civil do Paraná prendeu na quarta-feira um jovem de 18 anos pelo assassinato de uma adolescente em Foz do Iguaçu, no oeste do estado. No fim de semana, populares encontraram o corpo de Yasmin Écar da Silva, de 14 anos, em um terreno baldio nas proximidades da BR-277 na entrada da cidade. Yasmin tinha marcas de agressão na altura da cabeça. Perto do corpo, os policiais localizaram um tijolo de concreto usado para a agressão. Em entrevista coletiva, o delegado Marcelo Pereira Dias falou sobre as investigações.
4: Após a realização de diligências de campo, obtenção de imagens de câmeras de monitoramento das proximidades do local, foi possível perceber que ela chegou ao local acompanhada de um indivíduo identificado e reconhecido pelos familiares da vítima como sendo um amigo próximo da vítima.
3: Feita a identificação, os policiais foram ao endereço do suspeito e conseguiram impedir que ele fosse agredido por populares. Na delegacia, ele admitiu a autoria do assassinato.
4: Esse indivíduo confessou a prática do crime. Segundo ele, agiu sozinho e a motivação estaria ligada a uma desconfiança dele de que a vítima estaria armando uma casinha para ele por ter sido vítima de uma ameaça no bairro onde ele mora.
3: Familiares de Yasmin contestaram a versão dada pelo suspeito, negando que a jovem de 14 anos tivesse qualquer tipo de envolvimento com atividades ilícitas. As investigações para apurar a participação de terceiros ou motivação diferente da informada pelo suspeito preso continuam. Yasmin completaria 15 anos no próximo dia 9 de julho. O assassinato causou comoção popular no oeste do Paraná. De Foz do Iguaçu, Guilherme Wojciechowski.
2: Aqui no interior de São Paulo, o projeto para barrar o acesso à ponte do Esqueleto, após a morte daquela jovem durante um salto de rope jump, avançou após a União dar andamento no plano para instalar uma barreira no trecho.
5: A Secretaria do Patrimônio da União informou que já está em andamento o projeto técnico para instalar uma barreira física na Ponte do Esqueleto, em Limeira. A medida é uma das principais ações previstas após a morte de Maria Eduarda Rodrigues, de 21 anos. Segundo o órgão federal, a proposta é impedir o acesso ao local com estruturas permanentes. A contratação de placas de advertência também já começou. A SPU disse ainda que segue discutindo com as prefeituras uma solução definitiva, que pode incluir a demolição da ponte. As prefeituras de Limeira e Cordeirópolis terminaram na tarde desta quarta-feira o primeiro trabalho para tentar impedir o acesso de pessoas à ponte. Dos dois lados, foram cavadas valas de 5 metros de profundidade e feitas barreiras com terra, além da instalação de cercas com arame farpado. Ainda são estudadas medidas como reforço de patrulhamento de guardas municipais, especialmente aos finais de semana. A Polícia Civil continua analisando depoimentos.

0: e tenta localizar a câmera usada durante o salto. O equipamento foi alugado à parte pelo grupo organizador e pode ter registrado a preparação da atividade antes da queda de cerca de 40 metros. Os três instrutores presos, Luiz Felipe Feliciano, Maicon Fernandes Sintra e Vitor de Freitas, foram transferidos para o centro de detenção de Guarulhos. A defesa contesta a acusação de homicídio com dolo eventual e também pediu habeas corpus dos investigados. Os laudos periciais ainda não foram divulgados. O prazo para a conclusão do inquérito já foi prorrogado por conta da complexidade do caso. De Campinas, Aline Albuquerque.
1: 2:23. Agora, o governo de São Paulo pretende fiscalizar a prática de rope jump aqui no estado. A Bruna Barbosa preparou uma reportagem e conta pra gente.
2: Representantes de diferentes órgãos estaduais e municipais se reuniram na tarde desta quinta-feira na Secretaria da Segurança Pública de São Paulo para discutir medidas de fiscalização e regulamentação da prática de rope jump no estado. Participaram do encontro integrantes do Ministério Público, PROCON, Polícia Militar, Polícia Civil, Guarda Civil Metropolitana, Defesa Civil, Inmetro, Polícia Técnico-Científica e Secretaria Estadual de Turismo. Como resultado da reunião, o governo paulista decidiu criar uma força-tarefa permanente para fiscalizar locais onde a atividade é realizada. A proposta também prevê a elaboração de uma série de regras para a prática de esportes radicais que hoje não possuem certificação específica no país. Embora o rope jump não seja proibido no Brasil, a modalidade não possui regulamentação federal própria nem certificação reconhecida para execução. A ausência de parâmetros técnicos dificulta a fiscalização e a responsabilização de organizadores em caso de acidentes. Até a próxima semana, os órgãos envolvidos devem consolidar informações técnicas e concluir um mapeamento dos pontos onde a atividade ocorre em São Paulo. A partir desse levantamento, a intenção é construir um projeto de lei estadual para regulamentar atividades radicais sem certificação específica, como explica o secretário executivo da Segurança Pública, Engel Ricardo Pereira.
3: Uma força-tarefa desses órgãos com fiscalização, cobrança rígida de procedimentos, protocolos e também a gente construir em várias mãos, com todas essas equipes técnicas, a gente conseguir montar uma proposta de um projeto de lei para que regulamente melhore essa atuação aqui no estado. É muito importante que o estado de São Paulo, como referência no turismo, também seja a referência do turismo com segurança.
2: A discussão ganhou força após a morte de Maria Eduarda Rodrigues de Freitas, de 21 anos, em Limeira, no interior paulista. A jovem morreu após ser lançada de uma ponte de cerca de 40 metros de altura durante uma atividade de rope jump sem equipamentos de segurança adequados. Na capital paulista, uma das preocupações é a ponte da Sumaré, na Zona Oeste, onde a prática ocorre com frequência. Nesta quinta-feira, o prefeito Ricardo Nunes anunciou que câmeras do programa Smart Sampa serão instaladas na região em um prazo de 7 a 10 dias. Além do monitoramento por câmeras, o governo estadual recomendou à GCM a instalação de grades na estrutura para dificultar o acesso de praticantes e organizadores ao local. Segundo Nunes, a Polícia Militar também vai reforçar as rondas no local, principalmente aos finais de semana, quando os registros da atividade são mais frequentes. De São Paulo, Bruna Barbosa.
1: 2:26, mais uma rodada de áudio dos ouvintes aqui do CBN Madrugada, opinando, dando seu placar sobre o jogo do Brasil contra o Haiti. Muita gente falando da música preferida para tocar, para embalar essa Copa do Mundo. Vamos ao nosso primeiro áudio.
4: Bom dia, Glauson Dutra.
1: Bom dia.
4: Daniel Guimarães, de Iabetamajá, no Rio de Janeiro. Então, você quer saber o placar, né?
1: Exato.
4: Como eu tô muito desconfiante na nossa seleção brasileira, 1-0.
1: 1-0.
4: Ou 1-1. Esse é o placar, tá bom? E a música é o Brasileirinho, do Brasileirinho. Aquela que a Daiane dos Santos, quando fazia as suas apresentações.
1: Ah, bem lembrado, Daniel. Obrigado, viu? Bom, coloquei 1-0 aqui, vai. 1-0, 1-1. Vou no 1-0 aqui pro Brasil, tá? Tem mais participação dos nossos ouvintes.
5: Boa noite, sou Rodrigo de Valinhos. Palpite para pro jogo do Brasil. 1-0, sofrido. Música do Skank.
1: 1-0, sofrido. Pra deixar ainda mais claro, né, meu ouvinte? Bora ouvir o Davi aqui em São Paulo.
6: Bom dia, Dutra.
1: Bom dia.
6: O resultado, quem fala é Davi de São Paulo.
7: Davi Caça de São Paulo. Para mim o resultado vai ser 0-0 e a música é do Queen, We Are The Champion. Valeu, é. Bom dia.
1: Nesse caso, ninguém vence, né? Tem nenhum vencedor, 0-0. Jogo sem gols é chato, hein? Vem aí o Marcos.
8: Marcos Mazete, Santana, São Paulo. Placar 3-0 para o Brasil.
1: Boa.
8: Música, uma partida de futebol.
1: É isso, todo mundo indo em uma partida de futebol, hein, rapaz? Tá ganhando a música, já é a terceira pessoa que cita essa. Vamos à próxima participação.
9: Bom dia, Cláudio Dutra.
1: Bom dia.
9: Jonathan Marinho aqui de Manaus, Amazonas. O meu placar para o jogo é 4-0 para o Brasil. E a música pode ser Vermelho, Toada Vermelho do Boi Garantido.
1: Ah, essa é boa demais. Meu conterrâneo, hein? Forte abraço para você. Ó, eu torço para o Boi Bumbá caprichoso, Jonathan. Mas eu vou respeitar a sua decisão contrária. E a gente segue com o Vermelhou, né? Essa toada é linda do Boi Bumbá. Ah, garantido. Tem mais participação dos ouvintes aqui, vamos nessa.
10: Bom dia, equipe CBN.
1: Bom dia.
10: Eu me chamo Elielson Pereira, estou falando aqui da cidade de Leme. A música que eu vou ouvir na hora do jogo se chama Coração Verde e Amarelo. Tema da Copa do Mundo de 94.
1: Vai lá atrás, hein?
10: E meu placar para esse jogo aí é 2-1.
1: 2-1.
10: Deus abençoe a todos e vamos lá, torcer pelo Brasil.
1: É,
10: vamos ao Hexa.
1: A animação do nosso ouvinte é a mesma da maioria aqui dos nossos outros, né? É, vamos lá, né? 2-1, mas daquele jeito, né? Vamos lá, José Ferreira de Vila Velha.
11: Bom dia, CBN.
1: Bom dia.
11: Madrugada. O Brasil hoje ganhará de 3-0. José Ferreira, Vila Velha, Espírito Santo.
1: 3-0. Vamos placar também, vai. 3-0. Acabou de empatar com 2-1 aqui no placar dos nossos ouvintes. Aliás, ainda não. Tá próximo. Falta só um para empatar. Obrigado, gente, pela participação de todos vocês. Logo mais tem mais rodada de participação em áudio dos ouvintes, tá? Agora 2:30. Dá tempo, acho que, para mais alguns áudios, viu? Vamos lá com mais ouvintes, então. Vamos nessa.
12: Bom dia, equipe CBN. Aqui fala Tibério César, de Olinda, Pernambuco. E o placar vai ser Haiti 2-1 no Brasil. Ok, muito obrigado aí pela atenção.
1: Obrigado de nada. 2-1 do Tibério, jogou a toalha já, né? Esquece, né? Tem mais.
13: Bom dia, Rádio CBN. Aqui é Danilo, de Amparo, São Paulo. Placar é Brasil 3, Haiti 0. A música é Brasileirinho. Valeu.
1: É isso, obrigado pela participação. 3-0, acabou de empatar com 2-1. 2-0, na verdade, do placar dos nossos ouvintes aqui, tá? Tá 2-0 e 3-0 para a seleção brasileira. Tem mais tempo para mais um ouvinte aqui, vamos lá.
14: Bom dia, CBN. Bom dia. Madrugada. Aqui é o Brum, Mangaratiba, Conceição de Jacareí. Pra cá, Brasil 7-1. Minha música é com Chico Buarque, Bola com Bola.
1: É isso aí, 7-1. Olha, é a segunda vez que os ouvintes colocam placar de 7-1 aqui, viu, rapaz? É 7-1, rapaz. 2:32. Agora sim, vamos para a última participação.
15: Bom dia, CBN.
1: Bom dia.
15: É Antônio de Campinas, 2-1 para o Brasil. A música Brasil Mostra Sua Cara.
1: É isso. Obrigado, viu, meu caro. Gente, logo mais temos outras participações aqui dos nossos ouvintes do CBN Madrugada. Você pode mandar até 4h30, 5 horas da manhã, sua participação pelo 99911-9981. Logo mais tem o Leandro Gouveia na apresentação do podcast Panorama CBN, trazendo as informações do Brasil e do mundo. A gente tem o CBN Sustentabilidade, então eu volto a girar aqui com seus áudios por volta de 3h30 da manhã, levando inclusive a sua voz aqui na rádio que toca notícias. Pelas minhas contabilidades aqui, 2x0 e 3x0 estão levando no bolão dos ouvintes, tá? 5 pessoas colocaram 2x0 e 5 pessoas colocaram 3x0. Tô contando aqui cada um. Aí depois vem o placar de 2x1 para a seleção brasileira. E teve gente que colocou placar a favor do Haiti. 3x0 e 2x1 para o Haiti também. 2 horas e 33 minutos, vamos para o repórter CBN.
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0: Sexta-feira, 19 de junho de 2026, a Procuradoria-Geral da República se manifestou contra os pedidos para suspender imediatamente a lei da dosimetria aprovada pelo Congresso para flexibilizar o tratamento penal dos crimes contra o Estado Democrático de Direito. A decisão pode beneficiar condenados pelos atos golpistas de 8 de janeiro de 2023. No parecer encaminhado ao Supremo Tribunal Federal, o Procurador-Geral da República, Paulo Gonet, negou os pedidos feitos à corte pela Associação Brasileira de Imprensa e pelos partidos PSOL, Rede, PDT, PT, PV e PCdoB. As ações são relatadas pelo ministro Alexandre de Moraes. O governo de São Paulo discute medidas de fiscalização e regulamentação da prática de rope jump no estado. A proposta também prevê a elaboração de um conjunto de regras para esportes radicais. A discussão ganhou força nacional após a morte de Maria Eduarda Rodrigues de Freitas, de 21 anos, em Limeira, no interior paulista. A jovem morreu após ser lançada de uma ponte de cerca de 40 metros de altura durante uma atividade de rope jump sem equipamentos de segurança adequados. O secretário de Defesa dos Estados Unidos, Pat Hegseth, anunciou em reunião da Organização do Tratado do Atlântico Norte a reavaliação da presença militar norte-americana na Europa. A decisão visa garantir acesso a bases e espaço aéreo após restrições durante conflitos no Oriente Médio. A revisão pressiona aliados a aumentarem os gastos em defesa e assumirem maior responsabilidade pela segurança europeia. A medida pode alterar a contribuição financeira dos Estados Unidos à OTAN. No horário de Brasília, 2h35.
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0: Seguimos com o CBN Madrugada, espaço para Leandro Gouveia, que traz agora as principais notícias do Brasil e do mundo no Panorama CBN.

0: Em destaque no Panorama CBN, Polícia Federal aponta que senador Jax Wagner recebeu apartamento, pagamento milionário e ingressos da Taylor Swift em troca de atuação em favor do Master. Líder do governo no Senado nega irregularidades e diz acreditar que presidente Lula vai mantê-lo no cargo. Prazo de 60 dias para negociações entre Estados Unidos e Irã já começou. Ucrânia ataca Moscou em um dos mais graves bombardeios desde o início da guerra. E Neymar não viaja a Filadélfia para jogo contra o Haiti. Olá para você que está aqui comigo, eu sou Leandro Gouveia e essa é a segunda edição do podcast Panorama CBN de quinta-feira, 18 de junho de 2026. Em menos de meia hora eu te conto as principais notícias do dia. E veio mais aí. A Polícia Federal saiu para as ruas para mais uma fase da Operação Compliance Zero, já é a nona. E o principal alvo dessa vez, o senador Jax Wagner, do PT, líder do governo Lula no Senado. A PF apontou o parlamentar como beneficiário central de vantagens econômicas pagas por integrantes do Banco Master. Segundo a investigação, que consta na decisão do ministro André Mendonça, do STF, Jax Wagner recebeu esses benefícios em troca de atuação no Congresso Nacional em favor do banco. Como a emenda Master, que foi proposta pelo senador Ciro Nogueira, do Progressistas do Piauí, essa emenda aumentava o limite de cobertura do Fundo Garantidor de Créditos de R$ 250 mil reais para 1 milhão, o que, se tivesse sido aprovado, teria aumentado ainda mais o rombo causado pelo esquema do Master. A PF identificou uma sequência de contatos entre os envolvidos e também uma ligação do empresário Augusto Lima, ex-sócio de Daniel Vorcaro, para Jax Wagner por 9 minutos no dia em que uma emenda foi incluída na PEC. Em seguida, o empresário encaminhou ao senador o link do texto. Outra ação suspeita envolve a aprovação de uma medida provisória editada em 2022 que tratava do aumento da margem do empréstimo consignado num contexto próximo ao início de relações contratuais entre o Master e uma empresa da família do senador. E também na fiscalização da operação de potencial aquisição do Banco Master pelo BRB, o Banco de Brasília. Nesse contexto, a PF destaca uma mensagem do empresário Augusto Lima ao senador em março do ano passado. O empresário explicou os termos da operação e afirmou a Jax Wagner: "Você, mais do que ninguém, sabe de minha história e faz parte disso." Ao todo, a polícia saiu para cumprir 18 mandados de busca e apreensão na Bahia, em São Paulo e no Distrito Federal. Em um quarto do hotel Brasília Palace, onde o senador mora, a PF apreendeu US$ 49 mil em espécie. Além disso, também foram apreendidos 33.500 euros e US$ 6 mil no endereço dele em Salvador. Isso tudo dá mais de R$ 480 mil na cotação atual. Além do dinheiro, também foi encontrada uma coleção de relógios. A PF pediu para fazer buscas no gabinete do senador, mas o ministro André Mendonça negou. Outro alvo foi justamente o empresário baiano Augusto Lima, que é o ponto de conexão de Wagner com o Banco Master. A Polícia Federal identificou uma mensagem de novembro de 2024 em que Jax Wagner envia a Augusto Lima detalhes sobre um apartamento que ele estaria interessado em adquirir em Salvador. Ele diz: "A unidade é a 1.702 e o preço é 2,45 milhões. Em outra conversa, de novembro de 2023, o senador cobra do empresário ingressos para um show. Segundo a jornalista Malu Gaspar, do Globo e da CBN, Augusto Lima bancou 2 shows da Taylor Swift para as filhas e uma neta do senador, um em Los Angeles e outro em São Paulo. Em uma das ocasiões, os ingressos saíram a R$ 63.300. De acordo com a PF, o pagamento envolveu João Carlos Mansur, administrador da gestora REAG, que é parceira de negócios de Daniel Vorcaro. A PF também aponta uso gratuito pelo senador de aeronaves ligadas a Augusto Lima. Em um desses voos, de outubro de 2023, o empresário coloca um helicóptero à disposição para que o senador viajasse com a família de Salvador à Ilha da Paixão, no litoral da Bahia, que pertencia a Augusto Lima. Em outro episódio, em abril de 2024, o senador pede ao empresário o contato do piloto para uma viagem ao Rio de Janeiro. E o relacionamento entre os dois, Jax Wagner e Augusto Lima, começou em 2017, 6 anos antes, portanto, dessas vantagens, quando o senador era secretário de Desenvolvimento Econômico da Bahia no governo de Rui Costa, que foi ministro da Casa Civil no atual governo Lula. Na época, Augusto Lima comprou uma rede de supermercados estatal chamada Cesta do Povo, que só dava prejuízo. Ele arrematou o leilão da proposta por 15 milhões de reais depois que o governo da Bahia previu no edital a operação de um cartão de crédito consignado que seria utilizado por mais de 400 mil servidores, pensionistas e aposentados da Bahia. É o Credi Cesta, um baita negócio, já que o desconto é feito direto na folha de pagamento. Depois do leilão, o governo de Rui Costa ainda concedeu uma exclusividade de mercado ao Credi Cesta por 15 anos, o que tornou o ativo ainda mais lucrativo. Augusto Lima, então, procurou um banco para administrar o cartão, e o escolhido foi, adivinhem, o Banco Master, de quem ele viraria sócio. Em declarações anteriores, o próprio Jacques Wagner já tinha admitido que teve encontros com Augusto Lima naquela época para tentar destravar esse negócio. Em fevereiro, Rui Costa defendeu a decisão que tomou quando era governador e argumentou que a operação de cartão de crédito consignado foi o que viabilizou o negócio. Em nota, a defesa de Augusto Lima classificou a ação da Polícia Federal como desnecessária, já que o empresário está à disposição das autoridades há 6 meses e afirmou que as medidas vão demonstrar que os fatos investigados são rigorosamente lícitos. O nome de Jacques Wagner já tinha surgido no contexto do caso Master, depois que foi publicado pelo portal Metrópolis que a nora dele, Boni Bonilha, recebeu pelo menos 11 milhões do banco. O valor foi pago à empresa dela, BN Financeira. Na época, o senador disse que jamais participou de qualquer intermediação ou negociação em favor da empresa. Um dos nomes citados na operação é o enteado de Jacques Wagner, atual secretário de Meio Ambiente da Bahia, Eduardo Mendonça Sodré Martins. Numa mensagem enviada a Augusto Lima, em setembro do ano passado, o secretário diz ao empresário: "Amanhã vence os boletos e são altos." Em resposta, o empresário Augusto Lima diz que o cenário estava crítico, vinculando a dificuldade financeira ao insucesso da operação de compra do Master pelo BRB. Pouco mais de um mês depois, a operação foi concluída com a transferência de 3 milhões e meio de reais à BN Financeira da esposa do enteado do senador Jacques Wagner. Antes dessa operação dessa quinta-feira, Jacques Wagner já tinha dito que esteve 2 vezes com Daniel Vorcaro e que achava ótimo caso o banqueiro resolvesse fazer um acordo de delação premiada. O senador chamou o escândalo do Master de trambicagem e falcatrua, negando qualquer envolvimento com as irregularidades. Na terça-feira agora, 2 dias antes da operação, o senador voltou ao tema ao prestar solidariedade ao presidente do Senado, Davi Alcolumbre, que foi citado em reportagem da revista Veja por supostamente ter recebido 30 milhões de reais de Daniel Vorcaro.
1: E eu já desafiei vários a me mostrarem qual foi a investigação da Federal que encontrou algo sobre Vossa Excelência, na medida que foi citada agora, ou sobre o meu comportamento e o comportamento do ex-governador Rui Costa. Não tem nenhuma relação, não tem nenhum negócio, aliás, eu não tenho nem CNPJ, eu só tenho CPF, eu não tenho CNPJ.
0: Jacques Wagner anunciou nessa ocasião que processaria a revista por reportagens que associavam integrantes do PT da Bahia ao caso Master. E nessa quinta, depois da operação, ele deu entrevista à Band News TV. O senador disse que falou por telefone com Lula e que o presidente prestou solidariedade ao aliado. O senador disse acreditar que não vai ser afastado.
1: Eu continuo na liderança até que o presidente Lula peça para eu me retirar. Não acho que ele vai fazer isso, mas se ele fizer, é um direito dele. O cargo é do presidente da República, o cargo de líder do governo, mas eu falei com ele hoje, ele sequer tocou nesse tema. Então, na minha opinião, ele vai manter. Até porque, repare, isso, por enquanto, é uma mera investigação.
0: Jacques Wagner disse que não recebeu o dinheiro do Master. Sobre os dólares encontrados, disse que de 2019 para cá, recebeu diárias do Senado para viagens ao exterior e também comprou a moeda via Banco do Brasil, e que nem sempre usa o dinheiro, porque gasta com cartão. Dados do Portal da Transparência apontam que de 2019 a 2026, o senador realizou 27 viagens internacionais e recebeu quase 67 mil dólares em diárias. Jacques Wagner também negou qualquer irregularidade na aquisição do apartamento.
1: Eu tinha interesse de dar um apartamento ou de ajudar minha filha a comprar um apartamento desse. Como o Guga, o Augusto Lima, é um investidor, eu disse a ele: você pode comprar, depois eu vou recomprar, porque o apartamento está em construção, não está pronto. E eu teria que vender o apartamento de minha filha para poder complementar e pagar o apartamento ou ela financiar. Então não tem nenhuma transferência de patrimônio para mim.
0: Bom, horas depois da operação, o presidente do Senado, Davi Alcolumbre, cancelou a sessão conjunta do Congresso que analisaria vetos do presidente Lula. Ele alegou baixa expectativa de quórum entre deputados e senadores. E disse também que cancelou a sessão para que ele não seja acusado de dar preferência a um grupo político, a depender do resultado final das análises no plenário. E aí, retribuindo a solidariedade do senador petista dois dias antes, Alcolumbre disse que ninguém pode ser condenado antes do fim da tramitação do processo e classificou o caso como execração pública.
2: Na minha cabeça e no meu coração, era para a gente preservar o amor, o respeito, o carinho. Nós estamos exaltando o ódio, a raiva e a agressão contra aqueles que a gente nem sabe o que fez ou se fez. Então, portanto, meu apoio, a minha solidariedade integral a um colega senador da República, e eu tenho a convicção que no decorrer do processo, as verdades do senador Jacques Wagner virão à tona e elas serão comprovadas, e em um dia elas serão julgadas. E é lá nesse dia que a pessoa pode ser condenada ou inocentada.
0: O PT também saiu em defesa do senador. O presidente nacional do partido, Edinho Silva, disse ter confiança de que Jacques Wagner vai esclarecer todos os fatos, comprovando a sua inocência. O ministro da Fazenda, Darildo Urigan, em entrevista ao portal Metrópolis, foi na mesma linha, ressaltando que o governo adotou medidas para evitar fraudes financeiras.
3: Espero que a lei seja cumprida. Tenho as precauções que a Fazenda pôde adotar, adotou, para que a gente resguardasse o patrimônio público. E eu confio e gosto muito do Jacques Wagner. Acho que ele tem que ter oportunidade de se explicar, de se defender. E eu confio que ele vai poder fazer isso.
0: E a operação tem, claro, impacto eleitoral, primeiro localmente. Jacques Wagner e o ex-governador Rui Costa vão disputar o Senado e lideram as pesquisas de intenção de voto na Bahia. Eles integram a chapa do governador Jerônimo Rodrigues, do PT, candidato à reeleição. E do outro lado, está o ex-prefeito de Salvador, ACM Neto, do União Brasil, que por sinal também teve o nome envolvido no caso Master. Documentos entregues pelo Master à Receita Federal apontam o pagamento de 5,4 milhões de reais a ACM Neto por meio da sua empresa de consultoria entre 2023 e 2025. O ex-prefeito argumentou que a relação com o Master foi firmada sem que qualquer um dos sócios da empresa ocupasse cargo público na época da formalização e execução do contrato. A ACM Neto diz que fazia análise da agenda político-econômica nacional e participou de uma série de reuniões com representantes do banco. Flávio Bolsonaro, que admitiu que pediu dinheiro para Daniel Vorcaro, voltou a defender a instalação de uma CPI e disse em um evento em São Paulo que a operação contra Jacques Wagner é um alento.
4: O PT da Bahia acaba de ser implodido pela Polícia Federal com a operação contra o líder do governo do PT no Senado Federal, Jacques Wagner. Isso é um alento de que a impunidade vai ser combatida e, como nós sempre dizemos, o cerne de todo esse problema era o PT da Bahia e agora começa a vir à tona.
0: Outro pré-candidato à presidência, Romeu Zema, do Novo, tentou associar o caso ao presidente Lula.
5: E vamos lembrar o seguinte, o líder do governo é aquele senhor que o próprio Lula escolheu para falar dele no Congresso. É a voz do presidente dentro do Senado. É por essa pessoa que o Lula se sente representado, um indivíduo que está sendo investigado por corrupção.
0: Renan Santos, do Partido Missão, afirmou que o PT e o Banco Master sempre tiveram tudo a ver e comparou o caso com o Mensalão. Outros políticos que foram alvos da Operação Compliance Zero da Polícia Federal até agora são o ex-governador do Rio, Cláudio Castro, do PL, e o senador e ex-ministro da Casa Civil do governo Bolsonaro, Ciro Nogueira, do Progressistas. Outros políticos foram citados, mas ainda não são investigados. Mudando de assunto, no Rio de Janeiro, o Ministério Público colocou agentes na rua para cumprir 14 mandados de busca e apreensão, incluindo contra o deputado estadual, um ex-vereador e um ex-assessor parlamentar. O deputado estadual Val Ceasa, do PRD, é investigado por suspeita de ligação com a facção criminosa Terceiro Comando Puro. Segundo os promotores, o parlamentar movimentou mais de 13 milhões de reais em transações imobiliárias, um valor incompatível com o patrimônio de 1 milhão de reais que ele declarou à Justiça Eleitoral em 2022. A suspeita é que Val Ceasa e o ex-vereador Ulisses Marins agiram para impedir a demolição de um resort de luxo do traficante Peixão, no Complexo de Israel. Os dois políticos teriam procurado a Polícia Militar e o então secretário de Ordem Pública, Breno Carnevale, para vazar e tentar barrar a operação sigilosa em dezembro de 2023. Eles alegaram que o espaço funcionava como um projeto social. Para tentar disfarçar o elo com o tráfico, os investigados chegaram a instalar faixas no local com os nomes de Valceasa, Ulisses Marins e também da deputada Dani Cunha. Mas o Ministério Público afirma que nenhuma ação social nunca funcionou ali. Os agentes cumpriram mandados, inclusive no gabinete de Valceasa, na Assembleia Legislativa do Rio. Duas pessoas foram presas em flagrante com armas. No Oriente Médio, o acordo de paz para encerrar a guerra já está em vigor. Ele foi assinado um pouco depois que eu gravei o último episódio do Panorama. Foi uma surpresa porque a assinatura estava prevista para esta sexta em Genebra, na Suíça. O presidente dos Estados Unidos, Donald Trump, assinou o documento eletronicamente no Palácio de Versalhes, na França, onde participava do encontro do G7. E o presidente do Irã, Massoud Pezeshkian, também assinou o texto, mas em um local não revelado. Segundo agências de notícias internacionais, superpetroleiros já conseguem atravessar o Estreito de Hormuz. O pacto tem 14 pontos e estabelece o cessar-fogo imediato e permanente de todas as operações militares, inclusive no Líbano, como já tinha sido anunciado. Só que a situação ainda preocupa por lá, porque Israel atacou o sul do país nessa quinta-feira e 3 pessoas morreram. Além disso, Israel divulgou um mapa mostrando a ocupação de suas tropas no território libanês. Donald Trump disse esperar um cessar-fogo completo em todas as frentes, incluindo Líbano, Hezbollah e Israel. E o vice-presidente americano, J.D. Vance, criticou o que ele chamou de chilique de Israel ao acordo, numa entrevista que ele deu ao jornal The New York Times. J.D. Vance confirmou que o prazo de 60 dias para as negociações técnicas já começou. O Irã vai reabrir o tráfego em Hormuz aos poucos e tem 30 dias para retirar todas as minas marítimas. Em troca, os Estados Unidos suspenderam o bloqueio aos portos iranianos e liberaram os ativos financeiros congelados. Teherã também vai diluir o estoque de urânio enriquecido e não vai construir armas atômicas. Se tudo for cumprido, os Estados Unidos e países parceiros vão viabilizar um fundo internacional de US$ 300 bilhões para reconstruir o Irã. Pelas redes sociais, Donald Trump ressaltou que o valor não vai sair dos cofres do governo americano. Delegações de Estados Unidos, Irã, Paquistão e Catar vão se reunir nesta sexta-feira para iniciar a aplicação do plano de paz. O petróleo ficou praticamente estável nessa quinta-feira. No momento em que eu gravo, o barril do tipo Brent é negociado a US$ 79. No mercado financeiro, no dia seguinte, a redução da taxa básica de juros no Brasil e manutenção dos juros nos Estados Unidos, o principal índice da Bolsa de Valores de São Paulo caiu 0,1%. Aos 168.277 pontos. O dólar comercial subiu fortemente, 1,3%, cotado a R$ 5,17. O euro vale R$ 5,92, com alta de 0,97%. Na outra guerra que a gente assiste, as Forças Armadas da Ucrânia lançaram um dos maiores ataques aéreos contra a Rússia desde o início da guerra. Nessa quinta-feira, as defesas antimísseis russas derrubaram pelo menos 194 drones que sobrevoavam a região de Moscou. Segundo o Ministério da Defesa do país, a ofensiva ucraniana usou mais de 550 drones. O prefeito da capital russa, Sergei Sobyanin, disse que os ataques deixaram pelo menos 16 feridos. Alguns drones atingiram a refinaria de petróleo MNPZ, que fornece mais de um terço do combustível de Moscou. Um vídeo mostra o teto da refinaria sendo lançado para o ar. Moradores relataram que o óleo que caiu do céu sujou as roupas que eles vestiam. O bombardeio também provocou o fechamento dos 4 aeroportos de Moscou por quase toda a manhã e atrasou centenas de voos. Na França, onde participa da reunião do G7, o presidente da Ucrânia, Volodymyr Zelensky, disse que a ação foi uma resposta aos mísseis russos que atingiram a capital Kiev e destruíram parte de uma histórica catedral, patrimônio da Unesco. O bombardeio aconteceu no momento em que o presidente da Rússia, Vladimir Putin, recebia o encontro da Associação de Nações do Sudeste Asiático em Kazan, a cerca de 700 quilômetros da capital. E ele não fez menção aos ataques no pronunciamento inicial. Atualização do estado de saúde do ex-técnico da seleção brasileira Carlos Alberto Parreira, de 83 anos. Segundo o boletim médico divulgado nesta quinta-feira, ele tem uma inflamação pulmonar, respira com a ajuda de aparelhos e o quadro de saúde é estável. Ainda não há previsão de alta. Parreira trata um linfoma de Hodgkin, que é um câncer no sistema linfático, descoberto em 2023. Ele chegou a entrar em remissão no ano passado, mas a doença voltou e ele precisou retomar o tratamento oncológico. Em nota, a família agradeceu o apoio dos fãs. Na Copa do Mundo, o atacante Neymar não vai viajar para Filadélfia com o resto da delegação da seleção brasileira para o jogo contra o Haiti nessa sexta-feira. O camisa 10 vai continuar o tratamento de recuperação em Nova Jersey e está fora do segundo jogo do Brasil. Ele faz atividades no campo e na academia com os preparadores físicos. Nessa quinta, ele treinou com bola e conversou no gramado com o técnico do Brasil, Carlo Ancelotti. A comissão técnica adota cautela e evita queimar etapas, e por isso ele também é dúvida para o jogo contra a Escócia na próxima quarta-feira. A tendência é que ele só volte a jogar na segunda fase da Copa se o Brasil avançar. E nessa quinta, a África do Sul marcou no fim do jogo e conseguiu um empate por 1-1 contra a República Tcheca pelo Grupo A. Pelo Grupo B, a Suíça venceu a Bósnia por 4-1. Antes de encerrar essa edição, convido você a mandar mensagem para o Panorama. Meu e-mail é leandro.gouveia@cbn.com.br. No Instagram é só procurar por Lê Reis Gouveia. E não esquece de escrever seu nome e de onde você está ouvindo. Não, Leandro, pelo amor de Deus, você é péssimo em bolões. Peço encarecidamente que no próximo você coloque que o Brasil empata ou perde, para ver se nossa seleção ganha. Dá risada aqui o Tom Girame, que é de Salvador, na Bahia. Não vou mentir para você, não. Eu só acertei até agora um placar exato. Aliás, sabe quem tá liderando o bolão da CBN?
6: Sem coragem, não se vai a lugar nenhum.
0: Ela mesma, Vera Magalhães, que quase acerta esse placar do jogo da Suíça. Botou 3-0, mas aí no fim do jogo teve mais 2 gols. Terminou 4-1 para a Suíça. É brincadeira ou não? Muita coragem para botar 3-0 para a Suíça e acertar tantos jogos quanto ela está acertando. Já acertou 5 placares exatos, a Vera Magalhães. Bom, Panorama CBN ficando por aqui. 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A produção e o roteiro dessa edição foram feitos por mim, Leandro Gouveia, e a edição e a sonorização por Anderson Wendel, o Tico. A próxima edição do Panorama chega às plataformas por volta das 7 da manhã com Bianca Santos e eu volto na sequência. Até lá!

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0: Sexta-feira, 19 de junho de 2026. A primeira turma do Supremo Tribunal Federal formou maioria para rejeitar recursos e manter as condenações dos 5 acusados de envolvimento no assassinato da vereadora Marielle Franco e do motorista Anderson Gomes. O crime ocorreu em março de 2018, no Rio de Janeiro. O julgamento analisa pedidos das defesas que apontavam supostas omissões, contradições e cerceamento de defesa. O relator do caso, o ministro Alexandre de Moraes, votou pela rejeição dos recursos e foi acompanhado pelos ministros Cristiano Zanin e Flávio Dino. O Banco Central anunciou uma nova resolução que permite empresas exportadoras a abrirem contas em moeda estrangeira no país. A medida vai entrar em vigor a partir do dia 1º de outubro. A ação visa modernizar o mercado de câmbio, de modo a aumentar a eficiência e reduzir os custos nas operações internacionais. As contas terão restrições, como a proibição de saques em espécie, e também vão precisar de comprovação junto ao BC para crédito externo e investimentos. A norma não altera o uso de moeda estrangeira para pagamentos domésticos. Israel voltou a desafiar o acordo de cessar-fogo firmado entre os Estados Unidos e o Irã. Na ocasião, Tel Aviv divulgou um mapa que mostra a presença de tropas israelenses em território libanês. Segundo as Forças Armadas de Israel, a imagem retrata a chamada zona de segurança que o país pretende manter para proteger a região norte de ataques do grupo Hezbollah. O acordo assinado pelos Estados Unidos e pelo Irã prevê o fim dos combates em todas as frentes, incluindo o Líbano. No horário de Brasília, 13:02.
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2: Seguimos juntas e juntos com o CBN Madrugada, edição do dia 19 de junho de 2026. Até 5 horas da manhã, sigo com você ao vivo para todo o Brasil. Agora aqui no CBN Madrugada, espaço para Rosana Jatobá com o CBN Sustentabilidade.
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3: Oi, pessoal, tudo bem? O CBN Sustentabilidade de hoje aborda a agenda ESG no setor de energia renovável. Eu converso com Rafael Campolina. Ele é gerente executivo de sustentabilidade da Auren Energia. A Auren é a terceira maior geradora de energia renovável do país e uma das líderes em comercialização de energia, com atuação em energia hídrica, solar e eólica. Rafael, que prazer te receber aqui no CBN Sustentabilidade. Tudo bem com você?
4: Tudo bem, Rosana. Prazer enorme estar aqui contigo, com os ouvintes e espectadores da CBN.
3: Rafael, queria começar nosso programa te pedindo para falar um pouco da trajetória da Auren. Eu sei que vocês surgiram em 2022 como resultado da integração da Votorantim Energia com a CESP, que era a Companhia Energética de São Paulo, né?
4: É isso aí, a gente vem numa trajetória crescente, né? A Auren é uma empresa relativamente jovem, mas bastante potente. Em 2022 ela foi constituída, igual você falou, né? A partir da formalização da junção da CESP com a Votorantim Energia. E a gente tem grandes acionistas, né, por trás, então a gente tem a Votorantim E o CPP Investments, que é o maior fundo de pensão canadense por trás dessa companhia. A gente vem crescendo ao longo do tempo. A gente está hoje com 8,7 gigas de capacidade instalada, né? Uhum. A gente está presente em 9 estados brasileiros, no sul, sudeste, no nordeste do país, com 39 ativos. E somos uma das líderes em comercialização de energia, como você bem comentou.
3: E com planos de expansão, né, Rafael?
4: A gente está sempre olhando para o mercado, né? Então, a gente vem numa trajetória crescente. A gente olhar para os últimos anos, a gente praticamente triplicou a nossa capacidade, né? E sempre um portfólio diversificado, que a gente entende que é uma das nossas grandes fortalezas entre a energia hidrelétrica, eólica e solar.
3: Exatamente na esteira do que eu vou te perguntar, porque vocês têm ali uma posição estratégica na transição energética do Brasil, exatamente pela combinação no portfólio de energia hídrica, solar e eólica, que são energias complementares. E isso ataca um gargalo que a gente tem, que é o da intermitência do nosso sistema elétrico.
4: É importante a gente até entender, né, como que a gente chegou aqui. Quando a gente olha para 25 anos atrás, eu vou transformar uma história longa em curta aqui. Uhum. Se a gente olha para o ano de 2000, o ano de 2000 e compara com 2025, a demanda por energia no Brasil dobrou. Né? Lá no ano 2000, a gente tinha muito orgulho de dizer que 90% da nossa geração de energia da energia era hidrelétrica no Brasil, renovável, mas hidrelétrica. A gente tinha uma matriz dependente, né? Dependente do clima. E nesses 25 anos, essa matriz vem mudando com a inserção da energia eólica, com a inserção da energia solar, e essas energias se complementam. Né? As hidrelétricas hoje, elas funcionam como uma grande bateria do sistema. A água armazenada nos reservatórios é uma energia em potencial. Você pode utilizá-la a qualquer momento do dia, de acordo com a demanda. Quanto à energia solar, ela tem, por óbvio, né, uma geração durante o dia. E a energia eólica no Brasil, ela tem uma maior geração durante a noite. Então, são energias complementares que criam uma estabilidade no sistema.
3: Agora, eu queria especificamente analisar com você o papel das hidrelétricas nesse novo cenário de transição energética. Que, embora seja energia renovável, a gente depende muito da chuva para encher os reservatórios. E quando tem seca prolongada, o governo é obrigado a acionar as termoelétricas, que são, como você sabe, usinas altamente poluentes e caríssimas, né? Que acaba repercutindo na conta de luz do consumidor. Qual é o futuro da Auren com relação às hidrelétricas? Porque as hidrelétricas compõem ali o portfólio de vocês, né?
4: Sem dúvida. A hidrelétrica, como eu falei, ela traz uma segurança para o sistema, né? Ela é uma energia firme, ao passo que a solar e a eólica, elas são energias intermitentes, né? A hidrelétrica, de fato, ela é muito dependente do regime de chuvas, e a gente tem um operador nacional do sistema que faz a operação de todo o sistema interligado nacional para entender onde é necessário uma maior reservação de água, onde é necessário uma maior geração de energia, para que isso possa ser distribuído nas linhas de transmissão de forma adequada, de acordo com a capacidade dessas linhas de transmissão. Mas as hidrelétricas, elas mantêm o seu papel super importante, e a despeito da questão da dependência do regime hídrico, ela tem um papel importante também de mitigação de impactos ambientais do clima extremo que a gente tem vivido, né? Então ela tem um papel de contenção de cheias, ela tem um papel de reservação de água no período de secas, que logicamente ela acaba sendo impactada, mas ela exerce também essa função ambiental complementar.
3: Eu citei no começo do programa que vocês são um dos maiores líderes em comercialização de energia. E a gente está observando um movimento no sentido mesmo da abertura do mercado livre de energia. É algo que o consumidor espera muito, né? Porque daí ele vai ganhar o poder de escolher o seu fornecedor. Vocês acreditam que de fato isso vai ajudar a democratizar a energia limpa no país?
4: Não tenho a menor dúvida. A gente viu isso acontecendo com a telefonia, né? Antigamente a gente era obrigado a estar vinculado a uma empresa específica de telefone. A gente já vê isso acontecendo em outros países, né? Então tem países que a gente pode contratar uma energia pré-paga. Paulatinamente, esse mercado vai avançar e vai democratizar a energia. A Auren, ela já comercializa a energia na alta tensão, então no atacado e no varejo, padarias, grandes empreendimentos que estejam conectados à alta tensão já podem fazer o contrato de compra de energia conosco, o que traz uma segurança e traz uma redução de custo, igual você bem comentou também, traz uma maior previsibilidade nesse extremamente importante. Logicamente, a gente está acompanhando. E a abertura do mercado é uma democratização para o consumidor, pessoa física, na residência, que vai poder optar, não vai estar obrigatoriamente vinculado a uma empresa específica, e vai poder optar por um leque de opções aí e avaliar aquilo que melhor cabe no seu bolso.
3: Agora, Rafael, por que que essa é uma pauta tão lenta? A gente já fala há tanto tempo disso, parece que as coisas estão indo devagar ou não?
4: O mercado de energia no Brasil é um mercado bastante regulado, né? Então, a gente depende da confluência dos setores privados, setores governamentais. Eu entendo que a gente está num caminho positivo, de fato, a gente precisa de uma estabilidade, né, regulatória. A estabilidade ajuda, inclusive, a atrair investimentos.
3: Claro.
4: Para a gente avançar. Mas a abertura para o mercado baixa tensão já vai ser um grande ganho, né? A gente já tem o mercado livre da alta tensão, como foi mencionado, o que já democratiza essa energia para uma boa parcela dos consumidores, mas fatalmente a gente vai ter essa democratização no futuro breve.
3: Muito bem. Agora, a gente nota também que para continuar crescendo no setor de renováveis, vocês, por outro lado, têm que encarar o desafio de mitigar os impactos à biodiversidade, ao uso do território. Como é que vocês lidam com essa questão, que é muito desafiadora, né?
4: Sem dúvida. Todo empreendimento econômico, toda atividade econômica gera impacto, né? E esses impactos, eles têm que ser mensurados, identificados, mensurados, evitados, quando possível, e mitigados, né? A gente faz isso. E a gente tem um programa de recuperação de áreas. A gente vai, talvez, abordar um pouquinho aqui de todos os nossos projetos, mas a gente tem um compromisso e reservas particulares do patrimônio natural que foram constituídas em 3 estados. Então, a gente tem uma reserva de mais de 3 mil hectares no Mato Grosso do Sul. A gente tem homologou esse ano uma reserva de 560 hectares no Piauí, uma de 100 hectares em Pernambuco, que a gente consegue fazer essa preservação sem falar da recuperação das bordas de reservatório. E aqui eu digo que a gente tem um valor compartilhado, porque o valor compartilhado é aquele valor que a gente gera para o meio ambiente, para a comunidade e também gera valor para a empresa. A partir do momento que a gente recupera a borda de reservatório, a gente está produzindo água, né? A gente facilita a infiltração, diminui carreamento de sólidos, ou seja, diminui o assoreamento dos reservatórios, né? Então, todo esse processo de recuperação de borda é fundamental, a gente tem avançado consistentemente nisso.
3: De onde vem esse foco, né? Realmente muito claro na preservação da biodiversidade brasileira?
4: Olha, a gente tem a benesse de estar num país extremamente biodiverso. A gente tem biomas riquíssimos que vai desde os Pampas até a Amazônia, passando por Cerrado, Caatinga, Mata Atlântica. E a gente entende que a gente precisa gerar valor nos territórios onde a gente atua. Não só gerar valor para a empresa, mas a gente tem que deixar um legado. Seja um legado ambiental, seja um legado social. Muito se fala em transição energética justa, né? E quando é justa ambientalmente falando, justa socialmente falando, justa economicamente falando. Então a gente faz isso porque a gente se importa. A gente se importa com as pessoas, a gente se importa com o meio ambiente, a gente se importa com as comunidades, entende que precisa deixar um legado e deixar valor para eles, ao mesmo tempo que a gente gera valor para a empresa, e aí é a beleza do valor compartilhado.
3: Essa é uma tônica que você verifica no setor como um todo ou não?
4: Olha, o setor de energia renovável, ele por si só, ele já traz uma geração de valor importante, né? Então, igual eu comentei, quando a gente olha para trás, 25 anos atrás, 90% da nossa energia já era renovável, muito baseada em hidrelétrica. Quando a gente olha hoje, teve essa diversificação para outras fontes, incluindo solar e eólica, principalmente, um pouco de biomassa também. Mas a gente ainda tem aproximadamente os mesmos 90% de energia renovável no Brasil. Né? Então, cada setor com a sua beleza, cada setor, logicamente, com seus impactos que têm que ser mitigados e cada setor com seu valor que pode ser agregado na comunidade onde cada empresa atua. E a gente acredita muito nisso, de deixar esse valor, a gente se importa, a gente quer deixar esse legado onde a gente está, ao mesmo tempo que a gente gera valor para a empresa.
3: Rafael, você comentou agora há pouco o papel das hidrelétricas também como uma ferramenta importante para a gente lidar com os eventos climáticos extremos, né? Então, eu queria entender um pouco da política da Auren nesse sentido. Como é que vocês lidam com os riscos climáticos, como as secas prolongadas, esses eventos, né, como tempestades, vendavais, que muitas vezes acabam danificando a infraestrutura da empresa, né? Exigindo que vocês façam planos de contingência, planejamento para lidar com tudo isso.
4: A gente tem um compromisso público, uma meta nossa, da gente implantar as ações de mitigação dos riscos climáticos prioritários até 2040. Né? Então, a gente está, nesse momento, refinando este levantamento de riscos que a gente já tem, para justamente avançar na implementação e que, na verdade, a principal ação, talvez ela já esteja implementada, que é a diversificação. Né? Então, a gente está falando, a gente é uma empresa que depende da natureza. A gente depende das águas, a gente depende do sol, a gente depende do vento. E essa diversificação, ela mitiga esse risco. Né? Em alguns momentos, de fato, sim, temos secas, temos cheias, temos mudança em regimes de vento, podemos ter mudança na incidência solar. Mas uma das principais alavancas é a diversificação e a gente vem percebendo isso através dos resultados gerados.
3: Vocês estão, então, na fase de mapeamento, né? Fazendo o diagnóstico ali, vendo realmente que tipo de risco ao qual vocês estão mais expostos. Isso também é a tônica desses novos empreendimentos que a companhia um dia vislumbra realizar?
4: Claro, temos que fazer análise de riscos e oportunidades, uhum. Né? É, o valor que qualquer novo empreendimento... A gente está sempre atento a boas oportunidades, né? Mas a gente precisa entender quais riscos estão associados a essas boas oportunidades. Se existem riscos socioambientais, riscos de infraestrutura, riscos financeiros, tudo isso vai ter que ser avaliado no desenho do modelo de negócio de um eventual novo empreendimento.
3: Né? Até porque os investidores estão muito de olho, né? Se as empresas estão fazendo esse dever de casa, é um mecanismo de proteção para o investidor saber que vai alocar capital naquela empresa que de fato está buscando resiliência, se preparar contra os eventos extremos, né, Rafael?
4: De fato. E ESG, se a gente for traduzir, a gente traduz em riscos e oportunidades. Né? A mitigação dos riscos, a capitalização das oportunidades e como a gente consegue, ao mesmo tempo que a gente mitiga um, a gente avançar na outra agenda. E a gente precisa traduzir, logicamente, para não ser só aquela fala bonita, é traduzir isso em números, em resultados. Então, esse mapeamento ele é fundamental para que a gente possa monetizar isso também.
3: A gente tem notado uma movimentação, né, um crescimento, um desenvolvimento do mercado regulado de carbono. Recentemente, o governo, inclusive, definiu os 17 setores, né, que vão ter que, ali naquele primeiro momento, reportar suas iniciativas. Setores que estariam permitidos, né, a fazer essas transações no mercado de carbono. Vocês atuam já há algum tempo no mercado de créditos de carbono? Como é que você enxerga?

0: bem reconhecido, e isso, as empresas que estão no nosso portfólio de clientes é um reflexo disso. A regulação desse mercado regulado, acho que ele é muito importante, e essa conexão entre o mercado regulado e o mercado voluntário também. Essa oportunidade de transacionar o crédito de um lugar para o outro, podendo agregar valor.
1: Uhum. Se a gente observa a questão do armazenamento de energia, né, a chamada BESS, que também é outra vedete desse momento no sistema elétrico, né? O próprio país está se preparando para os leilões desse tipo de bateria. Você analisa como realmente um salto de qualidade? Porque com o armazenamento de energia, a gente pode guardar aquela energia que não foi utilizada, né? O que está em excesso, não precisa fazer o corte, você pode guardar. E de alguma forma buscar esse equilíbrio mesmo no sistema, né? Não precisar deixá-lo sobrecarregado.
0: É a próxima grande onda. Assim, eu imagino, o setor inteiro está acompanhando esse movimento, né? Do leilão de baterias, é o que você falou. Ela vai trazer uma estabilidade para os sistemas intermitentes, eólico e solar, principalmente. Uhum. E aí tem várias formas de bateria. Então a gente tem a bateria que pode ser instalada no grid ali ao lado da geração, e a gente, a partir dessa bateria, fazer a modulação do que vai para a rede, em que momento vai para a rede. Tem a bateria off-grid, né? Aquela bateria para quem não está conectada a uma linha de transmissão, que tem, por exemplo, um telhado solar, que vai conectar essa bateria e pode utilizar a energia capturada durante a noite, já que está sem acesso a essa rede de transmissão, essa linha de distribuição. E tem o que a gente chama de behind the meter, é aquela bateria que pode ser instalada no consumidor. Então, ajuda o consumidor a otimizar o seu consumo e o seu custo com energia, né? Saindo daqueles momentos de pico, onde a energia está mais cara, pegando a energia e jogando para dentro de um sistema de armazenamento de energia para o momento do dia onde a energia está mais barata. Uhum. Então, além dela ajudar na intermitência, ela ajuda também nessa modulação de custo para os clientes.
1: Que legal, a tecnologia já existe, avançada, capilarizada, né, para conseguir dar conta de várias demandas, várias necessidades, mas precisa de fato começar mesmo a se tornar uma realidade no país. Acho que a gente vai ter um grande salto aí pela frente.
0: Precisa,
1: né?
0: E ela vem, não sei se democratizando é a melhor palavra, mas só para dar uma dimensão, nos últimos 10 anos o preço da bateria diminuiu 84%, né? E a dimensão da bateria vem diminuindo. Então, com o passar dos anos, ela também vem acompanhando todo esse avanço tecnológico. Então, com certeza, a gente vai ter baterias no futuro mais acessíveis, que demandem menos espaço, de mais fácil instalação. Acho que vai facilitar bastante a democratização da energia também.
1: Você citou agora há pouco a atenção especial que vocês dão a determinados territórios para a proteção da biodiversidade. Eu quero saber também que programas vocês têm de relacionamento com as comunidades, exatamente para mitigar os impactos nos empreendimentos que estão ali no entorno, né, das usinas.
0: Eu acho que todos os impactos eles têm que ser levantados e mitigados, mas como eu comentei, a gente acredita que a gente precisa gerar valor. Né? Então a gente tem três pilares que a gente trabalha muito fortemente. Pilar de educação e proteção da infância e da adolescência, saúde através de infraestrutura básica e também o pilar de geração de renda. Muitas vezes, vários dos nossos projetos, eles foram construídos em locais muito remotos, onde existia uma situação de vulnerabilidade socioeconômica muito grande. Uhum. Então, por vezes, a gente, em alguns territórios que a gente entrou, ou que a gente passou a participar daquele território, não existia, ou pelo menos não existia facilmente acesso à água potável, não existia saneamento, não existia luz, não existia internet. E a chegada da energia renovável transforma esses territórios através de infraestrutura, através do acesso à água, que é mais importante do que a energia, através da energia, da internet. E além da infraestrutura, a gente instalou uma adutora, por exemplo, em um dos nossos parques, ali nos ventos do Piauí, com 30 pontos de captação de água, cisterna, para que abasteceram cisternas para mais de 200 famílias individualmente, né, para cada uma das famílias, tudo isso auxiliando na saúde. A gente tem ações também ligadas à geração de renda, que inclusive conectam com ações de educação super interessantes no território.
1: Tem que partir da alma da empresa, do coração da empresa, tomar esse tipo de iniciativa. Porque por mais que haja a obrigatoriedade legal em alguns casos, nem sempre vocês estão obrigados por lei a desenvolver determinadas iniciativas. Me parece que é algo de planejamento, de estratégia da empresa mesmo, né? De como vocês encaram essa transição.
0: É o que a gente se importa. A gente se importa com as pessoas, seja as pessoas, os funcionários, seja as pessoas da comunidade. E a gente não impõe nada. Tudo tem que partir de um diálogo, do entendimento de quais são as vocações locais e quais são os desejos e necessidades locais para que esse plano possa ser construído junto. A gente tem um exemplo que é muito, muito gratificante de ver, que é o exemplo de Mulheres Fortes, um

0: grupo de mulheres de produção de mandioca, onde a gente entrou com um processo de capacitação, doação de equipamentos e estrutura para que elas pudessem profissionalizar o trabalho delas, capacitação e aí capacitação técnica na produção para ter novos produtos, a farinha da mandioca, o biscoito, o bolo, e que elas pudessem ter uma gestão financeira dessa associação.
1: Uhum.
0: E a partir daí, elas se tornaram independentes e hoje elas vendem esses produtos para as escolas, que também são apoiadas. Na verdade, a gente reformou e ampliou 5 escolas nesse mesmo território e tinha uma dificuldade de retenção das crianças nessas escolas antigamente, uhum, antes da nossa entrada. A partir da nossa entrada, a gente já tem um problema oposto. A gente tem uma demanda maior do que a capacidade da escola. Porque Legal. Na escola, as crianças têm 5 refeições asseguradas. Elas podem ficar na escola enquanto os pais saem para trabalhar.
1: Uhum.
0: Ao passo que, por exemplo, esse projeto das Mulheres Fortes vende os produtos que são produzidos, entre para outras instituições, para as escolas também.
1: Você cita esse exemplo de capacitação aí de um grupo de mulheres, mas especificamente capacitação voltada para as novas habilidades da economia verde. Vocês estão ligados nisso?
0: A gente também tem um projeto que a gente se orgulha demais, que foi desenvolvido com o Itaú Educação e Trabalho, com a Schneider Electric e com a Secretaria de Educação do Estado de Pernambuco, que é a Escola Técnica Pedro Muniz Falcão em Araripina. A gente desenvolveu, com todos esses atores, um curso de energias renováveis, um curso técnico no ensino médio. Então, junto com toda a ementa, a grade curricular, aulas voluntárias, palestras voluntárias, a reforma de um laboratório onde os alunos podem ter a experiência de o que é operar, de o que é manter as usinas de energia renovável. Mais de 300 alunos já passaram nessa escola,
1: maravilha,
0: tantos outros estudando. A gente aproveita, inclusive, aí de novo eu volto na questão do valor compartilhado, né? Ao mesmo tempo que a gente gera valor, gera oportunidade de inclusão no mercado de trabalho para essas pessoas, a gente está capacitando essas pessoas para que a gente também possa absorver nas nossas operações.
1: E
0: né?
1: O próprio time de vocês também deve passar por esse tipo de capacitação, né? Mentorias, workshops, exatamente para capacitar, qualificar cada vez mais.
0: O mercado está em constante desenvolvimento, a tecnologia está em constante desenvolvimento. Eu ouvi uma frase esses dias que eu adorei. Tecnologia, de uma forma geral, é igual caçar vagalume à noite, né? A gente vai chegando perto dele ali, a hora que você acha que você vai pegar, ele apaga e acende do outro lado, porque já tem uma coisa nova. Então a gente está sempre se desenvolvendo e sempre se capacitando nessa busca aí pelas melhores informações e os melhores conteúdos.
1: Recentemente eu comentei aqui na emissora, Rafael, o esforço de algumas empresas de capital aberto em continuar reportando suas metas e resultados ESG de acordo com os padrões internacionais mais rigorosos. Eu queria saber como é que vocês garantem transparência, rastreabilidade dos dados socioambientais que vocês divulgam ao mercado.
0: A gente tem o nosso relatório anual, que passa por todo um processo de asseguração das informações, né? Todas as informações que são relatadas e repassadas pela área de relação com investidores também. A gente vê um movimento, né, de novos relatórios surgindo recentemente, a discussão do IFRS.
1: Uhum.
0: Acho que independente do formato, o mais importante é a transparência e a padronização, para que haja uma comparabilidade das informações.
1: Uhum.
0: Né? Então, que as informações do setor A possam ser comparadas com a do setor B, que a empresa A possa ser comparada com a empresa B. Então, a partir dessa transparência e de padronização, a gente pode ter essa comparabilidade. Acho que independente do formato, se vai ser o formato X ou Y, a gente precisa desses dois fatores que são fundamentais.
1: E insistir nessa questão da padronização pelos níveis mais elevados da sustentabilidade, né? Pelos padrões mais rigorosos. Quando a gente olha para frente, Rafael, na sua avaliação, qual é o próximo grande capítulo da transição energética brasileira? A gente vai estar mais voltada para a questão do armazenamento de energia, hidrogênio verde, né, que é considerada a panaceia para essa questão do aquecimento global, biometano, digitalização, para onde caminha, na sua avaliação, a transição energética do país?
0: Eu acho que a bateria é um futuro mais próximo. A gente vê um desenvolvimento da biomassa, biometano também, mas eu imagino que a bateria ela vai trazer um benefício para o sistema brasileiro muito grande,
1: uhum,
0: de resolver essa questão de intermitência, da gente poder armazenar essas energias para utilizar em outros momentos, inclusive vai trazer mais previsibilidade de preço, por exemplo.
1: Uma eficiência maior, uma otimização dos processos, né?
0: Exato, sem dúvida. Para mim é talvez a próxima grande onda. E que a gente continue expandindo, acho que tem espaço para todas as formas de energia renovável, seja hidrogênio verde, seja biomassa. A gente dobrou a demanda de energia no Brasil dobrou em 25 anos. A gente está vendo um movimento de tecnologia muito grande. E quando a gente prospecta um futuro, com certeza vai haver uma demanda por energia maior. Então, muito se fala em transição energética, adição energética. mas a gente também tem que se preocupar com a segurança energética, né? Energia é conforto, né? Então, energia é o ar-condicionado que a gente tem na nossa casa, é o aquecedor brasileiro com chuveiro elétrico espalhado pelo país. Tudo que a gente compra hoje vem com um carregador, né? Ou pelo menos vem com um cabo, porque o carregador a gente tem que comprar agora à parte, né? Aquela tomadinha. Então, tudo hoje está ligado na energia. Vai ter espaço para todo mundo e eu acho que o Brasil caminha muito bem em focar em energia renovável.
1: Totalmente. A meca da energia renovável, né?
0: Onde está
1: a gente
0: aqui.
1: Tá, é Brasil. E tomara que a gente saiba tirar o melhor proveito, né, dessa bênção. Não fique eternamente deitado em berço esplêndido.
0: Eu sou um otimista. Eu acredito que tiraremos esse proveito e a gente vai adequar, logicamente, né? Trazendo estabilidade para o sistema, previsibilidade, que é super importante. Mas acredito sim que a gente tem tudo para continuar sendo, na verdade, independente dessas mudanças da nossa matriz energética, que continua sendo super limpa, quase 90%, continuaremos desempenhando esse papel.
1: Muito bem. Rafael, queria te agradecer imensamente pela sua participação aqui no CBN Sustentabilidade. Foi tão gostoso o papo que voou, né?
0: Passou muito rápido. Prazer estar aqui contigo, Rosana.
1: Eu já te convido para uma próxima oportunidade.
0: Com certeza, estou totalmente à disposição.
1: Obrigada.
0: Um abraço.
1: Eu conversei com Rafael Campolina, gerente executivo de sustentabilidade da Auren Energia. Além de ter acesso ao conteúdo pelo YouTube, você também encontra essa entrevista no site, no aplicativo da CBN ou na sua plataforma de podcast preferida. Colaboraram comigo aqui no CBN Sustentabilidade minha linda produtora Ana Luísa Bessa, nos trabalhos técnicos a outra linda Priscila Gubiotti e o Bruno Carvalho. Na edição, Rafael Furugem. Um beijo para você e até semana que vem.
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0: Sexta-feira, 19 de junho de 2026. O ministro Gilmar Mendes, do Supremo Tribunal Federal, determinou o levantamento parcial da suspensão nacional sobre processos judiciais que discutem a pejotização. A prática consiste na contratação de trabalhador autônomo ou de pessoa jurídica para prestação de serviços. A medida vale apenas para as circunstâncias ordinárias do judiciário, como varas e tribunais regionais. No total, há mais de 61 mil processos sobre o assunto suspensos, segundo dados da Justiça do Trabalho. A suspensão havia sido determinada em abril do ano passado. O ex-governador de Goiás e pré-candidato do PSD à presidência, Ronaldo Caiado, afirmou que Flávio Bolsonaro, do PL, perdeu a chance de poder ganhar essa eleição contra o presidente Lula. A declaração foi dada em entrevista a um portal de negócios. Na ocasião, ele foi questionado sobre como pretende unir a direita e se diferenciar do senador do PL. O atacante da Costa do Marfim, Eliel Arri, que inicialmente não teve o visto autorizado para viajar com a seleção ao Canadá, foi autorizado a entrar no país. O atleta poderá disputar a partida do Grupo E da Copa do Mundo contra a Alemanha no sábado em Toronto. O Canadá havia adiado a autorização ao solicitar informações complementares sobre a situação jurídica do jogador, suspeito de envolvimento em um caso de apostas esportivas manipuladas na França. No horário de Brasília, 13h32.
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2: Seguimos ao vivo com o CBN Madrugada, edição de sexta-feira, 19 de junho de 2026. Juntas e juntos até 5 horas da manhã. Obrigado pela companhia, pela audiência de sempre. Eu sou o Clauson Dutra. Sigo com você, levando muita informação, análise, prestação de serviço, as entrevistas da Rádio CBN das últimas 24 horas. Você que hoje participa do nosso programa, dando o seu placar para o jogo do Brasil contra o Haiti. Muita gente participando em áudio, eu estou registrando sua participação, estou levando a sua voz aqui no microfone da Rádio CBN. Logo mais uma nova rodada com os ouvintes da Rádio CBN, logo mais outra participação em áudio. Você pode mandar mensagem para a gente pelo 99911-9981. Ao vivo também pelo Globoplay ou pelo YouTube. É rádio com imagem, chat liberado para você mandar mensagem para a gente por lá também. Agora, 3 horas e 35 minutos, espaço aqui no CBN Madrugada para Vera Magalhães, que voltou a falar sobre a operação da Polícia Federal que mirou Jax Wagner, líder no Senado do PT. Ela conversou com o Thiago Bronzato, diretor da sucursal de Brasília, do Jornal O Globo.
3: Bruno Zalto, a gente estava falando agora dessa nova frente aí, né, nessa nova fase da Compliance Zero que atingiu em cheio o líder do governo, o senador da Jax Wagner. Queria te ouvir a respeito da relevância, de qual é o impacto dessa fase da operação para o governo, para o PT e também para o Lula nas eleições.
4: Pois é, Vera, a operação revelou que, além de multipartidário, o esquema do Master também tinha muito afeto envolvido entre políticos e banqueiros, né? A investigação mostrou que o Augusto Lima, o sócio do Daniel Vocaro no Master, convidou o Jax Wagner para viajar em uma aeronave até uma ilha particular, conhecida como Ilha da Paixão, e ofereceu ingressos no camarote do show da cantora Taylor Swift. Além disso, Augusto Lima teria dado uma ajudinha, camarada, também para o parlamentar comprar um imóvel de 2,5 milhões de reais num dos bairros mais valorizados de Salvador e também repassado por meio do Master 11 milhões de reais para a nora do senador. Não foi por acaso que Augusto Lima escreveu uma mensagem para o Jacques Wagner dizendo que ele fazia parte da sua história. Um dos negócios do banqueiro era a operação do cartão consignado Credit Cesta, que foi privatizado e comprado por Augusto Lima quando Jacques Wagner era secretário responsável por essa área no governo da Bahia. Talvez por isso o Jacques Wagner tenha batido tanto no peito recentemente e dito que não haveria nada contra ele na delação do Daniel Vaccaro. Até porque nesse caso a relação mais sensível do senador do PT não era exatamente com o Vaccaro, era com Augusto Lima. E aí que o caso ganha uma proporção política, porque o Jacques Wagner, ele não é um senador qualquer da base aliada. Ele é o líder do governo no Senado, amigo pessoal de Lula e um dos poucos petistas que hoje não precisa bater na porta para falar com o presidente. O Jacques Wagner, ele foi o responsável por indicar o ex-ministro da Casa Civil do Lula, o ministro da Justiça, alguns cargos de confiança na Petrobras, e quando preciso, ele também pressiona o Lula em público. É um dos poucos que consegue fazer isso. Por isso, a operação hoje tem sim um custo político para o governo Lula, que não pode também rifar o Jacques Wagner em praça pública, porque se o líder do governo no Senado, onde o presidente já patina, fica fragilizado, o Palácio do Planalto pede musculatura para bater de frente com o presidente do Congresso, Davi Alcolumbre, que isso, por sua vez, saiu em defesa do Jacques Wagner. Então, Vera, neste momento, rifar o líder do governo no Senado seria meio que amputar um dos braços da articulação política do Planalto. Por outro lado, defender também demais o Jacques Wagner pode colar em Lula o escândalo do Master. Virou um dilema difícil para o presidente lidar neste momento.
5: Agora, a gente está mal de afeto, hein, Bronzato? A gente achando que é legal, que tem muitos amigos legais, ninguém está dando nada para nós, né?
4: Exatamente, não ganhei nem o ingresso de camarote, nem nada, nem fui convidado para uma ilha da paixão.
5: Como é que essa operação impactou as campanhas?
4: Olha, Débora, a operação da PEV envolvendo Jacques Wagner deu à campanha do Flávio Bolsonaro aquilo que ele mais precisava nos últimos tempos, um alívio, segundo palavras dos próprios aliados do Flávio. Até ontem, o escândalo do Master pesava mais sobre o Flávio, por causa das mensagens que ele trocou diretamente com o Daniel Vaccaro sobre o financiamento do filme sobre Jair Bolsonaro. Mas hoje, a Polícia Federal bateu na porta do líder do Lula no Senado, o Flávio acabou ganhando mais munição para atacar o PT e também o governo Lula. A estratégia da campanha do Flávio focou mais em fazer novos vídeos com inteligência artificial para relacionar o escândalo do Jacques Wagner Master com o Lula e o PT. O objetivo do Flávio agora é mostrar que o PT e o Lula também, assim como ele, estão envolvidos no caso do Master. O objetivo é mostrar mais que o Flávio, não quer dizer que o Flávio esteja puro na história, mas é convencer também o eleitor de que o outro lado, que está do ringue eleitoral, tomou também o mesmo banho de lama que o Flávio. Por outro lado, a campanha do PT vai insistir no discurso de que há uma diferença entre os dois casos. Isso porque o Flávio, ele foi atingido diretamente pelo escândalo, porque tem mensagens dele falando diretamente com o Vaccaro sobre o financiamento do filme de Jair Bolsonaro. Não pode dizer a mesma coisa do Lula, e o PT vai insistir nisso, dizendo que o presidente nunca mandou qualquer zap para o Vaccaro e não tem nenhuma relação com um banqueiro, ao contrário do Flávio. O resultado desse cabo de guerra, Débora, é que a eleição entra numa fase mais pantanosa, e o Flávio, ele ganha um certo fôlego no momento, mas ele não se livra da crise, até porque até agora ele não apresentou as prestações de contas da campanha do filme.
5: O Bronzato, o ministro André Mendonça, disse essa semana que tem mais coisa por vir. O que a gente pode esperar aí, próximos passos do caso Master?
4: Olha, Carol, o caso Master virou uma investigação em camadas, né? Uma mensagem leva um político, que leva um operador, que leva um fundo, que leva uma conta, que leva ao show da Taylor Swift. Então, cada vez mais que você vai descamando a investigação, você vai revelando fatos novos. E foi assim com Jacques Wagner, com Ciro Nogueira, com Cláudio Castro, que foram alvos dessa investigação. E exatamente por isso, os investigadores rejeitaram a segunda proposta de delação do Daniel Vaccaro. Porque o banqueiro não estava disposto a contar tudo que ele sabia e também estava preservando a sua relação de amizades. E o ministro André Mendonça deixou bem claro nessa semana que não quer delação seletiva. Por isso, só resta um caminho para o Daniel Vocaro, tentar uma terceira colaboração que conte tudo que sabe, mas o banqueiro segue muito relutante. Enquanto isso, a Polícia Federal segue avançando em nomes de diferentes colorações partidárias, em nomes do bolsonarismo, do Centrão e também agora do núcleo do PT. A tendência é que cada lado tente empurrar o caso Master para o colo do adversário, mas a investigação, de fato, como disse o André Mendonça, deve revelar mais fatos novos.
3: É isso, Thiago Bronzato conosco às terças e quintas. Obrigada por hoje, Bronzato.
4: Até a próxima, pessoal.
2: Ainda falando de política, o pré-candidato à presidência da República pelo PL, o Flávio Bolsonaro, apresentou um conjunto de propostas na área de segurança pública chamado de Plano Brasil Sem Medo.
6: O senador e pré-candidato à presidência da República pelo PL, Flávio Bolsonaro, apresentou um pacote com 12 medidas para a área de segurança pública que podem virar propostas de campanha. O plano foi elaborado com a participação do senador Sérgio Moro, do PL, e do deputado federal Guilherme de Ritchie, do PP, ex-secretário de Segurança Pública de São Paulo. Entre as principais medidas apresentadas estão a castração química de estupradores, a possibilidade de condenar jovens a partir de 14 anos que cometem homicídio e tráfico de drogas e mudanças na legislação para endurecer penas. Flávio também prometeu criar 5 novos presídios federais de segurança máxima, inspirados no modelo adotado por El Salvador. As unidades que receberiam o nome de Treva teriam regras mais rígidas de encarceramento. O pacote ainda prevê a classificação de facções criminosas como organizações narcoterroristas, a ampliação do controle de fronteiras com participação das Forças Armadas e o reforço da presença da Marinha nos portos de Santos e Paranaguá para combater o tráfico internacional de drogas. Parte das medidas anunciadas, no entanto, depende da aprovação do Congresso Nacional, já que envolve alterações na legislação penal e mudanças constitucionais. Durante o evento, o senador também fez críticas ao governo do presidente Lula, do PT, e procurou acenar ao mercado financeiro. Flávio afirmou que confia muito no mercado e defendeu uma mobilização conjunta de diferentes setores da sociedade para combater o crime organizado.
7: Eu quero aproveitar a sua fala para pedir a unidade aqui de todo o mercado financeiro, não apenas da Faria Lima, para nós nos unirmos para asfixiar financeiramente essas organizações narcoterroristas. O que prova que o que a gente está falando aqui não é para fazer uma política de segurança pública focada nas pessoas que são pobres, não. É para as pessoas que têm dinheiro também. Tem que ter uma unidade, uma união de todos nós para combater todos os tipos de crime onde quer que eles aconteçam.
6: O plano também prevê monitoramento por tornozeleira eletrônica de agressores de mulheres e medidas de endurecimento contra feminicídios. A estratégia mira recuperar o eleitorado feminino, segmento em que o senador tem perdido apoio de acordo com as últimas pesquisas de intenção de voto. Apesar de serem apresentados nos bastidores como coordenadores da pré-campanha de Flávio em São Paulo, nem o governador Tarcísio de Freitas do Republicanos, nem o prefeito da capital, Ricardo Nunes, do MDB, participaram do evento. Nesta quinta-feira, Tarcísio cumpriu agenda no litoral sul paulista, enquanto Nunes participava de compromissos externos na capital. Reservadamente, aliados de Flávio criticaram as ausências e afirmaram que o governador deveria ajudar quem está precisando neste momento da campanha. No discurso, Flávio acenou aos dois ao anunciar a criação de um sistema nacional de reconhecimento facial, inspirado em programas paulistas. De São Paulo, Bruna Barbosa.
2: Agora, 3 horas e 45 minutos. Logo mais, a gente coloca aqui no CBN Madrugada uma conversa muito bacana que o âncora do estúdio CBN, o Fernando Andrade, teve com o Marcelo Ninho, que mora na China e vai falar sobre como é que os chineses estão acompanhando essa Copa do Mundo, uma entrevista de 8 minutos praticamente. Antes disso, eu quero trazer um dado bem interessante que está no G1, inclusive, a informação sobre uma pesquisa, quais são os países com mais chances de levar o título da Copa do Mundo e os que têm menos possibilidade, né? Uma plataforma interativa, previsão esportiva, feita por estatísticos de 5 universidades aqui do Brasil, incluindo a USP e a Universidade Federal de São Carlos, e uma empresa prevê os resultados de todos os jogos. Aí a previsão esportiva indica que o Brasil está entre os 10 países com mais chances de ser campeão da Copa, mas recentemente a pesquisa Quest mostrou que 56% da população não acredita no título brasileiro neste ano. Segundo o levantamento, 35% acreditam no Hexa, outros 9% não souberam ou não quiseram responder. Sobre essa pesquisa, a maioria está dizendo que a Espanha vai vencer na primeira posição, depois vem a França, depois a Argentina, depois a Alemanha, depois Portugal na quinta posição. O Brasil aparece lá na sexta posição entre os países que podem levar a Copa do Mundo. Essa pesquisa feita, portanto, por estatísticos da USP, da Universidade Federal de São Carlos, plataforma interativa chamada Previsão Esportiva. Agora sim, a gente vai com Pelo Mundo, a conversa, o bate-papo entre o Fernando Andrade, nosso âncora do estúdio CBN, e o Marcelo Ninho.
8: Com a gente, Marcelo Ninho, diretamente de Pequim, na China. Oi, Marcelo, bem-vindo mais uma vez.
9: Oi, Fernando, tudo bem?
8: Tudo bem. Bom, Marcelo, a gente vai falar sobre a China e a Copa do Mundo. A seleção da China não está na Copa, mas eu quero saber o seguinte: os chineses acompanham a Copa? Como é que está a atmosfera da Copa nesse país aí tão grande?
9: Não, Fernando, pensa num lugar sem clima de Copa. Aqui na China quase não se percebe que estamos numa época de Copa do Mundo. E olha que eu já vivi outras Copas aqui, e essa é a mais fria, sim, é o clima mais frio, não na temperatura, que a gente está começando o verão, que está começando a esquentar hoje quase 30 graus, mas na animação. E os ouvintes, né, principalmente aqueles que gostam, são amantes de futebol, podem estar se perguntando para que, que eu preciso desse anticlímax, né, no meio da Copa. Mas é interessante pensar nos motivos, né, disso, porque tanto do ponto de vista esportivo e talvez mais ainda pelo ângulo geopolítico. Afinal, hoje em dia são raríssimos os eventos de alcance global em que a China não ocupa um papel de protagonismo, né? E talvez, nesse ponto, a Copa do Mundo seja o principal deles, né? É a segunda maior economia do mundo, é uma potência diplomática e militar em ascensão. Então, é curioso, né, que ela seja um país que esteja meio fora desse evento que chama tanta atenção do mundo hoje em dia. E a primeira razão desse desinteresse, como você já citou na pergunta, é o fracasso do futebol chinês, né? De novo, a seleção do país não se classificou para a Copa, foi mais um balde de água fria, né, entre tantos, né, que os torcedores aqui do país já levaram. Quando a FIFA aumentou o número de participantes de 32 para de 32 seleções para 48, chineses se animaram, né, pensaram agora vai, mas nem assim. E lembrando que a primeira e única participação da China numa Copa foi aquela de 2002, quando o Brasil foi campeão. Aliás, a seleção chinesa caiu na primeira fase, estava no grupo do Brasil, perdeu para o Brasil de 4-0 e ficou por ali mesmo, voltou para casa sem fazer nenhum ponto, nem marcar nenhum gol. E, então, claro, certamente se a China estivesse disputando o Mundial, o interesse seria muito maior, seria turbinado pelo nacionalismo esportivo, pela propaganda oficial, e não está rolando isso. Agora, por que o futebol da China não melhora, apesar de todos os avanços do país em quase todas as áreas? Fernando, uma conversa longa e que já eu tento resumir de alguma forma os principais motivos, mas só voltando à falta de clima aqui, de Copa, um dos problemas, óbvio, é o fuso horário, né, que não ajuda. A maioria dos jogos aqui está sendo disputada entre meia-noite e 7 da manhã, ou 10 da manhã, pelo relógio chinês. Então, fica difícil, né? E com esse desânimo, não houve grande marketing interno, né, nem oficial, de propaganda do governo, que sempre dá um empurrão para animar as coisas aqui, nem de marcas patrocinadoras que também ajudariam o país a entrar no clima. Quase não se vê assim bandeiras e referências à Copa em geral aqui. É bem interessante. Agora, sobre o mistério, digamos que é o fracasso do futebol chinês, daria para falar horas aqui. Envolve história, sociedade, política, e temperamento, né, do povo. Eu, por ser brasileiro, toda hora sou perguntado por algum torcedor chinês por que eles não conseguem fazer pelo menos o que os japoneses e os coreanos fizeram, né, que é ter um campeonato nacional razoável, de um nível razoável, e também uma seleção que não dê vergonha. Basicamente, as razões aqui são as seguintes, pelo menos nesses anos que eu estou aqui, eu tento falar com especialistas e com torcedores e pessoal do futebol. Primeiro, tem um excesso de interferência política, né? Porque o futebol aqui é mais um jogo de poder, tem muita interferência de autoridades locais e muito mais um jogo de poder do que esporte. Aí resulta, tem muitos escândalos de corrupção, isso acaba gerando uma crise de credibilidade entre o público, e aí o que acontece? Os pais não têm incentivo para que os filhos sigam a carreira e que vejam, né, no uma forma de subir na vida, que é o contrário do Brasil, né? E paradoxalmente a China não tem gente suficiente jogando bola, por esse motivo. Então, todo mundo pensa, né, tem 1,4 bilhão de pessoas aqui, mas não tem garotos em número suficiente para formar uma divisão de base, e o futebol local não consegue criar, descobrir talentos. Parece também que o governo desistiu. O que dizem aqui é que o presidente chinês Xi Jinping, que é apaixonado por futebol, quando ele chegou ao poder, mais ou menos 12 anos, ele falava em três metas para a China, que seriam bem ambiciosas, né? A primeira, se classificar para a Copa, nem tão ambiciosa, mas se tornou ambiciosa. A segunda, sediar uma Copa, que já deveria ter acontecido, né, para o tamanho da China no mundo. E, finalmente, ganhar uma Copa. E seria uma forma de coroar essa ação da China como potência global. Nada melhor do que ter essa ascensão também no esporte mais popular do mundo. Mas deu tudo errado, né? E deveria ser uma fonte de prestígio para o país, acabou virando um risco de vexame permanente. Então, o governo meio que deixou de lado o futebol, e é melhor se concentrar no que está dando certo, né, Fernando? Como exploração espacial, trem de alta velocidade, inteligência artificial, nisso eles estão conseguindo grandes avanços.
8: Agora, Lino, um outro aspecto econômico. A China olha para a Copa como uma possibilidade para mostrar suas marcas, fazer propaganda, tem isso? Isso acontece?
9: Isso sem dúvida, né? Isso já vinha acontecendo nas últimas Copas, de uma certa forma se manteve em menor escala, é verdade, e também de forma diferente, porque na última Copa no Catar, por exemplo, em 2022, havia 4 empresas chinesas entre as principais patrocinadoras da FIFA. Esse ano o número caiu para 3. O investimento se manteve mais ou menos total no mesmo montante, mais ou menos US$1,5 bilhão. Tem um elemento geopolítico aí, que já que uma das sedes é nos Estados Unidos, é o país que tem tentado restringir a expansão de empresas chinesas e tem essa competição geopolítica, principalmente na empresas de tecnologia, mas também não tem como frear completamente esse avanço tecnológico chinês, né? Ainda mais num evento global como a Copa, em que os Estados Unidos não podem controlar, ainda que tentem controlar tudo, né? Então, a gente vê uma evolução natural desse avanço. Um exemplo muito óbvio é no suporte tecnológico que a FIFA tem nessa Copa, que é fortemente baseado em empresas chinesas, como, por exemplo, nas checagens do VAR, né? Então, tem muita inteligência artificial e tecnologias chinesas ali. E o aspecto econômico, acabou levando a uma queda de braço entre a FIFA e a China pela cobrança dos direitos de transmissão da Copa, né? Que, é claro, a FIFA via no mercado chinês uma forma de arrecadar nas transmissões dos jogos da Copa para o público chinês. No fim das contas, a China ganhou essa queda de braço, porque conseguiu barganhar um desconto bem significativo. O pacote final ficou em US$60 milhões, quer dizer, mais ou menos R$300 milhões, que é 1/5 da pedida inicial feita pela FIFA. Então, os chineses conseguiram aí usar esse desinteresse e o fuso também, a diferença do fuso, a seu favor, e ainda incluíram nesse pacote a Copa Masculina, a próxima Copa Masculina de 2030 e as Copas Femininas de 2027 e 2031. Agora, Fernando, para concluir, só para não dizer que os chineses estão totalmente ausentes dos gramados, o país representante que virou assim, meio meme aqui, um personagem nacional, que é um juiz. Então, para ter um representante, não nas chuteiras ou jogando bola, mas no apito, que é um juiz chamado Manin, de 46 anos, ficou conhecido como o rei dos cartões, porque tem um estilo durão, e ele vai estar na Copa, como eu disse, virou celebridade, aqui tem milhares de seguidores nas redes sociais, e é isso, né, Fernando? Quem não sabe jogar, apita, né? Ou pelo menos fatura com equipamento de tecnologia.
8: Perfeito. Marcelo Nino, mais uma vez, obrigado pela participação, pela conversa aqui. Bom, se vira aí para assistir o Jogo do Brasil e a gente volta a se falar na semana que vem. Um grande abraço.
9: Fica acordado aqui para ver os jogos, Fernando. É isso aí. Um abraço.
8: Valeu, um abraço.
2: 3 horas e 56 minutos, agora 37 minutos, 3h57. Registrar sua participação, você que manda áudio pra gente, fala da expectativa pro jogo da seleção brasileira. Pedir pra você, áudio de 30 segundos, falando do placar e falando a música que você quer que toque, que você ouve nesse pré-jogo do Brasil na Copa do Mundo. Vamos às participações dos nossos ouvintes.
10: Bom dia, Clóvis. Bom dia, ouvintes da CBN. O Brasil se vê na obrigação de ganhar contra o Haiti e se vê na obrigação de ganhar contra a Escócia. Uhum. Pois caso a Escócia vença Marrocos, o Brasil vai ter que lutar muito para se manter classificado. Eu aposto no placar aí de 1-0. Lembrando que o Brasil tem que fazer placar. E a música aí, Não Dá Para Ser Feliz, Gonzaguinha. Fábio Marconi, de São Paulo.
2: Valeu, Fábio. Obrigado pela companhia de sempre. Tem mais ouvintes aqui participando.
11: Bom dia, Clauson.
2: Bom dia.
11: Edilson Pereira da Cruz, de Goiânia. Depois da coletiva do Carleto, eu vou de Brasil 1, Haiti 1.
2: Rapaz.
11: E minha música vai ser Desculpe, Mas Eu Vou Chorar, de Leandro Leonardo. Um abraço.
2: Tá certo então, gente. 1-1, desculpe, mas eu vou chorar. É a sensação de muitos brasileiros nessa Copa do Mundo, né? Tem mais participação dos ouvintes aqui.
12: Bom dia, Glauson Dutra. O técnico da seleção brasileira deveria parar de colocar caraminhola na cabeça dos torcedores e bater a real mesmo, até onde ela acredita que a seleção brasileira pode ir nesse Mundial.
2: Tá certo.
12: É, o meu placar contra o Haiti é de 1-0 para o Brasil ou um outro resultado magro, e de uma vitória magra. E tá, é João Batista, de Goiânia.
2: Obrigado, João Batista. É, João Batista está arriscando no placar, no palpite de 1-0. Vamos lá, mais ouvintes.
13: Bom dia. Aqui é de Curitiba. Sebastião. De Curitiba.
2: Ok.
13: E vamos aí, um palpitinho aí.
2: Vamos.
13: E 2-1 para o Brasil.
2: 2-1 para o Brasil, tá bom. 2-1 também é um bom placar. 2-1 para o Brasil. Vamos nessa, tem mais participação aqui.
14: Tem mais participação dos ouvintes aqui.
15: Bom dia, ouvintes. CBN, madrugada, nosso abraço sobre a terra e humana a todos vocês. Eu sou Antônio Costa, poeta repentista de Guarabira, na Paraíba.
2: Boa.
15: O placar? 2-0 para o Brasil.
2: 2-0.
15: Um abraço a todos. Estou sempre na audiência do CBN. Madrugada, o melhor de toda a programação da Rádio CBN.
2: Obrigado. Estamos juntos. Mais participação aqui.
16: Bom dia, Glaucio Dutra.
2: Bom dia.
16: Aqui é Valco Xavier, de Muxapéu. Meu palpite é 2-1 para o Brasil.
2: 2-1.
16: E a música é o Brasileirinho. Um abraço.
2: Abraço, meu querido. Muito obrigado pela companhia de sempre. Dá tempo para mais uma participação? Duas participações dos nossos ouvintes. Vamos lá.
17: Bom dia, Gossett.
2: Bom dia.
17: John de Itapema, Santa Catarina. E o placar Brasil e Haiti. 3 Brasil, 0 Haiti. E a música Partida de Futebol.
2: É, muita gente colocando essa música aí. Partida de Futebol. Vamos para mais uma.
18: Bom dia, bom dia. É, a seleção não vai muito longe, não. Lancelotti aí, eu sou flamenguista, não coloco o Endrick. Hoje é um jogo para entrar com o Endrick.
2: É verdade.
18: E jogar para cima.
2: Concordo.
18: Mas não vai muito longe, não. Você vê uma França jogar, uma Argentina jogar, uma Inglaterra jogar. Nosso time está bem perdido, viu? Mas vamos torcer, vamos ser otimistas. Bom dia para vocês, Flávio Nasser, Guaxupé, Minas Gerais.
2: Aí o Flávio opinou, mas não trouxe o resultado dele, né? Obrigado, Flávio, pela participação de sempre. Ó, CBN Madrugada segue até 5 horas da manhã. Tem tempo para você mandar seu áudio e participar do nosso programa pelo 99911-9981. Entra em campo agora a repórter CBN, na voz de Matheus de Souza.
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0: Sexta-feira, 19 de junho de 2026. A deputada federal Érica Hilton, do PSOL, recebeu da Justiça o direito de resposta contra o apresentador Ratinho, do SBT, por declarações transfóbicas feitas durante um programa da emissora. De acordo com a sentença, o canal terá de exibir um vídeo da parlamentar. Segundo a decisão, o conteúdo da deputada deve ser veiculado na íntegra no SBT no prazo máximo de 10 dias, sob a condição de multa de R$50 mil ao canal. A emissora pode recorrer. O governo federal assinou 3 decretos de interesse social para comunidades quilombolas no Pará. Segundo o Planalto, a medida é uma etapa essencial para a regularização fundiária de territórios quilombolas no estado. Os decretos atendem as comunidades de São Miguel Arcanjo de Nova Laodiceia, Santa Luzia e Tiningu, beneficiando 488 famílias em uma área total de pouco mais de 8.700 hectares. Vacinas atualizadas contra a Covid-19 ajudaram a reduzir o risco de infarto e derrame em idosos. O dado faz parte de um estudo publicado na revista científica JAMA Internal Medicine. A pesquisa feita com veteranos de guerra mostrou uma queda de mais de 50% dos eventos cardiovasculares no grupo acima dos 75 anos. Os cientistas usaram remédios da Moderna, Pfizer e Novavax. No horário de Brasília, 4:03.
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2: Seguimos juntas e juntos até 5 horas da manhã, ao vivo para todo o Brasil, com o CBN Madrugada. Muito obrigado pela companhia, pela participação. Gente, tá chegando uma metralhadora de mensagens em áudio. Todo mundo querendo dar o seu palpite para o jogo do Brasil. Muito bacana a participação de todos vocês. Sigo ouvindo aqui e daqui a pouco coloco a sua voz no ar. No 99911-9981, você participa, manda o seu áudio para a gente de até 30 segundos. E atenção, hein? Cuidado com a qualidade do áudio aí. Tem alguns que estão enviando com uma qualidade duvidosa. Não vai entrar no ar não, tá? Forte abraço para vocês, obrigado pela companhia. Logo mais, antes de 4:30 da manhã, eu coloco a sua voz no ar, tá certo? Então, logo mais tem uma nova rodada de áudio dos ouvintes aqui da Rádio CBN. Além do WhatsApp, você pode mandar mensagem também para a gente pelo chat do YouTube, liberado para você mandar mensagem em texto por lá, ou então pelo meu e-mail, clauson.dutra@cbn.com.br. Agora 4:05.
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2: Com Jade Ramos.
3: A sexta-feira será marcada pelo avanço de uma frente fria e pela formação de um ciclone no oceano, que favorece o aumento de temporais em parte do sul e do centro-oeste do país. Na região sul, a chuva ocorre desde cedo no Rio Grande do Sul e avança ao longo do dia no oeste do Paraná e de Santa Catarina. Enquanto no sudeste, o ar frio continua e amanhã começa com neblinas e geadas em áreas do sul de Minas e na Serra da Mantiqueira. Pela tarde, o tempo segue ensolarado em São Paulo, Minas Gerais, no Rio de Janeiro e no Espírito Santo. E entre a noite e a madrugada, novas áreas de instabilidade podem avançar pelo oeste paulista. Já no centro-oeste, as instabilidades aumentam em Mato Grosso do Sul e no sul e oeste de Mato Grosso. E no nordeste, a chuva continua concentrada no litoral entre a Bahia, Sergipe e Alagoas. As máximas alcançam os 34 graus em Teresina e 31 graus em Fortaleza. E no norte do país, o calor e a umidade favorecem pancadas de chuva no Amazonas, Roraima, Amapá e no norte do Pará. E as máximas alcançam os 31 graus em Belém e Porto Velho. Jade Ramos, da Clima Tempo, para a CBN.
2: Agora, 4 horas e 6 minutos, vamos aos destaques do Jornal da CBN, aqui no CBN Madrugada. O senador Jacques Wagner deve se reunir na semana que vem com o presidente Lula para dar explicações sobre as denúncias de envolvimento dele com o escândalo do Banco Master. O líder do governo no Senado foi o principal alvo da nona fase da Operação Compliance Zero, autorizada pelo ministro André Mendonça, do Supremo Tribunal Federal. A Polícia Federal identificou o repasse de 6 milhões de reais do Banco Master para a família do senador. Segundo as investigações, o esquema do banqueiro Daniel Vorcaro deu para Jacques Wagner um apartamento de luxo no valor de 2 milhões e meio de reais em Salvador. Os investigadores também apontam que o senador recebeu propina de 3 milhões de reais por meio de uma transferência direcionada a uma empresa gerida pela nora dele. Além disso, o Master teria bancado ingressos de camarote para um show da cantora Taylor Swift na Califórnia para familiares do senador, que também pegava carona nos jatinhos do banqueiro. Os agentes federais cumpriram 18 mandados de busca e apreensão em Brasília, São Paulo e Salvador. Nos endereços vinculados ao senador do PT, a corporação apreendeu 55 mil dólares e 33 mil euros em dinheiro vivo, além de uma coleção de 13 relógios de luxo. A Polícia Federal suspeita que as contrapartidas do senador incluíram a articulação política pela aprovação da emenda que ampliava o teto do Fundo Garantidor de Crédito. O petista também teria atuado nos bastidores para viabilizar as negociações de compra do Banco Master pelo Banco de Brasília. Outro alvo de buscas foi o banqueiro Augusto Lima, ex-sócio de Daniel Vorcaro, que chegou a ser preso na primeira fase da Operação Compliance Zero e depois foi solto com tornozeleira eletrônica. Augusto Lima é dono do Banco Pleno, liquidado pelo Banco Central em fevereiro. A Polícia Federal investiga uma possível relação ilícita entre Augusto Lima, o senador Jacques Wagner e o banqueiro Daniel Vorcaro. Sobre o apartamento de luxo, Jacques Wagner encaminhou a Augusto Lima, em novembro de 2024, o contato do gerente da construtora, acrescentando: a unidade é a 1.702 e o preço é R$ 2.450.000. No dia seguinte, encaminhou um panfleto do empreendimento. Na mesma data, Augusto Lima, realizou chamada de voz com Valério Marega Júnior. Apontado pela Polícia Federal como operador financeiro, ele repassou os dados do corretor, do empreendimento, da unidade e o valor. Cerca de 6 meses depois, Jacques Wagner encaminhou a Augusto Lima uma mensagem pedindo os dados pessoais do proprietário formal do imóvel para viabilizar a emissão de documentos. No dia seguinte, o banqueiro encaminhou a Jacques o contato de Davi Daniel Monteiro, correspondente a Davi Lopes Monteiro, e realizou chamada com o próprio Davi, que é apontado pela investigação como outro operador ligado a Vorcaro. Em entrevista à Band News, o senador Jacques negou que tenha recebido propina e disse que o apartamento nunca foi dele.
4: Sobre o apartamento, na verdade é um apartamento que está em construção aqui no Horto. Eu tinha interesse de dar um apartamento, de ajudar minha filha a comprar um apartamento desse. Como o Guga, o Augusto Lima, é um investidor, eu disse a ele: você pode comprar, depois eu vou recomprar, porque o apartamento está em construção, não está pronto. E eu teria que vender o apartamento de minha filha para poder complementar e pagar o apartamento ou ela financiar. Então não tem nenhuma transferência de patrimônio para mim.
2: O senador Jacques Wagner também afirmou que o dinheiro em espécie apreendido em endereços dele corresponde a diárias oficiais pagas pelo Senado.
4: Bom, repare, o dinheiro, eu várias vezes viajei para o exterior, mandei até levantar. De 2019 para cá, eu recebi de diárias aproximadamente 70 mil dólares. E outras vezes que eu fui viajar, eu comprei via Banco do Brasil, onde eu tenho conta, dólares ou euro para fazer a viagem. Então, eu não tenho nenhuma coisa para esconder nesse dinheiro. Está guardado no cofre, porque eu vou viajar, nem sempre eu levo a diária, às vezes eu gasto com cartão e, portanto, o dinheiro está lá. Os envelopes, inclusive, que estavam no caso de Brasília, eram envelopes com um timbre do Senado Federal, que é quando você recebe a diária em espécie e em dólar. Então, do ponto de vista do dinheiro, eu estou absolutamente tranquilo. Nunca recebi dinheiro de ninguém, muito menos do Master ou do Augusto Lima, então eu estou absolutamente à vontade.
2: Segundo a Polícia Federal, os repasses de 3 milhões e meio de reais para Jax Wagner saíram de uma empresa dirigida por Andréa Lima Novaes, prima de Augusto Lima, para a BN Financeira, ligada ao núcleo familiar do senador. Uma das sócias é Bonier Toaldo Bonilha, esposa do enteado de Jax Wagner, Eduardo Mendonça Sodré, secretário de Meio Ambiente do Estado da Bahia. Os dois também foram alvo da operação desta quinta-feira. Segundo a investigação, Eduardo cobrava Augusto Lima sobre os pagamentos. Em uma mensagem de setembro de 2025, Eduardo afirma: "Amanhã vencem os boletos e são altos." Em resposta, o banqueiro Augusto Lima afirmou que o cenário estava crítico e vinculou a dificuldade financeira ao insucesso da operação do Banco Master com o BRB. Em outubro, a operação foi concluída com transferência de 3,5 milhões à BN Financeira. A Polícia Federal investiga se, em troca dessas supostas vantagens, Jax Wagner atuou em favor do Banco Master no Congresso. Segundo a investigação, o senador falava frequentemente com Augusto Lima sobre temas de interesse de Daniel Vorcaro, como a emenda Master apresentada pelo senador Ciro Nogueira, que ampliava a cobertura do Fundo Garantidor de Créditos. Eles também teriam conversado sobre um projeto que aumentava os limites do crédito consignado e a tentativa de venda do Master para o BRB. O senador Jax Wagner negou que tenha atuado em favor do Banco Master. O parlamentar disse que recebeu a solidariedade do presidente Lula e quer continuar na liderança do governo no Senado.
4: O presidente Lula ligou para mim para se solidarizar comigo, dizer que mantém absoluta confiança nele. A gente se conhece há 48 anos e, portanto, ele sabe qual é meu jeito de agir. Então, ele só ligou para dizer, ó, fique firme, essa é uma tentativa de desestabilizar você, mas conte com a minha confiança. Então, do meu ponto de vista, até agora o que eu tenho do presidente Lula é a solidariedade ao ocorrido.
2: O deputado Rogério Correia, do PT, defendeu o afastamento imediato de Jax Wagner da liderança do governo no Senado. Para o petista, que é vice-líder do governo na Câmara, o parlamentar da Bahia deve se dedicar a esclarecer as suspeitas levantadas pela Polícia Federal. Outros governistas, como o líder no Senado, Randolfo Rodrigues, e os ministros Dário Durigan, da Fazenda, e José Guimarães, das Relações Institucionais, saíram em defesa do direito de explicação de Jax Wagner.
5: Eu tenho aqui uma relação institucional e profissional com o líder Jax Wagner muito boa. Eu confio no Jax Wagner e acho que ele vai ter oportunidade e espaço para se defender.
6: Ele terá todo o direito e a nossa proteção para ele se explicar e dar a versão dele sobre esse fato. Só está sendo investigado porque não é no nosso governo. Nada no nosso governo foi debaixo do tapete.
7: Não haverá nem criminalização, nem favorecimento a quem quer que seja. Esteja onde estiver, em que posição política tiver. A polícia, neste governo, a Polícia Federal não é coagida.
2: O presidente do Senado, Davi Alcolumbre, também se manifestou a favor de Jax Wagner.
8: Meu apoio, a minha solidariedade integral a um colega senador da República, e eu tenho a convicção que no decorrer do processo as verdades do senador Jax Wagner virão à tona e elas serão comprovadas e um dia elas serão julgadas. E é lá nesse dia que a pessoa pode ser condenada ou inocentada.
2: O bloco da oposição intensificou a ofensiva política, principalmente nas redes sociais, tentando associar a operação ao governo federal. Durante um evento em São Paulo, pré-candidato à presidência pelo PL, Flávio Bolsonaro, que pediu dinheiro ao banqueiro Daniel Vorcaro, comemorou a operação contra o líder do governo.
9: O PT da Bahia acaba de ser implodido pela Polícia Federal com a operação contra o líder do governo do PT no Senado Federal, Jax Wagner. Isso é um alento de que a impunidade vai ser combatida e, como nós sempre dizemos, o cerne de todo esse problema era o PT da Bahia e agora começa a vir à tona.
2: 4 horas, 17 minutos. O Procurador-Geral da República, Paulo Gonet, se manifestou contra a suspensão da lei da dosimetria, que pode reduzir a pena do ex-presidente Jair Bolsonaro e de outros condenados pela trama golpista. A norma penal aprovada pelo Congresso estabelece novos critérios que atenuam as punições por crimes contra o Estado Democrático de Direito. Na manifestação encaminhada ao Supremo, a Procuradoria contesta os pedidos de liminar protocolados por partidos políticos de esquerda e pela Associação Brasileira de Imprensa. Paulo Gonet argumenta que a legislação não individualiza beneficiários e que a modificação de regras penitenciárias faz parte das prerrogativas do Poder Legislativo. A nova lei em discussão permite a progressão de regime e a redução de penas para os envolvidos nos ataques de 8 de janeiro de 2023, incluindo o ex-presidente Jair Bolsonaro. Em maio, o ministro relator Alexandre de Moraes havia paralisado a eficácia do texto até a análise definitiva pelo plenário. A manifestação da Procuradoria-Geral da República diverge da linha adotada pela Advocacia-Geral da União, que defendeu a inconstitucionalidade da

0: durante a audiência realizada na Justiça Catarinense. Conhecido como o caso Mari Ferrer, o crime aconteceu em 2018 em uma boate em Jurerê Internacional. O acusado foi absolvido por insuficiência de provas em primeira instância e o Tribunal de Justiça de Santa Catarina, ao julgar o recurso, manteve a sentença. No recurso, a vítima sustenta que, na audiência em que prestou depoimento, foi tratada como sarcasmo, ironia, ofensas, humilhações e insinuações sexuais pelo advogado de defesa do acusado. E segundo a vítima, o juiz, o promotor de justiça e o defensor público não fizeram nada para coibir a conduta do advogado. O plenário da Suprema Corte acompanhou o voto do relator, ministro Alexandre de Moraes, determinando que o processo retorne à primeira instância do Judiciário Catarinense para a realização de uma nova instrução.
1: Nem que fosse ré, a pessoa deveria ser tratada com tamanho desrespeito. Nós aqui já anulamos em habeas corpus, em relação a réus tratados com menos desrespeito do que a vítima. O que mostra o total despreparo desse advogado. A vergonha que deve ser para a família desse advogado, para a mãe desse advogado, e se tiver filhas, a vergonha que deve ser essa atitude profissional lamentável e criminosa.
0: As próximas etapas do caso deverão ser obrigatoriamente conduzidas por um novo juiz e por outro membro do Ministério Público. A decisão fixou uma tese de repercussão geral que determina a nulidade de provas colhidas com desrespeito aos direitos fundamentais de vítimas de crimes sexuais em todo o país. O entendimento invalida também todos os atos processuais posteriores e estabelece a apuração de responsabilidades disciplinares e civis dos agentes envolvidos. O Tribunal Superior também acolheu uma proposta da ministra Carmen Lúcia para que as audiências instrutórias de crimes de natureza sexual passem a ser obrigatoriamente gravadas em áudio e vídeo.
2: A condição da mulher, embora muito diferente de quando eu fui jovem, em que a gente tinha vergonha de contar, medo de contar para o namorado, para o parceiro dentro de casa que alguém teria investido contra a gente, porque a ideia de alguém da minha geração ou dos nossos pais era perguntar: o que você fez? A saia estava mais curta? Isto não acabou, era para ter acabado. Eu sou uma velha senhora de mais de 70 anos, não acabou, continua sendo assim. Com suas filhas, com suas irmãs, com suas noras. O número de mulheres que, sofrendo estupro, não denunciam é porque a gente tem vergonha.
0: 4h22. O Ministério das Relações Exteriores da Suíça confirmou que foi cancelada a cúpula presencial prevista para hoje, que selaria o início técnico do acordo de paz entre Estados Unidos e Irã. A Casa Branca anunciou o adiamento da comitiva do vice-presidente DJ Vance, alegando complexidade logística e falta de finalização nos detalhes das conversas. O governo do Irã também recuou e decidiu suspender o envio de sua delegação oficial ao resort alpino. Veículos de comunicação do Oriente Médio apontam que a decisão de Teherã ocorreu em protesto contra a manutenção dos bombardeios de Israel e alvos do Hezbollah no sul do Líbano. Apesar da suspensão da mesa diplomática na Europa, os governos de Washington e de Teherã reforçaram publicamente que os termos do memorando de entendimento continuam válidos. Os dois países articulam a reorganização das agendas de trabalho para iniciar os debates técnicos. O Comando Central das Forças Armadas dos Estados Unidos manteve os procedimentos operacionais para suspender o bloqueio naval contra portos iranianos. A Autoridade Marítima da República Islâmica confirmou que o tráfego comercial de navios de carga pelo Estreito de Hormuz segue liberado em conformidade com o Tratado de Paz. 4h24. As Forças Armadas da Ucrânia lançaram uma das maiores ofensivas aéreas contra o território russo desde o início da guerra, há mais de 4 anos. O bombardeio coordenado

0: com mais de 550 drones, atingiu a região de Moscou e outras províncias, deixando pelo menos 16 pessoas feridas. O ataque de longa distância provocou o fechamento temporário dos 4 aeroportos da capital russa e atrasou centenas de voos comerciais na manhã desta quinta-feira. O presidente ucraniano Volodymyr Zelensky declarou que a ação foi uma resposta à destruição de uma catedral histórica em Kiev. Unidades aéreas ucranianas bombardearam pela segunda vez em 3 dias a refinaria de petróleo responsável por abastecer mais de um terço do consumo de combustíveis de Moscou. O avanço da campanha logística contra a infraestrutura de energia forçou o governo da Rússia a recorrer à importação de gasolina. Relatórios de inteligência militar apontam que o exército da Ucrânia recuperou mais de 600 quilômetros quadrados de territórios ocupados desde o início do ano. Agora 4h25. A seleção brasileira vai tentar hoje nos Estados Unidos a primeira vitória na Copa do Mundo. Às 9h30 da noite, o time comandado pelo técnico Carlo Ancelotti enfrenta o Haiti. Todos os ingressos para a partida foram vendidos. Ancelotti não quis revelar a escalação, mas confirmou que promoverá mudanças pontuais na estrutura tática para corrigir os erros da estreia contra o Marrocos.
1: Alguma mudança vamos fazer, mas não é uma mudança do... Pode ser de alguns jogadores que pode estar mais fresco que outros, mas não é uma mudança que queremos melhorar o jogo, porque o jogo na primeira parte não foi bom. E eu acho que temos a qualidade para fazê-lo e jogar um jogo entretenido, porque temos na frente jogadores que têm qualidade, que têm rapidez, que são fortes, que são potentes. Então, o pensamento comum da equipe, podemos fazer melhor e temos que fazer melhor.
0: Uma das principais mudanças na seleção brasileira deve ser a volta de Danilo, do Flamengo, na lateral direita, no lugar de Roger Ibanez. No ataque, Matheus Cunha deve substituir Igor Thiago. O atacante Neymar continua o tratamento da lesão e nem viajou com a delegação para a Filadélfia. A seleção do Haiti tenta somar o seu primeiro ponto na história do torneio após estrear com derrota por 1-0 para a Escócia. Hoje, às 19h, a seleção escocesa enfrenta o Marrocos. Também jogam hoje Estados Unidos e Austrália, às 16h. Na primeira rodada, o time americano goleou o Paraguai por 4-1.
2: Soltou o goleiro, vai sair o primeiro gol, a batida do Romo e placou! Gol! Do México, Romo! Numa jogada do Quinones pela ponta esquerda, ele de pé direito descolou o cruzamento. Goleirão Seungju Kim bateu cabeça com a defesa e acabou na tentativa da defesa, largando a bola entre a marca do pênalti e a entrada da grande área. O camisa 7 Romo aproveitou a falha e tocou com o bico da chuteira direita, mandando a bola para o fundo das redes, abrindo o placar. A seleção mexicana está na frente. 5 minutos do segundo tempo. Eu confirmo 5 da segunda etapa, Romo de pé direito faz o primeiro dos mexicanos.
3: México
2: 1,
3: Coreia do Sul
2: 0.
0: O México venceu a Coreia do Sul por 1-0 e é a primeira seleção classificada para a segunda fase da Copa do Mundo. A Suíça fez 4-1 na Bósnia. A África do Sul e República Tcheca empataram por 1-0 e o Canadá goleou o Catar por 6-0. Aí os destaques do Jornal da CBN, que começa logo mais às 6 horas da manhã, com Milton Jung, Cássia Godoy, trazendo, levando as informações do Brasil e do mundo. 4 horas e 28 minutos. Nessa reta final de bloco, nós registramos a sua participação em áudio, tanto de áudio que está chegando falando de seleção brasileira. Vamos aos registros dos nossos ouvintes.
4: Bom dia, Cássio Dutra.
0: Bom dia.
4: Tudo bem? Aqui é Jaziel de Mudas Artes. Venho falar sobre o jogo da seleção brasileira. Hoje nós venceremos por 3-0. É, vai ser um gol do Hendrick. Um gol do Bruno Guimarães. E um gol de um dos zagueiros.
0: Ok. Marquinhos.
4: Sucesso pra nós, Cláudio Dutra. Com certeza estamos junto com a seleção brasileira. Valeu.
0: Esse tá confiante. Gostei. Obrigado. Vamos ao próximo.
5: Oi, Cláudio.
0: Oi.
5: Bom dia, macho velho.
0: Bom
5: tudo
0: dia.
5: Bom? Tudo. Seleção brasileira é uma tristeza, viu? Tanto técnico bom aqui, ó. Eles foram trazer um cara italiano pra dirigir a seleção aqui. O meu palpite do jogo entre Brasil e Haiti é 2-0 pro Brasil. E a minha música preferida aqui é o primeiro movimento da Nona Sinfonia de Beethoven, com a Filarmônica de Berlim. Um abraço, Jaime Alves Santana, de Araraquara, São Paulo. Caminhoneiro aposentado de Araraquara. Um abraço, Matheus.
0: Boa, obrigado. Vamos ao próximo.
6: Bom dia, meu amigo. Bom dia. Bom dia a todos os ouvintes da CBN. Aquele abraço, fala aqui de Ribeirão Preto. Então, um resultado bom aí para a seleção brasileira hoje, 3-1. Show de bola. Vamos lá, Brasil. Vamos lá, Brasil. Show de bola. Fica com Deus.
0: 3-1 tá bom, viu? Gostei também. Vamos a mais um.
7: Bom dia a todos. João. Então, aí, hein? Eu não sei quanto vai ser o placar. Só sei que é 0 para Haiti. E o Brasil vai ser de 5 para cima. Um abraço.
0: 5 para cima, rapaz. Tá muito confiante, gostei. 4 horas e 30 minutos. Vamos pro repórter CBN com Matheus de Souza. Na volta, a gente registra as suas últimas participações aqui. Tá certo? No CBN Madrugada.
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0: Sexta-feira, 19 de junho de 2026. A PGR defendeu que a investigação sobre a chamada BIM paralela seja transferida do STF para a primeira instância da Justiça. No documento, a Procuradoria-Geral da República afirmou que o ex-presidente Jair Bolsonaro era a única autoridade com fórum privilegiado presente na investigação. A organização também menciona que Bolsonaro já teve a conduta analisada no processo que foi condenado pela trama golpista. Para o Procurador-Geral da República, Paulo Gonê, o mesmo entendimento não pode ser aplicado aos demais investigados. A PF indiciou 36 nomes, entre eles o vereador do Rio de Janeiro, Carlos Bolsonaro, o ex-diretor da BIM e ex-deputado federal cassado, Alexandre Ramagem, e de Luiz Fernando Correa, mantido pelo governo Lula como diretor da BIM. A seleção brasileira está na Filadélfia, onde joga hoje contra o Haiti. O técnico Carlo Ancelotti afirmou que a equipe titular do Brasil vai ter alterações em relação à que jogou a partida de estreia contra o Marrocos. O atacante Neymar não viajou com a delegação. Ele fica em Nova Jersey para otimizar a fase final do processo de recuperação. O jogador não disputa uma partida oficial desde o dia 17 de maio. A IP informou que vai atender pedidos de reembolso e de troca de produtos com lote terminado em 1 que não foram liberados pela Anvisa. O atendimento será feito por meio dos telefones oficiais do serviço de atendimento ao cliente. A empresa afirmou que a ampliação foi adotada em alinhamento com o órgão regulador. No horário de Brasília, 4h32.
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0: De volta com o CBN Madrugada, reta final, tá? Últimos 30 minutos, nós vamos até 5 horas da manhã, a gente entrega o rádio para Frederico Goulart, que chega logo mais com o CBN Primeiras Notícias. Tempinho aí para você participar nessa reta final do programa. Agora tem tanto áudio, gente, que a gente tem que selecionar alguns aqui, tá? Chegou um monte agora. Vamos ver se a gente vai ter tempo de colocar todos vocês no ar. Porque a gente segue tocando notícia aqui no CBN Madrugada. Espaço pro José Godoy e pro Fernando Andrade, numa coluna muito bacana do Zé Godoy, chamado Clube do Livro. Ele vai dar a dica de livro para você. Vamos ouvir.
1: Hoje vamos falar sobre uma ficção da sueca Ia Nindberg. O nome do livro se chama Detalhes, foi finalista do International Booker Prize e saiu agora no Brasil. Vamos lá.
2: Sim, acabou de sair aqui no Brasil, Fernando, o primeiro livro da Nindberg aqui. A Nindberg, acho que é uma das autoras mais interessantes da ficção nórdica atual. Eu fiquei muito impactado com o livro. Esse é um livro, assim, a literatura não precisa servir para nada, né? Assim, a literatura não faz parte do mundo prático, né? Não resolve, não auxilia, não facilita a vida de ninguém. Por outro lado, ela te traz uma riqueza, uma abertura, o inesperado, que a gente às vezes não tem noção dessa possibilidade fora desse contato com um texto literário.
1: Nós já começamos bem, hein? Quando você fala que ficou muito impactado e descreve desse jeito, é porque o negócio é bom.
2: Pois é, aí acho que ela tem uma sensibilidade muito grande de capturar essa não essa função, né, mas essa forma da ficção enquadrar o mundo e o modo como esse enquadramento é capaz de alcançar espaços que não são comuns no nosso dia a dia, né? O Detalhes, na verdade, esse livro que eu falo hoje, eu acho que ele é muito sobre o cerne do trabalho ficcional, né? O que faz a riqueza da ficção é justamente essa atenção aos detalhes. Você, Naded, nossos ouvintes, vão se recordar quando leem, ou quando estão lendo, ou já leram um texto ficcional, provavelmente os momentos mais fortes nesse contato com essas obras vai se dar pela uma sensibilidade muito rara do escritor de capturar detalhes de alguns personagens. É nesse momento que o personagem ganha uma materialidade que faz a gente imaginar esses habitantes, né, de papel e tinta, né, que vivem dentro dos livros, como pessoas de verdade, como pessoas que existem no nosso mundo, e cria essa conexão, né? Essa sensibilidade rara ao detalhe é o que captura, é o que faz a gente ter esse contato mais profundo com as obras. A Ia faz isso muito bem aqui, ela conta a história dessa narradora, é uma espécie de autobiografia, de certo modo, é uma autobiografia, só que por meio das relações, de algumas das relações mais importantes que essa narradora teve na vida dela. Então você imagina alguém que está contando a própria vida pelo meio dos grandes encontros que ela teve na vida com algumas pessoas. São quatro grandes encontros, que são quatro grandes personagens que ela está relatando aqui. Dois amores, uma amiga e a mãe. E conforme ela vai contando as histórias dessas relações em diferentes momentos da vida dela, a gente vai entendendo a própria trajetória dessa narradora, quem ela é, ou como ela foi se formando até amadurecer. E de que modo essas relações que acabam em algum momento da vida dela, permanecem por toda a vida. Mesmo que tenham sido relações há muito terminadas, elas resistem dentro dessa narradora, como acho que muitos de nós somos ainda ocupados, né, habitados por relações que há muito encerradas nas nossas vidas, e de certa forma essas relações vão constituindo a nossa própria formação como sujeito, né? Então é um livro muito sobre essa capacidade rara de capturar essas relações muito íntimas, profundas, que alguém pode ter numa vida, e como você, por meio de aspectos muito, muito sutis, né, que são capturados pela escrita, você vai revelando de algo tão profundo como essas relações, de uma forma muito, muito impactante para quem está lendo, né? Então é um livro assim, muito surpreendente, muito engenhoso na forma, né, no modo como ela estrutura essas histórias, e é um prato cheio assim para quem gosta de ficção, para quem se interessa por ficção. Um livro curto e intenso, Fernando Naded.
1: Gostei.
3: E acho que a gente subestima muitas vezes, né, Zé, o poder que tem a gente ler livros de países que a gente não conhece a cultura, o cotidiano, o cenário muito a fundo, né? A gente acaba viajando um pouco.
2: Muito. Eu acho que esse é um dos aspectos mais interessantes, né, Dede? Eu adoro ler ficção de lugares que eu nunca fui, eu conheço muito pouco. Hoje mesmo eu estava lendo um livro sobre uma região insular da Colômbia, e ali eu me confrontava com a minha profunda, meu profundo desconhecimento com aquele lugar no mundo, né? E aí você vai, é incrível essa possibilidade, né, que ainda mais textos ficcionais vão revelando aqueles lugares pra gente, né? E essa ficção nórdica, que hoje é muito forte, né? A gente tem grandes escritores suecos, dinamarqueses, noruegueses, traduzidos para o português hoje. A gente tem a possibilidade não só de ter contato com esses lugares físicos, né, de entender essa vivência num lugar mais frio, essas paisagens totalmente diferentes da nossa, mas tem um impacto da paisagem interior mesmo desses personagens, né, porque não tem muito como a gente escapar disso, desse impacto do ambiente nas nossas próprias trajetórias, né, escolhas de vida, onde você vive, o contato que você tem com a natureza ou não, com que tipo de natureza, os modos de viver, né? Como é uma casa num lugar como esse, por exemplo, ou como é a vivência numa sociedade tão mais desenvolvida como a nossa, como é a sueca, né? E a gente vê, por exemplo, nesse livro, uma série de personagens que habitam uma certa marginalidade em Estocolmo, assim. Marginalidade não no sentido do crime, mas de gente que consegue viver com muito pouco dinheiro e fazer uma vida, porque todas as outras questões estão resolvidas pelo Estado, né? E isso acho que revela, essa realidade social às vezes é muito instigante para a gente tentar imaginar como são vidas tão diferentes das nossas aqui, da nossa vida social no Brasil também. Né?
1: Perfeito. Zé Godoy, vamos lá. O livro, a editora. Ah, temos aí também o tradutor?
2: Temos até tradutor, agora temos tudo, Fernando.
1: Diga lá.
2: Estou faltando só quem fez o trabalho gráfico, vai ser a próxima parte aqui.
1: Legal.
2: Capistas, né? Vou dar uma ficha enorme daqui a pouco aqui no Clube do Livro. Mas, vale. Falei hoje da sueca Ia Genberg, de Detalhes, né? O nome do livro dela, traduzido diretamente do sueco, muito boa tradução, da Fernanda Axson. Espero que eu tenha acertado o nome, porque aquele A com aquela bolinha em cima, que eu nunca sei como que é foneticamente, mas algum sueco que tem nomes com bolinha em cima do A vai me corrigir se eu estiver errado, e sai pela editora Fósforo aqui no Brasil.
1: Zé Godoy, obrigado, bom final de semana, até quinta-feira que vem.
2: Vocês também, abração para vocês.
1: Um abraço.

0: Agora, 4 horas e 42 minutos, as mensagens continuam chegando aqui. Enquanto isso, a gente vai agora abrir espaço no CBN Madrugada para o Álvaro Machado Dias, que conversou ainda com a Nadédia e com o Fernando sobre a mente dos torcedores nessa época de Copa do Mundo.
1: Torcer, esse é o assunto de hoje. Antes de ser lealdade, isso eu não sabia, é uma contorção do corpo. A palavra vem do gesto de retorcer as mãos diante do que não se controla. E hoje a gente vai investigar um pouco o que que a mente, o que que a ciência tem a dizer sobre essa paixão que parece, digamos assim, irracional, que move muitos países. Álvaro, começa pelo começo. O que que acontece na cabeça de uma pessoa para ela passar a sofrer, a vibrar por um resultado que ela não decide, ela sequer influencia em nada, Álvaro?
2: Pois é. A chave é que o cérebro do torcedor, ele não distingue direito a vitória do time da vitória própria. Porque em algum momento o sujeito passa a anexar aquele time à definição de quem ele é. Esse é o segredo, é uma questão de identidade. Tem um pesquisador do assunto muito bacana, chamado Robert Cialdini, que ele mostrou isso de uma maneira simples. Olha só, pegou times universitários, tá, que é sempre assim, né, esses estudos de cognição são feitos na universidade porque é mais fácil, na segunda-feira depois de uma vitória. O que foi verificado quantitativamente? Que o número de estudantes que aparece vestindo a camisa do time dispara. E todo mundo fala, nós ganhamos e tal. Depois da derrota, o número decai, as pessoas guardam a camisa, isso é óbvio. Mas olha a sutileza. Aí esses mesmos alunos falam, eles perderam, na terceira pessoa. Mais ou menos como assim, quem se afasta de um parente que envergonha. E eu acho que isso daí traduz algo que não está só no nível do comportamento. Então, o Cialdini fez um outro estudo, ele mediu a testosterona de torcedores masculinos antes e depois dos jogos decisivos. E o que ele encontrou? Ele encontrou esse hormônio subindo em quem viu o seu time vencer e despencando em quem viu o time perder. Na mesma faixa, ou seja, o mesmo gradiente de subida e descida desse hormônio ligado à agressividade, à exaltação, à imposição da força e tudo mais, de quem disputou a partida de verdade. Quer dizer, a pessoa pode não influenciar o resultado do lado do seu sofá, mas o resultado influencia a bioquímica dela como se ela estivesse em campo. E sofrer por estranhos, né, esse processo tão fantástico, no final das contas é o preço que a gente paga por transformar em identidade uma comunidade. Está aí a razão por que isso acontece.
3: Isso vem de onde, Álvaro? Torcer por um time é até um pouco parecido, talvez, com torcer por uma cidade, uma nação, uma ideia. Quando que a gente começa a se organizar, assim, em grupos que se reconhecem pela camisa?
2: Pois é, essas coisas estão todas conectadas mesmo, você tem toda a razão. Isso vem de um atalho mental muito antigo, anterior a qualquer uma dessas formas de adesão, né? Seja a cidade, a nação, ao time, que é o sentimento gregário. Olha que interessante, tem um outro estudo de um sujeito chamado Henrik Tafel, que ele dividiu pessoas, alunos novamente, em dois grupos, por sorteio, tá? Uma coisa completamente aleatória. Tinha uma outra versão que ele dividia simplesmente porque as pessoas gostavam mais de um pintor, depois por um músico, ou seja, coisas que não têm nada a ver com o comportamento mais profundo. E o que ele viu? Que imediatamente, assim que as pessoas eram organizadas em dois grupos, elas já começavam a favorecer aqueles que são do próprio grupo em relação aos de fora. Sem rivalidade, sem história, sem biografia, sem nada em jogo, além dessa fronteira que tinha acabado de ser inventada. Ou seja, essa predisposição para rachar, né, um grupo coeso em nós e eles é anterior a qualquer assunto. O futebol só deu uma camisa para isso. Então, a base está aí nesse sentimento gregário que está assim, lá na origem da nossa espécie. Mas vale a pena também a gente registrar do ponto de vista do futebol. De onde que vem essa coisa toda? Ela vem no final do século XIX, especificamente na Inglaterra industrial. Por quê? Esse é um momento em que o operário ganha a tarde do sábado livre, tá? Pensa ali na jornada, 6x1. Então, esse é o momento que o sujeito está saindo do trabalho e tem um trem barato para seguir justamente o clube da fábrica ou da paróquia, assim vai. E esse time justamente vira uma forma de pertencimento, uma forma gregária de participação. Aí, no segundo momento, o rádio nacionaliza isso tudo. Então, no começo do século XX, a explosão do rádio cria essa febre dos times nacionais. E a Copa do Mundo está muito relacionada a isso. Tem um historiador importante chamado Eric Hobsbawm, que dizia que a comunidade que a gente projeta na nossa cabeça, que a gente acha que nos representa, ela ganha concretude quando ela encolhe para 11 sujeitos que têm ali nome, sobrenome e uma vestimenta em comum. Ou seja, torcer esse nacionalismo em escala de bolso. Vem daí.
1: Álvaro, nem todo mundo torce do mesmo jeito. Tem gente que some quando o time perde, tem quem ama mais justamente quando o time afunda. Assim você consegue separar esses perfis?
2: Sim, é aquela história do Cialdini, né, do estudo que ele fez. A ciência consegue separar isso e tem a ver com o quanto a identidade individual está fundida à identidade do time. Então, por exemplo, pensa num torcedor pouco identificado, tá? Esse torcedor, ele se afasta no momento do fracasso. Tá? Isso aí a gente já viu há pouco. Agora, o contrário é muito interessante. O torcedor altamente identificado, ele faz o contrário. A derrota, ela não afasta, ela solda o sujeito àquela identidade. Né? Acontece uma fusão em que a fronteira entre eu e o grupo desaparece. Tem vários experimentos com torcedores que fundidos à identidade de um time, né? Em geral, um time pequeno. É isso que explica meu padrasto, por exemplo, abrindo parênteses, era um grande torcedor da Ponte Preta, amava Ponte Preta. Eu não acredito que a Ponte Preta tenha um histórico de tanto sucesso assim, mas talvez isso, hoje eu compreenda que tenha reforçado justamente esse amor, essa aderência. Ou seja, tem algo de sacrifício pessoal, como quando a gente, por exemplo, se sacrifica por alguém. Olha que interessante, sabia que a gente sente maior conexão com as pessoas em relação às quais a gente se sacrifica do que em relação às pessoas que se sacrificam pela gente? É mais ou menos por aí também. Então eu acho que o torcedor que se funde ao time, ele está casado não com uma tabela de classificação, um histórico de sucesso, mas justamente com uma sensação de que a gente está junto na alegria e sobretudo na tristeza.
3: Agora, faz diferença torcer para o resultado do jogo, Álvaro? E torcer de longe, gritar de longe, move alguma coisa? Ou é só quando o corpo está lá dentro do estádio, em cima do jogo?
2: Pois é, gritar de longe não faz a menor diferença, tá? Gritar sozinho na sala não move um milímetro dessa história. É uma pura cartaz particular e nada mais. Você pode achar que sua fezinha está funcionando, mas até em relação a isso existem vários estudos que mostram nenhum impacto, tá? Eu sei, por mais que a gente queira que tenha, mas não tem nenhum. Agora, curiosamente, faz bastante diferença no estádio e essa diferença ela não ocorre de uma maneira tão óbvia assim, tá? Então, assim, a gente sabe, primeiramente, tem que pensar isso na verdade, que existe uma quantificação da diferença, tá? Então, como é que é a história? Quem joga em casa, né, em geral tem cerca de 60% dos pontos disputados, ou seja, pensa em todos os times, portanto, imagina que você tem uma regularidade aqui, então você tem uma vantagem 60-40 para quem está em casa, é mais ou menos por aí. Por que isso acontece? A vantagem passa principalmente por uma coisa que não tem nada a ver diretamente com o comportamento do torcedor impulsionando os seus jogadores. Ela passa pela cabeça do juiz. Então tem um estudo muito bacana que eu estava revisando para hoje, em que árbitros avaliaram o mesmo lance em vídeo, tá? Vários árbitros, vários lances. E uns tinham o som da torcida. Em outras ocasiões, a mesma situação estava simplesmente muda. O que foi visto? Uma diferença de 15% a menos nas faltas marcadas contra o mandante, intimidado, sabe assim, sem perceber por isso. Olha que coisa engraçada, isso o juiz, é bom, portanto, ele fica mais receoso. Isso é muito bacana. E a pandemia, Fernando, eu acho que ela entregou o experimento perfeito para a gente testar essa hipótese. Por quê? Campeonatos inteiros rolaram estádios vazios. E o que o Neville mostrou? Que cruzando milhares desses jogos, a vantagem de casa, ela encolhe de forma marcante e o viés começa a evaporar justamente nos cartões. Quer dizer, sem plateia, o juiz parou de punir mais o visitante. Agora, isso significa que não tem impacto nenhum sobre a moral dos jogadores? Não, tem sim, tá? É só que ele não é um impacto tão grande. Novamente, isso medido do ponto de vista de testosterona é relevante. Só que quando a gente vai medir do ponto de vista de performance, não, a diferença não é estatisticamente relevante, importante, vamos dizer assim, significativa, como se diz na ciência. Do outro lado, existe esse mito, né, que a moral do visitante desaba, né, sob as vaias e tal. Isso é mais lenda do que dado, tá? É, o que machuca, de fato, quem joga fora não é esse lance da desaprovação, do desabono. É realmente o desgaste da viagem e o apito assimétrico, vamos dizer assim, enviesado, tá? Tá aí, não é questão de colapso psicológico. De qualquer maneira, faz diferença, sim, quem vai no estádio sempre dá um empurrãozinho, como eu estou mostrando aqui. Em suma, gritando no estádio, você não pode não levantar a perna do atacante, mas você realmente pressiona e impacta o resultado. Aí, se vocês me permitirem, eu queria fechar, já que a gente está num momento tão bacana, pedindo para subir para Frente Brasil, o hino de 70 que praticamente fundou o jeito brasileiro de transformar a Copa em paixão e também nossa maneira de vibrar junto. Vai, Brasil!

0: Álvaro, mais uma vez obrigado pela conversa aqui hoje e a gente volta a se falar na semana que vem. Um grande abraço e bons jogos. Boa Copa.
1: Muito obrigado, Fernando. Muito obrigado, Nadédia. Muito obrigado a você que nos acompanhou até quarta que vem.
2: Brasil!
3: É isso aí. Agora, 4 horas e 54 minutos. Seguimos agora falando de seleção brasileira. Leonardo Dai, direto da Filadélfia, traz as informações.
4: A seleção joga hoje, às 9h30, no horário de Brasília, contra o Haiti, aqui na Filadélfia, na segunda rodada da Copa do Mundo. Seleção que não vai treinar na Filadélfia antes do jogo, né? Hoje, no último dia, ontem, no último dia de preparação, a seleção treinou em Morristown, depois pegou um ônibus, 2 horas de viagem até a Filadélfia, e desde então está concentrada no hotel. Seleção não tem escalação ainda. O técnico Carlo Ancelotti vai informar a escalação apenas aos jogadores na hora da partida para o estádio, assim como já foi no primeiro jogo, portanto, não revelou essa escalação para a imprensa, mas confirmou que teremos mudanças na equipe. A mais provável delas, a que está em primeiro lugar aí na fila de possibilidades, é a volta de Danilo do Flamengo à titularidade na lateral direita no lugar de Roger Ibanez. Depois também Matheus Cunha voltando ao time na vaga de Igor Thiago. Brasil e Haiti jogam às 9h30 da noite no horário de Brasília, no Lincoln Financial Field, que deve estar absolutamente lotado, sobretudo pela torcida brasileira, que está tomando conta da Filadélfia.
3: 4 horas e 55 minutos, reta final do CBN Madrugada. Reta final, para você participar, enviar mensagem para a gente pelo 99911-9981, falando de seleção brasileira contra o Haiti, o seu placar, o seu resultado. Vamos de mais áudios dos nossos ouvintes aqui do CBN Madrugada.
5: Olá, bom dia. Aqui é o Fernando Baeta, de Barcelona. Bom, eu acho que o Brasil ganha de uns 3-0 do Haiti. Vai classificar em primeiro no grupo e no outro grupo, Holanda e Japão. Holanda classifica em primeiro, Japão em segundo. E a má notícia, o Japão sabe ganhar do Brasil. Então o Brasil já perde para o Japão na segunda fase, tá bom? Grande abraço, Fernando Baeta de Barcelona.
3: Realista demais, né, essa opinião aí. Obrigado pela participação. Vamos a outro áudio.
6: Bom dia, eu sou Adão de Campo Grande, Mato Grosso do Sul. Eu sou mais otimista, 4-0 para o Brasil. Abraços.
3: 4-0 para a nossa seleção brasileira. Abraço para você. Mais participação.
7: Bom dia, Klaus. Tudo bem contigo, cara? Sou o Eduardo, falei contigo no primeiro jogo do Brasil, da seleção. Hoje vai dar 4-1 Brasil. Vai ser um jogo de início modorrento, mas a partir do primeiro gol a porteira vai ser abrir. Brasil, 4-1.
3: Forte abraço, Eduardo. Obrigado pela companhia. 4-1, anotei aqui. Mais participação. Vamos nessa.
8: Bom dia, família CBN. Bom dia, Glaucio Dutra. Eu espero que a seleção brasileira ganhe pelo menos hoje de 3-0. Mas o treinador da seleção deveria ter sido Renato Gaúcho ou Vanderlei Luxemburgo, com certeza. São dois treinadores bons. Não precisava ter trazido treinador lá de fora, não. Mas já que trouxe, vamos torcer pela seleção, né? Bom dia, fica com Deus. Um ótimo jogo para todo mundo.
3: Renato Gaúcho e Luxemburgo. Olha só o nosso ouvinte querendo o técnico Luxemburgo ou até o Renato Gaúcho na seleção brasileira. Obrigado pela participação. Tem mais!
9: Vai ser 3-1. Facinho. Bom dia, Glaucio. Deus te abençoe sempre. Sua jornada aí.
3: Obrigado. Para você também. Mais uma participação dos nossos ouvintes. Ó, todas as participações, todos os placares que vocês estão falando em áudio, estou anotando aqui, fazendo uma grande tabela. Daqui a pouco eu digo qual foi o placar vencedor entre os ouvintes que estão mandando mensagens em áudio. Vamos a mais uma participação.
10: Muito bom dia, Glaucio. Parabéns pela sua desenvoltura em substituição ao nosso grande professor.
3: Obrigado.
10: Meu palpite para o jogo de hoje é Brasil 4-0, fazendo alusão à partida anterior.
3: Obrigado, meu querido Edson, sempre com a gente. Mais participação aqui.
2: Olá, CBN, bom dia, tudo bem? Bom, acredito que vai ser 2-0 Brasil, mas aquele 2-0 meio sofrido, porque o Brasil não está convencendo muito, né? Se bem que Marrocos não era uma seleção fraca, hein? Então vamos lá. E a música fica no que é do Gonzaguinha. Um abraço, bom dia para todos nós.
3: Obrigado pela participação, meu nobre. Ó, 4 horas e 59 minutos. Tem tempo para mais um áudio, vamos lá. Segura aí, Frederico Goulart, no CBN Primeiras Notícias, tá? O último áudio agora, vamos nessa.
11: Bom dia, Grauço, bom dia, ouvinte CBN. Grauço, Brasil hoje perde de 1-0, tá? Fora os ameaças. E a música é Joana, fazendo falta. Falta de um bom técnico, falta de escalar um bom jogador. Bom dia.
3: Bom dia, o Isaías tá pistola. Poxa, eu não quero finalizar com 1-0 para o Haiti, né? Vamos lá. Último áudio.
12: O placar do jogo é 6-1 para o Brasil. Aqui é Josimar e Vila Carrãozinho, São Mateus.
3: Valeu, obrigado. 6-1 para o Brasil. O placar vencedor entre os ouvintes foi 2-0 na primeira posição e 3-0 na segunda posição. E 2-1 na terceira posição, viu? Tá aí, então, com os ouvintes aqui, a maioria colocando 2-0 pro Brasil. É isso, gente. Obrigado pela companhia. Desde meia-noite, você mandando áudio, participando, interagindo. Gosto muito dessa participação, dessa proximidade com os ouvintes. Forte abraço para você. Trabalhos técnicos do programa CBN Madrugada de Ricardo Garcia. Chefia de redação pela Madrugada de Milson Fernandes. Apuração da Madrugada, leitura do repórter CBN Matheus de Souza. Produção deste programa, Karina Almeida. Muito obrigado pela companhia de todos vocês. Fique agora com CBN Primeiras Notícias com Frederico Goulart. Forte abraço para você e até a madrugada de sábado ao vivo, 1 da manhã, aqui na Rádio CBN.
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0: Sexta-feira, 19 de junho de 2026. O STF decidiu por unanimidade que provas em processos por crimes sexuais são nulas se forem obtidas em desrespeito aos direitos fundamentais da vítima. Também foi decidido que, nestes casos, se a vítima concordar, o depoimento poderá ser gravado e mantido em sigilo no processo. A norma tem repercussão geral, ou seja, deve ser adotada em julgamentos de crimes sexuais em todo o país. A discussão foi tomada em um recurso apresentado pela defesa da promotora de evento, Mariana Ferrer, em um processo que apura o crime de estupro em uma boate em 2018, em Santa Catarina. Em 2021, a justiça catarinense absolveu o empresário André de Camargo Aranha. O STF, no entanto, considerou que a vítima sofreu misoginia durante depoimento em uma audiência do processo. Os ministros da corte anularam os julgamentos e determinaram a retomada do caso nas instâncias inferiores. O Vasco anunciou a saída do técnico Renato Gaúcho. Em nota divulgada pelo clube, o Cruz Maltino informou que a decisão foi tomada em comum acordo entre as partes. Depois de um bom começo de passagem, o time caiu de produção e foi para a pausa na Copa do Mundo na zona de rebaixamento do Brasileirão. O desgaste com parte do elenco por declarações públicas de Renato também pesou para a saída do técnico. No horário de Brasília, 5:03.
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1: Olá, muito bom dia. Estamos chegando, estamos no ar para mais uma edição do CBN Primeiras Notícias. Hoje é sexta-feira, dia 19 de junho de 2026. Vamos juntos atravessar essa hora até às 6 da manhã, acordando o Brasil inteiro pelo radinho, aplicativo, imagens a partir de agora no YouTube do Globoplay. Você pode participar com a gente pelo chat que já está aberto, aguardando a sua mensagem, a sua colaboração, e também pelo número do WhatsApp 21 99764-2381, 99764-2381. Vamos trazer as principais notícias do dia, prestação de serviço, as capas dos jornais, nosso giro pelo Brasil, giro internacional, o CBN Agro, tudo que você está acostumado a ouvir sempre aqui no nosso despertador de notícias da CBN, o CBN Primeiras Notícias, e continuar também a nossa torcida organizada. Afinal de contas, tem Brasil na Copa do Mundo hoje, às 9:30 da noite. Brasil e Haiti. Tudo bem, Ana Paula Jaume? Bom dia.
2: Oi, Fred. Tudo bem com você? Com nossos ouvintes também. Dia de jogo do Brasil. Tô animada, tá? Tô ansiosa.
1: É?
2: Será que a gente ganha hoje? Né? Já, fiz ontem. 3-0.
1: O Clauson Dutra ficou colhendo aí os palpites dos ouvintes. Vamos continuar?
2: Vamos continuar.
1: Vamos saber o que o pessoal tá achando. Ouvintes. Tá confiante? Ou não tá confiante? Eu não tô enxergando você direito não, Ana Paula. Deixa eu trocar de óculos aqui, ó.
2: Agora sim, gostou? Fred, agora sim.
1: Gostou? Estamos
2: agora animados. O Hexa vem. Agora...
1: Estamos animados? Você falou que é quanto?
2: 3-0.
1: 3-0, né? Renato?
2: Tá ótimo com esse óculos.
1: Quanto que vai dar Brasil hoje? 2-0? 2-0. Eu apostei num 4-1, tá? O nosso bolão. Então manda aí sua mensagem no chat do CBN Primeiras Notícias, que a gente vai até às 6 horas da manhã. No clima do time do técnico Carlo Ancelotti. Dá uma olhadinha aí no YouTube que você vai ver, né? Eu tenho um óculos aqui. Cadê sua bandeirinha?
2: Tá aí, ó. Tá do seu lado na mesa, Fred. Ali. A bandeirinha tá ali, ó. Agora tá completo. Bandeira e óculos. Agora sim. Torcida tá feita aqui no PN.
1: Vai, Brasil! Vai, Brasil, né? Estamos precisando dessa primeira vitória do Brasil. Não tô enxergando nada. Vou trocar aqui, depois eu boto de novo o nosso óculos, tá bom? Mas, além das notícias relacionadas à seleção brasileira, vamos trazer assuntos importantes. Afinal de contas, ontem, em Brasília, o dia foi movimentado, né? Polícia Federal batendo na porta do senador Jacques Wagner. Mais um político relacionado aí ao escândalo do Banco Master. Agora, dessa vez, um personagem importante de dentro do governo Lula, né? O líder do governo Lula no Senado, e vamos saber o que vem pela frente a partir das denúncias que foram apontadas ontem nessa operação da Polícia Federal. Vamos falar também sobre um posicionamento da Procuradoria-Geral da República, procurador Paulo Gonet, contra a suspensão da lei da dosimetria, aquela lei que beneficia os condenados da trama golpista, diminui as penas, né, dos condenados por golpe de Estado aqui no Brasil. E esse é um assunto também destaque logo na nossa abertura. Dá um pulinho também nos Estados Unidos para saber a reta final e da preparação da seleção brasileira para a Copa do Mundo. São os assuntos que vão abrir o programa de hoje. Mas até às 6 da manhã tem muito mais. Então, bom dia. Vem com a gente. O CBN Primeiras Notícias está no ar.
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1: O líder do PT no Senado, amigo e aliado político histórico do presidente Lula, senador Jacques Wagner, foi alvo de operação da Polícia Federal no caso Master. Ele é suspeito de ter recebido propina e outras vantagens em troca de atuar no Congresso em favor do banco de Daniel Vorcaro. Os pagamentos que beneficiaram o senador teriam sido feitos a uma empresa ligada a seu enteado, a Cash Financeira de Wagner. O apartamento, ainda na planta, onde vai morar a filha do senador em Salvador, no valor de R$2.450.000, foi comprado pelo empresário Augusto Lima, amigo de Wagner e ex-sócio de Daniel Vorcaro. As vantagens oferecidas a Wagner pelo Master incluíram ainda, segundo a Polícia Federal, caronas em jatinhos e até ingressos de camarotes para o show da cantora Taylor Swift em Los Angeles. Na operação de ontem, a Polícia Federal encontrou US$55 mil e €33 mil em endereços de Jacques Wagner em Brasília e em Salvador. Ele disse em nota que a origem do dinheiro são diárias de viagens oficiais não utilizadas. O senador deve se reunir na semana que vem com o presidente Lula para dar explicações sobre as denúncias. O líder do governo no Senado foi o principal alvo da nona fase da Operação Compliance Zero, autorizada pelo ministro André Mendonça do Supremo Tribunal Federal. A Polícia Federal identificou ao todo o repasse de 6 milhões de reais do Banco Master para a família do senador. A PF suspeita que as contrapartidas de Jacques Wagner incluíram a articulação política pela aprovação de emendas que ampliava o teto do Fundo Garantidor de Crédito. O petista também teria atuado nos bastidores para viabilizar as negociações de compra do Banco Master pelo Banco de Brasília. Outro alvo de buscas foi o banqueiro Augusto Lima, ex-sócio de Daniel Vorcaro, que chegou a ser preso na primeira fase da Operação Compliance Zero e depois foi solto com tornozeleira eletrônica. Augusto Lima é dono do Banco Pleno, liquidado pelo Banco Central em fevereiro. A Polícia Federal investiga uma possível relação ilícita entre Augusto Lima, o senador Jacques Wagner e o banqueiro Daniel Vorcaro. Jacques Wagner refutou as acusações de recebimento de propina. É o que nos conta agora de Brasília a repórter Samantha Klein.
3: Oi, Fred. Após ser alvo de uma operação da Polícia Federal, o líder do governo no Senado, Jacques Wagner, rebateu as acusações de atividades ilegais relacionadas ao Banco Master. O senador afirmou que os valores encontrados em endereços dele são relacionados a viagens que fez ao exterior. Na operação de busca e apreensão desta quinta-feira, foram encontrados 55 mil dólares e 33 mil euros. A PF apura suspeitas de recebimento de pagamentos por meio da empresa da esposa do enteado, além de um apartamento em Salvador avaliado em 2 milhões e 500 mil reais. Numa entrevista à Band News, Jacques afirmou que desde o começo do mandato recebeu 70 mil dólares do Senado em diárias e que nas missões internacionais deu preferência ao uso do cartão de crédito pessoal.
4: Várias vezes viajei para o exterior e outras vezes que eu fui viajar, eu comprei via Banco do Brasil, onde eu tenho em conta, dólares ou euro para fazer a viagem. Então, esse dinheiro está guardado no cofre, porque eu vou viajar, nem sempre eu levo a diária, às vezes eu gasto com cartão e, portanto, o dinheiro está lá. Os envelopes, inclusive, que estavam no caso de Brasília, eram envelopes com um timbre do Senado Federal, que é quando você recebe em espécie e em dólar. Então, estou absolutamente tranquilo.
3: Em nota, a assessoria também afirmou que o montante é fruto de diárias legais declaradas e não usadas em missões internacionais oficiais. O Senado faz ressarcimento via depósitos bancários. Quanto ao apartamento em Salvador, os pagamentos foram feitos pelo empresário Augusto Lima, ex-sócio do Master. De acordo com o Jacques, fazia parte de uma negociação destinada a ajudar sua filha na compra de um imóvel.
4: Eu tinha interesse de dar um apartamento ou de ajudar minha filha a comprar um apartamento desse. Como o Guga, o Augusto Lima, é um investidor, eu disse a ele, você pode comprar, depois eu vou recomprar, porque o apartamento está em construção, não está pronto. E eu teria que vender o apartamento de minha filha para poder complementar e pagar o apartamento ou ela financiar. Então, não tem nenhuma transferência de patrimônio para mim.
3: Ainda segundo a investigação, o senador teria sido beneficiado com o uso de aviões de Vorcaro e ingressos para um camarote de um show de Taylor Swift que teria custado 64 mil reais. Na entrevista, Wagner também disse que a relação dele com o banqueiro é praticamente zero. No entanto, em sinais de atuação a favor do banco de Vorcaro, a PF citou que o senador também teria feito lobby no governo pela aprovação da compra do Master pelo Banco de Brasília e no Senado pela aprovação da conhecida emenda Master, que foi apresentada pelo senador Ciro Nogueira. Essa emenda pretendia elevar a cobertura do FGC sobre investimentos em CDBs de 250 mil para 1 milhão de reais.
1: Representantes do governo Lula, como o senador Randolfe Rodrigues e os ministros Dario Durigan da Fazenda e José Guimarães das Relações Institucionais, saíram em defesa do direito de explicação de Jacques Wagner.
5: Eu tenho aqui uma relação institucional e profissional com o líder Jacques Wagner muito boa. Eu confio no Jacques Wagner e acho que ele vai ter oportunidade e espaço para se defender.
6: Ele terá todo o direito e a nossa proteção para ele se explicar e dar a versão dele sobre esse fato. Só está sendo investigado porque não é no nosso, é no nosso governo. Nada no nosso governo foi debaixo do tapete.
7: Não haverá nem criminalização, nem favorecimento a quem quer que seja. Esteja onde estiver, em que posição política tiver. A polícia, neste governo, a Polícia Federal não é coagida.
1: O presidente do Senado, Davi Alcolumbre, também se manifestou a favor de Jacques Wagner. Já o bloco de oposição intensificou a ofensiva política, principalmente nas redes sociais, tentando associar a operação ao governo federal. O pré-candidato à presidência pelo PL, Flávio Bolsonaro, que pediu dinheiro ao banqueiro Daniel Vorcaro, comemorou a operação contra o líder do governo.
8: O PT da Bahia acaba de ser implodido pela Polícia Federal com a operação contra o líder do governo do PT no Senado Federal, Jacques Wagner. Isso é um alento de que a impunidade vai ser combatida e, como nós sempre dizemos, o cerne de todo esse problema era o PT da Bahia e agora começa a vir à tona.
1: O Procurador-Geral da República, Paulo Gonê, se manifestou contra a suspensão da lei da dosimetria que pode reduzir a pena do ex-presidente Jair Bolsonaro e de outros condenados pela trama golpista. A norma penal aprovada pelo Congresso estabelece novos critérios que atenuam as punições por crime contra o Estado Democrático de Direito. Na manifestação encaminhada ao Supremo, a Procuradoria contesta os pedidos de liminar protocolados por partidos políticos de esquerda e pela Associação Brasileira de Imprensa. Paulo Gonê argumenta que a legislação não individualiza beneficiários e que a modificação de regras penitenciárias faz parte das prerrogativas do Poder Judiciário. A nova lei em discussão permite a progressão de regime e a redução de penas para os envolvidos nos ataques de 8 de janeiro de 2023, incluindo Jair Bolsonaro. Em maio, o ministro relator, Alexandre de Moraes, havia paralisado a eficácia desse texto até a análise definitiva pelo plenário. A manifestação da PGR diverge da linha adotada pela Advocacia Geral da União, que defendeu a inconstitucionalidade das novas regras de suavização das penas. Com o envio do parecer da PGR ao Supremo, o caso ganha condições técnicas de ser pautado para julgamento pelos magistrados. E a seleção brasileira vai tentar hoje, nos Estados Unidos, a primeira vitória na Copa do Mundo. Às 9h30 da noite, o time comandado pelo técnico Carlo Ancelotti enfrenta o Haiti, na Filadélfia. Todos os ingressos para a partida já foram vendidos. O técnico não quis revelar a escalação, mas confirmou que vai promover mudanças pontuais na estrutura tática para corrigir os erros da estreia contra Marrocos.
9: Alguma mudança vamos fazer, mas não é uma mudança do poder ser de alguns jogadores que pode estar mais fresco que outros, mas não é uma mudança que queremos melhorar o jogo, porque o jogo na primeira parte não foi bom. E eu acho que temos a qualidade para fazê-lo e jogar um jogo entretenido, porque temos na frente jogadores que têm qualidade, que têm rapidez, que são fortes, que são potentes. Então, o pensamento comum do equipe, podemos fazer melhor e temos que fazer melhor.
1: Direto da Filadélfia, o repórter Leonardo Dai traz agora mais detalhes sobre os últimos ajustes do time brasileiro para o segundo desafio na Copa do Mundo.
10: Oi Fred, bom dia ao ouvinte do CBN Primeiras Notícias. A seleção joga hoje às 9h30 no horário de Brasília contra o Haiti aqui na Filadélfia na segunda rodada da Copa do Mundo. Seleção que não vai treinar na Filadélfia antes do jogo, né? Hoje no último dia, ontem no último dia de preparação, a seleção treinou em Morristown, depois pegou um ônibus 2 horas de viagem até a Filadélfia e desde então está concentrada no hotel. Seleção não tem escalação ainda. O técnico Carlo Ancelotti vai informar a escalação apenas aos jogadores na hora da partida para o estádio, assim como já foi no primeiro jogo, portanto, não revelou essa escalação para a imprensa, mas confirmou que teremos mudanças na equipe. A mais provável delas, a que está em primeiro lugar aí na fila de possibilidades, é a volta de Danilo do Flamengo à titularidade na lateral direita no lugar de Roger Ibanez. Depois também Matheus Cunha voltando ao time na vaga de Igor Thiago. Brasil e Haiti jogam às 21h30 no horário de Brasília, no Lincoln Financial Field, que deve estar absolutamente lotado, sobretudo pela torcida brasileira, que está tomando conta da Filadélfia.
1: Agora 5h18.
0: 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Até às 6 horas da manhã, a gente continua no ar, no radinho, no YouTube, no Globoplay com imagens. Quem tá no YouTube, no

0: horário, nem a hora eu consegui ver aqui direito. São 5h20 e agora 16 graus.
1: Frio.
0: 16 graus. Ontem marcou 12 graus durante a madrugada.
1: Deus me livre.
0: Tá bem friozinho mesmo. Lembrando que o inverno começa já no domingo agora, né?
1: 5h24 da manhã.
0: 5h24?
1: É.
0: É domingo?
1: Começa, isso.
0: Eita! Então é a saideira aí do outono. Mas essas últimas semanas já praticamente...
1: Uma amostra.
0: Uma saideira de outono com cara de inverno, né? Sim. E 5h24 de domingo começa, portanto, o inverno. Friozinho, mas com muito calor na torcida brasileira aí na Copa do Mundo. Já chegou algum palpite por aí, ó? Tô vendo aqui. Ian Oliveira 2x1 pro Brasil. Teve
1: 4
0: gente que apostou 4x1 também, né?
1: Osvaldo. O Adair 2x0. E a Elaine Santos tá palpitando aí que o Brasil vai ganhar por 2 gols de diferença, pelo menos.
0: É isso aí. São 5 horas e 21 minutos agora.
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0: Vamos para a agenda. Agenda do dia. Sexta-feira, dia 19 de junho de 2026. Os assuntos importantes que vão ter desdobramentos nessas próximas horas. Além, claro, do jogo do Brasil na Copa do Mundo. Noticiário internacional em destaque primeiro aqui na nossa agenda. O Ministério das Relações Exteriores da Suíça confirmou que foi cancelada aquela cúpula presidencial que estava prevista para hoje, que selaria o início técnico do acordo de paz entre Estados Unidos e Irã. A gente passou a semana inteira falando, né, desse encontro. A Casa Branca anunciou o adiamento da comitiva do vice-presidente J.D. Vance, alegando complexidade logística e a falta de finalização nos detalhes das conversas. O governo do Irã também recuou, decidiu suspender o envio da sua delegação oficial. Veículos de comunicação do Oriente Médio apontam que a decisão do Irã aconteceu em protesto contra a manutenção dos bombardeios de Israel a alvos do Hezbollah no sul do Líbano. Apesar dessa suspensão da mesa diplomática na Europa, os governos de Washington e de Teerã reforçaram publicamente que os termos do memorando de entendimento continuam válidos. A gente segue monitorando se continuam mesmo ou não esse cessar-fogo, né? Esse início da trégua de paz entre Estados Unidos e Irã. As Forças Armadas da Ucrânia lançaram uma das maiores ofensivas aéreas contra o território russo desde o início da guerra, há mais de 4 anos. Da guerra no Oriente Médio, a gente vai agora para a guerra na Europa. O bombardeio coordenado com mais de 550 drones, atingiu a região de Moscou e outras províncias, deixando pelo menos 16 pessoas feridas. O ataque de longa distância provocou fechamento temporário dos 4 aeroportos da capital russa e atrasou centenas de voos comerciais. Na manhã de ontem, o presidente ucraniano Volodymyr Zelensky declarou que a ação foi uma resposta à destruição de uma catedral histórica em Kiev. O cenário da corrida presidencial ganha mais um capítulo nessa sexta-feira com a divulgação de uma nova pesquisa Datafolha. O levantamento, realizado entre os dias 17 e 19 de junho, com mais de 2 mil entrevistados em todo o país, vai medir as intenções de voto para a presidência, além da aprovação do governo Lula, avaliação da economia, segurança pública. A expectativa é grande porque as pesquisas mais recentes apontaram ampliação de vantagem de Lula sobre o senador Flávio Bolsonaro. Mas muita coisa aconteceu aí nos últimos dias. Vamos saber como é que ficam esses números. E o IBGE divulga hoje, 10 da manhã, o resultado da PNAD Contínua Educação. A pesquisa traz um retrato atualizado da educação no país com dados sobre taxa de analfabetismo, conclusão do ensino médio, acesso ao ensino superior, média de anos de estudo e o percentual de jovens que não estudam e nem trabalham. A expectativa é de que o levantamento confirme a tendência de melhora desses indicadores observada nos últimos anos. Agora são 5 horas 24 minutos.
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0: É hora da Jade Ramos contar pra gente como fica o tempo em todo o Brasil.
3: A sexta-feira será marcada pelo avanço de uma frente fria e pela formação de um ciclone no oceano, que favorece o aumento de temporais em parte do sul e do centro-oeste do país. Na região sul, a chuva ocorre desde cedo no Rio Grande do Sul e avança ao longo do dia no oeste do Paraná e de Santa Catarina. Enquanto no sudeste, o ar frio continua e amanhã começa com neblinas e geadas em áreas do sul de Minas e na Serra da Mantiqueira. Pela tarde, o tempo segue ensolarado em São Paulo, Minas Gerais, no Rio de Janeiro e no Espírito Santo. E entre a noite e a madrugada, novas áreas.

0: Áreas de instabilidade podem avançar pelo oeste paulista. Já no centro-oeste, as instabilidades aumentam em Mato Grosso do Sul e no sul e oeste de Mato Grosso. E no nordeste, a chuva continua concentrada no litoral entre a Bahia, Sergipe e Alagoas. As máximas alcançam os 34 graus em Teresina e 31 graus em Fortaleza. E no norte do país, o calor e a umidade favorecem pancadas de chuva no Amazonas, Roraima, Amapá e no norte do Pará. E as máximas alcançam os 31 graus em Belém e Porto Velho. Jade Ramos, da Climatempo, para a CBN.
1: Agora, destaques do futebol, mais destaques da Copa do Mundo. A gente já trouxe as informações da seleção brasileira. Além do Brasil, também jogam hoje Estados Unidos e Austrália, às 16h. Na primeira rodada, lembrando, o time americano goleou e impressionou, né? Goleou o Paraguai por 4-1. O México ontem à noite venceu a Coreia do Sul por 1-0, a primeira seleção classificada para a segunda fase da Copa do Mundo. A Suíça fez 4-1 na Bósnia. África do Sul e República Tcheca empataram em 1-1 e o Canadá goleou o Catar por 6-0. Bom, como já dissemos aqui a agenda do dia, o Brasil joga hoje contra o Haiti às 21h30. Tem também Estados Unidos e Austrália às 16h. 19h, a seleção da Escócia enfrenta Marrocos, outro jogo também aí do grupo da seleção brasileira. Além de Copa do Mundo, destacamos também o futebol brasileiro. O Vasco anunciou a saída do técnico Renato Gaúcho. É, em nota divulgada pelo clube, a decisão da diretoria, né, foi tornada pública em comum acordo entre as partes depois de um bom começo de Renato Gaúcho no Vasco. O time caiu de produção e foi para a pausa da Copa do Mundo na zona de rebaixamento do Campeonato Brasileiro. Teve desgaste do treinador com o elenco, declarações polêmicas. Portanto, está encerrado o contrato do Renato Gaúcho com a equipe do Vasco da Gama. São os destaques do futebol nessa sexta-feira, 19 de junho. E agora os destaques dos jornais impressos, as capas dos jornais de hoje, as capas do dia. Vamos saber, na voz de Ana Paula Jalme, o que ela leu, o que ela conferiu, o que ela resume aqui como sendo mais importante nas manchetes da Folha, do Estadão, do jornal O Globo. Vamos começar pela capa de hoje do jornal O Globo. Qual é o assunto que você separou aí pra gente, Ana Paula?
2: Vamos lá, Fred. O Globo destaca que o ministro do STF, Gilmar Mendes, apresentou uma proposta para que leis que criem despesas públicas ou concedam benefícios fiscais, sem indicar a fonte de compensação, sejam consideradas inconstitucionais. Essa medida foi encaminhada ao presidente do STF, Edson Fachin, que abriu prazo para manifestações antes de enviar esse tema à Procuradoria-Geral da República. A intenção é transformar esse entendimento numa súmula vinculante, então obrigando a aplicação por todos os tribunais aqui do país. Essa proposta surge em meio à preocupação do governo federal com as chamadas pautas-bomba aprovadas recentemente no Congresso, com projetos que ampliam gastos públicos sem previsão de recursos para custear. Segundo Gilmar Mendes, a jurisprudência do Supremo já é consolidada ao exigir estudos de impacto orçamentário e também financeiro para qualquer proposta que gere custos ao Estado. Caso a súmula seja aprovada, projetos com impacto fiscal só vão poder avançar se apresentarem estimativas de custos e medidas de compensação, conforme já prevê a Lei de Responsabilidade Fiscal. Fred.
1: Bom, esse é o destaque que a Ana Paula separou hoje na capa do Jornal o Globo. Lembrando que todos os jornais brasileiros hoje trazem na manchete como assunto mais importante a operação de ontem da Polícia Federal contra o líder do governo, o senador Jacques Wagner. No Globo, agora a gente vai seguir para a Folha de São Paulo. Entre os assuntos do dia, a Folha traz uma reportagem bem interessante, né, Ana Paula? Sobre, a gente está vivendo aí período de Copa do Mundo, mas também tem as festas juninas, né? E a reportagem trata dos cachês. Os cachês dos artistas para as festas agora de São João, é isso mesmo?
2: Fred, o destaque da Folha são esses cachês de artistas para as festas de São João no Nordeste, que atingiram níveis recordes, passaram a pressionar os cofres das prefeituras. Na Bahia, por exemplo, cidades chegam a pagar mais de R$900 mil por uma única apresentação, enquanto alguns shows alcançam mais de R$1 milhão. Diante da escalada desses gastos, prefeitos discutem a criação de limites para os cachês. Na Bahia, o Ministério Público e o Tribunal de Contas firmaram acordos que reduziram o valor de 718 contratos, gerando uma economia maior do que 20 milhões de reais. A medida, porém, causou reação de artistas. O cantor Flávio José, por exemplo, cancelou apresentações no estado depois de discordar dos valores oferecidos. Gestores e representantes do setor defendem uma maior valorização do forró tradicional diante do aumento da presença dos artistas sertanejos, do pagode e também de outros estilos nas festas juninas. Mesmo com um controle mais rígido, milhões de reais em recursos públicos e emendas parlamentares seguem sendo destinados a essas festas, que continuam entre os maiores eventos culturais e turísticos da região Nordeste, Fred.
1: Vamos agora, para fechar o nosso giro, para a capa do Estadão, que, assim como a gente comentou agora há pouco, né, a gente viveu ontem um momento de escalada na guerra entre Rússia e Ucrânia, e o Estadão traz mais detalhes sobre isso, não é isso?
2: Fred, um dos maiores ataques desde o início da guerra, a Ucrânia lançou centenas de drones contra Moscou, também outras regiões russas, atingindo uma refinaria responsável por abastecer a capital. Essa ofensiva fechou de forma temporária ao menos 4 aeroportos de Moscou e deixou 16 pessoas feridas, causou também atrasos em vários voos. Segundo autoridades ucranianas, a ação foi uma resposta a um ataque russo contra o monastério em Kiev. Os bombardeios também atingiram a infraestrutura energética da Rússia, gerou escassez de combustível, forçou o país, que é um dos maiores produtores de petróleo do mundo, a importar a gasolina, enquanto Moscou afirma avançar no campo de batalha e interromper também rotas de abastecimento da Ucrânia. Kiev diz ter repelido ataques russos em várias frentes. Fred.
1: Alguns dos destaques dos jornais dessa sexta-feira, 19 de junho. Obrigado, Ana Paula. Agora são 5h31, hora do repórter CBN. Primeiras notícias, volta já já, não sai daí.
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0: Sexta-feira, 19 de junho de 2026. O vice-presidente dos Estados Unidos, J.D. Vance, não vai mais para a Suíça hoje. As delegações dos Estados Unidos, Irã, Paquistão e Catar iriam se reunir no país europeu para dar início às negociações de implementação do plano de paz. Vance afirmou que os planos para as discussões técnicas ainda não estão prontos e que vai viajar na primeira oportunidade disponível. O pacto de 14 pontos foi assinado nesta semana pelos presidentes americano e iraniano. O tratado já está em vigor e estabelece um cessar-fogo imediato e permanente em todas as frentes de combate. O plano também determina a reabertura temporária do Estreito de Hormuz e cria um fundo de US$ 300 bilhões voltados para a reconstrução do Irã. Os líderes da União Europeia concordaram que o bloco deve criar medidas de defesa comercial mais sólidas para conter o aumento das exportações chinesas. Os países buscam um diálogo construtivo com Pequim. Existe um consenso sobre a dependência excessiva que a União Europeia tem do gigante asiático. O déficit comercial de bens do bloco de 27 países chegou a cerca de €360 bilhões no ano passado. O valor é equivalente a mais de R$ 2 trilhões. No horário de Brasília, 5h33.
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2: Na volta do Repórter CBN, abrimos espaço para o Noticiário Internacional. Para mais detalhes do Noticiário Internacional com o Fernando Andrade e o seu Mundo em 3 Minutos. Hoje, na pauta do Fernando Andrade, eleição na Colômbia. É, no final de semana agora tem eleição na Colômbia, a gente ainda está acompanhando o cenário no Peru. A apuração ainda não acabou, mas são dois pleitos importantes de dois países sul-americanos que mostram, que têm mostrado uma ascensão significativa da direita na América do Sul e na América Latina. E o Irã vai convidar a Agência Internacional de Energia Atômica para inspeções dentro do país. São os assuntos de hoje do Fernando Andrade.
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3: Olá, seja bem-vindo ao Mundo em 3 Minutos. Começamos com Colômbia. Segundo turno será neste domingo. A disputa está acirrada. Embora a média das pesquisas dê ao candidato de ultradireita, Abelardo de la Espriella, cerca de 80% de chances de vitória. Ele disputa com o senador Ivan Cepeda, que é apoiado pelo presidente Gustavo Petro. Só lembrar que no primeiro turno tivemos um resultado inesperado. De la Espriella surpreendeu e venceu. Ele obteve 43,8% dos votos contra 41% de Cepeda. De la Espriella é um advogado, nunca ocupou nenhum cargo público, faz questão de ressaltar isso, e tenta seguir o roteiro de Trump, de Javier Milei e Nayib Bukele ao se apresentar como alguém de fora do sistema, que não faz aliança com políticos tradicionais. Evita até mesmo aparecer ao lado do ex-presidente Álvaro Uribe, que o apoiou publicamente logo após a sua vitória no primeiro turno. E esse é um fenômeno regional. Em entrevista ao jornal El País, a cientista política Laura Vils, da Universidade dos Andes, que estuda a ultradireita da América Latina, fala que o que aconteceu com Bolsonaro no Brasil, Javier Milei na Argentina, Nayib Bukele no Equador, em El Salvador, foi o mesmo ensaio geral ao qual a Colômbia acaba de chegar. É um efeito de difusão, inspirado sobretudo em Donald Trump. Basta olhar o movimento político e o avanço da direita na América do Sul. Javier Milei venceu na Argentina, Daniel Noboa foi reeleito no Equador, Rodrigo Paz venceu na Bolívia, José Antônio Kast venceu no Chile. Tem o Peru ainda, né, que pode ter Keiko Fujimori, a contagem ainda não terminou, mas ela pode até vencer, todos de direita. Exceção foi o Uruguai, onde Yamandu Costa levou a esquerda de volta ao poder, e restam ainda Brasil e Venezuela. Sobre os últimos movimentos dos dois candidatos, Abelardo de la Espriella conseguiu conquistar dois dos grupos que mais se opõem ao governo de Gustavo Petro, os militares da reserva e as igrejas evangélicas. Já a Cepeda tem ganhado apoio de movimentos sociais, centrais sindicais, organizações de vítimas do conflito armado, camponeses, indígenas, estudantes e diversos artistas. Agora falamos sobre um tema importante dentro do acordo entre Irã e Estados Unidos. O Irã vai convidar a Agência Internacional de Energia Atômica para inspecionar suas instalações nucleares e iniciar o trabalho de localização do urânio enriquecido, que pode estar até soterrado. Quem disse isso foi o enviado especial de Trump ao Oriente Médio, Steve Witkoff. Segundo a Associated Press, uma carta paralela foi elaborada entre o Irã e a Agência Internacional de Energia Atômica para formalizar o convite. Então, essa carta agora será enviada ao diretor-geral da agência, Rafael Grossi, permitindo que inspetores nucleares americanos acompanhem as inspeções. O Irã possui, o que se sabe, cerca de 400 quilos de urânio enriquecido a 60%. Para começar a pensar em fazer uma bomba nuclear, é necessário enriquecimento a 90%. Mas vamos lembrar que esse acordo prevê que o Irã não poderá ter nenhuma arma nuclear. Mundo em 3 minutos. Até a próxima edição.
2: Até a próxima edição. Obrigado, Fernando Andrade. Agora são 5 horas e 38 minutos. Depois do Noticiário Internacional com o Fernando, voltamos o nosso assunto aqui para as coisas do Brasil nessa sexta-feira. É hora do nosso giro pelo país. Hora de saber o que é a notícia em todas as regiões brasileiras com as afiliadas da CBN, que estão prontas aí para te informar. Antes, aquela passadinha tradicional no nosso chat no YouTube, no WhatsApp. O pessoal tá empolgado com o jogo hoje do Brasil. Hoje não tem como, né? Hoje tem que ficar otimista mesmo, né? Dá pra perceber aqui, Fred, pelo termômetro que hoje o pessoal tá acreditando um pouquinho mais na seleção brasileira,
4: né? Não tem,
2: né,
4: outra alternativa. Ou vai, ou vai. Ó, placar. Marinilda tá falando 1-0 hoje, já tá ótimo pra ela. O Marcos Malta...
2: 1-0 contra o Haiti não é muito otimismo não, né? Mas tudo bem.
4: O Marcos Malta, 3-1, ó, já subiu um pouquinho. 3-1 tá ótimo já. Mas quem? Ó, o José Alves, lá da Bahia, ele falou Brasil 3-0. Igual o meu, hein? Palpitou igual a mim. 3-0.
2: 3-0.
4: O que mais aqui?
2: 4-1. Ah, o Arthur tá dizendo que hoje é dia de fazer saldo de gol, né?
4: É.
2: O Haiti a seleção do Haiti é a última do ranking da FIFA entre as 48 seleções da Copa do Mundo. Sabia disso, Ana Paula? Então, a rigor, o Haiti é a seleção mais fraca dessa Copa do Mundo. Tem que olhar, né?
4: É.
2: Tem que fazer saldo de gol mesmo, porque depois vai disputar a primeira colocação no grupo lá com o Marrocos, exatamente no saldo de gols depois do empate no primeiro jogo. Xandão de Japeri, 4-0 pro Brasil. Mas quem? Roberto Furuaca, de São Paulo, 2-1. Josimar, 2-0. O Dargis Lara, essa seleção tá tão confusa que eu prefiro não palpitar no placar.
4: Tá com medo, é.
2: É, não tá animado, não.
4: A Inês de repente Furtado, até a noite, né? Ele se anima um pouquinho.
2: A Inês Furtado, Brasil não passa do mata... Ih, tô começando a pegar umas mensagens aqui muito...
4: Melhor parar.
2: Pessimista, deixa.
4: Parar.
2: Depois a gente volta ali as mensagens dos ouvintes.
4: É, melhor.
2: Vamos saber o que é a notícia hoje no Brasil, Ana Paula?
4: Vamos
2: começar
4: lá,
2: o nosso
4: Fred.
2: Giro agora. Por Maringá, lá no estado do Paraná. O Eduardo Domingos está chegando para nos contar detalhes de uma apreensão, maior apreensão de fuzis na história do estado do Paraná. Eduardo, conta pra gente.
5: A maior apreensão de fuzis da história da Polícia Rodoviária Federal foi registrada no Paraná. A operação ocorreu na BR-277, em Santa Terezinha de Itaipu, no oeste do estado. Os policiais encontraram 26 fuzis, 16 pistolas, mais de 5 mil munições e 127 carregadores escondidos na cabine de um caminhão que transportava insumos para ração animal. Segundo a investigação, o veículo havia saído da Argentina e parte do armamento tinha como destino a cidade de Maringá, no noroeste do Paraná, antes de seguir para outros locais ligados ao crime organizado. O motorista, de 28 anos, foi preso em flagrante. A Polícia Federal assumiu as investigações para identificar os responsáveis pela remessa e os destinatários das armas. De acordo com a PRF, esta foi a maior apreensão de fuzis já realizada pela corporação em todo o país.
2: 5 horas e 41 minutos, é hora de ir para Brasília. Lá do Paraná, da região sul, a gente segue para a capital federal, Distrito Federal. Brasília, 16 graus. Não falei da temperatura lá em Curitiba, capital paranaense, bem frio, 8 graus temperatura de momento. Tem previsão de chuva em Curitiba, capital paranaense. E a máxima hoje vai passar para os 20 graus. O máximo 20 graus é a temperatura. Em Maringá, mais precisamente 13 graus. Tá um pouco pouquinho mais alta a temperatura do que na capital. Em Brasília, Distrito Federal, 16 graus, 26 é a máxima do dia, não tem chuva. Tá na hora de saber o destaque dessa sexta-feira na capital federal com a Ana Carolina Tomé.
6: Oi, Fred, bom dia. A Polícia Civil do Distrito Federal pediu ao ministro Alexandre de Moraes, do STF, autorização para ouvir o ex-presidente Jair Bolsonaro no inquérito que apura a apreensão de uma pistola registrada em seu nome durante uma blitz da Polícia Militar aqui em Brasília. A corporação sugeriu que o depoimento seja realizado por videoconferência na próxima quarta-feira, dia 24, às 15h. No ofício enviado ao Supremo, o delegado responsável pela investigação informou que uma tentativa de intimação pessoal não foi concluída. Segundo o documento, a tentativa de cumprimento da intimação pessoal restou infrutífera, uma vez que a equipe de escolta responsável não permitiu a efetivação do ato, impossibilitando a ciência pessoal do intimando. A arma, uma pistola Glock 9mm registrada em nome de Bolsonaro, foi encontrada em um veículo conduzido por um militar ligado ao GSI, que atua na segurança do ex-presidente. O armamento foi apreendido porque não estava acompanhado do certificado de registro de arma de fogo. Em depoimento, o militar afirmou que transportava a pistola para reparo e que ela seria devolvida posteriormente a Bolsonaro. A defesa do ex-presidente confirmou a propriedade da arma e afirmou que o armamento havia sido entregue ao segurança para conserto. Fred.
2: Obrigado, Ana Carolina Tomé. De Brasília, seguimos para Belo Horizonte. O ex-presidente Jair Bolsonaro. Vamos falar agora do atual presidente Lula, que tem agenda hoje em Minas Gerais. Em Belo Horizonte, 12 graus é a temperatura, 22 é a máxima do dia. E a Débora Costa está chegando para nos atualizar sobre os assuntos dessa sexta-feira em Minas. Débora, bom dia para você.
7: Olá, Fred, muito bom dia. O presidente Lula visita Minas Gerais nesta sexta-feira para agendas em Belo Horizonte e Divinópolis, na região centro-oeste do estado. O petista desembarca em Minas num contexto de reta final das definições dos candidatos ao governo mineiro e articulações para a construção de um palanque para a disputa presidencial até então indefinido. Num primeiro momento, Lula apostava na candidatura do senador Rodrigo Pacheco do PSB, que declinou da disputa estadual. Agora, o PT conversa com o MDB para a possibilidade de aliança com o pré-candidato Gabriel Azevedo. Na outra frente, o PSB, do vice-presidente Geraldo Alckmin, também propõe o lançamento de uma candidatura própria, que pode ser palanque para Lula. Uma terceira opção seria o apoio ao ex-prefeito de Belo Horizonte e também pré-candidato Alexandre Calil, do PDT, como ocorreu nas eleições de 2022. Mas essa aliança, num primeiro turno, já foi descartada pelo presidente nacional do PT, Edinho Silva, por inviabilizar a construção de uma frente ampla com outros partidos da base aliada. A expectativa é que a vinda de Lula também resulte em um direcionamento para o PT de Minas Gerais, com relação às definições de um candidato ao governo do estado. Conforme a agenda divulgada pelo Planalto, o presidente visita um hospital na região oeste de BH para anúncios voltados à assistência oncológica no SUS. Na parte da tarde, ele visitará Divinópolis, no Centro-Oeste, para a inauguração de um hospital regional. É isso, Fred. Acompanhamos por aqui essa movimentação política importante em Minas Gerais. Um excelente final de semana para você e para os nossos ouvintes.
2: Muito obrigado, Débora Costa, de BH de Minas, com os assuntos dessa sexta-feira em Minas. Agora são 5 horas e 46 minutos. Vamos para o Rio de Janeiro, né? Continuar o nosso giro pela região Sudeste. Mais uma manhã gelada para os cariocas e fluminenses. Os termômetros estão marcando nesse momento aproximadamente 15 graus, 16 graus, dependendo da região. Hoje o céu fica parcialmente nublado, não tem chuva e não vai passar dos 25. Tudo bem com você, Diogo Bugalho? Bom dia. Agora sim, microfone aberto. Tudo bem com você? Bom dia.
8: Tudo bem, Fred. Bom dia para você. Bom dia também para você que nos ouve. Manhã friazinha e de neblina aqui no Rio de Janeiro. Atenção aí para quem vai sair de casa, de carro, dirigindo. Tem registro de neblina pela cidade toda. Conto aqui no Primeiras Notícias que a primeira turma do Supremo Tribunal Federal formou maioria para rejeitar recursos e manter as condenações dos 5 acusados de planejar o homicídio da vereadora Marielle Franco e do motorista Anderson Gomes em 2018 aqui no Rio. Com isso, ficam mantidas as penas de 9 a 76 anos de prisão. Os ministros analisaram no plenário virtual pedidos de esclarecimentos sobre supostas omissões e contradições nos votos, além de questionamentos sobre cerceamento da defesa. O ministro Alexandre de Moraes, relator do caso, votou pela rejeição dos recursos das defesas dos acusados, sendo seguido pelos ministros Cristiano Zanin e Flávio Dino. Ainda falta o voto da ministra Carmen Lúcia, mas já há maioria para negar esses recursos. Nos votos, Moraes afirmou que as defesas dos réus alegaram essas omissões e contradições, mas entendeu que, na verdade, esses argumentos demonstram inconformismo com o entendimento da corte, com as condenações. Portanto, o ministro afirmou que os elementos que fundamentaram essas condenações são bastante sólidos. De acordo com a procuradoria, a execução foi motivada pela atuação política da vereadora para atrapalhar interesses dos irmãos Domingos e Chiquinho Brazão, apontados como os mandantes, Fred.
2: Esse é o destaque do jogo Bugalho, destaque do dia no Rio de Janeiro. Tá um pouquinho mais otimista hoje com a seleção brasileira ou não?
8: Fred, às vezes eu acho que...
2: Eu tenho medo de perguntar isso pra você, que semana passada eu fui perguntar, você falou que não tava nada otimista.
8: Excesso de confiança atrapalha, tô apostando no 1-0.
2: 1-0. Pega aqui a bandeirinha, só pra gente fazer o print, vai? Então aí, ó, dá uma bandeirada aí pro Brasil. Vai, Brasil! Quer o óculos também?
8: Vai,
2: não?
8: Brasil!
2: Quer não? Não, né? 1-0, então. Tá certo, Diogo. Obrigado, hein? Não quero ver o jogo do seu lado, não, tá? Vamos pra São Paulo agora? Ah, o Matheus de Souza. Esse é animado, né, Matheus? Tudo bem com você? Bom dia!
9: Bom dia, Fred. Bom dia também a você, ouvinte do CBN Primeiras Notícias.
2: Hoje você ainda conseguiu melhorar, né, a torcida organizada, porque tem corneta, tem chapéu, tem óculos, tem tudo aí,
9: opa,
2: né?
9: Opa!
2: Olha, cadê aquela corneta?
9: Senhor, não tô sozinho, tá?
2: Eu vi.
9: Não tô sozinho, tem gente comigo aqui, Ricardo Garcia,
2: isso,
9: tá?
2: Gente.
9: Mais otimista do que nunca.
2: É quase um movimento verde e amarelo.
9: Vou torcer,
2: né,
9: com a gente.
2: Cadê? Dá uma cornetada
9: aqui,
2: aí.
9: Aqui todo mundo é Brasil.
2: Dá uma cornetada aí no microfone, só pra acordar. Só pra acordar todo mundo. Vai. Que beleza, hein? Qual é o seu palpite hoje mesmo? Não lembro. Quanto que você falou?
9: Eu, pra mim, é menos 5-0, eu não comemoro.
2: Não. Tá bom, então. Semana passada,
9: Ricardo,
2: você tava otimista e você viu, né? O que que deu, né? É melhor dar uma
9: calibrada. Não, mas
2: calibrada.
9: Ainda tô. Foi um engasgo.
2: Exato.
9: Quer falar seu placar, Ricardo?
2: Vai.
10: Bom dia, Fred. Bom dia, Matheus. Ouvintes da CBN. 3-0.
2: 3-0. O meu é 4-1. Tá todo mundo aqui acreditando muito, hein? Quero ver na segunda-feira, quando a gente se encontra.
9: Espero que se confirme.
2: Vamos lá, Matheus. E aí, quais são os destaques de hoje aí em São Paulo? Conta pra gente.
9: Fred, começo destacando que o prefeito da capital, Ricardo Nunes, disse que sanciona hoje o projeto aprovado na Câmara Municipal que cria áreas verdes em ruas da cidade. Pelo texto, vias que permitem estacionamento de veículos poderão receber canteiros para árvores junto às guias, ocupando áreas hoje destinadas aos carros. De acordo com o projeto, as vagas verdes serão áreas permeáveis com vegetação nativa, preferencialmente árvores. A ideia é que esses espaços ajudem a diminuir os efeitos das ilhas de calor e contribuam para a infiltração da água da chuva. E falando em verde, a Secretaria do Meio Ambiente e a Defesa Civil concedem coletiva de imprensa hoje para apresentar a atualização das medidas adotadas de prevenção e contingência para reforçar a segurança hídrica do estado. O grupo vai falar ainda do aprimoramento da metodologia de monitoramento da situação hídrica da região metropolitana de São Paulo, porque a gente tem acompanhado a preocupação com o fenômeno El Niño desse ano. Nossa reportagem, portanto, vai acompanhar a apresentação desses dados e trazer aqui para os nossos ouvintes. E hoje, como a gente já vinha falando, tem Brasil em campo, depois do empate contra o Marrocos. A seleção hoje busca, né? Estamos otimistas pela primeira vitória na Copa do Mundo contra o Haiti. O jogo vai ser na Filadélfia e aqui em São Paulo a gente vai acompanhar a torcida no Parque Ibirapuera. E deixando aqui avisado para você, Fred, para o nosso ouvinte, que o Ponto Final CBN vai ser transmitido diretamente do estúdio na Arena Globo, na marquise do Ibirapuera. O ouvinte CBN que estiver na capital paulista está convidado a torcer com a gente lá na Arena Globo. Então, por aqui é isso, Fred. Um bom dia a você, um bom dia ao ouvinte do CBN Primeiras Notícias. Um vai Brasil e uma cornetada.
2: Vai lá. 5:52 agora.
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12: Suave.
2: Vamos acordar o ouvinte do campo, aquele que não está acordado ainda, né? A nossa transmissão aqui do CBN Primeiras Notícias com imagens, você está vendo todo mundo no verde e amarelo, e o Cassiano Ribeiro vai chegar hoje com o destaque do dia no CBN Agro falando da soja. Como é que está o cenário da produção da soja aqui no Brasil, especialmente as expectativas para os próximos meses em ano de El Niño, que tem preocupado muito as autoridades. É o que o Cassiano vai explicar para a gente. Bom dia, Cassiano.
13: Bom dia, Fred. Bom dia para você, ouvinte. Ao contrário do que muitos imaginam, os efeitos do fenômeno El Niño podem ser positivos para a safra de alguns produtos. No caso da soja, por exemplo, a perspectiva é de que a oferta mundial aumente, puxada justamente por Brasil, Estados Unidos e Argentina. A análise é da consultoria Agro do Itaú BBA, que resgatou o resultado de produção nesses países em anos com clima sob efeito do El Niño. Em relatório divulgado ontem, a consultoria afirmou que o clima mais favorável para as lavouras brasileiras, norte-americanas e argentinas tende a compensar perdas em outras regiões do mundo. De acordo com o relatório, em anos de El Niño, a produtividade média global da soja costuma crescer entre 2% e 5%. Com isso, a expectativa é de manutenção de uma oferta robusta e até de novos recordes de produção. Inclusive, essa safra mundial gigantesca tende a pressionar para baixo os preços. Talvez esse seja o efeito negativo que os produtores tanto temem. Para a safra 2026-2027, o USDA, o Departamento de Agricultura norte-americano, projeta uma colheita mundial de mais de 441 milhões de toneladas de soja, enquanto o Brasil pode atingir um recorde de 182 milhões de toneladas. Já para o milho segunda safra, o cenário inspira mais cautela em anos de El Niño. O Itaú BBA alerta que o fenômeno costuma provocar a irregularidade das chuvas no centro-oeste brasileiro, atrasando então o plantio da soja e reduzindo a janela ideal para a semeadura da segunda safra. Esse efeito aumenta o risco de perdas por falta de chuva e calor excessivo durante o desenvolvimento das lavouras, exatamente como a gente está vendo este ano em algumas regiões brasileiras que plantaram muito milho fora da janela ideal na segunda safra, depois de um atraso no plantio e na colheita de soja. Históricos de eventos anteriores mostram que o milho é mais sensível, então, ao El Niño do que a soja. Fica aí o ponto de atenção. Eu volto na segunda-feira. Bom fim de semana e até segunda.
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14: A Federação da Agricultura e Pecuária do Estado de São Paulo, a FAESP, realizou Assembleia Geral com representantes dos sindicatos rurais para tratar de temas administrativos e da organização da rede sindical no Estado. O encontro teve como foco a apresentação do funcionamento da Federação, a prestação de contas aprovadas por 97% dos presidentes dos sindicatos e o alinhamento de ações voltadas ao fortalecimento das entidades rurais. A iniciativa também abriu espaço para o debate sobre os desafios do campo e reforçou a importância da atuação integrada da rede de representação. A Assembleia evidencia o papel da FAESP na coordenação institucional, na transparência dos processos e no apoio às entidades que atuam diretamente junto aos produtores em todas as regiões paulistas.
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2: Trânsito. Diogo Bugalho de volta. Como é que tá o trânsito no Rio agora, Diogo? Conta pra gente.
8: Fred, manhã ainda tranquila para o motorista que circula pela cidade. Maior foco de problemas aqui na região metropolitana é o final da Washington Luiz, entroncamento ali com a linha vermelha e depois com a Avenida Brasil. Trânsito já bastante retido por lá. Excesso de veículos. A própria linha vermelha está congestionada no sentido centro. Ali da altura do Parque das Missões até a Ilha do Fundão, Avenida Brasil, da altura da Via Dutra até a altura da Olaria, mais ou menos ali. Trânsito já vai ficando complicado no sentido centro, aqueles pontos de congestionamento de quase todo dia, não é, Fred? Motorista já está acostumado. Volto contigo.
2: Valeu, Diogo. A gente continua te atualizando durante o Jornal da CBN as informações de momento do trânsito aqui no Rio. Você participa sempre também pelo 997-642-381. São 5h57 agora.
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2: Daqui a pouquinho começa o Jornal da CBN com Milton Jung e Cássia Godoy. Tudo bem, Milton? Bom dia.
12: Bom dia para você, Fred.
2: Me diz uma coisa, Milton. Hoje a coisa vai, né? Hoje a Copa do Mundo vai começar mesmo aqui pro Brasil, né? Hoje é aquele jogo para lavar a alma, né? Para fazer uma goleada, para dar aquele ânimo. É isso que eu quero ouvir aquela sua palavra otimista agora. Você tá confiante, não?
12: Cabo Verde tá aí para provar que a vida não é simples assim, não. Mesmo quando seu adversário é um Haiti, que vem de um país ali destruído ao longo de toda a jornada, muito próximo do Brasil, aliás, do ponto de vista diplomático, né? E o Brasil tem uma história bonita lá no Haiti. E os haitianos têm uma admiração pelo futebol brasileiro. O que não significa que a vida vai ser fácil, não, Fred. Eu sei que vocês estão nesse pachequismo explícito nesta manhã de sexta-feira.
2: Eu não estou vendo
12: isso,
2: nenhum verde,
12: claro,
2: amarelo em você.
12: Evidentemente, está autorizado, porque, afinal de contas, qual é a graça do futebol se a gente não tiver esse direito de ir para frente da televisão acreditando que a sua seleção é a melhor do mundo, que seus jogadores são os craques, até os 15 minutos do primeiro tempo, na primeira bola perdida, e que aí você já começa a reclamar e dizer que aquele ali é o culpado por tudo aquilo que acontece com a sua seleção, e nunca é a sua seleção que joga mal, é aquele jogador. E nesse momento o Brasil tem o amigo e o inimigo da vez, né? O inimigo da vez é o Casimiro, tudo é culpa do Casimiro. Casimiro não chega na bola, Casimiro não ataca o espaço, Casimiro não chega no terço final, Casimiro não faz nada. Aí a salvação é Endrick. Ah, então coloca o Endrick e está tudo resolvido. E o Brasil vai golear o Haiti hoje. E aí o Milton Jung vai colocar no bolão uma goleada e pode ter certeza vai terminar 1-0, sofrido. Mas a gente vai continuar acreditando que na próxima vai dar certo. É a ideia do pachequismo que toca o coração de todo brasileiro num dia de jogo de seleção. E eu não tenho dúvida que muitos daqueles que nos ouvem estão nessa mesma situação hoje, Fred.
2: Mas dito tudo isso, você botou quanto no bolão?
12: Amigo,
2: ainda não botou
12: informações
2: nada.
12: São sigilosas.
2: Só o bolão mesmo é secreto,
12: se,
2: né?
12: É secreto. Totalmente secreto, isso eu não falo para ninguém, até porque eu não quero induzir ninguém ao erro.
2: Tá bom. Até às 10 da manhã vai ter algum adereço verde e amarelo aí no seu look do dia, né?
12: Amigo, eu estou de camisa verde, de blusa verde, verde musgo. É que você não consegue ver aí pela iluminação, talvez, nesse momento, mas estou de verde musgo.
2: Tá bom, Milton.
12: Eu sou um torcedor muito cuidadoso nesse sentido.
2: Beijos, bom jornal, bom jogo pra você.
12: Sucesso para o Brasil logo mais à noite.
2: Valeu, Milton Jung e Cássia Godoy agora no Jornal da CBN. Ana Paula Jalme, bom dia, tá? Até segunda.
4: Bom dia, Fred, até segunda.
2: Ana Paula Jalme na produção do programa de hoje, Renato Silva, Ricardo Garcia nos trabalhos técnicos. Um bom dia pra você, tchau.
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0: sexta-feira, 19 de junho de 2026. A PGR defendeu que a investigação sobre a chamada ABIN paralela seja transferida do STF para a primeira instância da Justiça. No documento, a Procuradoria-Geral da República afirmou que o ex-presidente Jair Bolsonaro era a única autoridade com foro privilegiado presente na investigação. A organização também menciona que Bolsonaro já teve a conduta analisada no processo em que foi condenado pela trama golpista. Para o Procurador-Geral da República, Paulo Gonet, o mesmo entendimento não pode ser aplicado aos demais investigados. A PF indiciou 36 nomes, entre eles o do vereador do Rio de Janeiro, Carlos Bolsonaro, o do ex-diretor da ABIN e deputado federal cassado, Alexandre Ramagem, e de Luiz Fernando Corrêa, mantido pelo governo Lula como diretor da ABIN. O Vasco anunciou a saída do técnico Renato Gaúcho. Em nota divulgada pelo clube, o Cruz Maltino informou que a decisão foi tomada em comum acordo entre as partes. Depois de um bom começo de passagem, o time caiu de produção e foi para a pausa da Copa do Mundo na zona de rebaixamento do Campeonato Brasileiro. O desgaste com parte do elenco por declarações públicas de Renato Gaúcho também pesou para a saída do técnico. No horário de Brasília, 6:02.
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1: Olá, muito bom dia a você. Este é o Jornal da CBN. Eu sou Milton Jung e ao nosso lado está Cássia Godoy. Bom dia para você, Cássia.
2: Bom dia, Milton. Bom dia aos ouvintes do Jornal da CBN.
1: Fique agora mais bem informado com os destaques desta sexta-feira, 19 de junho de 2026.
2: O senador Jax Wagner deve se reunir na semana que vem com o presidente Lula para dar explicações sobre as denúncias do envolvimento dele com o escândalo do Banco Master.
1: O parlamentar foi alvo da nona fase da Operação Complice Zero e pode perder o cargo de líder do governo no Senado.
2: Segundo a Polícia Federal, o senador baiano recebeu como propina do banqueiro Daniel Vorcaro um apartamento de luxo de 2 milhões e meio de reais em Salvador e repasses de 3 milhões e meio por uma empresa gerida pela nora dele.
1: Em uma das conversas de Jax Wagner interceptadas pela Polícia Federal, a expressão "a altura do vão é 2,45 metros" foi interpretada como possível linguagem cifrada relacionada ao valor do imóvel no Poem Horto, na capital baiana.
2: Além disso, o Master bancou regalias como o uso de aeronaves particulares e o ingresso para o camarote de um show da cantora Taylor Swift em Los Angeles, ao custo de R$ 63 mil.
1: Nos endereços vinculados ao senador do PT, os agentes apreenderam US$ 55 mil e €33 mil em dinheiro vivo, além de uma coleção de 13 relógios de luxo. Os valores equivalem a quase R$ 500 mil.
2: O senador é suspeito de ter atuado a favor do Master na ampliação do crédito consignado, no aumento da cobertura do Fundo Garantidor de Créditos e no acompanhamento da tentativa de venda da instituição ao Banco de Brasília.
1: Segundo a Polícia Federal, o ponto de conexão de Jax Wagner com o Master se dava por meio do ex-sócio de Daniel Vorcaro, o empresário baiano Augusto Lima, que também foi alvo da operação de ontem.
2: Ele chegou a ser preso na primeira fase da Compliance Zero e depois foi solto com tornozeleira eletrônica.
1: Augusto Lima é dono do Banco Pleno, liquidado pelo Banco Central em fevereiro.
2: Em entrevista à Band News, o senador Jax Wagner negou que tenha recebido propina e disse que o apartamento nunca foi dele.
3: Sobre o apartamento, na verdade era um apartamento, é um apartamento que está em construção aqui no Horto. Eu tinha interesse de dar um apartamento, de ajudar minha filha a comprar um apartamento desse. Como o Guga, o Augusto Lima, é um investidor, eu disse a ele, você pode comprar, depois eu vou recomprar, porque o apartamento está em construção, não está pronto. E eu teria que vender o apartamento de minha filha para poder complementar e pagar o apartamento ou ela financiar. Então não tem nenhuma transferência de patrimônio para mim.
1: O senador Jax Wagner também afirmou que o dinheiro em espécie apreendido em endereço dele corresponde a diárias oficiais pagas pelo Senado.
3: Não, repare, o dinheiro, eu várias vezes viajei para o exterior, mandei até levantar, e de 2019 para cá, eu recebi de diárias aproximadamente US$ 70 mil. E outras vezes que eu fui viajar, eu comprei via Banco do Brasil, onde eu tenho conta, dólares ou euro para fazer a viagem. Então, eu não tenho nenhuma coisa para esconder desse dinheiro. Está guardado no cofre, porque eu vou viajar, nem sempre eu levo a diária, às vezes eu gasto com cartão e, portanto, o dinheiro está lá. Os envelopes, inclusive, que estavam no caso de Brasília, eram envelopes com um timbre do Senado Federal, que é quando você recebe a diária em espécie e em dólar. Então, do ponto de vista do dinheiro, eu estou absolutamente tranquilo. Nunca recebi dinheiro de ninguém, muito menos do Master ou do Augusto Lima, então eu estou absolutamente à vontade.
2: Segundo a Polícia Federal, os repasses de R$ 3,5 milhões para Jax Wagner saíram de uma empresa dirigida por Andréa Lima Novaes, prima de Augusto Lima, para a BN Financeira, ligada ao núcleo familiar do senador.
1: Uma das sócias é Bonitualdo Bonilha, esposa do enteado de Jax Wagner, Eduardo Mendonça Sodré, secretário de Meio Ambiente do Estado da Bahia. Os dois também foram alvo da operação desta quinta-feira.
2: Segundo a investigação, Eduardo cobrava Augusto Lima sobre os pagamentos. Em uma mensagem de setembro de 2025, Eduardo afirma: amanhã vencem os boletos e são altos.
1: O senador Jax Wagner disse que recebeu a solidariedade do presidente Lula e quer continuar na liderança do governo no Senado.
3: O presidente Lula ligou para mim para se solidarizar comigo, dizer que mantém absoluta confiança nele. A gente se conhece há 48 anos e, portanto, ele sabe qual é meu jeito de agir. Então ele só ligou para dizer, ó, fique firme, essa é uma tentativa de desestabilizar você, mas conte com a minha confiança. Então, do meu ponto de vista, até agora o que eu tenho do presidente Lula é a solidariedade ao ocorrido.
2: O deputado Rogério Corrêa, do PT, defendeu o afastamento imediato de Jacques Wagner da liderança do governo no Senado.
1: Outros governistas, como o líder no Senado, Randolfo Rodrigues, e os ministros Dario Durigan, da Fazenda, e José Guimarães, das Relações Institucionais, saíram em defesa do direito de explicação do senador.
4: Eu tenho aqui uma relação institucional e profissional com o líder Jacques Wagner muito boa. Eu confio no Jacques Wagner. E acho que ele vai ter oportunidade e espaço para se defender.
5: Ele terá todo o direito e a nossa proteção para ele se explicar e dar a versão dele sobre esse fato. Só está sendo investigado porque não é no nosso governo. Nada no nosso governo foi debaixo do tapete.
6: Não haverá nem criminalização, nem favorecimento a quem quer que seja. Esteja onde estiver, em que posição política tiver. A polícia, neste governo, a Polícia Federal não é coagido.
2: O presidente do Senado, Davi Alcolumbre, também se manifestou a favor de Jacques Wagner.
7: Meu apoio, a minha solidariedade integral a um colega senador da República, e eu tenho a convicção que no decorrer do processo, as verdades do senador Jacques Wagner virão à tona e elas serão comprovadas e um dia elas serão julgadas. E é lá nesse dia que a pessoa pode ser condenada ou inocentada.
1: Durante um evento em São Paulo, o pré-candidato à presidência pelo PL, Flávio Bolsonaro, que pediu dinheiro ao banqueiro Daniel Vorcaro, comemorou a operação contra o líder do governo.
8: O PT da Bahia acaba de ser implodido pela Polícia Federal com a operação contra o líder do governo do PT no Senado Federal, Jacques Wagner. Isso é um alento de que a impunidade vai ser combatida e, como nós sempre dizemos, o cerne de todo esse problema era o PT da Bahia e agora começa a vir à tona.
2: O Procurador-Geral da República, Paulo Gonê, se manifestou contra a suspensão da lei da dosimetria, que pode reduzir a pena do ex-presidente Jair Bolsonaro e de outros condenados pela trama golpista.
1: A norma penal aprovada pelo Congresso estabelece novos critérios que atenuam as punições por crimes contra o Estado Democrático de Direito.
2: Na manifestação encaminhada ao Supremo, a Procuradoria contesta os pedidos de liminar que foram protocolados por partidos políticos de esquerda e pela Associação Brasileira de Imprensa.
1: A nova lei em discussão permite a progressão de regime e a redução de penas para os envolvidos nos ataques de 8 de janeiro de 2023, incluindo o ex-presidente Jair Bolsonaro.
2: Em maio, o ministro relator Alexandre de Moraes havia paralisado a eficácia do texto até a análise definitiva pelo plenário.
1: A manifestação da Procuradoria-Geral da República diverge da linha adotada pela Advocacia-Geral da União, que defendeu a inconstitucionalidade das novas regras de suavização das penas.
2: Agora são 6 horas e 11 minutos.
1: Supremo Tribunal Federal anulou por unanimidade o julgamento que havia absolvido o empresário André de Camargo Aranha da acusação de estupro contra a promotora de eventos Mariana Ferrer.
2: Os ministros concluíram que a dignidade e a honra da vítima foram violadas de forma reiterada durante a audiência que foi realizada na Justiça Catarinense.
1: Conhecido como o caso Mari Ferrer, o crime aconteceu em 2018 em uma boate em Jurerê Internacional.
2: O acusado foi absolvido por insuficiência de provas em primeira instância e o Tribunal de Justiça de Santa Catarina, ao julgar o recurso, manteve a sentença.
1: No recurso, a vítima sustenta que na audiência em que prestou depoimento foi tratada com sarcasmo, ironia, ofensas, humilhações e insinuações sexuais pelo advogado de defesa do acusado.
2: E, segundo a vítima, o juiz, o promotor de justiça e o defensor público não fizeram nada para coibir a conduta do advogado.
1: O plenário da Suprema Corte acompanhou o voto do relator, ministro Alexandre de Moraes, determinando que o processo retorne à primeira instância do Judiciário Catarinense para a realização de uma nova instrução.
2: As próximas etapas do caso deverão ser obrigatoriamente conduzidas por um novo juiz e por outro membro do Ministério Público.
1: A decisão fixou uma tese de repercussão geral que determina a nulidade de provas colhidas com desrespeito aos direitos fundamentais de vítimas de crimes sexuais em todo o país.
2: O Tribunal Superior também acolheu uma proposta da ministra Carmen Lúcia para que as audiências instrutórias de crimes de natureza sexual passem a ser obrigatoriamente gravadas em áudio e vídeo.
9: A condição da mulher, embora muito diferente de quando eu fui jovem, em que a gente tinha vergonha de contar, medo de contar para o namorado, para o parceiro dentro de casa que alguém teria investido contra a gente, porque a ideia de alguém da minha geração ou dos nossos pais era perguntar: o que que você fez? A saia estava mais curta? Isto não acabou, era para ter acabado. Eu sou uma velha senhora de mais de 70 anos, não acabou. Continua sendo assim, com suas filhas, com suas irmãs, com suas noras. O número de mulheres que, sofrendo estupro, não denunciam é porque a gente tem vergonha.
2: Agora são 6h14.
1: O Ministério das Relações Exteriores da Suíça confirmou que foi cancelada a cúpula presencial prevista para hoje, que selaria o início técnico do acordo de paz entre Estados Unidos e Irã.
2: A Casa Branca anunciou o adiamento da comitiva do vice-presidente J.D. Vance, alegando complexidade logística e falta de finalização nos detalhes das conversas.
1: O governo do Irã também recuou e decidiu suspender o envio de sua delegação oficial ao resort alpino.
2: Veículos de comunicação do Oriente Médio apontam que a decisão de Teherã ocorreu em protesto contra a manutenção dos bombardeios de Israel a alvos do Hezbollah no sul do Líbano.
1: Apesar da suspensão da mesa diplomática na Europa, os governos de Washington e de Teherã reforçaram publicamente que os termos do memorando de entendimento continuam válidos.
2: Após o cancelamento da reunião, o preço do petróleo voltou a subir para a casa dos 80 dólares, o barril do tipo Brent, que é referência internacional.
1: 6 horas, 15 minutos agora.
2: A seleção brasileira vai tentar hoje nos Estados Unidos a primeira vitória na Copa do Mundo.
1: Às 9h30 da noite, o time comandado pelo técnico Carlo Ancelotti enfrenta o Haiti no Philadelphia Stadium. Todos os ingressos para a partida foram vendidos.
2: Ancelotti não quis revelar a escalação, mas confirmou que haverá mudanças pontuais para corrigir os erros da estreia contra o Marrocos.
10: Alguma mudança vamos fazer, mas não é uma mudança do... Pode ser de alguns jogadores que podem estar mais frescos que outros, mas não é uma boa mudança, que queremos melhorar o jogo, porque o jogo na primeira parte não foi bom. E eu acho que temos a qualidade para fazê-lo e jogar um jogo entretenido, porque temos na frente jogadores que têm qualidade, que têm rapidez, que são fortes, que são potentes. Então, o pensamento comum da equipe, podemos fazer melhor e temos que fazer melhor.
1: Uma das mudanças na seleção brasileira deve ser a volta de Danilo, do Flamengo, na lateral direita, no lugar de Ibanhez.
2: No ataque, Matheus Cunha deve substituir Igor Thiago. O atacante Neymar continua o tratamento da lesão e nem viajou com a delegação para a Filadélfia.
1: A seleção do Haiti tenta somar o seu primeiro ponto na história do torneio, após estrear com derrota por 1-0 para a Escócia. Hoje, às 7h, a seleção escocesa enfrenta o Marrocos.
2: Também jogam hoje Estados Unidos e Austrália, às 16h. Na primeira rodada, o time americano goleou o Paraguai por 4-1.
1: O México venceu a Coreia do Sul por 1-0 e é a primeira seleção classificada para a segunda fase da Copa do Mundo.
2: A Suíça fez 4-1 na Bósnia, a África do Sul e República Tcheca empataram por 1-1 e o Canadá goleou o Catar por 6-0.
1: Estes são alguns dos destaques de hoje do Jornal da CBN. Você é nosso convidado a participar. Converse conosco pelo WhatsApp 99911-9981, 99911-9981. 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E aproveite hoje para conversar conosco, porque é sexta-feira. 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
2: 6h18.
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7: Seis e vinte e oito.
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0: Muito bom dia, Eduardo Hauen.
1: Bom dia, Milton. Bom dia, Cássio. Bom dia a todos os ouvintes.
2: Bom dia, Eduardo.
0: Hauen, olhando aí para os jogos da seleção e também das demais seleções, da própria Copa do Mundo, das estatísticas que surgem, até informações sobre o quanto cada jogador percorre no gramado ao longo de um jogo, conta para nós, assim, qual é a distância, geralmente, que um jogador de futebol percorre durante uma partida e se faz diferença a posição que ele está atuando?
1: Muito boa, Milton. Aproveitando esse momento da Copa, é uma curiosidade interessante aí sobre o futebol. A distância percorrida entre os jogadores varia muito, depende da posição. O meio campista central ali são os que mais correm, chega em torno ali de 10.5 a 11 km por partida. Os laterais logo em seguida, então são os que mais correm, são os meio campistas centrais e os laterais. Em torno de 10.5 a 11 km, tá? E o jogador que fica logo atrás ali, por exemplo, os atacantes que...
0: Lá na frente.
1: Lá na frente, em torno de 9,5 a 10 quilômetros. Então, assim, o atacante ele corre menos do que os laterais e os meio-campistas, e os zagueiros correm menos ainda. Então, eles correm em torno de 9 a 9,5 quilômetros. Então, quem gosta de jogar futebol aí vai escolher a posição. Se for um bom corredor aí, os laterais, para ser um bom lateral, é ótimo. Quem já tem dificuldade com distância e cansa um pouco mais, aí zagueiro é o que corre um pouco menos. E interessante que o goleiro também tem uma distância boa, assim, em torno de 4 até 6 quilômetros, porque ele fica se posicionando muito tempo. E o mais interessante é que aproximadamente 60% a 70% do tempo desses atletas, eles estão andando parados. Então, cerca de 20% a 30% ele está em corrida leve, a moderada. E aqueles sprints, em torno de 5% a 10% do jogo, acontece em alta intensidade. O que é curioso, Milton, é que mesmo representando a pequena parte, aí, esses 10% a 15% de alta intensidade, é justamente nessas arrancadas que normalmente decide ali aqueles lances mais importantes. Então é a jogada que saiu para o gol, ou aquela defesa maravilhosa. Então os sprints é a menor parte do tempo, mas é quase sempre é definido nesses momentos. E nos sprints, os jogadores atingem velocidades impressionantes, assim, em torno de 30 a 35 km por hora. E temos os que correm mais, ali os atletas de elite, chegam em torno de 38 km por hora. É muito rápido. Ou seja, além de percorrer aí os 11 quilômetros de um jogo, o atleta ainda precisa... Ele alterna muito, né? Aquela explosão, recuperação, explosão, explosão e recuperação. E, de repente, aqueles sprints ali que chega a 38 por hora. Então, é alta intensidade. Talvez é uma das modalidades que mais exige aí do físico do atleta. E o goleiro, que muita gente acha que o goleiro faz pouco esforço, então ele fica ali de 4 a 6 quilômetros ali de distância, só que é o tempo todo a explosão ali. Então, quando ele, aquele salto, aquelas defesas que eles fazem, é extremamente cansativo e a tensão. Então, o jogador, se você conversar com os atletas aí, que são os goleiros, eles saem bem cansados do jogo, porque é muita tensão o tempo todo ali, e essas agacha, levanta, dá aqueles chutes fortes, e isso gasta muita energia também, eles ficam extremamente cansados.
0: Então, quer dizer, um meio campista de 10 a 11, laterais de 10 e meio a 11, atacante de 9 e meio a 10, zagueiro de 9 a 9 e meio, Casimiro.
1: Olha, você sabe que tem os individuais, né? É. Se você pegar, às vezes tem aí a posição, mas tem atacantes aí que fazem 12 quilômetros e meio. Então depende muito
0: do estilo do jogo dele e da própria equipe, imagino, né? Porque você exige uma volta mais rápida de um atacante para chegar depois no ataque novamente, tudo isso vai mudando a quantidade de esforço. Por isso, muitas vezes, técnicos abrem mão de um determinado jogador por outro, porque o outro rende melhor, ou seja, aparece com mais explosão, aparece, volta mais do que determinado jogador, quer dizer, tudo isso acaba sendo levado em consideração, então, né?
1: Isso, porque nós falamos uma média, né? Agora tem a característica individual, aquele cara vai buscar a bola, aquele atacante que vai até o meio do campo, então esse acaba fazendo uma distância maior ainda.
0: Tá certo, obrigado pelas informações, até mais.
1: Até mais, bom dia a todos.
2: Bom dia.
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0: Sexta-feira, 19 de junho de 2026. O Procurador-Geral da República, Paulo Gonê, manifestou-se contra a suspensão da lei da dosimetria, que pode reduzir a pena do ex-presidente Jair Bolsonaro e outros condenados pela trama golpista. A norma aprovada pelo Congresso atenua as punições por crimes contra o Estado Democrático de Direito. Em maio, o ministro do STF, Alexandre de Moraes, havia paralisado a eficácia do texto até a análise definitiva pelo plenário. Com o posicionamento do PGR, o julgamento pode ser realizado a partir de agora. O senador Jax Wagner deve se reunir na semana que vem com o presidente Lula para dar explicações sobre as denúncias de envolvimento dele no escândalo do Banco Master. A Polícia Federal identificou um repasse de 6 milhões de reais da instituição financeira para a família do parlamentar. O esquema do banqueiro Daniel Vorcaro também rendeu a Jax Wagner um apartamento de luxo em Salvador e ingressos de camarote para um show de Taylor Swift. O governo estuda permitir que o trabalhador possa usar o saldo do FGTS como garantia para cobrir até 100% do valor nominal da dívida contratada pelo programa Crédito do Trabalhador, de acordo com o jornal Valor Econômico. A linha de crédito consignada é voltada para trabalhadores seletistas. O programa foi reformulado pela gestão Lula e lançado no ano passado. Atualmente, a pessoa pode utilizar até 10% do saldo do FGTS. O Ministério das Relações Exteriores da Suíça confirmou que foi cancelada a cúpula presencial prevista para hoje, que selaria o início técnico do acordo de paz entre Estados Unidos e Irã. A Casa Branca anunciou o adiamento da comitiva do vice-presidente J.D. Vance com a alegação de complexidade logística e falta de finalização dos detalhes das conversas. No horário de Brasília, 6h35.
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1: Movimentação de veículos para o motorista que está nesse momento pela ponte Rio-Niterói. O tempo de travessia subiu um pouquinho, já está em 20 minutos. Quem sai ali da região de Niterói para o Rio de Janeiro perde tempo dos acessos até o Mocanguê. Para Niterói, sem problemas, 13 minutos é o tempo que você vai gastar. Quem também está saindo da Barra da Tijuca em direção à Zona Sul começa a encontrar um trânsito mais lento ali no elevado do Joá, elevado das Bandeiras e na autoestrada Lagoa Barra.
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0: Você já usou inteligência artificial para fazer consulta? Eu já usei para entender sintoma e ler resultado de exame antes de conseguir agenda com o médico de verdade. Me ajudou a chegar na consulta menos perdido, com perguntas melhores na ponta da língua. Uso assim e recomendo assim. Mas é aí que mora a diferença que pouca gente faz. Como aliada do médico, o ganho é real. Na radiologia, na patologia, na análise de imagem, a inteligência artificial já enxerga padrões que o olho humano cansado no fim de um plantão pode deixar passar. Compara milhares de exames num piscar, sinaliza um nódulo que ninguém viu, sugere a hipótese que ficou de fora. O médico continua decidindo, mas decide melhor amparado. Agora, confundir a ferramenta com o profissional é outro bicho. As IAs leem o exame, mas não examina a pessoa. Não percebe o tremor na voz quando o paciente diz que está tudo bem. Muito menos sabe que aquela dor no peito tem nome de luto recente, não de coração doente. O diagnóstico não é só o que aparece na imagem. É o que aparece na história, no silêncio, no que o paciente não conta de primeira. Tem ainda um risco mais silencioso. Quando a pessoa chega ao consultório, já com o veredito que a tela deu, não vai para ouvir, vai para confirmar. E médico bom, às vezes, precisa contrariar a expectativa, dizer o que ninguém quer escutar. Se a máquina virou oráculo antes da consulta, o profissional perde espaço para fazer o trabalho dele. A medicina nunca foi só técnica, é também um encontro. E encontro, até segunda ordem, ainda é coisa de gente.
1: Esse é o Rossandro Klinger, todos os dias conosco aqui no Jornal da CBN. 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
2: Ô, Cássia Godoy.
1: Diga.
2: Deixa eu trazer aqui uma informação extra, porque o Alexandre, que é nosso ouvinte, depois de ouvir a nossa conversa com o Eduardo Howen, perguntou o seguinte: e o juiz quanto corre? Porque o Howen falou dos jogadores, os laterais correm muito, os meio-campistas também, atacante, zagueiro corre menos, goleiro... Uhum. Tem muita explosão, muito desgaste, mas não precisa se deslocar tanto. E aí o Raul mandou para mim aqui a resposta. Ele disse que corre muito, de 10 a 12 quilômetros.
1: Olha.
2: Isso durante o jogo. Ele não falou sobre depois do jogo, quando ele apita mal, quanto ele tem que correr. Mas aí é sprint, é
1: aí
2: velocidade.
1: Aí o sprint é forte.
2: É forte, mas é isso. Durante o jogo, então, Alexandre, e para você que é nosso ouvinte aqui, que deve ter ficado curioso também, o juiz corre de 10 a 12 quilômetros durante uma partida de futebol. Ou seja, ele está muito próximo. Aliás, até mais do que os jogadores de futebol. Porque de verdade tem uma questão, né, que eu estou pensando agora. O jogador tem posições a respeitar.
1: Sim.
2: O juiz não, ele joga em todas as posições.
1: Exatamente.
2: Tem que estar junto da bola a todo momento. Então, por isso que eles têm, inclusive, uma preparação física muito específica hoje em dia para suportar uma partida de futebol. Vamos falar de Copa do Mundo?
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5: A segunda rodada da Copa do Mundo começou nesta quinta-feira com 4 jogos. A África do Sul ficou no empate por 1-1 com a República Tcheca no primeiro duelo. A Tchequia saiu na frente logo aos 5 minutos de jogo com Sadilek. O empate dos sul-africanos veio em cobrança de pênalti de Mokoena. As duas equipes seguem sem vencer e ficam com 1 ponto cada no grupo A. No segundo jogo do dia, a Suíça goleou a Bósnia e Herzegovina por 4-1. Os 5 gols do jogo vieram depois dos 30 minutos do segundo tempo. No outro jogo do grupo B, o Canadá também goleou e bateu o Catar por 6-0. O atacante Jonathan David marcou 3 gols e foi o destaque do jogo. A partida também ficou marcada por uma grave lesão do meia canadense Koné, que quebrou a perna. Na última partida do dia, o México venceu a Coreia do Sul por 1-0. Luiz Romo marcou o gol da vitória em Guadalajara e garantiu a classificação do México em primeiro lugar no Grupo A, com uma rodada de antecedência. De São Paulo, André Neto.
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1: 6h42.
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1: Você que nos acompanhou na edição de ontem do Jornal da CBN ficou sabendo em primeira mão sobre as ações da Polícia Federal que tinham como alvo o senador Jacques Wagner. Ao longo do dia surgiram novidades. A Samantha Klein resume tudo isso para a gente agora.
2: Após ser alvo de uma operação da Polícia Federal, o líder do governo no Senado, Jacques Wagner, rebateu as acusações de atividades ilegais relacionadas ao Banco Master. O senador afirmou que os valores encontrados em endereços dele são relacionados a viagens que fez ao exterior. Na operação de busca e apreensão desta quinta-feira, foram encontrados 55 mil dólares e 33 mil euros. A PF apura suspeitas de recebimento de pagamentos por meio da empresa da esposa do enteado, além de um apartamento em Salvador avaliado em 2 milhões e 500 mil reais. Numa entrevista à Band News, Jacques afirmou que desde o começo do mandato recebeu 70 mil dólares do Senado em diárias e que nas missões internacionais deu preferência ao uso do cartão de crédito pessoal.
3: Várias vezes viajei para o exterior e outras vezes que eu fui viajar, eu comprei via Banco do Brasil, onde eu tenho em conta, dólares ou euro para fazer a viagem. Então, esse dinheiro está guardado no cofre, porque eu vou viajar, nem sempre eu levo a diária, às vezes eu gasto com cartão e, portanto, o dinheiro está lá. Os envelopes, inclusive, que estavam no caso de Brasília, eram envelopes com um timbre do Senado Federal, que é quando você recebe em espécie e em dólar. Então, estou absolutamente tranquilo.
2: Em nota, a assessoria também afirmou que o montante é fruto de diárias legais declaradas e não usadas em missões internacionais oficiais. O Senado faz ressarcimento via depósitos bancários. Quanto ao apartamento em Salvador, os pagamentos foram feitos pelo empresário Augusto Lima, ex-sócio do Master. De acordo com o Jacques, fazia parte de uma negociação destinada a ajudar sua filha na compra de um imóvel.
3: Eu tinha interesse de dar um apartamento, de ajudar minha filha a comprar um apartamento desse. Como o Guga, o Augusto Lima, é um investidor, eu disse a ele, você pode comprar, depois eu vou recomprar, porque o apartamento está em construção, não está pronto. E eu teria que vender o apartamento de minha filha para poder complementar e pagar o apartamento ou ela financiar. Então não tem nenhuma transferência de patrimônio para mim.
2: Ainda segundo a investigação, o senador teria sido beneficiado com o uso de aviões de Vorkário e ingressos para um camarote de um show de Taylor Swift que teria custado 64 mil reais. Na entrevista, Wagner também disse que a relação dele com o banqueiro é praticamente zero. No entanto, em sinais de atuação a favor do Banco de Vorkário, a PF citou que o senador também teria feito lobby no governo pela aprovação da compra do Master pelo Banco de Brasília e no Senado pela aprovação da conhecida emenda Master, que foi apresentada pelo senador Ciro Nogueira. Essa emenda pretendia elevar a cobertura do FGC sobre investimentos em CDBs de 250 mil para 1 milhão de reais. Com colaboração de Rani Veloso, de Brasília, Samantha Klein.
4: 6h50.
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0: 6h56.
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0: Muito bom dia para você, Tássio Veloso.
1: E aí, Milton, bom dia para você, bom dia, Cássia, bom dia para os ouvintes.
2: Bom dia, Tássio.
0: Ô, Cássia, quais são os aplicativos que você tem aí na sua tela, geralmente?
2: Olha, eu tenho um problema, que eu tenho muitos aplicativos. Não, eu vou baixando quando eu
0: vejo... Você tem um problema só,
2: eu
0: já estou mais feliz. Ah, eu tenho vários, mas vamos lá.
2: Mas os que eu mais uso, aqueles mais recorrentes. Primeiro de todos, aquele que eu marco horário no agregador de academia.
0: Não, não pode ser.
2: É, boa. É o que eu mais uso.
0: Não, você usa o WhatsApp mais. Eu tenho certeza que você usa o WhatsApp mais.
2: É que o WhatsApp, nem, eu acho que eu nem conto como aplicativo. O WhatsApp parece que é uma coisa que já tá colada na nossa personalidade. Porque a gente usa pro trabalho, a gente usa nas relações pessoais. Mas dos aplicativos, tirando os de mensageria, vai, que é o WhatsApp, esse que eu mais uso é o de marcar horário na academia, do agregador de academia.
0: Vamos falar desse comportamento do brasileiro em relação ao celular, Tássio?
1: Vamos lá, Milton, Cássia, porque saiu um novo levantamento que mostra como as pessoas têm utilizado o telefone, isso é atualizado de tempos em tempos, e a Cássia está bem na média do brasileiro, até porque o WhatsApp é um super sucesso, né? Então, o levantamento com mais de 4.100 brasileiros que têm smartphone pergunta, por exemplo, o app que você mais abre no seu telefone, 53% citam o WhatsApp. E aí depois vem Instagram, TikTok, YouTube. Quando a gente vê o agregado da coisa, percebe que o brasileiro é muito falador e gosta muito de entretenimento, porque geralmente é app de comunicação e app de vídeo ou rede social. Mas aqui, ó, os que os brasileiros mais abrem. E aí na sequência tem uma outra pergunta que é o app que você passa mais tempo no seu celular. E aí tem uma virada aqui, porque o Instagram é o número 1, e o WhatsApp é o número 2. Então, as pessoas têm muito o WhatsApp, né? Fica ali sendo acionado, falando com empresas, com pessoas, mas para passar as chamadas sessões maiores, tem ficado muito tempo no Instagram. Isso mostra o poder do conglomerado de Mark Zuckerberg aqui no Brasil, tá? Porque o WhatsApp e Instagram são da Meta. Nos Estados Unidos, por exemplo, o aplicativo de mensagens da Apple, ele costuma aparecer em primeiro lugar em levantamentos similares, até porque nos Estados Unidos se vende muito iPhone, que no Brasil é muito mais comum o Android, e o WhatsApp acabou virando, então, isso como se fosse uma infraestrutura, né? Todo mundo se acostumou, o WhatsApp é meio que o padrão da galera. Agora, em dados históricos, desde 2019, o Facebook Messenger... Esse está caindo em desuso de comunicação e o Telegram também começou a perder tração a partir de 2023. Então, o WhatsApp realmente bomba. Se vocês repararem, as operadoras nem têm mais contabilizado tempo de uso do telefone tradicional, né? Tantos minutos no seu pacote, etc. Isso porque 54% dos respondentes da pesquisa usam mais as chamadas de voz dentro do WhatsApp do que a telefonia tradicional. E aqui eu faço um parênteses, tá? Às vezes, pelo menos comigo tem acontecido o seguinte, a qualidade do áudio ela é melhor no telefone tradicional, né, do celular, do que no WhatsApp. E tem um motivo para isso. Algumas operadoras e celulares mais... bacanas, mais avançados, eles têm a chamada ligação de voz HD pela rede tradicional. Fica cristalino. Então, às vezes, eu ligo para fontes, para colega, ligo pela ligação tradicional, porque a qualidade do áudio tem sido melhor do que no WhatsApp. Não sei por que isso tem acontecido, mas é um comportamento que eu percebi aí.
2: Agora, Tássio, a gente está numa onda de inteligência artificial. Os aplicativos de IA estão fazendo sucesso também nos celulares dos brasileiros?
1: Estão fazendo sucesso, 75% dos respondentes da pesquisa disseram que usam inteligência artificial generativa, que é ChatGPT, Claude, Gemini, etc. Importante dizer aqui, Cássia, que quando eles são perguntados sobre a frequência de uso, a maioria responde algumas vezes por semana ou quase todo dia, mas são poucos os que usam diariamente essas ferramentas, essas plataformas. E quem nunca usou, é ridículo o número, é 0,6%. Eu lembro que os principais chatbots, eles são gratuitos. Só que se a pessoa, isso é algo que vem se desenhando nos últimos tempos, se a pessoa ela quer trabalhar, colocar o robô de forma autônoma para fazer tarefa e por aí vai, né, uma coisa mais profissional, aí não tem jeito. Está tendo que pagar, tem que pagar para ter a versão mais completa. Esse é o modelo de negócio que está se desenhando. Custa dinheiro para desenvolver essas ferramentas. E aí que... Nessa semana, a operadora Vivo ela anunciou uma parceria com o Gemini, que é a IA do Google. Então, vai liberar alguns meses de graça para alguns consumidores. O Banco Itaú tem algo parecido também com o Gemini. O Nubank com o Chat GPT. Então, nossa diquinha final aqui do dia a dia digital. Antes de pagar, caro ouvinte, vale a pena dar uma olhada nessas empresas com as quais você tem relacionamento, principalmente banco, tá? Banco e cartão de crédito. Pode ser que você tenha uma IA premium liberada aí e nem saiba. Pode ser que você tenha uma surpresa. Então, vale dar essa checada. E o levantamento que a gente está citando, o nome dele é Super Panorama. Ele é feito pelo site especializado Mobile Time e pela empresa de pesquisas Opinion Box. Já é tradicional do ramo de telecomunicações. Então, a gente separou aqui alguns destaques dele.
0: Perfeito. Enquanto nós conversávamos aqui, o Wendell escreveu para nós assim, o que ele mais usa no celular dele é o Pix.
1: É uma aplicação do Pix. Mas é para receber ou é para pagar ou para receber? Saber disso aí.
0: Tomara que seja para receber, né? Porque assim não tem gastado tanto dinheiro. E ao mesmo tempo, vou fechar com a mensagem do Lafayette aqui, dizendo o seguinte: bom dia, o meu celular é 24 horas CBN. Obrigado, valeu, um grande abraço. Boa. Pode usar esse aplicativo e você estava ouvindo pelo aplicativo, o Tássio Veloso. Até mais, Tássio.
1: Valeu, boa sexta para todo mundo.
2: Até mais.
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0: sexta-feira, 19 de junho de 2026. Uma instrução normativa do Banco Central eliminou o limite diário de R$ 500 para transições realizadas por meio do Pix por aproximação. Com a mudança, as pessoas poderão pedir o aumento do valor para a modalidade. A nova regra deve entrar em vigor no dia 1º de outubro. O Pix por aproximação foi lançado no ano passado e é feito por meio do celular. A modalidade funciona de maneira semelhante a cartões de crédito e débito por aproximação. O Brasil registrou 13 mil mortes no trânsito relacionadas ao consumo de álcool em 2024. O número equivale a mais de 35 casos diários e representa alta de 6,2% em relação ao ano anterior. É o maior nível desde 2016. Apesar disso, a taxa de mortes associadas à combinação de bebida alcoólica e direção caiu quase 20% entre 2010 e 2024. Os dados estão em um levantamento do Centro de Informações sobre Saúde e Álcool. A Lei Seca completa 18 anos nesta sexta-feira. A regra estabelece tolerância zero para motoristas que dirigem após consumir álcool. Apesar de a Lei Seca ter contribuído para reduzir a mortalidade no trânsito, especialistas ouvidos pelo portal G1 alertam que a regra sozinha não é suficiente para manter a trajetória de queda. O Supremo Tribunal Federal anulou por unanimidade o julgamento que havia absolvido o empresário André de Camargo Aranha da acusação de estupro contra a promotora de eventos Mariana Ferrer. Os ministros concluíram que a dignidade e a honra da vítima foram violadas de forma reiterada na audiência que foi realizada na Justiça Catarinense. No horário de Brasília, 7:05.
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3: Vamos atualizar a situação ali no Rio, na região do Rio das Pedras, com o Diogo Bugalho. Diogo.
4: Fred, manhã de tensão por lá, registro de tiroteios durante a madrugada. Nesse momento, blindados da PM estão nos acessos à comunidade. A corporação informa que está reforçando o patrulhamento para estabilizar a região. De acordo com os relatos de moradores, trata-se de confronto entre criminosos rivais. A gente reforça ainda que 12 linhas de ônibus estão impactadas, Fred. Okay.
3: Obrigado, Diogo.
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5: Muito bom dia a você que escolheu ficar mais bem informado ouvindo o Jornal da CBN na manhã desta sexta-feira, 19 de junho de 2026, dia de jogo do Brasil. Seleção Brasileira.

0: Seleção brasileira tenta hoje nos Estados Unidos a primeira vitória na Copa do Mundo, 21h30. Time comandado por Carlo Ancelotti enfrenta o Haiti no Philadelphia Stadium. Ingressos todos vendidos, escalação definida, mas não declarada pelo técnico Ancelotti, que prometeu mudanças para hoje. E como está a expectativa do torcedor brasileiro? Falamos ao vivo de São Paulo, Pedro Fagundes. Bom dia para você.
1: Bom dia, Milton, Cássia, também aos ouvintes. Falo diretamente do bairro do Butantã, de uma padaria muito bem equipada aqui para o Jogo do Brasil, cheio de bandeirinhas, uma mistura entre festa junina e também ânimo para a Copa do Mundo. Aqui, verde e amarelo, também bandeira do Brasil e das outras seleções que compõem esta Copa do Mundo de 2026. E olha, o clima é de muita animação, sei, depois de um jogo difícil, um jogo travado contra o Marrocos, isso não preocupa o torcedor. Para hoje contra o Haiti, tem que ganhar, é obrigação ganhar. Neste momento, estou aqui com o Ademário, que acompanhou desde o Brasil, desde a seleção de 70. Há pouco falou para mim os 11 jogadores, do Félix ao Pelé. E agora queria saber, por favor, Ademário, qual a expectativa para o jogo hoje do Brasil contra o Haiti? Muito bom dia.
2: Bom dia. 6-0.
1: 6-0.
2: É, tem que trazer a taça.
1: Tem que trazer a taça. Qual que é o grande jogador que está fazendo falta hoje pro Brasil para trazer esse 6-0 para gente?
2: Ney.
1: Mas Neymar não vai jogar, então quem que vai ser?
2: O Bendisque lá.
1: O Vinícius Júnior.
2: É, e o Hendrick.
1: O Hendrick, fez falta contra o Marrocos.
2: É.
1: E agora então, depois do jogo do Haiti, expectativa ganhando hoje, pode ganhar a Copa. Você falou, a gente é brasileiro, nunca vai torcer contra.
2: É, não, sou brasileiro. Perfeito. Vem trazer a taça pra nós aí.
1: Então esse foi o Ademário, além dele também conversei com outras pessoas aqui nesta manhã, uma delas o Francisco Coelho também, que mostrou um pouco do ânimo, perguntei se está animado, essa foi a resposta.
3: Hoje é a maior do mundo, porque o jogador é bom, o time é bom e vai deslanchar hoje, o time é fraco, mas vai começar a deslanchar a partir de hoje. Aí pode vir França, Alemanha, que nós tira de leite. E vai começar hoje, vamos arrebentar. 7-0.
1: Esses placares elásticos também apareceram na fala da Paula Rosa, que também divulgou pra gente um pouco da emoção pro jogo do Brasil.
4: A gente é brasileiro, tem que estar animado, né? A gente sempre acredita. O Brasil vai deslanchar hoje.
1: Vai. A senhora, o que falta é o Eirik.
4: Eu acho, vai. Ele e o Vini Júnior vão fazer gol adoidado hoje. Vai ser 3-1 pro Brasil. 3-1 pro Brasil. E aí é a Copa. Aí vamos que vamos. O brasileiro sempre tem fé.
1: É assim que tem sido, Milton. O placar mais cético é um amplo 3-1 e pra mim, acho que um 3-0 tava feliz. Volto pra vocês.
0: E eu quero saber o que tem no café nessa padaria. Não, o pessoal tá tão otimista, né?
5: 6-0, 7-0.
0: Enfim, que seja, mas tá bom. E você que tá conversando com a gente, pode mandar sua mensagem também aqui para o nosso WhatsApp 999119981DDD11. O que você imagina pra partir de logo mais à noite? O jogo começa 21h30, claro, cobertura completa aqui na CBN. 7:11.
5: Temos agora informação chegando com a nossa reportagem direto da Capital Federal sobre a situação do senador Jacques Wagner. Quem está conosco é a Rani Veloso. Bom dia, Rani.
6: Bom dia, Cássia, Milton e a todos que nos acompanham. É isso, viu? O senador Jacques Wagner, que foi alvo de uma nova fase da Operação Compliance Zero, disse que deve permanecer na liderança do governo no Senado e que recebeu solidariedade do presidente Lula em um telefonema nesta quinta-feira. Em entrevista à Band News TV, Wagner afirmou que conhece Lula há quase 50 anos, que não discutiu uma eventual saída da liderança durante a conversa e que seguirá na função enquanto tiver a confiança do presidente.
7: Eu continuo na liderança até que o presidente Lula peça para eu me retirar. Não acho que ele vai fazer isso, mas se ele fizer, é um direito dele. O cargo é do presidente da República, o cargo de líder do governo, mas eu falei com ele hoje, ele sequer tocou nesse tema. Então, na minha opinião, ele vai manter. Até porque, repare, isso, por enquanto, é uma mera investigação, como foi a investigação de 2018 sobre a Fonte Nova.
6: Apesar da sinalização de apoio do Planalto, o caso já provoca debate nos bastidores do governo. Integrantes da base aliada avaliam que Wagner deveria se afastar da liderança para evitar que as investigações envolvendo o Master contaminem o governo e desgastem a imagem do presidente. A operação da PF apura suspeitas de que Wagner teria recebido vantagens indevidas ligadas aos interesses do Banco Master no Congresso, incluindo a negociação de um apartamento em Salvador. O senador nega as irregularidades e afirma nunca ter recebido dinheiro do banco. No Congresso, o presidente do Senado, Davi Alcolumbre, manifestou solidariedade ao parlamentar e defendeu o respeito à presunção de inocência.
8: Na minha cabeça e no meu coração, era para a gente preservar o amor, o respeito, o carinho. Nós estamos exaltando o ódio, a raiva e a agressão contra aqueles que a gente nem sabe o que fez ou se fez. Então, portanto, meu apoio, a minha solidariedade integral a um colega senador da República, e eu tenho a convicção que no decorrer do processo as verdades do senador Jacques Wagner virão à tona e elas serão comprovadas e um dia elas serão julgadas. E é lá nesse dia que a pessoa pode ser condenada ou inocentada.
6: A presidência do PT e a bancada do partido no Senado divulgaram nota em apoio ao líder do governo. A oposição, por outro lado, intensificou a ofensiva política, principalmente nas redes sociais, tentando associar a operação ao governo federal. O pré-candidato à presidência pelo PL, Flávio Bolsonaro, que também é alvo de suspeitas no caso Master, disse que a nova fase da Compliance Zero é um alento.
9: O PT da Bahia acaba de ser implodido pela Polícia Federal com operação contra o líder do governo do PT no Senado Federal, Jacques Wagner. Isso é um alento de que a impunidade vai ser combatida e, como nós sempre dizemos, o cerne de todo esse problema era o PT da Bahia e agora começa a vir à tona.
6: Tanto a oposição quanto parlamentares petistas defendem a instalação de uma CPI para aprofundar as apurações sobre o caso Master. Os governistas tentam vincular o escândalo ao bolsonarismo e a oposição atingir o Planalto. Cássia.
5: Muito obrigada. Essa foi a Rani Veloso.
0: Agora são 7 horas e 15 minutos. Foi cancelada a cúpula que estava prevista para hoje, que daria início ao acordo de paz entre Estados Unidos e Irã. Nós temos informações agora do Guilherme Gimenez.
10: Isso mesmo, Milton. O Ministério das Relações Exteriores da Suíça confirmou que foi cancelada a cúpula presencial prevista para hoje, que selaria o início técnico do acordo de paz entre Estados Unidos e Irã. A Casa Branca anunciou o adiamento da comitiva do vice-presidente J.D. Vance, alegando complexidade logística e falta de finalização nos detalhes das conversas. O governo do Irã também recuou e decidiu suspender o envio de sua delegação oficial ao resort alpino. Veículos de comunicação do Oriente Médio apontam que a decisão de Teherã ocorreu em protesto contra a manutenção dos bombardeios de Israel a alvos do Hezbollah no sul do Líbano. Apesar da suspensão da mesa diplomática na Europa, os governos de Washington e Teherã reforçaram publicamente que os termos do memorando de entendimento continuam válidos. Após o cancelamento da reunião, o preço do petróleo voltou a subir para a casa dos $80 o barril do tipo Brent, referência internacional. Milton.
0: As informações foram do Guilherme. Foram do Guilherme Gimenez. E na sequência nós vamos conversar com a Miriam Leitão sobre este tema, repercussões a propósito desse assunto. Em seguida, aqui no Jornal da CBN.
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0: Muito bom dia para você, Miriam Leitão.
1: Bom dia, Milton Hugo, bom dia, Cássia, bom dia, ouvintes da Rádio CBN.
2: Bom dia, Miriam.
0: Ô, Miriam, um revés no noticiário do conflito no Oriente Médio, quando se imaginava ali retomar as conversas, avançando, o início técnico desse acordo de paz, mas aparentemente a cúpula que estava marcada para hoje foi cancelada. Que impactos isso pode ter, olhando o cenário econômico?
1: Olha, primeiro entender o que foi que produziu esse revés. Foi o fato de que Israel bombardeou pesadamente o sul do Líbano. E um dos itens do acordo é que não houvesse mais ataques ao Líbano. Israel não está a favor desse acordo, não está envolvido no acordo e ele não tem essa agenda. A agenda do Israel não é a paz, da mesma forma que a agenda do Hezbollah. Eles não estão interessados em paz, porque o Hezbollah existe para atacar Israel. E Israel está numa campanha de aumento do território. Ela está fazendo, na verdade, uma tentativa de pegar mais território para si, como já fez em outros momentos. Não é exatamente, apresenta sempre como um discurso para se defender, se defende também, mas nesse caso o país deu todas as indicações de que o projeto de Netanyahu é, na verdade, eternizar esse ambiente, porque isso o favorece, e além disso avançar em territórios, né? Ter mais território para Israel, alegando, como já fez no passado, que precisa daquilo para se defender. Então, eles têm interesses diferentes. O fim do conflito é bom, por várias razões. Ele precisa voltar à normalidade, ele precisa reconstruir o país, ele precisa... O fechamento do Estreito de Hormuz também afetava, porque tinha um bloqueio americano. E os Estados Unidos precisam da paz por causa do desastre que essa guerra está sendo na popularidade de Donald Trump no ano eleitoral. Então, Estados Unidos e Irã querem, mas tem esse envolvimento. O próprio Irã disse assim, olha, sem o Líbano não tem acordo. Então, ele continua defendendo que haja paz em relação ao sul do Líbano. Então, isso aqui pegou. Mas o fato é que essa semana avançou bastante, teve a assinatura desse acordo, teve sinais muito mais positivos. E o dólar, o petróleo está oscilando, mas agora oscilando em torno de 80 dólares o barril, e não mais em torno de 100 dólares o barril. Ainda não é a volta ao status de antes da guerra, mas é uma queda. E isso facilita, isso melhora um pouco, alivia um pouco o ambiente da economia internacional, da economia brasileira. Então, inclusive, essa semana se discutiu pela primeira vez a suspensão desse subsídio, essa subvenção aos combustíveis fósseis, como parte da tentativa do governo brasileiro de reduzir o impacto da guerra na economia brasileira. Mas já está se falando disso. O próprio ministro falou, não agora, mas daqui a pouco. Então, isso é importante. Hoje os mercados ficaram meio de lado. Essa semana, a semana que teve também uma dúvida muito grande em relação ao que vai acontecer com a política monetária aqui no Brasil, no mundo também, com os comunicados dos bancos centrais. Então, é uma semana que termina assim, mais ou menos, né? Ela não é exatamente pessimista, não é o retrocesso completo, mas é um passo atrás para mostrar o que sempre se soube, na verdade. É uma situação muito complexa e qualquer comemoração antecipada do fim da guerra é precipitado. Então, tem que esperar o rumo dos acontecimentos, mas agora há mais possibilidades de se caminhar para o fim desse conflito, mas mesmo assim, Cássia, o fim não chegará, o fim não termina quando acaba, entendeu? Ao contrário do futebol, não termina quando acaba, continua após o fim.
2: É verdade. Enquanto não se incluir Israel nessa equação, talvez seja difícil conseguir de fato um acordo, né, Miriam?
1: Exatamente, está tá mais tensa a relação dos Estados Unidos com com Israel, né? Tem declarações de um lado, de outro, mostrando que eles estão discordando nesse momento, tiveram tão de acordo no começo da guerra. E a questão que eu falei de não termina quando acaba é o seguinte: depois, se for o melhor cenário, acabou a guerra, entraram de acordo sobre tudo, entraram em acordo sobre o que fazer com o programa nuclear iraniano, aí vem a normalização. E a normalização depende de muita coisa. Tirar todas as minas do Estreito de Hormuz, os fretes talvez não caiam por um bom tempo, ou caiam pouco, mas não volta à situação anterior. E é preciso lembrar uma coisa muito importante, terminando aqui meu comentário. Nesse período da guerra, nesses 3 meses e pouco, os países usaram seus estoques. O mundo usou seu estoque de petróleo. Então, o estoque hoje está muito mais baixo do que estava antes da guerra. O estoque é exatamente para ser nesse momento. Mas é preciso recuperar os estoques. Então, a demanda por petróleo continuará aumentando. A normalização vai demorar um pouco mais. Após o fim da guerra, ainda precisa de tempo para normalização total. Essa guerra chega ao fim, né? Se esperando que chegue ao fim, com uma piora no quadro internacional. Agora o Irã sabe que pode usar a arma que ele tem na mão, que prejudica a economia mundial. Antes era só ameaça, eu tenho falado sempre isso. Essa é a grande perda para o mundo dessa guerra de Donald Trump e Netanyahu contra o Irã.
0: Muito obrigado pela sua análise. Miriam Leitão, bom dia para você.
1: Bom dia, até mais tarde, Cássia.
2: Até mais tarde, Miriam. Ouvintes.
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0: Sexta-feira, 19 de junho de 2026. A seleção brasileira vai tentar hoje, nos Estados Unidos, conquistar a primeira vitória na Copa do Mundo. Às 9h30 da noite, o time comandado pelo técnico Carlo Ancelotti vai enfrentar o Haiti. A partida terá transmissão na CBN. O treinador italiano não quis revelar a escalação, mas confirmou que promoverá mudanças em uma tentativa de corrigir os erros da estreia contra o Marrocos. Uma das principais alterações deve ser a volta de Danilo, do Flamengo, na lateral direita, em lugar de Roger Ibáñez. No ataque, Matheus Cunha deve substituir Igor Thiago. Neymar faz tratamento para uma lesão e não viajou com a equipe. O México bateu a Coreia do Sul por 1 a 0 e se tornou a primeira seleção classificada para a segunda fase da competição. A Suíça fez 4 a 1 na Bósnia, África do Sul e Tchequia empataram por 1 a 1 e o Canadá goleou o Catar por 6 a 0. Representantes do governo brasileiro enxergam como improvável um acordo que evite a aplicação de um novo tarifaço dos Estados Unidos, apesar das conversas em andamento. Segundo o jornal Valor Econômico, os negociadores americanos ainda não indicaram em que pontos estariam dispostos a ceder. O comportamento dificulta a construção de um consenso no curto prazo. O Brasil tem apresentado argumentos técnicos para tentar evitar a aplicação de taxas de importação de até 37,5% sobre produtos nacionais. Até o momento, no entanto, o país não conseguiu convencer os interlocutores a reavaliar a medida. No horário de Brasília, 7h36.
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1: Deixa eu atualizar o trânsito na ponte Rio-Niterói. As informações de momento dão conta de que o tempo de travessia está em 22 minutos no sentido Rio. A lentidão vai dos acessos até o vão central e na saída para o gasômetro. Para Niterói, não há dificuldades. Quem circula agora pela Zona Norte tem um acidente agora na Rua São Francisco Xavier. Uma faixa da via está ocupada na altura da Rua Radialista Valdir Amaral. Um atropelamento que aconteceu envolvendo um ônibus. O Corpo de Bombeiros foi acionado, a Polícia Militar e a 7 Rio no local também. Tem lentidão em razão dessa ocorrência a partir da Rua Luiz de Matos, naquele trecho da Zona Norte.
2: 7h37.
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4: Alguma mudança vamos fazer, mas não é uma mudança do... Pode ser de alguns jogadores que pode estar mais fresco que outros, mas não é uma mudança que queremos melhorar o jogo, porque o jogo na primeira parte não foi bom. E eu acho que temos a qualidade para fazê-lo e jogar um jogo entretenido, porque temos na frente jogadores que têm qualidade, que têm rapidez, que são fortes, que são potentes. Então, o pensamento comum do equipe, podemos fazer melhor e temos que fazer melhor.
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5: Você ouviu Carlo Ancelotti falando sobre a seleção brasileira para a partida de hoje contra o Haiti, jogo que será na Filadélfia, onde já está o Leonardo Dai. Bom dia para você, Léo.
6: Tudo bem, Milton? Bom dia ao ouvinte do Jornal da CBN, bom dia, Cássia.
7: Bom dia, Léo.
5: Que mudanças são essas que haverá na seleção brasileira e que Carlo Ancelotti não quis antecipar?
6: É isso, os jogadores estão querendo saber também, né? Vão saber ali na hora da seleção partir para o estádio, como já foi no jogo passado, né? A escalação vai ser revelada só no momento em que o time for para o estádio. A gente tem aí como grande possibilidade a volta do Danilo ao time titular no lugar do Ibanhas, né? O Matheus Cunha voltando também na vaga do Igor Thiago. É possível que pare por aí, é possível que sejam só duas mudanças. A tendência não é de uma mudança muito radical no time, mas eu continuo muito cauteloso com essa coisa de cravar a escalação, porque a gente já viu no jogo passado, né, que a cautela acabou sendo muito prudente, porque a escalação que estava mais desenhada não se confirmou na hora da divulgação oficial do time. Então, vai mexer. Eu acho que a seleção chega com mais dúvidas do que já tinha no primeiro jogo. Eu lembro que no primeiro jogo eu falava, olha, tem 7 posições que a gente sabe quem vai jogar, as outras 4 não. Dessas 4, a única que mais ou menos se consolidou no jogo contra o Marrocos foi a do Douglas Santos, na lateral esquerda, né, que jogou razoavelmente bem. As outras continuam como dúvidas, e duas delas talvez mudem hoje, devem mudar hoje, né? E você tem outras dúvidas agora que vão surgindo, né? Uma dúvida no meio de campo, uma dúvida com o Paquetá, uma dúvida com... Enfim, a seleção está com muitas lacunas, então a esperança, né, de que esse jogo de hoje contra um time mais fraco, ele possa, além de uma vitória, ele possa indicar algum caminho para a seleção brasileira. Ele possa, alguma coisa possa dar certo para virar uma cara de time, para a gente ter uma formação base de um time para a Copa do Mundo, o que nós não temos ainda. Nós vamos ter uma escalação para hoje, mas nós não temos um time base para a Copa do Mundo ainda. De repente, se as coisas funcionarem bem contra o Haiti, mesmo que seja difícil você calcular o quanto de um jogo contra o Haiti pode ser transposto para um jogo de nível mais forte, mesmo assim, de repente, num jogo contra o Haiti, a seleção começa a encontrar um caminho para a sequência da Copa do Mundo em termos de formação de um time.
7: Odai, como eu sei que você está por dentro de tudo, fala um pouco mais para a gente dessa seleção do Haiti, porque a gente sabe muito pouco, é uma seleção estreante, é uma seleção que não tem tradição, mas o que mais a gente sabe desse time?
6: Eu acho importante a gente lembrar que a Copa do Mundo está sendo disputada em três países e os três são ali da América do Norte, Central e Caribe, do ponto de vista futebolístico, né? Confederação da América do Norte, Central e Caribe. Então isso quer dizer que esses três países, que são hoje os três mais fortes daquela região, eles não disputaram as eliminatórias. E isso abriu as eliminatórias muito, né? A eliminatória da CONCACAF ficou muito aberta. E você teve a classificação de times, o Panamá até tinha disputado a Copa recentemente em 2018, né? Mas você teve ali Curaçao, que perdeu para a Alemanha por 7-1 na estreia, se classificou pela primeira vez, e o Haiti, que só tinha disputado uma Copa lá em 74, né, conseguiu nesse contexto a classificação também. É um time que tem um potencial de individual, assim, é pequeno, né? Um time, evidentemente, que tem limitações individuais. Você tem aí nesse time jogadores que sequer são jogadores de liga profissional dos Estados Unidos, por exemplo, né? Você tem aí jogadores que jogam em ligas paralelas, digamos assim, dos Estados Unidos, não na MLS, né, que é a principal liga. Você tem jogadores que jogam na França, mas assim, em times assim da parte de baixo da tabela do futebol francês. Os grandes destaques do time são os que jogam no futebol inglês, né? Você tem aí jogadores que jogam no futebol inglês, como o Isidor, que é o principal nome do time, que tem 25 anos e joga no Sunderland da Inglaterra, e você tem o Bellegarde, que tem 27 anos e joga no Wolverhampton, que foi rebaixado em último lugar nessa última temporada do campeonato inglês. Então, individualmente, é um time com muitas limitações. É uma outra realidade em relação à seleção brasileira. Mas, coletivamente, é um time que mostrou coisas boas, inclusive no jogo de estreia contra a Escócia. Mostrou. A gente sabia que o Haiti já tinha uma boa organização, assim, defensiva e tal, mas nesse jogo contra a Escócia, o Haiti mostrou até um bom potencial de gerar incômodo para o time da Escócia, né? Então, acho que vai ser um jogo muito físico, um jogo de pouquíssimo espaço para o Brasil, e aí vem a questão. A linha entre um tropeço e uma goleada, ela é muito tênue e ela chama primeiro gol. Parece bobagem falar isso, mas assim, um jogo que poderia tranquilamente terminar 4-5-0 para o Brasil pode terminar empatado se o primeiro gol demorar para sair. Porque depois que sair o primeiro gol, a tendência é que o jogo fique mais fácil para o Brasil. É a diferença entre a Alemanha e Espanha. Se a Espanha tivesse feito um gol em Cabo Verde com 10 minutos de jogo, por exemplo, de repente teria goleado o Cabo Verde. Se a Alemanha tivesse demorado mais para fazer o gol contra Curaçao, talvez tivesse sofrido mais. Enfim, esses jogos com essa discrepância entre os dois times, eles acabam sendo muito condicionados pelo momento em que o time mais forte consegue abrir o jogo. Quanto antes abrir o jogo, quanto antes abrir o placar, mais fácil o jogo tende a ficar para a seleção brasileira hoje contra o Haiti.
2: Lembrando que a seleção do Haiti já disputou uma Copa do Mundo, disputou em 1974, 3 derrotas na oportunidade, também pegou um grupo dificílimo na época, pegou Itália, pegou Polônia, pegou Argentina, foi goleado pela Polônia.
6: Mas saiu ganhando da Itália, né?
2: Saiu ganhando da Itália. Perdeu por 3-1, gol histórico, diríamos assim, até isso. Porque foi o primeiro gol do Haiti numa Copa do Mundo. Depois perdeu por 7-0 para a Polônia e perdeu por 4-1 para a Argentina na sua primeira participação no Mundial e agora está de volta. Para fechar aqui essa nossa conversa, você falou de países sedes. O México, como país sede, já está classificado depois de mais uma vitória. O Canadá goleou ontem, no entanto, teve uma nota triste na partida do Canadá.
6: É uma lesão muito pesada, uma imagem muito pesada, né, da lesão do Kone, que está fora da Copa do Mundo, né? Enfim, ontem a gente teve no grupo B a Suíça e o Canadá jogando aquilo que a gente imaginava que eles iam jogar, né? As duas seleções que eram as favoritas aí à classificação no grupo acabaram tropeçando na estreia, né, empatando aí com o Catar e com a Suíça, e ontem as coisas andaram bem. Claro que também jogos condicionados aí por expulsões, mas boas goleadas aí de Suíça e Canadá, que além de serem bons times, são times ofensivos, né? A gente costuma tratar a Suíça como time do ferrolho, mas lá atrás. Suíça hoje é um time bem ofensivo e que ganhou ontem muito bem. O Canadá agora sem o Kone, que é um jogador importante, mas ainda com boas condições de se classificar, até pelo saldo de gols que construiu. E o México, primeira seleção já classificada e já classificada em primeiro lugar. Aliás, queria só pontuar que com essa coisa de melhores terceiros classificados, a gente tem que ficar fazendo conta, assim, umas contas mais rebuscadas ao longo da fase de grupos, já dá para garantir. Todo mundo que fizer 5 pontos está classificado. com 4 pontos, grande chance, mas com 5 pontos está classificado. Então o Brasil, por exemplo, ganhando hoje do Haiti, com um empate contra a Escócia, garante a classificação, mesmo que seja na terceira posição do grupo.
5: Muito obrigado, um abraço grande para você, Leonardo Dai.
6: Valeu, até mais.
7: Até mais.
5: Só vou repassar para você então aqui os 4 resultados da rodada de ontem. Tchequia e África do Sul empataram 1-1 pelo grupo A. No grupo A também teve essa vitória do México, 1-0 sobre a Coreia do Sul. E no grupo B, goleada da Suíça e goleada do Canadá. A Suíça goleou 4-1 Bósnia-Herzegovina e o Canadá fez 6-0 no Catar. Ainda hoje aqui no Jornal da CBN, nós vamos conversar com o tetracampeão mundial, Raí, eterno camisa 10 do São Paulo. Estará conosco também para nos ajudar a entender as possibilidades da seleção brasileira nesta Copa do Mundo e como será o enfrentamento contra o Haiti. Último recado para você, transmissão aqui na CBN, começa cedinho e eu já deixo o convite para a partir das 8 da noite, que nós temos um quadro em campo especial, depois segue a jornada esportiva. Então fica com a gente hoje à noite para saber tudo sobre a seleção brasileira, inclusive qual é o time que vai entrar em campo, escalado por Ancelotti.
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0: Bom dia, Milton. Bom dia, Cássia. Bom dia, ouvintes. A Fernanda fez as contas e viu que se vender o apartamento que ela tem e está alugado para aplicar os recursos no mercado financeiro, vai ter uma renda maior do que tem agora. Mas ela pergunta se não é arriscado se desfazer do imóvel. Fernanda, vender um imóvel é sempre uma decisão difícil. Você pode se livrar dos problemas envolvendo a administração da locação e o custo de manutenção do imóvel, mas pode perder a oportunidade de uma valorização acima do rendimento das aplicações financeiras. A solução, então, tem muito a ver com o seu objetivo. Se o seu interesse é ter uma renda maior, mais constante e sem grandes preocupações, a venda do imóvel e a aplicação dos recursos no Tesouro IPCA com juros semestrais é uma boa opção. Hoje, o rendimento da aplicação é de cerca de 8% ao ano e os juros são pagos a cada 6 meses com correção pela inflação. Além disso, a sua liquidez é muito maior, já que é muito mais fácil vender um título do Tesouro Direto do que um imóvel. Mas se você tem algum apego emocional com um imóvel ou espera que a região se valorize acima do rendimento das aplicações financeiras, faz sentido continuar com seu apartamento alugado. A decisão, então, envolve tanto o aspecto financeiro quanto o emocional. Até a próxima e continue mandando as suas perguntas para cbndinheiro@cbn.com.br.
1: 8 horas.
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0: Sexta-feira, 19 de junho de 2026. O governo publicou no Diário Oficial a medida provisória que abre crédito extraordinário de 8 bilhões de reais para apoiar o setor aéreo em meio à alta dos combustíveis. O dinheiro será destinado ao Fundo Nacional de Aviação Civil para viabilizar uma linha de crédito para companhias que operam no país. O Planalto informou que, com a iniciativa, tenta assegurar a continuidade das operações, evitar a redução da oferta de voos, minimizar reflexos para os passageiros e contribuir para a estabilidade do segmento diante do atual cenário internacional. A Agência Nacional de Vigilância Sanitária determinou a proibição do uso de um lote do medicamento Policid, da farmacêutica União Química. O remédio é um antibiótico injetável usado no tratamento de infecções graves. Segundo a Anvisa, a farmacêutica localizou um pedaço de vidro em um dos frascos do lote de número 2519879. Após notificar a agência reguladora, a empresa iniciou o recolhimento voluntário do produto. Motoristas cadastrados que atendem aos critérios do programa Move Brasil Táxi Aplicativos podem procurar, a partir de hoje, instituições financeiras para solicitar financiamento para a compra de um veículo zero quilômetro. A iniciativa promete juros menores para aquisição de automóveis novos de até R$ 150 mil reais. Entre os requisitos para ter direito ao programa, os motoristas de aplicativo precisam ter mais de 12 meses de plataforma e pelo menos 100 corridas acumuladas no período. O governo direcionou uma linha de crédito de 30 bilhões de reais para incentivar os financiamentos. No horário de Brasília, 8 e 2.
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0: Na ponte Rio-Niterói, tempo de travessia agora caiu para 26 minutos. Motorista ainda encontra lentidão dos acessos até a subida do vão central. Sentido Niterói, 13 minutos. Sentido Rio, 26. Aconteceu agora há pouco um acidente, né? Com um carro e uma motocicleta no vão central, ali perto do pórtico 16. A gente teve por alguns minutos uma faixa da via interditada, por isso o tempo de travessia subiu, chegou aos 30 minutos, mas agora está melhorando. 26 minutos é o tempo de travessia, sentido Rio, reforçando para Niterói. Não há dificuldades agora para você, motorista.
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2: Muito bom dia a você que escolheu ficar mais bem informado ouvindo o Jornal da CBN na manhã desta sexta-feira, 19 de junho de 2026.
1: Plantão Lauro Jardim.

0: Bom dia para você, Lauro Jardim.
1: Bom dia, Milton. Bom dia, Cássia. Bom dia, ouvintes.
2: Bom dia, Lauro.
0: Lauro, com a rejeição das delações premiadas apresentadas pelos advogados de Daniel Vorcaro, havia uma expectativa sobre a transferência dele lá da cela em que está na Polícia Federal. Temos alguma novidade sobre este assunto?
1: Pois é, Milton. Estava todo mundo esperando que o Vorcaro voltasse imediatamente para um presídio comum, depois do fracasso dessa segunda tentativa de delação dele. Esse era o script que todo mundo tinha na cabeça. Esse também era o desejo expresso da Polícia Federal, que fez até um pedido nesse sentido para o relator do caso Master no Supremo, o ministro André Mendonça. Esse pedido foi feito ainda na semana passada. Só que na segunda-feira, a segunda delação do Daniel Vorcaro foi definitivamente rejeitada e o Vorcaro não voltou para o presídio da Papudinha. Ele continua lá na chamada carceragem VIP da Polícia Federal em Brasília, que é a mesma carceragem que ficou o ex-presidente Bolsonaro até ele conseguir ir para a prisão domiciliar. E o Vorcaro vai ficar lá, pelo que eu apurei, Milton e Cássia, por um tempo indeterminado. E a pergunta que se faz é por que não mandá-lo para Papuda ou para Papudinha, por exemplo? Para Papuda, que é um presídio administrado pelo governo do Distrito Federal, ele não vai por questões de segurança do Vorcaro, segundo o ministro André Mendonça tem dito em conversas reservadas. Papuda seria um presídio mais vulnerável, com risco de vida para um preso como o Vorcaro, que tem esse potencial tão explosivo que ele tem mostrado. E a decisão de não enviar o Vorcaro para Papudinha tem outro motivo, que é o seguinte: lá na Papudinha está preso também o ex-presidente do BRB, o Paulo Henrique Costa, que era parceiro de fraudes bilionárias do Vorcaro, segundo essas investigações da PF. E a própria direção do presídio da Papudinha admitiu, numa reunião que ele teve com o ministro André Mendonça, que os dois acabariam conversando, se comunicando diretamente, o que não faz sentido. O ministro André Mendonça, Milton Cássia, já marcou até uma reunião com a Polícia Federal sobre esse assunto. Se a Polícia Federal arranjar uma alternativa que não seja Papuda nem Papudinha e que seja uma alternativa com segurança para o Vorcaro, ele pode até ser transferido. Do contrário, ele vai ficando nessa carceragem VIP. Agora, pode ser também, Milton Cássia, que esteja em curso um outro movimento, que é o seguinte: todo esse movimento de manter o Vorcaro na carceragem da Polícia Federal pode esconder um outro motivo, que é o de dar espaço para uma terceira tentativa de delação premiada. Ainda que o próprio André Mendonça diga aqui e ali, em conversas reservadas, que ele sempre foi e continua sendo descrente em relação a uma delação do Vorcaro, uma delação de verdade, as portas não estão fechadas para que isso aconteça. E enquanto isso não se define, as investigações da Polícia Federal continuam, independentemente de delação do Vorcaro. E com resultados sempre barulhentos, como a gente viu ontem, nessa operação que botou o senador Jacques Wagner na roda dos suspeitos do caso Master, com histórias muito, muito complicadas para alguém explicar, Milton.
0: Muito obrigado pelas suas informações, Lauro Jardim. Um bom fim de semana para você. Até logo mais.
1: Bom fim de semana para você também, Milton, para você, Cássia, para os ouvintes e até segunda.
2: Até segunda, Lauro. Além de torcer pela seleção, cada Copa do Mundo vem com um outro tipo de torcida, que envolve acertar todos os resultados dos jogos, o bolão. Uma verdadeira instituição renovada a cada quatro anos.
0: Eu vou dar uma volta depois, enquanto você chama essa reportagem.
2: Você tá sem lugar de fala aqui nessa reportagem. Em 2026, a inteligência artificial também entrou em campo para apoiar na competição. A CBN foi ouvir quem está testando a novidade. Você acredita que tem gente usando?
0: Agora eu vou ficar para ouvir. essa reportagem.
2: Fica pra ver essa reportagem. E aí é o seguinte, nós fomos ouvir desde iniciantes até acadêmicos que estudam esse assunto. Vamos ouvir a reportagem da Nadédia Calado.
3: A Copa do Mundo envolve a ciência exata da estatística, mas no futebol o time da superstição é grande. Camisa da sorte, amuletos, animais que preveem os resultados. Em 2026, chegou a vez do novo oráculo do cotidiano, a inteligência artificial, que além de tirar as mais diversas dúvidas, também já ajuda em uma das grandes tradições da época de Copa, o bolão. Claro que muita gente não abre mão do palpite artesanal, da combinação entre a intuição e o conhecimento. Mas o professor de Educação Física Renato Cardoso, por exemplo, nunca tinha participado de um bolão, até que um aluno fez um convite e ele percebeu que dessa vez seria muito mais fácil, bastaria perguntar para o ChatGPT.
4: Eu não tinha realmente noção de quais seleções ali estavam classificadas e não sabia também as condições que essas seleções chegaram lá. Pedi um palpite para os 5 primeiros jogos. Eu só cravei um, o jogo da Coreia. E os outros, ela acertou ali o perdedor, assim, eu fiz ponto, mas não a pontuação máxima.
3: Depois da primeira rodada, tentou sem a IA e o resultado foi pior. Outra estreante em bolões é a estudante Sofia Siqueira, que nunca acompanhou futebol, mas usa IA e caprichou na estratégia.
5: Ela errou tudo que ela fez no placar exato. Então, eu uso mais para analisar os times, para que eu consiga ter uma conclusão, para que eu consiga pensar qual que é o melhor placar ali naquele jogo, pela forma que cada time joga. Realmente, quando eu utilizei ela como ferramenta, a opinião da IA fez com que eu melhorasse. Agora, utilizar ela como vidente, por assim dizer, não dá certo.
3: O uso de IA para esse tipo de previsão virou objeto de estudo. Pesquisadores da Universidade Federal de Pernambuco criaram uma plataforma para compilar os palpites de 122 IAs para os jogos, a Arena das IAs. Na plataforma desenvolvida pelo Centro de Informática da UFPE, o usuário tanto pode roubar os palpites para o próprio bolão, como disputar com os robôs. Assim como o uso de IA para qualquer finalidade, o resultado depende de alguns fatores, como o prompt e a plataforma. Entre os líderes aparecem Claude Opus, DeepSeek, Grok, ChatGPT e Gemini. O Copilot fica entre os lanternas. Um dos pesquisadores envolvidos, o professor Giordano Ribeiro, ressaltou que as zebras, no entanto, dificilmente a IA consegue prever.
6: A zebra é o que mais teve, né? Porque essa Copa do Mundo realmente deu umas surpresas grandes. A Espanha empatar com o Cabo Verde, e o Catar empatar com a Suíça, nenhuma IA previu isso aí, não. E isso é legal ao mesmo tempo, porque a gente vê como é que a IA lida com um ambiente altamente incerto. Vê que às vezes todas elas erram, dá até um certo alívio, porque você vê os humanos que às vezes alguns acertam, e como as IAs vão sempre no mais provável, termina que um humano vence e a IA não vence. Isso é muito bom de ver.
3: O ranking dos bolões ainda deve mudar muito, afinal o Mundial vai longe. Ao todo serão 104 partidas disputadas na maior Copa da história, com 39 dias ao todo e a final marcada para 19 de julho. Tem tempo de sobra para mais palpites, vindos da intuição ou da máquina. Com sonorização de Anderson Wendel e colaboração de Isabela do Carmo, de São Paulo, Nadédia Calado.
0: Mas não fica com muita esperança, não.
2: É, parece que
0: o pessoal aí que falou não me deu muita esperança.
2: Parece que a inteligência artificial não está batendo um bolão?
0: É mais ou menos isso, porque não tem muita certeza. Você pode até buscar informação, mas resultado mesmo lá no bolão...
2: É, o que eu queria saber, e que a reportagem não trouxe, é se a Nadédia Calado, a repórter responsável por esse material, se ela está ou não utilizando inteligência artificial no bolão, porque ela está bem, viu? Abri aqui o nosso bolão, tá no top 10, a Nadédia, sétima posição. Será que ela tá usando inteligência artificial? Você não usou no seu, Milton?
0: Bem pior, foi a minha inteligência que me colocou nessa posição.
2: Inteligência natural.
0: Antes fosse inteligência artificial, não poderia culpar alguém, né? Poderia ter culpado alguém. Não, eu estou só fazendo um experimento.
2: Ah, experimento.
0: É, exatamente, mas... foi com a minha inteligência esportiva
2: mesmo? Ah, eu tô fazendo um experimento também. Eu tô aliando nos meus palpites do bolão inteligência artificial, tô usando sim para ajudar. E tô usando uma tecnologia ancestral, que é a ajuda do denguinho para preencher o bolão. É, tem. Funciona, viu, Milton? Ele gosta de futebol, foi lá, deu uma olhada, fez uns palpites. Por enquanto, tô bem. De repente, você podia contar ali com a ajuda da sua parceira, quem sabe? Pede os palpites pra Big.
0: 8h14.
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8: Nós vamos a Brasília agora, temos informações do João Rosa. Bom dia para você.
9: Oi, Milton, bom dia para você, bom dia, Cássia, a todos que estão nos acompanhando aqui na CBN. Olha, Milton, para tentar reduzir os impactos da alta dos combustíveis de aviação provocada pela escalada do conflito no Oriente Médio, o governo federal publicou hoje uma medida provisória que abre crédito extraordinário de 8 bilhões de reais para apoiar o setor aéreo. Os recursos serão destinados ao Fundo Nacional de Aviação Civil e vão financiar uma linha de crédito voltada ao capital de giro das companhias aéreas que operam no país. Segundo o governo, a medida busca amenizar os efeitos do aumento dos custos enfrentados pelas empresas, principalmente por causa da alta do querosene de aviação, que é um dos principais gastos do setor. A intenção do governo é garantir a continuidade das operações, evitar a redução de oferta de voos e minimizar os impactos para os passageiros. Ao justificar a edição da medida, o governo afirma que em um curto espaço de tempo, o preço do querosene de aviação subiu mais de 70% em razão do agravamento do conflito no Oriente Médio. O aumento, segundo o executivo, provocou impactos significativos sobre os custos.

0: custos operacionais das companhias aéreas brasileiras. A criação dessa linha de crédito já havia sido aprovada pelo Conselho Monetário Nacional no mês de abril. Na ocasião, o governo informou que os financiamentos terão juros de 4% ao ano, além de um spread bancário de até 4,5%. O limite de crédito será de até 2,5 bilhões por empresa e de 500 milhões para companhias aéreas de pequeno porte. Os recursos poderão ser liberados pelo BNDES ou por instituições financeiras habilitadas. A expectativa do governo, Milton, é que a medida ajude a preservar a estabilidade do setor aéreo diante da alta dos combustíveis no mercado internacional. Eu volto com você, Milton.
1: Este foi João Rosa, em Brasília.
2: E agora nós temos informação chegando direto de Campinas, no interior do estado de São Paulo. Estamos com o Felipe Pereira, que está acompanhando as atualizações sobre as investigações da morte daquela jovem que foi atirada de uma ponte num salto de rope jump sem nenhum equipamento de proteção. Felipe Pereira, bom dia.
3: Oi, Cássia, bom dia. A justiça negou o pedido de habeas corpus para dois dos três homens presos pela morte da Maria Eduarda Rodrigues de Freitas, de 21 anos, durante um salto de rope jump sem corda em Limeira. A decisão manteve as prisões de Maicon Fernandes Sintra, de 42 anos, e Luiz Felipe Feliciano Egoroff, de 32. O entendimento foi de que a soltura poderia representar risco de novos crimes e atrapalhar o andamento da investigação. A defesa informou que ainda avalia se vai recorrer. O terceiro investigado, Vitor de Freitas Gonçalves, de 27 anos, tem outra defesa e não entrou nesse pedido de habeas corpus. A Secretaria do Patrimônio da União esteve ontem na Ponte do Esqueleto, local onde aconteceu o acidente, com representantes das prefeituras de Limeira e Cordeirópolis para avançar no bloqueio definitivo do acesso. Foram instaladas novas placas, cercas, valas e barreiras com terra para impedir a entrada de pessoas. O órgão federal reforçou que qualquer atividade no local é ilegal e pode levar à responsabilização judicial. A União também disse que prepara um projeto técnico para construir uma barreira física permanente e que discute uma solução definitiva que pode incluir a retirada da ponte. O caso também mobilizou o governo do estado. Representantes do estado e do Ministério Público se reuniram ontem para discutir uma fiscalização mais rigorosa em pontes usadas para esportes radicais. A proposta é criar uma força-tarefa com atuação conjunta das polícias militar e civil, além do corpo de bombeiros, com foco na prevenção de novos casos e na responsabilização de organizadores. Maria Eduarda morreu no sábado passado depois de cair de uma altura de 40 metros sem a corda de segurança. A Polícia Civil segue com o inquérito, que teve o prazo prorrogado. Cássia.
2: Muito obrigada. Esse foi o Felipe Pereira falando conosco direto de Campinas. Agora são 8h30.
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0: Sexta-feira, 19 de junho de 2026. Aposentados e pensionistas que pretendem pedir a devolução de descontos indevidos em benefícios previdenciários pagos pelo INSS têm até hoje para buscar atendimento nos Correios. Já para quem vai fazer a contestação pelo aplicativo ou pelo site Meu INSS, o prazo vai até amanhã. Por meio de um acordo administrativo, o governo federal pagou até agora 3 bilhões e 200 milhões de reais a pelo menos 4 milhões e 700 mil segurados. Os Correios informaram que atenderam mais de 8 milhões de beneficiários desde o dia 30 de maio. Os pescados brasileiros serão defendidos contra as novas tarifas propostas pelo presidente Donald Trump em uma audiência pública nos Estados Unidos no dia 6 de julho. Caso as novas taxas sejam aplicadas, o setor poderá enfrentar um tarifaço de 37,5%. A defesa do produto brasileiro será feita pela maior associação americana de pescados. Em maio, o diretor jurídico da entidade pediu ao governo Trump que não taxasse a importação de pescados. Na ocasião, ele disse que a medida pressionaria a inflação do produto no mercado local. O governo da Rússia reconheceu o ataque ucraniano com drones que desencadeou um incêndio em uma refinaria de petróleo em Moscou na quinta-feira. A ofensiva é considerada a maior já feita por Kiev desde o começo da guerra. Apesar disso, o porta-voz do Kremlin, Dmitry Peskov, afirmou à imprensa que os jornalistas deveriam conferir as imagens das cidades ucranianas bombardeadas pelas tropas russas. Ele também disse que os ataques de Moscou vão continuar. O prefeito de Manchester, Andy Burnham, venceu uma eleição para o Parlamento do Reino Unido. Com isso, o integrante do Partido Trabalhista conseguiu ficar em posição para desafiar o primeiro-ministro britânico Keir Starmer pelo comando da legenda e do país. A gestão de Starmer enfrenta uma crise política. No horário de Brasília, 8h32.
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0: Motorista que está pela Avenida Brasil foi liberado o trecho onde havia um carro enguiçado na altura de Olaria, no sentido centro da cidade. Apesar dessa liberação, o trânsito continua apresentando lentidão naquele trecho. A Avenida das Américas também teve um trecho liberado depois de um acidente com um utilitário em uma moto. Na altura do BRT Ricardo Marinho, no sentido São Conrado, o trânsito vai apresentando boas condições naquela altura. Quem está pela ponte Rio-Niterói, sigo monitorando as condições na ponte, no sentido Rio, tempo de travessia em 26 minutos. Neste momento, tem lentidão dos acessos até a subida para o vão central.
1: 8h33.
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3: Em seguida, nós vamos falar sobre seleção brasileira e Copa do Mundo. Nosso entrevistado será o Raí. Antes, acompanhe o É da Sua Conta do PicPay com a Renata Flores.
4: Bom dia, Milton. Bom dia, Cássia. Olá para você ligado aqui na CBN. O programa de hoje é especial para quem tirou há pouco tempo ou está tirando o seu CNPJ como microempreendedor individual, o MEI. Existem algumas informações que é importante você saber para não enfrentar problemas no futuro. Uma delas é o limite de faturamento. Quem é MEI pode faturar, no máximo, R$ 81 mil por ano. Esse valor é proporcional ao mês de abertura, ou seja, se você abriu a empresa no meio do ano, o limite é a metade. Se passar desse valor, é preciso deixar de ser MEI e passar a ter uma microempresa. Uma outra dúvida muito recorrente: quem é microempreendedor individual pode ter um funcionário? A resposta é sim, e esse funcionário deve receber um salário mínimo ou o piso da categoria. Também é essencial reforçar que quem é MEI precisa pagar uma taxa fixa mensal chamada Documento de Arrecadação do Simples Nacional, o DAS. 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Bom, essa foi minha dica de hoje, mas segunda-feira eu tô de volta com mais um É da Sua Conta.
3: 8h35.
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5: Raí tomando posição para a cobrança do pênalti, o Ripa na Sulipa, acima na gorducinha, gol!

0: para o Brasil. Bateu seco, aí um pimpa na gorduchinha, com a perna direita, no canto esquerdo do goleiro, inapelável para o goleirão russo, Karim. No placar, Brasil 2, Rússia 0, 8 minutos e 30 segundos. Na Globo,
1: aí, aí tetracampeão do mundo pela seleção brasileira, multicampeão pelo São Paulo, destaque no futebol internacional. Que prazer recebê-lo aqui no Jornal da CBN. Muito obrigado pela sua gentileza de aceitar o nosso convite, Raí. Bom dia.
2: Bom dia, Milton, bom dia, Cássia, bom dia a todos os ouvintes. É um prazer. Ouvintes e também aqueles que nos veem, né? Agora o rádio também tem.
1: A todos que nos acompanham lá na Globoplay, nos acompanham no YouTube, tem oportunidade também de acompanhar pelas imagens o Raí que está ao nosso lado, que está com a camisa azul, bem azul nesse momento. Até lembra um pouco azul. Esse azul da seleção brasileira.
2: Aqui, ó, a calça é verde.
1: E a calça é verde e amarela.
2: Verde e amarelo, certo. Azul, tá tudo. Ah, já acordei. Essa é a magia do futebol, da paixão, né? E o que o futebol representa no nosso país, né? Por mais que a gente esteja antes da Copa, não sei como é que eu vou, onde eu vou estar assistindo. Quando vai se aproximando, assim, chega o dia do jogo, é diferente, né? O ambiente fica diferente. E o país inteiro vai vibrando essa vibração com a seleção brasileira e com o futebol.
1: E Raí, assistindo, nós temos assistido aí o Ancelotti trocar a escalação da seleção jogo após jogo. Haverá mudanças para a escalação de hoje contra o Haiti. O que sinalizam essas mudanças constantes feitas pelo Ancelotti?
2: Bom, sinaliza, eu acho que ontem o Danilo, né, você deu uma entrevista também, falou que o time não tá maduro, não sei qual foi a expressão que ele usou, mas o que ele quer dizer, acho que é na questão coletiva, né? Eu acho que todos os jogadores ali, que estão ali, têm carreiras incríveis, né, que se destacaram nos seus clubes, em clubes que tiveram campeonatos difíceis, mas a gente sabe e já sabia disso, que não tinha um conjunto ainda maduro. Então, quando digo maduro, não são jogadores, é o coletivo. Acho que é uma mensagem não só dele, mas dos atletas e uma realidade que a gente está vivendo no futebol brasileiro. E a gente está sempre acostumado, o Brasil, sabe, Milton, acho que esse é uma das primeiras Copas do Mundo que o Brasil não entra como favorito. Não é favorito, que eu digo, não é só aqui no Brasil, mas no mundo, né? Sempre, às vezes, o brasileiro sempre desconfiou, será que esse não vai dar, não sei, mas sempre espera o título, né? Mas hoje em dia, mesmo no mundo, a gente sabe que o Brasil não é favorito, acho que é a primeira vez desde 1950. E essa nova realidade não é só, quer dizer, a gente tem nossos problemas, acho que a gente tem diversos, essas mudanças de treinadores, né? E as grandes seleções, os treinadores estão há 12, 16 anos, né, à frente. O Ancelotti chegou há um ano, tem alguns poucos amistosos, jogos de eliminatórios, mas poucos jogos. E hoje a improvisação tem muito menos. Antigamente o talento e a improvisação resolvia. Hoje não é mais assim, então não somos favoritos. A gente tem que aprender também a torcer para um time que não é favorito, não porque não tem talento, mas porque não teve tempo de preparação ideal.
3: E Raí, qual que é a sua expectativa para o jogo de hoje da seleção brasileira contra o Haiti, hein?
2: Teve o jogo, a gente mostrou aí o gol que eu fiz na estreia da Copa do Mundo, fui considerado até o melhor jogador em campo nesse primeiro jogo, e realmente tem uma ansiedade naquela ocasião, a gente conseguiu passar bem, né, 2-0, e acaba, obviamente, vai dando confiança à equipe, né, de começar bem. Você tem uma espera de 4 anos, né, numa Copa do Mundo, e a gente sabe a importância que isso tem pro Brasil, pra família, né, os jogadores, me colocando no lugar dos jogadores. E a expectativa é que faça um jogo mais solto, com mais tranquilidade, e que consiga, né, fazer não só um resultado, mas um jogo. Resultado, a gente sabe que hoje não existe, como a gente diz no jargão do futebol, né, não existe mais ninguém bobo, né? Todas as equipes africanas, o Haiti mesmo, a gente sabe que pode colocar alguns problemas, mas o que espero é um grande jogo, que o Brasil se imponha a sua força, o seu talento, a sua tradição também, obviamente, e que faça um jogo convincente, não só para a população, né, para o Brasil, para os torcedores, mas para eles próprios, né, convincente, que se sintam mais seguros, que tenham uma boa vitória, uma vitória já, não importa o resultado, mas se tiver com mais gols, dá mais confiança pro acho que o Brasil precisa agora, para ir aumentando pouco a pouco suas chances nessa competição, de ganhar confiança, individual, mas principalmente a confiança no grupo e no trabalho do Ancelotti.
1: Você tocou num ponto importante ainda na primeira participação sua aqui, quando você falou da importância do coletivo. Por que que eu estou dizendo isso? Nós temos, isso é tradicional no futebol, a gente olha para o time e aponta o dedo. Nós temos o amigo e o inimigo de preferência. Né? Então, de repente, todos os males do Brasil é a presença do Casemiro. Toda a solução do Brasil é quando o Endrick entrar em campo. Mas a engrenagem do futebol e as seleções que conseguiram ter um desempenho superior nessa primeira rodada de Copa do Mundo tem mostrado que não basta só o Messi. Não basta Mbappé, apesar de que eles são diferentes, são excepcionais. É preciso ter esta engrenagem funcionando para que os jogadores possam se sobressair. Então é importante destacar isso.
2: Cada vez mais, viu, Milton, no futebol moderno, você tem a preparação física, a tecnologia, né? Hoje tem tudo, você tem que estar no mínimo igual. Mas essa tecnologia passa para a tecnologia também de inteligência, né? Uma inteligência tática, uma inteligência de jogo, de entrosamento, né? Sempre teve, mas cada vez mais. A gente, o nosso craque fez o gol, né? Foi o Vini, fez um gol também, assim como o Mbappé fez, o Messi fez três. Só que qual é a diferença? A diferença é que eles vêm de um conjunto que estão jogando há muito tempo juntos, né? Há décadas juntos, e isso faz toda a diferença. Como eu disse, hoje mais do que nunca, quando as equipes são muito parelhas, quem vai fazer a diferença no final vai ser o talento. Mas se você não tiver um conjunto que esteja no mesmo nível do outro, você sempre vai sair um pouco atrás, né? Então só como em outras épocas, né, só o talento bastava, hoje não basta. Você tem que fazer um jogo para tirar o espaço do adversário. O atacante hoje em dia tem que marcar, você tem que, e para isso, né, para você marcar, como a gente fala, né, marcar uma marcação alta, fazer pressão, que todo grande time hoje faz, você tem que estar super entrosado, porque senão você vai lá e vai deixar buraco atrás, e aí o perigo corre contra qualquer equipe que apareça. Então o Brasil tem que superar isso. Acho que tem um trabalho, tem uma filosofia, mas não teve tempo de trabalho. Tem um grande treinador, mas não teve tempo de trabalho, como eu falei. E você falou muito bem, né? Quando o jogo não foi o que a gente esperava, decepcionou um pouco para mim. A Marrocos é uma grande equipe, né? Não esperava muita coisa diferente dessas dificuldades. Mas fica uma questão, né, o brasileiro, fica a questão da decepção, e aí precisa achar um culpado e um salvador. Isso faz parte da nossa cultura, e não quer dizer que se o Endrick entrar e o Casemiro sair, vai ser mil maravilhas. A gente sabe que não é isso, não é assim, e temos que dar confiança à comissão técnica que está ali na frente, que está vendo o dia a dia, que vem preparando essa equipe.
3: Aí, você mencionou agora há pouco o Mbappé. Eu quero aproveitar para te perguntar sobre a seleção da França. Você que é um conhecedor do futebol francês, o que que você já está observando e o que que você espera para a performance dessa seleção?
2: Para mim, a seleção da França é disparada a melhor em termos de elenco, uma das melhores em termos de conjunto. É a favorita, na minha opinião, mas não quer dizer ganhar. Dos jogos que eu acompanhei, tem uma coisa que me impressionou muito, foi a determinação da Argentina. A Argentina fez 3-0, assim, para quem acompanhou o jogo. Não acompanhei todos os jogos da Copa, mas da Argentina eu acompanhei, da França uma boa parte. E a França continua com um grande conjunto, com talentos. Acho que nunca teve um elenco com tanta opção de jogo, né? Cada posição tem duas, três jogadores de alto nível que poderiam. E vocês sabiam que o futebol francês está numa fase tão boa que quase, acho que não tem um nome exato, mas perto de 100 jogadores que estão jogando na seleção, uma centena de jogadores que estão jogando na seleção, nasceram na França, foram formados na França. Então isso é uma outra coisa, todo mundo fala, a crise do futebol brasileiro e tal. E, mais uma vez, a tecnologia, a formação tem muito mais importância do que o talento natural hoje em dia. Então o talento tem que ser trabalhado. Então a qualidade da formação, o Brasil já tem há algum tempo, vem melhorando na formação de treinadores, por exemplo. Portugal, Espanha, França, todos eles investiram muito, há 50 anos investe na formação de formadores, né, treinadores. No Brasil, se na elite a gente tem grandes treinadores, mas em poucos, tanto é que o treinador da equipe do Brasil não é brasileiro, treinadores campeões de campeonatos brasileiros não são brasileiros. Então isso mostra, se na elite você tem falta grandes treinadores, você imagina na formação, né? E todos esses países, a França, aí voltando ao exemplo da França, é um exemplo a ser seguido e ser estudado mesmo, né? Porque eu, quando eu cheguei na França em 93, não tinha nenhum título mundial. Hoje tem dois títulos, os últimos duas finais eles jogaram e está sobrando jogador. Hoje é o país maior país formador. Então tem essa bonança de talentos, mas eu diria, se eu tivesse que dar um conselho para a França, fique de olho na Argentina. A Inglaterra também fez um grande jogo. Eu acho que também, além do talento, eu acho que isso deu uma confiança, às vezes, exagerada ao grupo francês. Então, a gente tem que ter cuidado. Nesse último jogo, eles tiveram dificuldades e acabou se sobressaindo pelo talento individual, né, do Mbappé e do Marc Collat, que fez um golaço também, de grandes passes. Mas não mostrou aquela, ou como a gente fala aqui no futebol, aquele olho de tigre, assim. Eu fiquei muito impressionado com o foco da Argentina, que fez 3 gols e não queria tomar gol e continuou marcando da mesma forma. Então a França, se tiver a mesma determinação que um time da Argentina, que a Inglaterra está tendo, continuará sendo o favorito, mas tem que ter isso. E o Brasil, correndo por fora, quem sabe a gente surpreende. Eu acho que vontade não está faltando. Vi no segundo tempo, a gente vê que teve uma superação também pela vontade, pela garra. O que falta mesmo é esse gap, né? essa diferença que tem de coletivo nosso, que aí fica difícil até comparar talentos individuais se você não tem um coletivo ideal.
1: Raí, muito obrigado pela gentileza de ter nos atendido, por compartilhar aí também seu conhecimento do futebol com os nossos ouvintes. Grande abraço para você, boa sorte.
2: Grande abraço, boa sorte para nós.
1: Obrigado. Raí conversou com você aqui no Jornal da CBN, falou da Seleção Brasileira. Enquanto o Raí falava, os nossos ouvintes também falavam sobre Seleção Brasileira e a gente vai compartilhando as opiniões ao longo da nossa edição. 8h47 agora.

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1: Obrigado por ligar. 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

0: Prancheta do PVC, na Copa do Mundo.
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0: Muito bom dia para você, Paulo Vinícius Coelho.
1: Muito bom dia para você, Milton Jung. Muito boa noite também. Para você também, Cássia.
2: Obrigada, PVC. Boa noite, bom dia aí.
0: Que tenhamos uma ótima noite, sem dúvida. Brasil e Haiti, você está na Filadélfia, onde o Brasil joga hoje à noite. E eu pergunto a você, claro, o que vai mudar nessa seleção brasileira?
1: A informação que eu tenho é a mesma que a gente falou aqui ontem. Eu entendo que vai entrar... A informação que eu tenho é que vai entrar o Matheus Cunha no lugar do Igor Thiago e que vai entrar o Danilo na lateral direita no lugar do Ibanez. Então o time fica Alisson, Danilo, Marquinhos, Gabriel Magalhães e Douglas Santos, Paquetá, Bruno Guimarães, Casimiro e Rafinha, Vinícius Júnior e Matheus Cunha.
0: Não posso fazer certeza... um comentário rápido aqui?
1: Sim, claro.
0: Todo mundo conhece a fama do Paulo Vinícius Coelho. Todo mundo sabe que se eu perguntar qualquer seleção aqui, o Paulo Vinícius Coelho vai me passar o time de ponta a ponta, sem pestanejar, sem piscar.
1: Eu estou com o arquivo aberto na minha frente.
0: Agora, quando você foi pensar agora qual a seleção brasileira que sairia jogando hoje, você teve que pensar melhor para saber como formar esse time. O que é significativo, porque de verdade, parece que nem o Ancelotti sabe bem qual é o time titular.
1: Não, eu acho que ele sabe, Milton. Assim, uma coisa que a gente não notou muito, as pessoas, de modo geral, não notaram muito, é que o time da estreia contra o Marrocos foi o mesmo time que jogou contra o Egito. Porque ele tinha poupado o Gabriel Magalhães e perdeu o Wesley. Então ele deslocou o Ibanez, que jogou pro lado direito, e colocou o Magalhães. O resto do time foi igual. O que vai mudar? O problema, na verdade, é que o time não tem estrutura tática. E aí, uma parte é culpa dele. Eu acho que ele tomou decisões erradas, convocações erradas, substituições erradas na estreia. Mas eu acho que também é fruto desses 4 anos de trabalho mal feito. Então, só voltando pro time, eu entendo que esse time de hoje, ele vai ser esse aqui. Tem uma pequena dúvida se o Danilo Santos joga, mas a informação que eu tenho é que joga nesse time. Não quero cravar, porque se os jogadores vão saber só à tarde, todos eles, os titulares já sabem, não dá para ter certeza absoluta de que o time vai ser esse, mas o time deve ser este. E acho que melhora sem o Igor Thiago. O Igor Thiago tem finalizado bem nos treinos. O Ancelotti se encanta porque ele não erra uma finalização no treino e não acerta uma no jogo. Não acerta nenhuma no jogo. O Matheus Cunha sai mais da área, não é um centroavante típico. A grande contradição ontem na entrevista coletiva foi o Ancelotti dizer, perguntado sobre qual a diferença de Matheus Cunha e Igor Thiago, ele disse: o Igor Thiago é o jogador de referência, fica mais dentro da grande área. O Matheus Cunha circula mais, pode sair mais da grande área. E o Endrick é uma outra coisa, é um talento extraordinário. Aí eu perguntei, mas se é um talento extraordinário, por que não joga? E ele falou, vai jogar na hora certa, tem que ter paciência. Uhum. É uma idiosincrasia de técnico, não tem muita explicação. Se ele é o melhor talento, por que não joga? Se ele é um talento extraordinário, por que não escala? Ele é diferente do Matheus Cunha e do Igor Thiago. Então por que joga o Igor Thiago e o Matheus Cunha? Aí, porque ele tem 19 anos. Talvez você perca o tempo da história. Só uma curiosidade em relação a isso é que há 20 anos o Messi tinha 19 anos a partir de 24 de junho na Copa da Alemanha. 19 anos. E vestia a camisa 19. Hoje, o Endrick tem 19 anos e veste a camisa 19. Primeiro jogo da Copa de 2006, o Messi fez 0 minuto, igual ao Endrick. No segundo jogo de 2006, o Messi jogou 26 minutos, entrou quando estava 3-0 para a Argentina contra a Sérvia e Montenegro. No terceiro jogo, a Argentina está classificada, aí ele jogou 71 minutos. No quarto jogo, primeiro mata-mata, ele jogou 6 minutos e no último não jogou nenhum minuto. E a Argentina foi eliminada nas quartas. O risco de você não colocar o talento extraordinário em campo é ser eliminado precocemente. Aconteceu com o Messi há 20 anos, tomara que não aconteça com o Endrick a mesma situação.
0: Muito obrigado, PVC, um abraço, bom jogo, boa jornada, bom trabalho por aí.
1: Bom jogo para todo mundo. Obrigado, Milton, obrigado, Cássia, bom fim de semana.
2: Bom fim de semana, PVC.
0: PVC.
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0: sexta-feira, 19 de junho de 2026. O dono do Banco Master, Daniel Vorcário, deve continuar na carceragem VIP da Polícia Federal em Brasília. A informação é do comentarista da CBN e colunista do jornal O Globo, Lauro Jardim. O local abrigou o ex-presidente Jair Bolsonaro antes da prisão domiciliar. O banqueiro não será transferido para Papuda por questão de segurança e não vai para Papudinha, porque no local está o ex-presidente do BRB, Paulo Henrique Costa. Com isso, os parceiros de fraudes terminariam conversando. O relator, no caso Master, no STF, ministro André Mendonça, marcou uma reunião com a Polícia Federal sobre o assunto. A justiça negou o pedido de habeas corpus para dois dos três homens presos, suspeitos da morte de uma jovem de 21 anos, ocorrida em um salto sem equipamentos de segurança. O caso aconteceu em Limeira, no interior de São Paulo, no fim de semana. Segundo o entendimento da justiça, a soltura de Maicon Fernandes Sintra e Luiz Felipe Feliciano Egodoff poderia representar um risco de novos crimes e atrapalhar o andamento da investigação. O advogado da dupla informou que ainda avalia se vai recorrer. O terceiro investigado, Vitor de Freitas Gonçalves, tem outra defesa e não entrou no pedido de habeas corpus. Maria Eduarda Rodrigues de Freitas, de 21 anos, morreu no sábado, depois de ser lançada de uma altura de cerca de 40 metros. A dinamarquesa Novo Nordisk quer barrar o concorrente brasileiro do Ozempic e do Wegovy com a acusação de violação de marcas contra a farmacêutica EMS, que é a fabricante da caneta emagrecedora nacional. A companhia estrangeira está processando o laboratório brasileiro e o Instituto Nacional de Propriedade Industrial. A Novo Nordisk quer a anulação do registro da marca Ozivy, concedida à EMS em março. Segundo a empresa da Dinamarca, o nome causa confusão, associação indevida e aproveitamento parasitário da reputação alheia. No horário de Brasília, 9:06.
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6: Agora 9:10.
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6: Oi, gente, muito bom dia, seja muito bem-vindo. Seguimos na nossa manhã de notícias agora com Estação CBN, que está no ar.
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6: E a gente já começa por aqui com o nosso quadro CBN Veja Bem. Nesta sexta-feira, a gente fala sobre a relação da oftalmologia com o futebol. Quais os riscos para a saúde ocular? A gente está recebendo aqui no estúdio para conversar sobre esse assunto o Dr. Arlis Santos, que é médico oftalmologista. Doutor, bom dia, tudo bem?
7: Bom dia, Tati, bom dia a todos.
6: Futebol, saúde ocular, tem alguma relação com o outro? Existem riscos?
7: É, todo mundo sabe, né, que o futebol é um esporte de contato, então com certeza ali sempre pode acontecer tanto no nível profissional, mas até no amador, de uma bolada, um trauma e atingir a região dos olhos, né? Então a gente tem casos na história do futebol de jogadores que tiveram problemas graves, né? E também a gente no consultório encontra muitos pacientes, recebe muitos pacientes às vezes que uma bolada causou algum dano ocular.
6: Pois é, o que, por exemplo, uma bolada no rosto pode provocar, né, para a saúde dos nossos olhos?
7: Inicialmente, assim, tanto uma bolada quanto, por exemplo, às vezes a mão do jogador ali no momento de cotovelo, defesa, cotovelo, né? Pode causar um trauma ali, um sangramento ocular, intraocular, porque tem aquele sangramento extraocular, que é aquela mancha vermelha, não tem tanto problema. Agora, dentro do olho pode ter um sangramento que pode criar uma inflamação e dali ter sequelas. E só que isso você consegue geralmente reverter ali com medicamentos, com anti-inflamatórios ou repouso, enfim, apesar de ter risco de sequela, você consegue resolver. E também tem um quadro mais grave que seria o descolamento de retina, aquele trauma, aquela vibração do trauma pode causar um rasgo na retina e aí já ser caso cirúrgico.
6: E pode ser grave.
7: Pode ser grave, né? A retina, se ela não for tratada, né, cirurgicamente com descolamento, há perda de visão, né? Inclusive, a gente tem ali, na história, né, da seleção brasileira, tem um caso famoso do jogador Tostão, que em 1969 ele teve um descolamento de retina por conta de um trauma, e graças à oftalmologia, à cirurgia que foi feita, ele pôde jogar a Copa de 70 e participou do tricampeonato.
6: Aproveitando que o senhor tocou nesse assunto, né, falou da situação de jogadores, e existem vários jogadores que ficaram afastados ali por um período dos treinos e de campeonatos importantes por questões oculares, né? Quais foram as situações?
7: Existem aqueles casos, por exemplo, tem um jogador famoso, que é o David, que o pessoal conhece muito, que ele jogava em times importantes, mas jogava de óculos, com óculos de proteção, porque ele tem, né, glaucoma, e já tinha feito cirurgia, então ele recebeu autorização para jogar profissionalmente usando esse protetor. Agora, temos casos, por exemplo, do Bruno Henrique, né, que hoje joga no Flamengo. Quando ele estava no Santos, ele ficou muito tempo afastado, né, do campeonato, porque ele teve um trauma ocular, que teve uma lesão na retina, então ele só foi autorizado a voltar depois que a retina estava completamente cicatrizada. Então ele ficou um bom período
6: afastado,
7: né? Uhum. E mesmo assim teve a possibilidade do tratamento e depois disso ainda conquistou muitos títulos.
6: Uhum. Outros jogadores também precisaram ficar afastados por questões, por situações oculares?
7: Sempre tem, né? Então, assim, tem alguns casos que a gente, às vezes, a imprensa não fica sabendo, uhum, né? Que aí fica interno lá dentro do clube, mas com certeza muitos jogadores ali, às vezes no jogo a gente vê que o jogador saiu, né, foi substituído, às vezes a gente não entende, depois a gente descobre que foi algum trauma ali, um dedo no olho que pode acontecer. Tem jogador que já foi, às vezes até a unha, né, que ela cria uma lesão na córnea, e aí o jogador não consegue ficar de olho aberto, que fica lacrimejando, tem aquela sensação de corpo estranho, e a visão começa a embaçar. Então, assim, se isso fosse divulgado, né, a gente teria um número muito grande aí de casos.
6: Agora, doutor, pacientes que fizeram cirurgias recentes, por exemplo, podem assistir televisão, acompanhar também as notícias pelo celular, né?
7: Então, hoje tem jogo do Brasil, né? Então, tem muitos pacientes que ficam com aquela preocupação, que operaram, por exemplo, durante essa semana, seja de carne crescida, seja de catarata, cirurgia refrativa, né, para mudança do grau. Então, assim, não existe uma contraindicação, né, para assistir o jogo. Logicamente, tem aqueles pacientes que eles vão estar com uma sensibilidade maior, o lacrimejamento, vão ter um pouco de dificuldade de ficar com os olhos abertos. Por isso que a gente vê muitos pacientes operados usando os óculos escuros. Às vezes não é porque é obrigatório usar, mas é que dá mais conforto. Então,
6: por conta da sensibilidade.
7: Da sensibilidade, né? Então, não é proibido, pode utilizar. Logicamente, se for trabalhar, ficar muito tempo assistindo, evitar vento direto no rosto, de ventilador, ar-condicionado, lembrar de piscar, usar os colírios que estão recomendados na receita, principalmente ali a questão do lubrificante, e tomar cuidado ali na comemoração, que a gente torce que o Brasil faça muitos gols hoje, na comemoração não ficar muito no tumulto, porque às vezes sempre levantando o braço, alguém levantando o braço perto pode bater o olho, então tem que tomar esse cuidado. E logicamente pacientes, por exemplo, de catarata, também não fazer muito esforço, aquele esforço abdominal, que fosse aquele esforço de que nem tossir, né, espirrar. Então tem que ter esse cuidado, mas poder assistir pelo celular ou pela televisão está liberado.
6: Não tem restrições, tem apenas o cuidado, né?
7: Exatamente, tem que ter um bom senso ali do cuidado, da proteção de um trauma, e conforme também a sensibilidade que está tendo.
6: Olha, a gente conversou com o Dr. Arles Santos, médico oftalmologista. Doutor, muito obrigada pelas informações.
7: Bom final de semana a todos e bom jogo a todos também.
6: A gente vai para o intervalo e volta já.
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6: Agora 9h21.
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6: Nós estamos de volta com o Estação CBN, obrigada pela sua companhia. A gente retorna agora com informações sobre as ocorrências policiais. Um jovem de 19 anos foi preso nesta quarta-feira no bairro dos Congós, na zona sul de Macapá. Foi preso essa semana, suspeito de integrar um grupo que invadia casas e praticava roubos. Essa é uma investigação que continua, inclusive. A polícia já vinha acompanhando esse caso, chegou a essa prisão esta semana e continua acompanhando novos desdobramentos. Em abril do ano passado, 4 homens entraram numa residência e agrediram os moradores. Desde o início das investigações, 7 pessoas...

0: já ele estava foragido. É, no momento da prisão, ele inclusive chegou a travar uma luta corporal com os policiais para tentar fugir da prisão. Porém, ele foi contido e retirado lá da aglomeração, né? E foi preso. Ele está agora à disposição da justiça e deve passar, inclusive, por uma audiência de custódia. Ele já passou pela audiência de custódia e já foi, inclusive, encaminhado para a penitenciária do Amapá. A gente continua acompanhando esse caso, porque as investigações continuam, né? A polícia aí ainda pretende chegar a outras pessoas que fazem parte dessa quadrilha. Para quem está chegando agora, uma quadrilha que invadia e roubava casas aqui no Amapá. A Polícia Civil incinerou aproximadamente 300 quilos de entorpecentes. As drogas foram apreendidas em operações de combate ao tráfico aqui no Amapá. William Amanajás.
1: A ação foi coordenada pela Delegacia Especializada de Repressão a Narcóticos, a DENARC. Integra a Operação Nacional NARC 6, promovida pelo Ministério da Justiça e Segurança Pública. Entre os entorpecentes apreendidos e destruídos estavam maconha, crack, cocaína e drogas sintéticas, apreendidos desde novembro de 2025 em ações da própria DENARC e também em ações das polícias militar e penal. O Ministério Público e o Tribunal de Justiça foram comunicados sobre a incineração, que também foi acompanhada pela Vigilância Sanitária. A ação reforça o trabalho integrado de enfrentamento ao tráfico de drogas e à criminalidade em todo o estado.
0: E olha só, uma organização criminosa chegou a movimentar 200 milhões com cassiterita ilegal aqui no Amapá, foi o que informou a Polícia Federal. São 3 mandados de busca e apreensão e 6 mandados de prisão preventiva foram cumpridos em São Paulo, Minas Gerais e aqui no Amapá durante a Operação Trato Sujo 2 e Trono de Ferro 2. Essa operação foi deflagrada aqui no Amapá pela Polícia Federal para o cumprimento desses mandados, tanto de busca e apreensão quanto de prisão preventiva. Lembrando que os mandados foram cumpridos em endereços em São Paulo, Minas Gerais e no Amapá. O objetivo foi desarticular essa organização criminosa responsável pela extração ilegal de cassiterita em um dos maiores garimpos clandestinos aqui no Amapá. Segundo a Polícia Federal, as investigações revelaram que o grupo chegou a movimentar mais de 670 toneladas de cassiterita inseridas no mercado formal por meio de documentação fraudulenta em um esquema de esquentamento do minério, como a polícia chama. O valor estimado das operações ilegais ultrapassa 200 milhões, causando prejuízos à ordem econômica e danos ambientais de grande magnitude, foi o que informou a PF. A ação é um desdobramento da primeira fase da Operação Trono de Ferro, que ocorreu em fevereiro deste ano, quando 36 mandados foram cumpridos, resultando aí na prisão de 6 pessoas e no bloqueio de cerca de 405 milhões em bens e valores. Houve também o bloqueio de bens no valor de aproximadamente 250 milhões, totalizando mais de 650 milhões de reais em bloqueios durante as investigações. Os crimes investigados pela Polícia Federal são de organização criminosa, usurpação de bens da União, extração ilegal de recursos minerais, lavagem de dinheiro e falsidade documental. A cassiterita é um mineral composto por dióxido de estanho. O Amapá possui áreas ricas nesse minério, especialmente em garimpos clandestinos. O estanho extraído da cassiterita, só para você ter uma ideia, ele é usado em soldas, ligas metálicas, embalagens, eletrônicos e até em tecnologias de energia renovável, como as placas solares. A gente segue acompanhando também novos desdobramentos dessa operação que foi deflagrada aí pela Polícia Federal. Lembrando que nessa operação agora, né,

0: nova fase foram cumpridos aí, mandados de prisão e de busca e apreensão. Isso em São Paulo, Minas Gerais e aqui no Amapá. Foram 3 mandados de busca e apreensão cumpridos e 6 mandados de prisão preventiva também cumpridos nessas regiões. São 9h28, a gente vai para o intervalo e volta já.
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0: Sexta-feira, 19 de junho de 2026. O governo publicou no Diário Oficial a medida provisória que abre crédito extraordinário de 8 bilhões de reais para apoiar o setor aéreo em meio à alta dos combustíveis. O dinheiro será destinado ao Fundo Nacional de Aviação Civil para viabilizar uma linha de crédito para companhias que operam no país. O Planalto informou que, com a iniciativa, tenta assegurar a continuidade das operações, evitar a redução da oferta de voos, minimizar reflexos para os passageiros e contribuir para a estabilidade do segmento diante do atual cenário internacional. O Procurador-Geral da República, Paulo Goné, manifestou-se contra a suspensão da lei da dosimetria, que pode reduzir a pena do ex-presidente Jair Bolsonaro e outros condenados pela trama golpista. A norma aprovada pelo Congresso atenua as punições por crimes contra o Estado Democrático de Direito. Em maio, o ministro do STF, Alexandre de Moraes, havia paralisado a eficácia do texto até a análise definitiva pelo plenário. Com o posicionamento do PGR, o julgamento pode ser realizado a partir de agora. Representantes do governo brasileiro enxergam como improvável um acordo que evite a aplicação de um novo tarifaço dos Estados Unidos, apesar das conversas em andamento. Segundo o jornal Valor Econômico, os negociadores americanos ainda não indicaram em que pontos estariam dispostos a ceder. O comportamento dificulta a construção de um consenso no curto prazo. O Brasil tem apresentado argumentos técnicos para tentar evitar a aplicação de taxas de importação de até 37,5% sobre produtos nacionais. Até o momento, no entanto, o país não conseguiu convencer os interlocutores a reavaliar a medida. No horário de Brasília, 9h33.
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7: Agora 9h38.
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8: Hoje é o Dia Mundial de Conscientização sobre a Doença Falciforme. Essa data foi instituída pela Organização das Nações Unidas para dar visibilidade a essa condição. A gente vai conversar aqui no estúdio com a doutora Luciana Campos. Ela é médica responsável pelo Ambulatório de Hematologia Pediátrica do Hemoap. Doutora, bom dia. Tudo bem?
9: Muito bom dia. Bom dia.
8: Explica para a gente primeiro o que é a doença falciforme. Né?
9: A doença falciforme é uma doença genética de caráter recessivo, onde as crianças nascem com um gene do pai e da mãe para que ela desenvolva a doença falciforme. Dentre elas, a anemia falciforme é a mais conhecida, é a mais divulgada na comunidade.
8: É uma doença rara?
9: Ela é considerada uma doença rara, apesar dos números serem alarmantes, apesar do grande número de pessoas que vivem com doença falciforme, ela ainda é considerada uma doença rara pela demanda, pelo número de populacional que nós temos.
8: E quais são os sintomas, né? O que é que a pessoa sente?
9: Então, os sintomas podem aparecer a partir dos 6 meses de idade. A criança geralmente desenvolve o primeiro episódio que nós chamamos de síndrome pé-mão, que ela começa, é um choro que não para, é um choro de dor, a mãe reconhece, né, o choro de fome, de sono, é um choro de dor e a criança não tem como localizar, porque ela é muito bebezinha, mas a mãe percebe um edema nas mãos, um inchaço nos pés, às vezes uma vermelhidão, e o que mais chama atenção é o choro. É o choro muito forte de uma dor que está incomodando.
8: Dor.
9: É muita dor. É muita dor.
8: E existe um exame específico para diagnosticar a doença?
9: Sim, sim. A doença falciforme é uma doença diagnosticável. A primeira suspeita é feita pela triagem neonatal. Graças a Deus, ela faz parte do Programa Nacional de Triagem Neonatal, que o bebezinho faz no teste do pezinho e que está disponível à população. Daí a importância, mesmo que seu filho tenha nascido em casa ou fora, em qualquer ambiente fora de hospital, que a mãe procure a unidade para ele fazer o teste do pezinho. E aí é levantada uma suspeita. Existe a presença da hemoglobina S. Hemoglobina S é uma hemoglobina diferente, anômala, que essas pessoas têm. E aí o teste do pezinho diz que tem. E aí ele é encaminhado ao serviço de referência para atendimento com a hematologia pediátrica. A gente, aos 6 meses de idade, 5, 6 meses, a gente faz o exame padrão, que é o exame que vai dar o diagnóstico da doença falciforme, que é a eletroforese de hemoglobina, HPLC, que é disponível no estado, a gente consegue fazer com facilidade para os pacientes e aí ele recebe o diagnóstico precoce.
8: Doutora, e todo esse acompanhamento, exame, tratamento, enfim, é feito no EMOAP? Como é que funciona?
9: Então, o primeiro atendimento é feito na unidade, no Centro de Especialidade Papaléu, onde eu recebo as crianças vindo do pediatra. O pediatra encaminha para a primeira avaliação. Eu oriento os pais, a gente já faz um trabalho de orientação e é por volta dos 5, 6 meses, quando a criança não tem mais hemoglobina materna, onde os fatores... É individualizado, claro, né? Se a criança tomou transfusão, eu tenho que avaliar o dado, a data para fazer esse exame. Mas aí a criança faz esse exame por volta dos 5, 6 meses e retorna com a gente. Fechado o diagnóstico de anemia falciforme, que hoje é uma doença de notificação compulsória, o Ministério da Saúde tem o controle dos pacientes todos, das pessoas todas do Brasil que têm a doença, aí sim ele é referenciado ao Hemocentro do Estado. E lá ele faz o acompanhamento com toda a equipe multiprofissional, desde o primeiro dia, por toda a sua vida.
8: Acesso a medicamento também?
9: Sim, a gente, todos os medicamentos para o acompanhamento, para a assistência da pessoa com doença falciforme, são disponibilizados pelo SUS e nós temos regularmente na farmácia do Hemocentro do Estado para assistência desse paciente.
8: É uma doença que não tem cura.
9: Então, por enquanto não. Nós temos como opção de cura o transplante de medula óssea, mas por enquanto ele... Por enquanto não. Todo transplante de medula óssea tem critérios extremamente rígidos para que a pessoa ter indicação do transplante. Não é porque o meu filho foi diagnosticado com anemia falciforme que ele vai para o transplante de medula óssea de jeito nenhum. Então, o tratamento, por enquanto, é uma assistência, é um acompanhamento para poder dar qualidade de vida ao paciente. Controlar os episódios de dor, tentar identificar mais precocemente as crises álgicas, as crises dolorosas e as crises hemolíticas, onde a pessoa destrói o próprio sangue, para daí ele avaliar, daí a gente conseguir proporcionar àquela pessoa uma melhor qualidade de vida.
8: Doutora, a senhora citou que essa doença ela é notificada, vai para um banco de dados do Ministério da Saúde, ou seja, o governo tem um controle sobre ela.
9: Sim.
8: Tem número de pacientes, por exemplo, aqui no Amapá, com a doença?
9: Então, a notificação compulsória ela foi implantada recentemente. Nós estamos no sistema, num trabalho lá com a equipe multiprofissional do Hemocentro, de alimentar esse banco de dados. Mas no Brasil, estima-se que existem em torno de 60 a 100 mil pessoas com doença falciforme. E no Amapá, nós temos em torno de 100, 120 pacientes.
8: E as pessoas fazem direitinho esse acompanhamento, mesmo na fase adulta, ou tem muito abandono, caso de abandono?
9: Então, a adesão ao tratamento é a principal batalha de todos os centros de tratamento hematológico. É uma doença crônica, chega uma hora, a pessoa está... chateada, ela não quer mais ir pro atendimento, mas a gente faz um trabalho para que ele entenda que ele só está bem porque ele faz o acompanhamento, né? E o que, que a gente vê normalmente? Na fase pediátrica, a grande maioria dos pacientes faz o acompanhamento regular, faz o acompanhamento direitinho, porque a mãe leva o médico, né? E mãe, né, a gente sabe, geralmente é aquela que
10: cumpre direitinho,
9: que manda tomar banho, escova dente, fazer dever de casa, o pai muito presente, né? Em algumas vezes, então acaba que a criança consegue fazer o acompanhamento. Já na adolescência, esse é o gatilho que todos os centros têm muita dificuldade, porque na adolescência ele tem as mesmas dificuldades, as mesmas questões de qualquer adolescente. E só que enquanto os amiguinhos vão para as baladinhas, para os encontros, para as resenhas, ele tem que ir para o hemocentro, ele tem que muitas vezes fazer transfusão de sangue, passa 3-4 horas. Tem pacientes falciformes que precisam fazer sangue todo mês e eles passam 4 horas uma vez no mês no hemocentro, fora as idas para exame, fora a ida para consulta. E aí ele fica aqui, digamos, de que a gente chama de saco cheio de ter que estar indo. Mas aí é feito todo um trabalho com a psicoterapia, com o serviço social, com a enfermagem, para que eles entendam a importância do acompanhamento, para daí ele manter a qualidade de vida, para curtir a sua resenha. Os adultos, a gente percebe que as mulheres fazem o acompanhamento mais regularmente comparado aos homens. Mas isso é uma questão de saúde mundial. Normalmente, as mulheres têm mais o hábito de ir ao médico do que os homens. Isso é cultural.
10: Agora, se as pessoas deixam de fazer esse acompanhamento, o que pode acontecer com esse paciente? Não?
9: Muitas coisas. Isso é muito individualizado. Depende do nível de hemoglobina S que o paciente tem, o nível de outros fatores que interferem. Mas eu costumo falar para as mães e para os adolescentes que eu fazendo tudo bonitinho, eu estou sempre correndo o risco de apresentar episódios agravantes. Imagina quando eu não faço. Então, a importância e da necessidade do acompanhamento é para evitar as crises dolorosas. E as crises dolorosas são muito fortes. Uhum. Muito fortes. Os pacientes muitas vezes têm que fazer medicamentos extremamente fortes, porque não é um analgésicozinho em casa que vai passar. Então, ele tem que saber, fazendo acompanhamento regular, ele aprende a identificar os sinais. Ele sabe quando ele vai ter dor. A dor ainda não chegou, mas ele já começa a perceber umas mudanças
10: no
9: organismo.
10: Quando ele vai ter uma crise.
9: Que ele sabe que vai ter crise. Aí ele fala, a criança fala, mamãe, eu estou assim. Ou a mãe percebe. E o adulto, ele já entendeu e ele procura assistência. Quando ele ignora aquilo, a dor vem. E aí ela vem extremamente forte mesmo. O paciente chega gritando no hospital e não é cena, não é teatro. É real. E as crises de hemólise, que essas aí têm fatores que desencadeiam, como frio, estresse, desidratação, de não tomar água, o hábito de não tomar água no dia a dia, pode causar crise hemolítica, onde o paciente destrói o próprio sangue e aí ele vai ter complicações.
10: Doença falciforme pode levar à morte?
9: Sim, pode levar à morte, sim. Como muitas doenças, se não diagnosticada precocemente, se não feito o acompanhamento regular e o tratamento, pode sim levar à morte.
10: Olha, a gente conversou com a doutora Luciana Campos, ela é médica responsável pelo Ambulatório de Hematologia Pediátrica do Hemoap. Doutora, muito obrigada.
9: Obrigada a você, bom Tati, dia. Obrigada pelo convite e bom dia a todos.
7: A gente falou de saúde agora aqui no Estação CBN. Seguimos agora com inadimplência, que bateu novo recorde no Brasil no mês de maio. Só aqui na região norte, para você ter uma ideia, são quase 7 milhões de adultos negativados. Ou seja, são pessoas que já estão com o nome sujo na praça. Vamos às informações com o Wellington Lopes.
11: 75 milhões de brasileiros estavam inadimplentes em maio. O número equivale a quase 45% da população adulta do país. São pessoas negativadas por não conseguir pagar desde contas básicas como água e luz até empréstimos bancários. 41% dos inadimplentes deviam até R$ 1.000. Mas quando considerados todos os negativados, o valor médio em atraso por pessoa passa dos 5 mil. A falta de controle financeiro ajuda a explicar o cenário, mas a economia também pesa. Juros altos e inflação sobre produtos básicos dificultam o equilíbrio das contas das famílias, como explica a especialista em finanças Merula Borges.
12: A inflação, principalmente nos itens dos alimentos, já voltou a tomar força. A gente, por um longo período depois da pandemia, teve uma inflação de mais de 10% nos itens de alimentos e os preços ficaram num patamar elevado. Isso fez com que os itens básicos ocupassem mais espaço no orçamento das famílias e isso prejudica muito, principalmente as famílias de baixa renda, que tem uma proporção do orçamento ocupada com alimentos muito maior e aí sobra menos espaço para consumo e para pagamento de dívidas.
11: O levantamento da Confederação Nacional de Dirigentes Lojistas e do SPC Brasil mostra ainda que os homens têm dívidas maiores, porém as mulheres são maioria entre os inadimplentes.
12: A gente tem os valores das dívidas maiores entre os homens e as mulheres também estão como arrimo de família em muitas famílias hoje em dia. A gente vê o IBGE apontando as mulheres, principalmente mulheres negras, como as mantenedoras dos lares. E aí também tem outros dados que apontam as mulheres como convertendo a sua renda mais em favor da família do que os homens em geral.
11: Entre as regiões, o Norte tem o maior percentual de adultos com nome sujo, 48,5%. São 6,85 milhões de pessoas com contas atrasadas. A região também lidera o aumento do endividamento, com alta de 17,49% nos últimos 12 meses. De Brasília, Wellington Lopes para a CBN Amazônia.
7: Agora olha essa informação aqui, falar de educação. A primeira etapa do Censo Escolar 2026 já está em andamento. Atenção, gestores de escolas públicas, tem prazo aí para informar o sistema de educação sobre a situação das comunidades escolares. O censo que já começou, está em andamento nesse momento, representa um momento fundamental aí para a educação. Por meio dela se obtém o retrato da realidade da escola, né? A realidade das escolas brasileiras, porque essas informações acabam subsidiando a elaboração, o monitoramento e o fortalecimento de políticas públicas educacionais. Essa etapa que está em andamento hoje, ela começou em maio, vai seguir até o dia 31 de julho agora deste ano, ainda tem pouco mais de um mês aí pela frente, né? Mas é importante correr com as informações, porque é muita coisa que você tem que informar para o governo federal. Nesse período são coletadas, por exemplo, informações referentes à escola, ao gestor escolar, às turmas, aos alunos e aos profissionais escolares. É importante que as unidades de ensino realizem, façam a atualização cadastral dos estudantes, verificando informações essenciais como cor, raça, CPF, utilização ou não de transporte escolar e os dados relacionados ao atendimento educacional especializado, identificando corretamente os estudantes que têm deficiência, transtornos do desenvolvimento ou altas habilidades, superdotação e que recebem um atendimento especializado. A qualidade dessas informações é fundamental para garantir dados fidedignos e permite, por exemplo, um diagnóstico mais preciso da educação e contribui para um planejamento de ações e investimentos voltados à melhoria da qualidade do ensino. A Secretaria de Educação, por meio do Centro de Pesquisas Educacionais, vem realizando treinamento, tanto na capital quanto nos municípios, permanecendo à disposição para orientar, esclarecer, tirar dúvidas de todas as escolas da rede de ensino do estado durante todo o período aí de coleta nessa primeira etapa do censo escolar deste ano. É o censo 2026. E o presidente em exercício, Geraldo Alckmin, vetou integralmente um projeto de lei aprovado pelo Congresso Nacional que criava o chamado contrato de primeiro emprego. A proposta previa incentivos para empresas contratarem jovens de 18 a 29 anos sem experiência profissional formal. O governo avalia, no entanto, que a medida poderia reduzir direitos trabalhistas e causar prejuízos à Previdência Social. Felipe Igreja.
13: Conseguir a primeira oportunidade no mercado de trabalho continua sendo um dos maiores desafios para milhões de jovens brasileiros. Com o objetivo de estimular novas contratações, o Congresso Nacional aprovou um projeto que criava o contrato de primeiro emprego. O texto prevê a redução de encargos para empresas que contratassem jovens de 18 a 29 anos sem experiência formal. Entre os incentivos estavam a diminuição da contribuição patronal à Previdência e a redução dos depósitos do FGTS durante a vigência do contrato. O governo, no entanto, vetou o texto na íntegra. A avaliação é que a medida poderia criar uma modalidade de contratação com menos proteção social, além de reduzir a arrecadação previdenciária e abrir espaço para a substituição de trabalhadores contratados pelas regras tradicionais por empregados com custos menores, como explica João Vitor Mota, do Ministério do Trabalho.
14: A gente vai numa lanchonete de uma rede, grande rede de fast food. Você tem dois atendentes ali. Eles estão executando as mesmas funções. O atendimento ao público, retirada de pedido, montar a bandeja, entregar a bandeja para os clientes. Se um deles tem seus 21 anos e a sua primeira carteira assinada, ele poderá receber menos contribuição previdenciária, então isso impactaria, inclusive, sobre o seu cálculo previdenciário futuro, menos fundo de garantia, em um contrato com tempo determinado. Então, eles estão executando as mesmas funções, os mesmos contratos, as mesmas atribuições, as mesmas responsabilidades, só que um com mais direitos que outros.
13: O Ministério do Trabalho também aponta preocupação com os impactos da proposta na formação profissional dos jovens. Segundo a avaliação da pasta, o projeto permitia jornadas extensas de trabalho, de até 44 horas semanais, sem deixar tempo para que o jovem concilie o trabalho com os estudos. A avaliação é que o acesso ao primeiro trabalho deve ser acompanhado de formação profissional nos moldes do que é feito no menor aprendiz, como explica o presidente executivo do Centro Integração Empresa-Escola, Humberto Casagrande.
15: O jovem precisa estar na escola, se ele deixar de estar na escola, ele perde o emprego e ele só tem o emprego porque ele está na escola. Então, é uma questão que vincula e o primeiro emprego passa a ser também uma complementação da formação escolar dele. Ele é ao mesmo tempo um emprego e uma complementação escolar. É um emprego assistido.
13: Apesar do veto do governo, a discussão sobre o tema deve continuar nos próximos meses. Isso porque a decisão de barrar a proposta será analisada pelo Congresso Nacional. Deputados e senadores poderão manter o veto presidencial ou derrubá-lo, permitindo que o projeto entre em vigor e o governo, por sua vez, pretende convencer os parlamentares sobre a importância da manutenção do veto, como explica João Vitor Mota, do Ministério do Trabalho.
14: A gente vai trabalhar para a manutenção desse veto presidencial, discutir com os parlamentares a importância da manutenção desse veto, em especial mostrando historicamente todas as experiências que a gente tem, tanto nacionais quanto internacionais, provam que esse tipo de ação não gera efeitos práticos.
13: O governo defende como alternativa ao contrato de primeiro emprego a lei do aprendiz, que já está em vigor e que garante direitos como jornada reduzida e capacitação profissional no ambiente de trabalho. De Brasília, Felipe Igreja para a CBN Amazônia.
7: Vamos agora ao Giro CBN Amazônia.
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sexta-feira, 19 de junho de 2026. Um esquema de descontos irregulares na folha de pagamento de servidores públicos do Distrito Federal é alvo de uma operação do GAECO, Grupo de Atuação Especial de Combate ao Crime Organizado do Ministério Público. Entre os alvos estão o ex-secretário de Economia, Ney Ferraz, o diretor do PicPay, Eduardo Chedid Simões, e o ex-presidente do BRB, Paulo Henrique Costa, que está preso por causa das fraudes do Banco Master. São cumpridos 50 mandados de busca e apreensão. Conforme a investigação, foram retirados mais de 80 milhões de reais dos contra-cheques dos servidores distritais entre agosto de 2024 e agosto de 2025, por meio de uma taxa. O PicPay informou que não reconhece qualquer irregularidade nas operações mencionadas e rejeitou a alegação de cobrança indevida. A empresa afirmou que continuará colaborando com as autoridades competentes. O levantamento da CBN mostra que as carnes estão mais caras na comparação com os preços de um ano atrás. O filé mignon apresentou uma das altas mais intensas, que chegou a 11,38% em 12 meses. O alcatra subiu 10,76%, o contrafilé aumentou 10,66% e a picanha avançou 7,8%. Por outro lado, o frango, a linguiça e a carne de porco apresentaram queda. No horário de Brasília, 10 e 4.

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4: Senhoras e senhores, acabamos de ouvir Izzy Senna ao vivo com a gente, direto da CBN Belém. Vamos seguindo agora para o Amazonas, trazer informação com Eros de Souza. É você mesmo, né, Eros?
5: Às vezes.
4: Bom dia. Às vezes. Era lá.
5: Bom dia aos ouvintes da CBN Amazônia, bom dia, Breno. Essa a gente traz essa informação de uma operação que prendeu 4 suspeitos de fraude milionária no sistema de meia passagem aqui de Manaus. Foi uma mulher de 27 anos e também 3 homens, um de 42, outro de 48 e outro também de 48. Eles foram presos pela Polícia Civil do Amazonas, suspeito de participarem de uma organização criminosa que fraudava o sistema de transporte público aqui de Manaus. Segundo a investigação, esse grupo emitia cartões de meia passagem de forma irregular. As prisões ocorreram durante a Operação Happy Birthday, realizada pelo Núcleo de Repressão a Roubos no Transporte Coletivo e Rotas do Polo Industrial daqui de Manaus. A polícia informou que o esquema teria causado prejuízos milionários ao sistema de transporte coletivo da capital. Ao todo, foram expedidos 12 mandados judiciais nessa fase da operação contra investigados por envolvimento em crimes de roubo a coletivos, além de associação criminosa, estelionato e inserção de dados falsos em sistemas de informação. Ao todo, o balanço da operação foi de 17 pessoas presas. As investigações foram, no caso, como eu mencionei, associação criminosa, estelionato e essa inserção de dados falsos em sistema de informação, Breno.
4: Muito obrigado pelas informações, Eros de Souza. A gente fala agora de uma operação que prendeu 4 suspeitos de fraude milionária no sistema de meia passagem em Manaus. Acabamos de falar sobre isso. E agora a gente traz informação de Roraima, que fala sobre um integrante de facção criminosa. A gente traz informação com o Taigo Araújo, ao vivo, direto de Boa Vista, sobre essa situação. Taigo, com você.
6: Mesmo, Breno, muito bom dia para você. Essa ação foi coordenada pela Delegacia de Repressão e Entorpecentes, com apoio do Núcleo de Inteligência do Departamento de Narcóticos e da Delegacia de Repressão ao Crime Organizado da Polícia Rodoviária Federal. A prisão dessa mulher aconteceu após a identificação de indícios de tráfico de drogas em um imóvel em um bairro considerado de área vermelha aqui em Boa Vista. No local foram apreendidos pasta base de cocaína, skunk e cocaína, além de balanças de precisão, celulares, dinheiro em espécie, munições e armas, além de um simulacro de arma de fogo. De acordo com a Polícia Civil, a suspeita atuava na logística e distribuição de entorpecentes, contribuindo para o fortalecimento da facção Trem de Aragua aqui no estado. O marido dela também foi preso em uma operação recente. As investigações seguem para identificar outros envolvidos e desarticular toda a estrutura criminosa. A Polícia Civil aqui de Roraima também utilizou uma tecnologia de uma empresa norte-americana para rastrear e bloquear criptomoedas usadas pela organização. O sistema de análise permitiu localizar e congelar ativos virtuais ligados à lavagem de dinheiro. A Operação Rota do Norte já resultou em 15 prisões em diferentes estados, inclusive no Amazonas, São Paulo, Paraná, Rio de Janeiro. E essa operação tem um foco no desmonte dos braços financeiro e logístico da facção venezuelana Trem de Aragua aqui no Brasil. Brendo.
4: Muito obrigado, Taigo. Militares estaduais de Rondônia passam a ter novas regras para acúmulo de cargos públicos com a entrada em vigor de uma emenda constitucional aprovada pela Assembleia Legislativa. João Alves, bom dia.
7: Oi, Breno, muito bom dia para você, para os ouvintes. Entra em vigor, então, em Rondônia, essa emenda constitucional número 179, que altera as regras sobre acúmulo de cargos por militares estaduais. Essa norma foi promulgada nessa semana pelo presidente da Assembleia Legislativa e já foi publicada no Diário Oficial do Legislativo. Com a mudança, policiais militares e bombeiros passam a poder acumular o cargo militar com outras funções públicas, incluindo áreas como magistério, saúde e cargos técnicos ou científicos, desde que haja compatibilidade de horários e respeito ao teto constitucional. A nova regra também amplia a possibilidade de acúmulo para outros cargos de qualquer natureza, desde que atendidos também esses requisitos legais. A emenda estabelece ainda que a atividade militar permanece como prioridade e que não haverá criação automática de vantagens ou aumento salarial decorrente da nova possibilidade de acúmulo. A norma já está em vigor e tem efeito aí a partir da emenda constitucional federal de 2019. Breno.
4: Muito obrigado pelas informações, João Alves. A gente traz agora informação do Acre. Vamos falar sobre a questão que envolve dinheiro. O número de endividados no estado tem chamado a atenção. Depois de 2 meses de queda, o número de famílias endividadas volta a subir no estado. Quem traz informação para a gente é Rita Pontes. Rita, bom dia.
8: Breno, após 2 meses consecutivos de queda, o número de famílias endividadas voltou a crescer no Acre. Em maio, 109.204 famílias declararam possuir algum tipo de dívida. Os dados são da pesquisa de endividamento e inadimplência do consumidor, divulgada na última terça-feira pela Federação do Comércio de Bens, Serviços e Turismo do Acre, a FEComércio Acre. O resultado representa um aumento em relação ao mês de abril, quando 107.877 famílias estavam endividadas. O avanço interrompe a tendência de redução observada nos 2 meses antes de ocorrer, que ocorre aí em meio ao crescimento do número de consumidores que afirmam não ter condições financeiras de quitar os seus débitos. Segundo o levantamento, embora o total de famílias endividadas tenha aumentado, a quantidade de pessoas com contas em atraso apresentou leve redução de 0,1% em comparação com o mês de abril. Por outro lado, o número de consumidores que disseram não conseguir pagar as dívidas cresceu 2,85% no mesmo período. Em janeiro, o Acre contabilizava 107.519 famílias endividadas. Em fevereiro, o total chegou a 109.059 famílias, o maior índice do ano. Antes de apresentar um recuo em março, quando foram registradas 108.455 famílias. Em maio, o número continuou em queda, chegando a 108.877 famílias. Breno.
4: Muito obrigado pelas informações, Rita Pontes. A próxima informação vem do estado do Amapá. Vamos te contar que mais de 30 mil toneladas de açaí geram 1/3 do valor agrícola do Amapá. As informações ao vivo com Luiz Felipe Santos.
9: A informação é do IBGE e em 2025 a produção de 30 mil toneladas do fruto gerou 92 milhões de reais, o equivalente a 1/3 do setor. E por outro lado, a produção agrícola do Amapá registrou crescimento e também movimentou 270 milhões de reais no ano passado, impulsionada pelo desempenho do açaí e da mandioca. O açaí manejado e cultivado liderou o setor com 92 milhões de reais, superando o extrativismo tradicional. O pesquisador do IBGE, que é o Raul Tabajara, revela que o cultivo planejado transformou o produto interno bruto agrícola local. Apesar da força da colheita, que projeta exportações robustas, como o contrato de 15 mil toneladas com a China, firmado pela cooperativa Amazonbai, o Amapá ainda importa 45% do açaí consumido internamente das ilhas do Marajó, lá no Pará. A mandioca garantiu a segunda posição no ranking do estado com 63 milhões de reais. No setor animal, a piscicultura avançou quase 4% com o protagonismo do tambaqui, enquanto a pecuária bovina cresceu 6%. Os búfalos continuam como o destaque, como grande destaque daqui do Amapá, somando 346 mil cabeças, o que consolida o estado como o segundo maior rebanho de bubalinos do Brasil. Breno.
4: Muito obrigado pelas informações, Luiz Felipe. Essa foi a primeira edição do nosso Giro CBN Amazônia.
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2: Agora 10h24.
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2: Nós estamos de volta com Estação CBN. Quero te dizer que hoje é dia de jogo da seleção brasileira. Já tem muito amapaense se preparando desde cedinho para acompanhar o jogo do Brasil contra o Haiti nesta noite, a partir das 9h30 da noite. A Fundação Rede Amazônica também está em campo, com o projeto Amapá em Campo, que integra aí ações de educação ambiental, ações esportivas e também a transmissão do jogo do Brasil. A programação desta sexta-feira da Fundação Rede Amazônica, dentro desse projeto Amapá em Campo, vai acontecer no bairro Zerão, ali na Ponte do Gonzaguinha. O espaço foi todo pintado, decorado, recebeu ali as cores verde e amarela, as cores da seleção brasileira. Se tornou um espaço bem aconchegante, né, para receber a comunidade local e do entorno para assistir o jogo do Brasil hoje à noite. Programação começando por lá a partir das 6 horas da tarde, né, com música ambiente ali para a comunidade. Também comercialização de comidas típicas. Existem também outros projetos para transmissão de jogos espalhados pela capital. Como a seleção brasileira entra em campo e hoje, pela Copa do Mundo, vai enfrentar o Haiti, vai ter também programação nos conjuntos habitacionais aqui de Macapá. Pelo menos 8 estruturas aí, comunidades, vão receber programações, telões serão instalados para transmitir aí o jogo de hoje. O Gabriel Moraes tem as informações.
3: Todos os residenciais vão ter telão de transmissão de jogos. Daqui a pouquinho a gente vai falar sobre isso aqui com a Karen Priscila, que é coordenadora de habitação da Amapá. Vai ter, inclusive, habitacional com sorteio. É isso mesmo, Karen? Qual que é a programação para hoje?
4: Bom dia a todos. Como você falou, o residencial não pode ficar com ciúme, vão ter telões sim, são 8 residenciais na capital de Macapá e todos eles vão ter telão para transmissão aí do grande jogo, né, do Brasil contra o Haiti.
3: E com relação à programação, vai ter alguma coisa aí fora a exibição do jogo?
4: Sim, por exemplo, no Residencial Miracema, lá, junto com o Plantão Social, a comunidade, vai ter sorteio de cerveja, apresentação de dança. Então vai ser muito animado e a gente convida também todo mundo que queira ir para o Residencial. Vai ter sim um telão, como você falou, um telão bem grande para ir assistir a seleção brasileira.
3: Qual que é a estrutura que a Secretaria de Habitação está proporcionando para o pessoal nos habitacionais?
4: Bom, a gente tem um telão bem grande, junto com o gerador, para não ter problema. E é uma estrutura muito bonita, inclusive todos os moradores que residem no residencial pintaram a sua rua, como no Vila das Oliveiras, fizeram a bandeirinha. Então, assim, está bem animado, o povo do residencial está bem animado e na espera do grande jogo aí, que eu tenho certeza que a gente vai sair vitorioso.
3: Além dessa ação, tem mais alguma coisa programada para os próximos jogos?
4: Olha, nós estamos pensando no residencial Vila das Oliveiras. O governador foi junto à comunidade, assistiu o primeiro jogo. Agora a gente tem uma, dentro do residencial Miracema, uma novidade. E sim, estamos trazendo outras novidades, não somente no Miracema, mas em outros residenciais também.
3: Cara, agora o mais importante, qual que é o palpite do placar?
4: Olha, o meu palpite, eu vou ser modesta, mas não sou não. 3-0 pro Brasil.
3: Tá certo, Karen. Muito obrigado pelas suas informações. O pessoal aí dos habitacionais também vai ter telão para poder acompanhar os jogos da Copa do Mundo. E essa programação aí cultural cheia de coisas para o pessoal poder fazer. Com essas informações, eu retorno com você no estúdio.
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0: Sexta-feira, 19 de junho de 2026. O dono do Banco Master, Daniel Vorcaro, deve continuar na carceragem VIP da Polícia Federal em Brasília. A informação é do comentarista da CBN e colunista do jornal Globo, Lauro Jardim. O local abrigou o ex-presidente Jair Bolsonaro antes da prisão domiciliar. O banqueiro não será transferido para Papuda por questão de segurança e não vai para Papudinha porque no local está o ex-presidente do BRB, Paulo Henrique Costa. Com isso, os parceiros de fraudes terminariam conversando. O relator do caso Master no STF, ministro André Mendonça, marcou uma reunião com a Polícia Federal sobre a detenção de Vorcaro. Israel e o Hezbollah concordaram com um cessar-fogo. Um funcionário do governo dos Estados Unidos confirmou a informação à agência de notícias Reuters. Ele disse que a trégua já entrou em vigor. Antes disso, no entanto, uma ofensiva israelense contra a facção fundamentalista matou pelo menos 21 pessoas no sul do Líbano. De acordo com autoridades libanesas, mulheres e crianças estão entre os mortos. As negociações entre os Estados Unidos e o Irã, previstas para hoje na Suíça, foram adiadas por tempo indeterminado em meio à persistência das tensões no Oriente Médio. A Bolsa de Valores de São Paulo opera praticamente estável aos 168.286 pontos. O dólar comercial está em baixa de 0,45%, cotado a R$ 5,15. O euro vale R$ 5,90, elevação de 0,41%. No horário de Brasília, 10 horas e 33 minutos.
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6: 10h44.
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7: Olá, bom dia para você que está nos acompanhando aqui no Estação CBN, iniciando a segunda parte do nosso programa. Quero te convidar a participar com a gente, Zap Cidadão 91 14 66 76. O nosso Estação CBN, segunda parte, está no ar.
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7: Você deve ter visto nos últimos dias vários vídeos de flagrante de imprudência no trânsito. São registros que mostram crianças na garupa de motocicletas sem qualquer proteção. Os casos chamam a atenção dos órgãos de trânsito e dos hospitais por conta dos acidentes. Caio Coutinho.
8: Flagrantes de imprudência no trânsito repercutem nas redes sociais e acendem um alerta para o transporte irregular de crianças em motocicletas em Macapá. Registros diários mostram menores na garupa sem qualquer proteção e expostos a graves lesões. O ortopedista e coordenador da Clínica Cirúrgica do Hospital de Emergências, UHE, Snar Júnior, alerta que em caso de queda ou colisão, as consequências para as crianças podem ser traumáticas e irreversíveis.
9: E isso pode agravar, porque os traumatismos são traumatismos de alta energia, envolvendo velocidade, envolvendo um veículo automotor, uma motocicleta. E esses equipamentos que não são preparados para isso podem provocar lesões adicionais, ferimentos cortantes, ferimentos mais impactantes no abdômen, no tórax da criança, na cabeça.
8: Vale lembrar que o Código de Trânsito Brasileiro proíbe o transporte de crianças menores de 10 anos em motocicletas, abrindo exceção apenas se elas tiverem total condição de cuidar da própria segurança na garupa. Diante dos flagrantes, o diretor de trânsito da Companhia de Trânsito e Transporte de Macapá, Rui Seco, ressaltou que deve intensificar a fiscalização ostensiva nas ruas e avenidas da cidade.
10: Quando se trata de motocicletas, aí já cabe a notificação e até a suspensão da habilitação, porque está colocando uma vida em risco, uma criança em risco. Tendo visto que a gente já pegou em flagrantes, os condutor, passageiro com uma criança no meio. Isso é muito mais arriscado, que a criança vai até sem capacete, né? Então, é coisas assim que a gente estamos já trabalhando nisso para evitar essas situações.
8: O reflexo da imprudência é a sobrecarga dos hospitais no estado. No HS são realizadas de 60 a 80 cirurgias ortopédicas por semana, sendo que 40% desses procedimentos são em crianças e adolescentes. Com a colaboração de Michele Ferreira, de Macapá, Caio Coutinho.
7: As forças de segurança intensificaram as ações da Operação Virtude, que combate a violência contra a pessoa idosa no município de Oiapoque. A ofensiva nacional realizada realiza fiscalizações e ações de conscientização na fronteira com a Guiana Francesa. O objetivo principal da operação é frear casos de abandono e todos os tipos de violência contra a pessoa idosa, como física, financeira e patrimonial. Em Oiapoque, as ações ocorrem com blitz educativas e palestras em escolas do município, chamando a atenção dos estudantes para a causa. O cronograma de fiscalização segue até o próximo dia 21 de junho. Nós vamos ouvir agora o delegado Dante Ferreira. Delegado, ele é o coordenador da operação no município de Oiapoque. Acompanhe.
11: O objetivo principal é startar aqui ações com parceria com vários setores públicos e várias polícias, como a PRF, a Polícia Militar, de proteção ao idoso. Chama Operação Virtude e, como a gente está no junho violeta, as operações são voltadas para a campanha de conscientização e para a tratativa e investigação de BOs, especificamente para pessoas idosas. Os BOs que a gente acompanhou aqui de crimes contra o idoso já foram todos apurados pelos delegados aqui do EPOC mesmo, então não houve necessidade da gente efetuar nenhuma prisão, nem efetuar nenhuma diligência, porque já estão sendo atendidos os casos onde o idoso é vítima. E o índice aqui é bastante baixo, então não foi efetuado nenhuma prisão, o que é um dado bastante positivo para o município de Oiapoque.
7: Nós vamos ouvir agora o sargento Mike Duarte, da Polícia Militar do município de Oiapoque, e ele fala justamente desse trabalho realizado no município.
12: A gente busca algumas informações na delegacia de polícia, a gente tenta fazer o levantamento dos boletins de ocorrência, né, para tentar mapear essas denúncias que são feitas, né, contra os idosos, principalmente ocorrências envolvendo a parte financeira, alguns golpes, né, que nossos idosos eles acabam caindo. Né, então a gente está atuando na delegacia junto com o CREAS, o CRAS, o CRANS e as associações dos idosos do município de Oiapoque.
7: Mais do que aprender as disciplinas tradicionais, os alunos da Escola Municipal Anete Farias receberam uma lição prática sobre cidadania, respeito e acolhimento. Uma dinâmica especial foi realizada para debater o papel da pessoa idosa na sociedade e a garantia de uma rotina digna e segura. Vamos acompanhar a fala da estudante Fabielle Bahia.
13: Tem muitas pessoas que não maltratam nossos idosos, né? Aí temos que cuidar das nossas idosas.
14: Se inteirar no assunto, denunciar quando precisar.
13: Sim, porque muita gente maltrata nossos idosos. É muito, isso é muito triste.
7: Então você acompanhou este assunto aqui no nosso Estação CBN. A destaca que esse trabalho foi produzido pela colega Gerlane Duarte, diretamente do município de Oiapoque, repórter do grupo Rede Amazônica. Seguindo com outras informações para você que está com a gente na 93.3 FM, deixando você bem atualizado sobre as principais informações do nosso estado Amapá. A destacar para você que está nos acompanhando, ainda na edição de hoje, vamos falar de Copa do Mundo. Afinal de contas, hoje acontece o segundo jogo da seleção brasileira diante do Haiti, jogo que você vai acompanhar aqui na CBN Amazônia, o início da jornada esportiva a partir das 9 horas da manhã. E vamos falar de Campeonato Brasileiro da Série D. O trem viajou para São Luís do Maranhão. É o jogo primeiro da segunda fase da competição nacional. Em destaque, na bagagem, o otimismo do trabalho bom, bem feito durante a semana, visando esse compromisso do clube paense. Mas também na mala é levado a questão de todas as dificuldades fora das quatro linhas. Nós vamos trazer, no momento do esporte de hoje, as informações. Vamos trazer os nossos convidados, Sandro Macapá, treinador do trem, também o Wanderson Goltini, atacante da locomotiva, e o diretor Bruno Caldas, diretor executivo do Trem Desportivo Clube, que vai fazer um desabafo em relação à falta de apoio ao clube na competição nacional. Além disso, vamos destacar a segunda divisão do futebol amapaense. Neste sábado começa a fase semifinal do campeonato. Está chegando a sua reta final para conhecermos os dois finalistas e classificados para a Série A do Amapazão de 2027, nos assuntos que você vai acompanhar. E já no próximo bloco aqui dentro do Estação CBN, vamos falar que a 4ª Conferência Nacional de Aquicultura e Pesca foi realizada aqui no estado do Amapá, consolidando-se com um importante espaço e diálogo e construção coletiva para o fortalecimento das políticas públicas voltadas ao setor pesqueiro e aquícola e agrícola no Amapá. Vamos detalhar esse assunto ainda na edição de hoje do Estação CBN. Você vai acompanhar também no Estação CBN um outro assunto em destaque. Aqui para você que está com a gente, vamos falar que o protagonismo feminino e geração de negócio no estado. O governo está promove na próxima semana a segunda edição do Movimento Elas 2026. Daqui a pouco vamos detalhar o assunto para você que está com a gente. Aquele convite, Zap Cidadão 91 14 66 76. Você é muito bem-vindo, bem-vinda a participar da nossa programação. Desde já te agradeço a você, motorista de transporte público, a você, taxista, a você, motorista de aplicativo, que sintoniza 93.3 FM. Te desejo uma ótima sexta-feira, que seja uma sexta-feira abençoada. Você que está no seu trabalho, na sua casa, ouvindo a Rádio CBN Amazônia, muito obrigado pela tua audiência. 10 horas e 54 minutos, um convite especial também para você acompanhar nossa programação no fim de semana. A programação da CBN Amazônia, temos de 9 às 10 Estação CBN com Luiz Felipe Santos, de 10 às 11 horas da manhã CBN Esportes, na minha apresentação, e de 11 ao meio-dia Amazônia Agro, com apresentação de Olímpio Guarani. E todos os nossos programas e entrevistas estão disponíveis no nosso canal do YouTube, youtube.com/CBN Amazônia. Você perdeu alguma entrevista, algum quadro? Por exemplo, na segunda-feira temos o nosso CBN Varejo, toda segunda-feira a partir de 10h30 da manhã. Terça-feira, CBN Radar do Comércio, às 9h30. Na quarta-feira, temos dois quadros, 9h30, o CBN Startup, 10h30, CBN Design e Mercado. Na quinta-feira, temos o CBN Vida de Pet, sexta, CBN Vida de Pet, às 9h30. E sexta-feira, CBN Veja Bem, às 9h da manhã. Os quais estão à sua disposição no youtube.com/CBN Amazônia. 10h55, vamos acompanhar o que acontece no Brasil e no mundo no Repórter CBN. Na sequência, giro CBN Amazônia. O Estação volta 11h18 e eu aguardo você.
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1: Sexta-feira, 19 de junho de 2026. O Departamento Americano de Estado classificou a condenação do ex-deputado Eduardo Bolsonaro pelo Supremo Tribunal Federal como perseguição e manipulação jurídica contra a oposição no Brasil. Na avaliação do órgão responsável pela política externa dos Estados Unidos, os debates políticos devem ser resolvidos por meio de eleições democráticas. Nessa semana, a primeira turma do STF condenou o filho do ex-presidente Jair Bolsonaro a 4 anos e 2 meses de prisão em regime semiaberto. Para o colegiado da corte, Eduardo tentou coagir os ministros da corte e atrapalhar o julgamento do pai por golpe de Estado. A justiça negou o pedido de habeas corpus para 2 dos 3 homens presos suspeitos da morte de uma jovem de 21 anos, ocorrida em um salto de rope jump, sem estar presa à corda de sustentação. O caso aconteceu em Limeira, no interior de São Paulo, no fim de semana. Segundo o entendimento da justiça, a soltura de Maicon Fernandes Sintra e Luiz Felipe Feliciano Egoroff poderia representar risco de novos crimes e atrapalhar o andamento da investigação. O advogado da dupla informou que ainda avalia se vai recorrer. O terceiro investigado, Vitor de Freitas Gonçalves, tem outra defesa e não entrou no pedido de habeas corpus. Maria Eduarda Rodrigues de Freitas, de 21 anos, morreu no sábado, depois de ser lançada de uma altura de cerca de 40 metros. E a seleção brasileira feminina de vôlei voltará à quadra pela Liga das Nações no fim de semana. No sábado, a equipe do técnico José Roberto Guimarães vai enfrentar a China e no domingo a Alemanha. As duas partidas vão começar às 10 da manhã em Ankara, na Turquia. Até agora, o Brasil venceu os 6 jogos que disputou. Horário de Brasília, 11 horas e 2 minutos.
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1: Mais uma edição do nosso giro CBN Amazônia, trazendo que é destaque entre os estados da região norte. A gente começa indo ao estado do Acre, onde uma bebê indígena com bronquiolite foi resgatada de helicóptero em uma aldeia do interior do estado. Rita Pontes traz os detalhes dessa história pra gente. Bom dia.
2: Bom dia, Carol. Uma operação aérea mobilizou equipes de saúde e segurança para salvar a vida de uma bebê indígena de apenas 3 meses no interior do Acre. A criança, moradora da aldeia Boa União, em Santa Rosa do Purus, apresentou um quadro grave de bronquiolite e precisou ser resgatada pelo helicóptero do CIOPAE. No local, a equipe do SAMU estabilizou a bebê e levou para o município de Feijó. Após nova avaliação médica, foi decidida a transferência para a pediatria do Hospital do Juruá, em Cruzeiro do Sul, onde ela segue internada, recebendo tratamento especializado e apresentando boa recuperação. O caso acontece em meio ao avanço das doenças respiratórias no estado do Acre. Somente até maio, o Acre registrou mais de 1.300 casos de síndrome respiratória aguda grave e 37 mortes. Entre as vítimas, 14 eram crianças, sendo 7 menores de 2 anos, com bronquiolite e pneumonia entre as principais causas. Volto com você.
1: Agradeço, Rita, as informações. Bom dia para você. Até a próxima. Governo federal assina decretos para regularização de territórios quilombolas no Pará. A Isis Sena está conosco. Bom dia.
3: Olá, muito bom dia para você, para quem também nos acompanha pelo YouTube. O governo federal assinou 3 decretos declaratórios de interesse social para comunidades quilombolas aqui no estado do Pará. Essa medida é considerada uma etapa importante para a regularização fundiária desses territórios. Os decretos foram assinados pelo presidente Luiz Inácio Lula da Silva ontem, durante a abertura do 3º Encontro Nacional de Mulheres Quilombolas em Brasília. As medidas beneficiam 488 famílias em uma área total de 8.716 hectares. Agora, entre as comunidades contempladas estão São Miguel Arcanjo, de Nova Laodicea, que fica no município de Irituia e reúne 383 famílias, uma área pouco mais aí de 4 mil hectares. Mas tem também comunidades em Salvaterra, na Ilha do Marajó, e também no município de Santarém, aqui no oeste do Pará. Essa aqui reúne 85 famílias e uma área um pouco maior de 3.800 hectares. De acordo com o INCRA, após a publicação do relatório técnico e também da definição dos limites dos territórios, os decretos permitem o avanço do processo de desapropriação, indenização e também regularização das áreas ocupadas pelas comunidades quilombolas. Volto com você.
1: Obrigada, Izzy. Bom dia para você, bom trabalho. Do Pará, seguimos ao Amapá. A prisão de um suspeito desarticula uma quadrilha que invadia e roubava casas no estado. As informações ao vivo com Luiz Felipe Santos. Bom dia.
4: Olá, Carol. O suspeito tem 19 anos e integra uma organização criminosa especializada em invasões a residências e roubos com violência. Segundo as investigações, o grupo agia com divisão clara de tarefas entre mandantes, informantes e executores. O crime que motivou o dado ocorreu em abril do ano passado, quando 4 homens agrediram moradores durante um assalto. O delegado Bruno Braz informou que o jovem tentou fugir e travou uma luta corporal com os agentes no momento da abordagem, mas ele foi contido. Com essa prisão, o número de capturados na operação chega a 7 pessoas. Após passar por audiência de custódia, o investigado seguiu direto para o Instituto de Administração Penitenciária, o IAPEN, aqui no Amapá. Carol.
1: Agradeço as informações, Luiz. Bom dia. A Justiça negou o pedido da Prefeitura de Manaus para suspender a decisão que determina o início do processo de licenciamento ambiental do cemitério municipal Nossa Senhora Aparecida, na zona oeste da cidade. Com isso, continua valendo o prazo de 30 dias para que o município comprove o protocolo de pedido de regularização junto ao Instituto de Proteção Ambiental do Estado. A decisão foi assinada pelo desembargador Abraim Peixoto Campos, que negou o recurso apresentado pela Prefeitura. O município havia pedido mais prazo para cumprir a determinação com ampliação para 180 dias, além da redução da multa diária de R$50 mil. Ao analisar o recurso, o desembargador afirmou que os argumentos apresentados pela Prefeitura não eram suficientes. Neste momento, para suspender a decisão na primeira instância, segundo ele, e aí a falta dessa licença ambiental do cemitério representa, então, uma situação que precisa ser regularizada com urgência. O desembargador também afirmou que o prazo determinado pela Justiça não exige a conclusão de todo o licenciamento, mas o início do procedimento com o protocolo. A multa prevista em caso de descumprimento foi mantida, o valor é de R$50 mil por dia, limitado inicialmente a 10 dias de cobrança. De Copa do Mundo, que é destaque também na edição de hoje, uma comunidade haitiana em Roraima está ansiosa para o confronto de hoje entre o Haiti e o Brasil. O Taigo Araújo traz mais informações. Bom dia.
0: Oi, Carol, muito bom dia para você. A comunidade haitiana aqui em Roraima acompanha com ansiedade esse jogo de hoje entre Haiti e Brasil na Copa do Mundo. O momento é considerado histórico, já que a seleção haitiana volta ao torneio após mais de 50 anos de ausência. Desde 2013, mais de 32 mil haitianos entraram em território brasileiro aqui pelo estado de Roraima, segundo dados migratórios. A maior concentração está no bairro Pricumã, na zona oeste aqui de Boa Vista, e a região se tornou uma referência de acolhimento e organização de imigrantes haitianos ao longo da última década. Mesmo com a rivalidade em campo, a realidade de torcida dividida entre as duas seleções. O cenário mais citado entre os imigrantes é de classificação conjunta dos dois países na fase de grupos. A comunidade também é marcada por uma rede de apoio voluntária que há mais de 10 anos auxilia recém-chegados com moradia, documentação, tradução e também acesso a serviços. A história de integração dos haitianos em Roraima está ligada a um fluxo migratório intensificado após 2013, com Roraima sendo uma das principais portas de entrada aqui no Brasil. E em meio à Copa do Mundo, a expectativa pelo jogo entre Haiti e Brasil reforça essa dupla identidade cultural e o vínculo dos migrantes aqui entre os dois países. Volto com você, Carol.
1: Agradeço, Taigo. Boa sorte a todos. Bom dia para você. O aeroporto Engie Paraná avança no processo de modernização com a assinatura da ordem de serviço para a construção do novo terminal de passageiros. João Alves, bom dia.
5: Oi, Carol, muito bom dia para você. O aeroporto José Coleto aqui em Engie Paraná, que é o município do estado de Rondônia, entrou em uma nova fase de modernização. Essa assinatura da ordem de serviço para a construção do novo terminal de passageiros. Essa obra integra o novo PEC, o novo PAC, e envolve um investimento de aproximadamente R$35 milhões em uma parceria entre o governo federal, o governo de Rondônia, o DR e prefeitura também de Paraná. E esse projeto prevê um terminal com mais de 2.500 metros quadrados e capacidade para atender até 240 passageiros por hora pico, além da estrutura mais moderna com balcões de check-in, esteiras de bagagem, acessibilidade e melhorias no acesso e estacionamento. Essa modernização é considerada estratégica para a região central de Rondônia, tem um impacto direto na conectividade aérea, no turismo também da cidade, no setor produtivo e na geração de empregos e renda. Entre os recursos aplicados estão mais de R$6 milhões em emenda parlamentar destinados ao empreendimento que deve reforçar essa infraestrutura aeroportuária do estado. Carol.
1: Agradeço, João. Bom dia a você, bom dia a todos. No horário de Brasília, 11:15.
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7: 11:19.
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7: A 4ª Conferência Nacional de Aquicultura e Pesca foi realizada nos dias 17 e 18 de junho. Caio Coutinho.
8: O encontro discutiu durante 2 dias o fortalecimento das políticas públicas voltadas ao setor em todo o país. A programação reuniu integrantes de pescadores artesanais, aquicultores, comunidades tradicionais e entidades da sociedade civil. Os debates abordaram a valorização da atividade rural e geração de emprego e equidade, como explicou Paulo Nogueira, secretário de Estado da Pesca e Aquicultura.
9: Nós fomos em Brasília, conversamos no Ministério da Pesca e Aquicultura, solicitando essa conferência para o Amapá, para que eles entendam que nós temos potência, temos a maior biodiversidade hoje da questão da pesca e da aquicultura, está aqui no Amapá. E a gente precisa fazer isso valer.
8: Entre os eixos da conferência também se destacaram o incentivo ao ensino complementar, pesquisa científica, inovação de tecnologia e os principais desafios impostos pelas mudanças climáticas na cadeia produtiva no pescado. O Joelson Silva, pescador, pontuou as vantagens de encontros como esse.
10: Creio que através dessa conferência, né, a gente consiga levar as nossas ideias, né, através da discussão que vai ter aqui. Vai ser escolhido os delegados para levarem, né? Formado um documento, né? Para levar. E espero que através disso chegue algo, né, até nós, que venha nos beneficiar.
8: O objetivo do evento foi construir de forma coletiva as propostas direcionadas que assegurem direitos e promovam o desenvolvimento sustentável da pesca e da aquicultura da Amapá e do Brasil. De acordo com Cláudio Cavalcante, presidente dos sindicatos dos proprietários de embarcação do Amapá e do Pará, atualmente existem cerca de 28 mil pescadores com registro ativo e atividade pesqueira em todo o estado do Amapá. Um contingente expressivo que ainda enfrenta diversos desafios.
11: Nós do setor produtivo, que trabalhamos com as embarcações, com abastecimento, com o sistema de rastreamento, comercialização, exportação, mercado nacional e internacional, nós precisamos que todo o setor se junte e construa ideias que vá diferenciar do que está hoje. Porque a gente precisa da agregação da ciência, a tecnologia, entendeu? E muitas outras partes, entendeu? Investimento no setor para que isso venha a gerar mais desenvolvimento.
8: Com a colaboração de Railana Dantas, de Macapá, Caio Coutinho.
7: Agora o assunto é o protagonismo feminino e geração de negócio no estado. O governo do Amapá realiza na próxima semana, no período de 23 a 25 de junho, o Elas 2026. A programação de protagonismo feminino acontecerá na sede do SEBRAE em Macapá. O evento reúne painéis de empreendedorismo, liderança, ação, solidariedade e programação cultural. A iniciativa conta com apoio direto da Central Única das Favelas do Amapá, a CUFA, e também do SEBRAE no estado. Idealizado, o encontro ele busca consolidar uma plataforma estratégica entre as mulheres, o setor público e o mercado de trabalho regional. A atual edição vai dividir em 3 pilares: operacionais de conexão, palestras com nomes nacionais e locais, câmaras de trabalho direcionadas para coleta de propostas reais e ambientes focados em negócios de mercado dinâmico. O projeto traz o histórico de grande impacto da primeira edição, que registrou mais de 1.000

0: completa 100 dias de atividades como referência no Amapá. A unidade reúne em um só lugar os serviços de acolhimento, proteção e atendimento especializado às vítimas de violência de gênero. Inaugurada no dia 8 de março, a casa registrou 482 atendimentos até o mês de maio. Segundo informações da secretária de Políticas para as Mulheres, Simone Palheta, a estimativa é atender 2 mil mulheres até o fim do ano.
1: A gente sabe que é uma política pública eficaz, isso pelas experiências de outros estados, nós somos o 12º estado, e nesse momento é um momento realmente de repensar, avaliar, verificar todos os indicadores, os atendimentos que nós já fizemos, os tipos de violências que chegaram até nós, né, como essas mulheres foram atendidas, então observar onde estão os gargalos, né, nesse fluxo de atendimento. É um momento de avaliação, mas é um momento também de celebração no sentido de que hoje nós temos uma política muito eficaz no combate à violência contra a mulher.
0: Segundo o governador do Amapá, Clécio Luiz, a proposta central do trabalho envolve garantir atendimento multidisciplinar, reduzindo o tempo de espera e permitindo que as vítimas acessem seus direitos garantidos por lei para reconstruir a rotina.
2: Diante dessa necessidade, dessa demanda, infelizmente, de violência contra a mulher. Agora, quando a gente abre para 100 dias, para comemorar 100 dias, e temos sim o que comemorar por termos um espaço como esse, a gente também abre os dados, abre os números, as informações, o que aconteceu aqui nesses 100 dias, que, por um lado, mostra que essa demanda, infelizmente, existe, ela é real, a demanda e a realidade da violência doméstica, da violência contra a mulher, nas suas mais diversas formas, mas também, por outro lado, mostra que nós estamos agora com equipamento que mudou tudo.
0: A estrutura de acolhimento conta com atendimento psicológico, apoio jurídico, alojamento provisório, além da presença da Delegacia Especializada em Crimes contra a Mulher. O complexo se soma a mais 11 unidades em pleno funcionamento espalhadas por todo o país, reduzindo a vulnerabilidade social e ampliando a prestação de serviços públicos de proteção à mulher. Com a colaboração de Maíra Carvalho, de Macapá, Caio Coutinho.
3: Seguindo com o nosso Estação CBN na manhã desta sexta-feira, agradecendo a tua audiência, vamos ao portal G1 Amapá. O açaí é o principal motor da economia agrícola do Amapá, segundo o Instituto Brasileiro de Geografia e Estatística, o IBGE. Em 2025, a produção de 30 mil toneladas do fruto gerou R$ 92 milhões, o equivalente a um terço do setor. A produção agrícola do Amapá saltou de R$ 150 milhões para R$ 270 milhões em 2025. Depois do açaí, o segundo produto mais importante foi a mandioca, com R$ 63 milhões. Açaí e mandioca estão presentes no dia a dia do amapaense e também ganham espaço no mercado internacional. O pesquisador do IBGE, Raul Tabajara, destaca que o açaí gera renda a partir do plantio e manejo. Segundo ele, o setor agrícola saltou de R$ 150 milhões para R$ 270 milhões. Só o açaí plantado e manejado no estado gerou R$ 92 milhões. Ainda de acordo com ele, o diferencial foi a inclusão do cultivo conduzido, que impactou diretamente o PIB agrícola do Amapá. A produção é suficiente para abastecer o estado, mas boa parte é exportada. Por isso, 45% do consumo local vem das ilhas do Marajó. Em 2025, o cultivo de açaí superou a área extrativista, que já registrou R$ 11 milhões. No mercado internacional, uma cooperativa assinou contrato para fornecer 15 mil toneladas de açaí à China até 2031. O acordo foi fechado durante a Ciao China, maior feira de alimentos da Ásia, em Xangai. Passe lá no portal João Apá para você acompanhar esta reportagem das colegas Mariana Ferreira, Maíra Carvalho. 11h28, vamos agora acompanhar o que acontece no Brasil e no mundo no Repórter CBN. E a seguir voltamos com o nosso Momento Esporte.
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0: 9 de junho de 2026. O Brasil registrou no ano passado a menor taxa de analfabetismo da série histórica do IBGE. Pela primeira vez desde 2016, o índice ficou abaixo de 5%. Segundo os dados, 4,9% das pessoas com pelo menos 15 anos não sabiam ler nem escrever um bilhete simples. Apesar do avanço, o país ainda tinha 8 milhões e 400 mil analfabetos. A maior concentração foi verificada no Nordeste. Na região, a taxa chegou a 10,6%, nível mais que o dobro da média nacional. A pesquisa também mostrou que quase 6 em cada 10 analfabetos têm 60 anos ou mais. A taxa entre as mulheres dessa faixa etária atingiu 13,7% e, com isso, ficou abaixo do índice dos homens, superior a 14% pela primeira vez. A seleção brasileira vai tentar hoje, nos Estados Unidos, conquistar a primeira vitória na Copa do Mundo. Às 9h30 da noite, o time comandado pelo técnico Carlo Ancelotti vai enfrentar o Haiti. A partida terá transmissão da CBN. O treinador italiano não quis revelar a escalação, mas confirmou que promoverá mudanças em uma tentativa de corrigir os erros da estreia contra o Marrocos. Uma das principais alterações deve ser a volta de Danilo na lateral direita, em lugar de Roger Ibáñez. No ataque, Matheus Cunha deve substituir Igor Thiago. O atacante Neymar faz tratamento para uma lesão e não viajou com a equipe. Também jogam nesta sexta-feira nos Estados Unidos, ou melhor, também jogam nesta sexta-feira Estados Unidos e Austrália, Escócia e Marrocos e Turquia e Paraguai. No horário de Brasília, 11 horas e 33 minutos.
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8: 11:46.
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9: Chegando com o nosso Momento do Esporte aqui na CBN Amazônia 93.3 FM e chegou a hora da segunda fase do Campeonato Brasileiro da Série D para o Trem Desportivo Clube. Nesta quinta-feira, o time realizou o último trabalho em solo amapaense visando esta partida. E vamos trazer alguns convidados agora no Momento do Esporte. O primeiro convidado é Sandro Macapá, o treinador da equipe. Fala o trabalho que foi realizado e a expectativa de como atuar jogando fora de casa. Fala, professor.
10: É um momento único, né, do clube. É, tem alguns jogadores aqui que já passaram por isso, já tem essa experiência. Eu como treinador a primeira vez, mas não muda nada não. A gente apenas saber lidar com a situação. É, como a gente fala desde o início, na segunda fase o mata-mata apaga tudo que foi feito na primeira fase. É uma nova competição. É, jogar com inteligência fora de casa para que a gente tenha uns 180 minutos de disputa vivo na competição o tempo todo.
9: E assim, quem vai estar vivendo um momento importante na sua carreira é o Wanderson Coutinho, atacante da equipe do Trem Desportivo Clube. Ele é do Maranhão e ele fala dessa relação de retornar à sua casa defendendo as cores do clube amapaense.
11: É um sentimento forte, né? Até porque também sou da cidade do Maranhão.
8: mentalmente de São Luís, mas hoje estou defendendo as cores do Amapá, principalmente as cores do trem. Tenho certeza que vamos lá para fazer um bom jogo, fazer um grande espetáculo e buscar essa vitória e trazer para o Amapá, trazer essa, mais esta classificação para o trem, que é uma equipe forte também do estado do Amapá e que merece também.
9: O nosso terceiro convidado é o Bruno Caldas, diretor executivo do Trem Desportivo Clube. Ele faz um forte desabafo em relação à falta de apoio ao clube na competição nacional.
11: É muito difícil para um clube como a gente, que não tem patrocínio, que não tem cota. A gente precisa honrar salários em dias para motivar os jogadores. Então a gente espera que pelo menos a classe política e empresarial do nosso estado, junto com todos os nossos verdadeiros torcedores que gostam do futebol amapaense, possam estar envolvidos nessa causa. Essa é a parte principal. A gente teve um jogo aqui, que foi o jogo da Copa Norte contra o Paysandu. Foi bonito de ver o estádio daquele jeito, cheio. O torcedor prestigiou, comprou ingresso. E a gente vem aqui humildemente pedir para que todo torcedor amapaense possa prestigiar. A partir de segunda-feira a gente deve lançar as vendas de ingresso aqui, vão ser preços promocionais, um preço baratinho para que o torcedor possa comprar e possa estar presente nos apoiando, incentivando, porque é o Amapá. E nós vamos buscar essa classificação com toda a força para honrar o nome do nosso estado.
9: Então a forte declaração do Bruno Caldas, diretor executivo do Trem. E você que está no youtube.com/CBN Amazônia, acompanha fotos da chegada da locomotiva em São Luís do Maranhão. Fotos divulgadas pela assessoria de comunicação do Trem Desportivo Clube, o qual agradecemos pela gentileza. Então, youtube.com/CBN Amazônia. Rapaziada chegando em São Luís do Maranhão para esse jogo. É a segunda fase diante do Sampaio Correia. A partida acontece no domingo, 5 da tarde, Estádio Castelão. Boas vibrações à locomotiva, o nosso representante do Amapá na Série D. O jogo de volta acontece no sábado, dia 27, 3:30 da tarde, Estádio Augusto Antunes. 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Leve, compre o seu ingresso, vá lá incentivar o clube amapaense nesta competição nacional. Então, que Santos tem jogadores à sua disposição, foram poupados 6 atletas diante da equipe do Águia de Marabá, onde o Trem venceu no último jogo da primeira fase da competição e com isso assumiu a liderança do grupo A5 e tem esta vantagem de decidir a vaga a uma terceira fase jogando em casa. Então, a nós, torcedor, domingo agora, 5 da tarde, o primeiro jogo, e o jogo de volta no sábado, dia 27, 3:30 da tarde, estádio Augusto Antunes. 11:50, vamos falar de Copa do Mundo. Copa do Mundo para você, segunda rodada, tivemos já pelo grupo A, República Tcheca 1, África do Sul 1, México venceu por 1-0 a Coreia do Sul e com isso já garantiu a sua vaga à segunda fase da competição. Grupo B, tivemos Suíça 4-1 na Bósnia e Canadá aplicou a maior goleada até o momento agora. Canadá 6-0 no Catar. Canadá chegando a 4 pontos no Grupo B. Vamos à agenda dos jogos da Copa do Mundo. Grupo C, o Grupo do Brasil é hoje. Como é que está a tua expectativa? Na redação aqui, o povo está animado, veio com a camisa da seleção brasileira, tem a Vuvuzela, nosso apresentador do Japinho fazendo a festa na redação aqui, está todo animado, também o Patrick Almeida, apresentador do Globo Esporte. Hoje, segunda rodada, 19h, tem Escócia e Marrocos, e 19h30, Brasil e Haiti, que você vai acompanhar aqui na CBN. Vamos passar para você o grupo D. 4 da tarde temos Estados Unidos e Austrália. Uma vitória dos Estados Unidos já garante a seleção na segunda fase da competição. Então, jogos desta sexta-feira para você acompanhar. Então, vamos falar um pouco de seleção brasileira e a expectativa para esse jogo diante do Haiti. Você está otimista com uma goleada? A seleção do Haiti fraca na competição, mas se comparar o desempenho que o Brasil teve na estreia diante do Marrocos, não tem muita expectativa não. E o Ancelotti, em coletiva de imprensa realizada nesta quinta-feira, ele declarou que vai ter mudanças, mas não informou quantas mudanças e quais posições. Mas a gente traz aqui algumas informações. Por exemplo, vamos ter duas. O Danilo deverá entrar na vaga do Ibanez, na lateral direita. O Ibanez, de fato, foi mal na questão tanto da marcação, assim, cobrar o apoio do Ibanez não é bem a dele, é mais na marcação. E vamos ter, provavelmente, uma outra alteração, Matheus Cunha, no lugar do Igor Thiago. Então, ele mantém um mistério em relação contra as mudanças, questionar na coletiva duas ou três mudanças. Mas, a priori, podemos ter o Danilo no lugar do Ibanez e o Matheus Cunha no lugar do Igor Thiago. Então, vamos trazer aqui a provável escalação da seleção brasileira. Vamos lá. Alisson no gol, Danilo na lateral direita, na zaga Marquinhos e Gabriel Magalhães, na lateral esquerda Douglas Santos, ou pode pintar de repente o Alexandre, no meio campo Casemiro, Bruno Guimarães, Lucas Paquetá ou Danilo Santos, para dar uma marcação mais forte. Mas agora você precisa colocar o Danilo Santos no meio campo contra a seleção do Haiti? A que ponto chegamos? A gente vai colocar o Danilo para ser um meio campo de mais marcação, apesar que também o Lucas Paquetá não rendeu nada no primeiro jogo, mas vamos acompanhar. E o Rafinha, e na frente o Matheus Cunha e Vini Júnior. Rafinha ficou devendo o primeiro jogo, o Vini marcou o gol, mas também ficou devendo. Então vamos aguardar hoje, 9h30 a bola vai rolar, mas 9 da noite começa a transmissão aqui do Futebol Globo CBN para você que está com a gente. Então, bom jogo, e amanhã a gente vai trazer todos os detalhes, entrevistas dentro do programa CBN Esportes a partir das 10 da manhã. 11h45, fim de papo no Momento Esporte, também no Estação CBN desta sexta-feira, dia 19 de junho de 2026. Trabalhos técnicos, a excelência de Marquinhos Lima, a produção de Luiz Felipe Santos e Caio Coutinho, gerência de jornalismo, Arilson Freires, gerência de conteúdo e programação, Daniele Pires, direção de jornalismo, Paulo Fernandes.
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9: Obrigado pela sua companhia. O Estação volta amanhã às 9 horas da manhã com Luiz Felipe Santos. Eu te encontro no CBN Esportes às 10 horas. Repórter CBN na sequência. Depois, CBN Brasil. Um forte abraço, uma excelente sexta-feira para você. Tchau.
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0: Sexta-feira, 19 de junho de 2026, o presidente Lula assinou um decreto que determina o bloqueio do dinheiro movimentado pelas bets ilegais no Brasil. Os recursos apreendidos serão transferidos para o Fundo Nacional de Segurança Pública. A Secretaria de Prêmios e Apostas vai notificar as instituições financeiras que abrigam esse dinheiro. Depois do aviso, os bancos e as fintechs terão 48 horas para congelar os valores. A assinatura do decreto ocorre um dia após a operação Conto da Sorte, que investiga um esquema bilionário de lavagem de dinheiro envolvendo apostas não autorizadas nos estados de Pernambuco, Ceará e São Paulo. O inverno vai começar às 5h24 da manhã de domingo e os primeiros dias gelados da estação devem aparecer logo no fim de semana, principalmente em parte do centro-sul do país. De acordo com a Climatempo, a tendência é de um frio concentrado no começo do inverno, com chuva acima da média no sul e pancadas fora de época no sudeste e no centro-oeste. O governo do Irã informou que planeja fazer uma reunião com os Estados Unidos nos próximos dias, após o adiamento das negociações que estavam previstas para hoje. O porta-voz do Ministério das Relações Exteriores da República Islâmica afirmou que a discussão em torno de um acordo final depende do início e da adoção contínua dos termos descritos no Tratado de Cessar-Fogo, assinado entre as partes nessa semana. No horário de Brasília, 12h04.
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1: Sardenberg olhando aqui com muita calma tudo que tem para falar nessa sexta-feira. Boa tarde, Carlos Alberto.
2: É que eu tava tentando ler aqui a pauta.
1: Bastidores, impressora com tinta fraca, tinta esmaecida.
2: Quase não se vê nada, ó.
1: É.
2: Bom, nós sabemos que hoje é sexta-feira, dia 19 de junho de 2026, e que está começando mais um CBN Brasil com a Cássia Regina, que já se manifestou aqui.
1: E com o Carlos Alberto, já de olho em tudo que acontece, não é pouca coisa hoje, hein, Carlos Alberto? Inclusive o jogo da seleção.
2: Pois é, hoje tem jogo da seleção a partir das 9h30. E o que você acha? Quanto a zero vai ser?
1: Eu apostei no bolão 3-0.
2: 3?
1: 3.
2: Só?
1: Só, e você?
2: Ah, eu acho que menos de 4 é...
1: É?
2: Ah, menos de 4 é feio.
1: E foi isso que você apostou lá no seu bolão?
2: Foi.
1: Ah, 4-0?
2: 5.
1: 5?
2: 5.
1: Ó, então vou te dar um presente, um espelho novo com uma tinta bem forte.
2: Muito bem, e... Bom... Nós vamos falar de futebol, vamos falar da Copa ao longo da nossa programação, vamos falar com o Leonardo Dai, que está lá em Nova York, mas vamos falar também com os nossos comentaristas, que hoje é dia de jogo do Brasil. E, bom, sobre a guerra. Aquele encontro que estava marcado entre representantes dos Estados Unidos e do Irã em Genebra, na Suíça, não aconteceu e não vai acontecer. Qual foi a causa? A causa foi uma troca de tiros, uma escala. Troca de tiros entre Israel e Hezbollah na manhã de hoje. A história foi o seguinte: o Hezbollah fez um ataque com drones contra tropas israelenses que estão acampadas, estão ocupando o sul do Líbano. Foram mortos 4 soldados israelenses. Isso gerou uma reação israelense muito pesada. Ataques a Líbano e a outras cidades, e que deixaram 47 mortos. O Irã já estava anunciando que a negociação ia ser suspensa por causa desses ataques, e dos Estados Unidos, o vice-presidente J.D. Vance,
1: isso,
2: estava com a viagem marcada para a Genebra, mas cancelou a viagem ontem à noite, portanto, antes dessas disputas entre Israel e o Hezbollah. Mas, às 10 horas da manhã de hoje, Israel e Hezbollah anunciaram, as autoridades de Israel e do Hezbollah anunciaram que foi feito um acordo, que fecharam um acordo de cessar fogo, valendo, como eu dizia, a partir das 10 horas de hoje. E com isso fica aberta de novo a possibilidade de um entendimento direto entre os Estados Unidos e o Irã. Se bem que, quando você olha as informações de um lado e de outro, há divergências, há diferenças a respeito do memorando de entendimento. Por exemplo, o Trump alardeou que a passagem pelo Estreito de Hormuz está permanentemente aberta e livre. O Irã está dizendo que está pensando em cobrar um seguro. Diz que ia cobrar um pedágio, os Estados Unidos negaram, disseram que não podia, e agora o Irã está dizendo que vai cobrar um seguro dos navios que passam pelo Estreito de Hormuz. Então isso aí não está resolvido. Por outro lado, como vai nos contar também a Ana Luísa Bessa, aquela história de que os Estados Unidos financiariam um fundo para ajudar a reconstrução do Irã, o Trump disse que não tem nada disso. Então, continua a surgir versões diferentes sobre o mesmo memorando de entendimento, e agora vamos ficar na expectativa de qual vai ser a data para o novo encontro o encontro finalmente realizado entre autoridades americanas e iranianas. Enquanto isso, pelo que a gente tem no último noticiário, está valendo o cessar-fogo Estados Unidos-Irã e está valendo o acordo Israel-Hezbollah, embora Israel diga que não vai deixar as suas posições no sul do Líbano. Esse é o ponto que está a coisa, e não foi marcada então a nova data para o encontro entre governo americano e governo de Israel. Não, governo do Irã. Bom, quais são as reportagens? Vamos com Brasília. E a informação agora é do João Rosa, e a questão é o seguinte: o Jacques Wagner, que foi alvo das operações de busca e apreensão de ontem, a questão é: ele continua ou não continua na liderança do PT no Senado? João Rosa.
3: Oi, Sandenberg, bom dia para você, bom dia, Cássia. Olha, Sandenberg, essa pergunta só quem pode responder é o presidente Lula, mas a operação da Polícia Federal, que teve como alvo o senador Jacques Wagner, líder do governo no Senado, começou a provocar divergências dentro do próprio PT e também entre integrantes do governo. Nos bastidores, Sandenberg, parte dos aliados defende a permanência de Jacques Wagner na liderança do governo, enquanto outro grupo avalia que o senador deveria se afastar do cargo até que as investigações sejam esclarecidas. Entre os ministros do governo, há quem considere que a saída temporária da liderança seria a melhor alternativa para evitar desgaste político ao Palácio do Planalto. Apesar disso, a decisão final caberá ao presidente Lula, que ainda não se manifestou sobre uma possível mudança no comando da liderança governista no Senado. Segundo interlocutores, Lula tem reforçado nos bastidores a defesa da autonomia da Polícia Federal e afirmado que qualquer pessoa pode ser investigada, independente da função que ocupa. As divergências ficaram evidentes nas manifestações publicadas feitas no dia de ontem. Uma das primeiras veio do presidente nacional do PT, Edinho Silva. Em nota, Edinho afirmou ter total confiança em Jacques Wagner e disse que o partido apoia as investigações envolvendo o Banco Master porque a sociedade tem o direito de conhecer a verdade sobre os fatos. Segundo ele, eventuais crimes devem ser apurados e os responsáveis punidos, mas ressaltou acreditar que o senador conseguirá esclarecer todas as suspeitas levantadas pela investigação. Já o vice-líder do governo na Câmara, deputado Rogério Correia, adotou uma posição completamente diferente. Em publicação nas redes sociais, o parlamentar defendeu que Jacques Wagner se afaste da liderança do governo no Senado enquanto responde às investigações. Rogério Correia afirmou que, na condição de investigado, o senador deveria se dedicar à própria defesa, preservando o princípio da presunção de inocência. O deputado também destacou que a Polícia Federal está cumprindo o seu papel e que eventuais irregularidades precisam ser apuradas. A gente lembra que Jacques Wagner está entre os alvos da nona fase da Operação Compliance Zero, que foi deflagrada pela Polícia Federal na quinta-feira. A investigação apura possíveis irregularidades envolvendo instituições financeiras e a atuação de agentes públicos. Segundo a Polícia Federal, há suspeitas de que Jacques Wagner tenha atuado em favor de propostas de interesse do Banco Master no Congresso Nacional. Entre elas estão mudanças legislativas relacionadas ao crédito consignado e à chamada emenda Master. Em troca, os investigadores apuram se o parlamentar teria recebido vantagens indevidas. Bem, Sandenberg, então, por enquanto, Jacques Wagner segue no comando da liderança do governo no Senado, mas a pressão em torno de uma eventual saída do cargo já começou a crescer dentro do próprio campo político, e a expectativa agora é pela posição que será adotada pelo presidente Lula. Sandenberg.
2: Essa é a informação do João Rosa de Brasília. Continuamos agora em Brasília, Cássia, mas com a Rani Veloso. O governo anuncia bloqueio de contas das casas das betes ilegais. Rani Veloso.
4: É isso mesmo, Sardenberg. Boa tarde a você, a Cássia e a todos que nos acompanham. O presidente Lula assinou hoje um decreto que determina o bloqueio do dinheiro movimentado pelas bets ilegais no Brasil. Os recursos confiscados serão transferidos para o Fundo Nacional de Segurança Pública para o combate à corrupção e ao crime organizado. A Secretaria de Prêmios e Apostas é a responsável por identificar as empresas dos sites de apostas esportivas ilegais e notificar as instituições financeiras que abrigam esses recursos. Os bancos e fintechs terão 24 horas para travar a conta desses operadores irregulares e até 48 horas para confirmar o congelamento do dinheiro. Em seguida, a Secretaria Nacional de Segurança Pública vai instaurar um processo administrativo. As empresas de apostas terão um prazo de 15 dias para a defesa. Logo após, a AGU aciona a justiça pedindo perdimento e a transferência definitiva dos valores para a área da segurança. Segurança. O ministro Dario Durigan, da Fazenda, afirmou que o governo terá tolerância zero com o jogo irresponsável. Ele também afirmou que desde outubro de 2024, a Anatel já derrubou cerca de 50 mil sites e aplicativos de apostas ilegais no país. E os 350 operadores desses sites foram bloqueados. A Fazenda comunicou as atividades ilícitas de 37 instituições financeiras, em sua maior parte fintechs, aos órgãos competentes como COAF, Ministério Público e Polícia Federal. De acordo com o ministro, essas instituições são reincidentes e alvos de investigação da PF.
5: Para que a gente avance nesse compromisso de tolerância zero com as bets ilegais e com o jogo irresponsável. Um quadro de endurecimento dessa regulação.
4: Já o ministro da Justiça, Wellington César, ressaltou que a medida é essencial para asfixiar financeiramente as organizações criminosas e que só é possível graças à lei antifacção.
6: Para o nosso programa de combate ao crime organizado, é fundamental. Nós entendemos que a retirada do oxigênio das organizações criminosas através de uma ênfase na asfixia financeira é o primeiro passo do nosso programa.
4: Bom, e temos outra novidade. A partir de agora, os influencers que divulgam as bets ilegais também terão que pagar imposto de renda. A medida foi anunciada pelo secretário especial da Receita Federal, Robson Barreirinhas.
7: Se um influencer agora entrar na rede social e fizer propaganda de uma bet ilegal, além de todas as sanções já administrativas da SPA, a Receita Federal vai cobrar o imposto de renda, vai cobrar o PIS/COFINS, porque é justo, né? Se o influencer está ganhando dinheiro com a bet ilegal, ela que paga então o imposto de renda dessa bet ilegal que está no exterior.
4: A assinatura do decreto ocorre um dia após a operação Conto da Sorte, realizada pela Receita Federal e Ministério Público, que investiga um esquema bilionário de lavagem de dinheiro envolvendo apostas não autorizadas nos estados de Pernambuco, Ceará e São Paulo. Sardenberg.
2: Muito obrigado, essa foi a informação da Rádio Veloso. As bets legais, essas que estão sendo anunciadas aí e tal, são até patrocinadoras de clubes e tal, essas estão legalizadas e funcionando normalmente. Bom, antes do intervalo, uma nota curiosa aqui, Cássia. Hoje, você já ouviu falar do Exército Tartan?
8: Não.
2: Não?
8: Não.
2: É a torcida da Escócia.
8: Olha, não conhecia.
2: É o nome da torcida da Escócia. E os bares de Boston estão se preparando para receber hoje uma segunda onda de invasão do exército Tartan. O jogo, o primeiro jogo da Escócia foi de Boston, foi Escócia contra o Haiti. A Escócia ganhou de 1-0. E na ocasião, a torcida escocesa esgotou o estoque de chopp. Eles preferem chope a cervejas. E disse aqui o gerente geral da Sam Adams, que é aquela famosa marca de cerveja americana, ele disse que está nesse ramo há mais de 30 anos e nunca viu nada parecido com isso. Os pubs e bares tiveram que correr atrás de fornecimentos extras para poder atender a torcida da Escócia. Diz que eles chegam na cidade e já começam a frequentar os pubs a partir das 11 horas da manhã.
8: Opa!
2: E não aceitam latinha, eles querem chopp. E hoje a Escócia joga contra quem joga a Escócia hoje? Joga em Boston de novo. Contra o Marrocos. Joga contra o Marrocos em Boston de novo. E diz que agora o pessoal já está preparado com os estoques em dia para atender o consumo do exército Tartan. Intervalo agora.
8: E já voltamos.
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0: E aí, Merval?
1: Tudo bom, Sandenberg? Boa tarde, ouvintes. Boa tarde, Cássia.
2: Boa tarde, Merval.
0: Bom, até ontem, né, o PT estava usando as ligações do Flávio Bolsonaro com o Vorcaro na sua pré-campanha. Agora aparece o caso Jacques Wagner e a pergunta que se faz é a seguinte: como é que o tema da corrupção vai aparecer na campanha eleitoral, ou será que os dois lados vão esquecer o tema, meu irmão?
1: Não, eu acho que vai ser essa baixaria mesmo. Um acusando o outro, surgindo no meio da campanha investigações, fatos novos. Olha, realmente nós caminhamos para uma campanha política de baixíssimo nível e que é afetada por essas denúncias, né? Assim como o Lula, depois da conversa revelada do Flávio com o Vorcaro, o Lula subiu e o Flávio caiu. Vamos ver a próxima pesquisa como afeta a candidatura do Lula essa crise com o Jacques Wagner, né? Mas eu tenho a impressão que mais coisa vai surgir. Eu acho que durante a campanha vai ter muita coisa acontecendo e ninguém está livre de nada, nenhum lado, nem os bolsonaristas, nem os petistas, porque o Vorcaro se comunicou apartidariamente. O negócio dele não era político, era dinheiro, era influência, né? É. E está se vendo que ele comprou influência e prestígio em todos os partidos, né? não tem muita diferença, né? Ainda tem a investigação sobre o INSS, a fraude do INSS, que o André Mendonça, o ministro André Mendonça, também é o relator, né?
0: Mas essa está meio parada, né? Não surgiu novidade, não, né?
1: Mas pode ser que surja, né? E se surgir, por exemplo, alguma coisa relacionada ao filho do Lula, ao Lulinha, uhum, que está morando na Espanha, vai ser outro baque, né? Na campanha do Lula. Então, realmente, a gente tem que esperar para ver o que os fatos vão dizer, porque está muito entranhado na política brasileira a corrupção, né? Muito.
0: Muito entranhada nas elites em Brasília. Né?
1: É uma coisa triste de ver, né? De constatar. Em todos os poderes. Não há ninguém que. Você veja, quem indicou o Guido Mantega para trabalhar no Master foi o Jacques Wagner.
0: Também indicou o Lewandowski.
1: E o Lewandowski também. Então, você veja a influência que ele tinha também no Banco Master, com o Vorcaro, e o que ele fez para ajudar pessoas importantes dentro do PT. Né? O próprio Lula tinha tentado fazer do Guido Mantega presidente da Vale, várias coisas, e só conseguiu através do Vorcaro. E com um salário de CEO da Vale, né? 1 milhão por mês, coisa desse tipo. Então é isso. Essas negociações políticas envolvendo dinheiro realmente tomaram conta da política brasileira e estamos vendo.
0: Tá certo. Tá certo.
1: Tá difícil, tá muito difícil.
0: Merval, e o jogo de hoje, hein?
1: Bom, o Schadenberg, se não ganhar de pelo menos 5, a gente tem que desistir, né? Não é possível.

0: Não é possível.
1: É o que eu estava falando aqui, o pessoal está colocando no bolão 3-0 e tal. Não, 3-0 é feio.
0: Pois é, a gente está numa situação tão séria que se ganhar, tá bom, né? Barbaridade. Tá, vamos ver. Vamos ver. Agora, eu não entendo por que, que o Ancelotti cisma de não botar o Endrick. Tentar.
2: É a pergunta que todos nós estamos nos fazendo.
1: Porque ele não é pior do que os que estão jogando.
2: Não,
1: né?
2: De jeito nenhum.
0: Não, pois é. E ele fica dizendo que está protegendo o Endrick é muito novo. É verdade, o Ronaldo Fenômeno foi campeão do mundo sem entrar em campo.
1: Isso, né? Em 98.
0: Na primeira, em 94, né?
1: Isso, 94, é.
0: É. Então, é verdade. Então tá lá dando ao Endrick essa oportunidade. Mas como o time tá jogando mal,
1: exatamente,
0: não custa botar o garoto lá para ver o que acontece. É. Não aconteceu nada, não aconteceu nada com o Igor Thiago. Né? É. O cara é artilheiro na Inglaterra e tal, mas não, na seleção parece que está nervoso, tá perdendo gol em cima de gol. E por que não tenta o Endrick então, cara?
1: É. Né? É, tá certo. Aproveitar esse jogo do Haiti, né?
0: É, pois é. Eu acho que ele vai acabar entrando hoje, sabe? Mas não na, pra começar, né? Mas acho que vai acabar conseguindo.
1: Tá certo. Vamos, meu irmão Pereira, vamos assistir, vamos ver. Obrigado, meu irmão. Até a semana.
0: Até a semana.
2: Até.

0: Sexta-feira, 19 de junho de 2026. O Ministério Público fez hoje uma operação contra um esquema de descontos irregulares nos contra-cheques de servidores do Distrito Federal. Segundo a investigação, o decreto publicado em agosto de 2024 permitiu a realização dos descontos ilegais na folha de pagamentos. Conforme os promotores, uma taxa criada pela empresa PicPay, responsável pela folha, cobrou juros disfarçados e resultou em mais de 80 milhões de reais descontados em um ano. Foram alvos de mandados de busca e apreensão o ex-secretário de Economia Ney Ferraz, o ex-presidente do BRB Paulo Henrique Costa e o diretor do PicPay Eduardo Chedid Simões. A companhia informou que não reconhece qualquer irregularidade nas operações mencionadas e rejeitou a alegação de cobrança indevida. O PicPay também afirmou que continuará colaborando com as autoridades competentes. O ex-presidente do BRB Paulo Henrique Costa permanece preso em razão das fraudes do Banco Master. A equipe responsável pelo programa El Show del Verano foi demitida depois de divulgar ao vivo a informação falsa de que o pai do jogador Lionel Messi havia morrido. A apresentadora Florência Penha também decidiu deixar o canal diante da repercussão do caso. Ela deu a notícia e sugeriu que o craque argentino poderia deixar a Copa do Mundo em razão da perda. A informação se espalhou em poucos minutos e a família de Messi divulgou um comunicado oficial para desmentir a notícia. Segundo o texto, Jorge Messi enfrenta problemas de saúde e se recupera em um hospital. A Bolsa de Valores de São Paulo sobe 0,16% aos 168.539 pontos. O dólar comercial está em baixa de 0,67%, cotado a R$ 5,13. O euro vale R$ 5,89, queda de 0,55%. No horário de Brasília, meio-dia e 33.
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0: Muito bem, agora temos a... Daqui a pouco nós teremos a Miriam Leitão comentando sobre os efeitos econômicos da guerra, mas antes temos a informação da Ana Luísa Bessa, que dá as últimas informações disponíveis sobre a situação lá no Oriente Médio. Tem... Oficialmente, teoricamente, estamos em cessar-fogo.
1: Isso mesmo, Sartenberg. Uma ótima tarde a você, a Cássia e aos nossos ouvintes. Autoridades de Israel e representantes do Hezbollah, que é a milícia libanesa apoiada pelo Irã, confirmaram o início de um cessar-fogo nesta sexta-feira, que começou a partir das 10 horas da manhã no horário de Brasília. O acordo ocorre após uma escalada de combates no sul do Líbano nesta madrugada, que deixou 47 pessoas mortas e feriu 97, segundo o Ministério da Saúde do Líbano. 4 militares israelenses também perderam a vida durante esses bombardeios. As Forças Armadas israelenses disseram que a ofensiva foi uma resposta às repetidas e flagrantes violações do cessar-fogo pelo grupo extremista que causaram a morte dos soldados. Portanto, eles teriam feito esse grande ataque, Sardenberg, contra o Líbano em resposta. A trégua foi anunciada depois de negociações conduzidas por Estados Unidos, Catar e ajuda também do Irã. Além disso, o Ministério das Relações Exteriores da Suíça confirmou que foi cancelada a cúpula presencial prevista para hoje, que selaria o início técnico de um acordo de paz entre os Estados Unidos e o Irã. A Casa Branca anunciou o adiamento da comitiva do vice-presidente Jerry Vance com alegação de complexidade logística e falta de finalização dos detalhes da conversa. Em novo sinal de irritação com o Irã, o presidente dos Estados Unidos, Donald Trump, ainda disse hoje que o governo iraniano não vai receber nenhum dinheiro após os dois países assinarem esse acordo de paz que prevê compensação financeira a Teerã. O republicano ainda disse que os Estados Unidos vão cumprir os 60 dias em referência ao prazo estipulado para as negociações posteriores ao acordo sobre o programa nuclear iraniano e negou ainda ter agido em desespero, como disse ontem o líder supremo iraniano Mojtaba Khamenei. A gente lembra, Sardenberg, o memorando entre os dois países iniciou um período de 60 dias de negociações com muitas complexidades ainda, rumo a um acordo definitivo para finalizar a guerra no Oriente Médio. Enquanto isso, o petróleo tipo Brent está em elevação e vale agora $80. E agora, Sardenberg, a gente fica na expectativa de um cumprimento desse cessar-fogo e também do encontro entre os líderes dos Estados Unidos e Israel, aliás, Irã.
0: Muito obrigado. A informação da Ana Luísa Bessa.
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0: Emília.
1: Boa tarde, Sartenberg. Boa tarde, Cássia. Boa tarde, ouvintes da Rádio CBN.
2: Boa tarde, Miriam.
0: Miriam, apesar aí dos percalços e ainda com os percalços, bom, tá valendo, em tese, está valendo o cessar fogo no Oriente Médio. E supondo que as negociações vão acontecer entre Estados Unidos e Irã, quais seriam as consequências econômicas agora, Miriam?
1: Pois é, hoje ficou mais esse cessar-fogo entre Hezbollah e Israel, que foi explicado aí pela Ana Luísa Bessa, que agora a manchete nesse momento do Financial Times, ele aumenta muito a possibilidade de que avance o acordo Estados Unidos-Irã. Porque esse ponto foi que pegou, foi o bombardeio, o Israel bombardeou o sul do Líbano, matou 18 pessoas, logo depois de anunciado o acordo, assinado o acordo, né, lá no Palácio de Versailles, e convocada essa reunião para hoje na Suíça. A reunião então fracassou, porque o Irã recuou. Então é importante, porque o Irã está dizendo que sem o Líbano não há acordo, então ele quer que... Que a cessação de hostilidades entre Israel e Hezbollah, porque atinge diretamente o sul do Líbano. Esse é um ponto importante, mas tem outros pontos importantes. Essa conversa do Trump de que não vou dar dinheiro, isso é parte do jogo de quem está numa negociação. Ele está numa negociação em posição fraca, porque ele... na verdade não está ganhando muita coisa, né? Ele está ganhando a volta ao ponto que estava quando tudo começou, que é a reabertura do Estreito de Hormuz, mas agora com o Irã mais forte, porque sabe que tem esse poder de barganha, e a negociação sobre o acordo nuclear iraniano também era o que estava sendo conversado antes, né? Antes de começar a guerra, exatamente de diluição desses 440 quilos de urânio enriquecido, do total que eles têm de 9 mil quilos, né, 9 toneladas, eles têm esses 400 alguma coisa, de altamente enriquecido. Então, eles diluiriam isso, mas já estava previsto antes. Agora, você me pergunta sobre as consequências econômicas. Hoje mesmo, assim que surgiu a notícia do cessar-fogo entre Israel e Hezbollah, o petróleo caiu um pouquinho, agora voltou a subir, está em torno de 80. Isso. Mas veja que mesmo com as idas e vindas, está circulando agora em torno de 80. E já foi muito mais que 100. É. Já esteve em torno de 100, mas chegando a 110, 120. Isso. Então, reduziu uma parte e isso reduziu a tensão. Nesse momento exato, com essa semana, a evolução dessa semana, aumentou muito a chance de que essa guerra chegue ao fim. Mas é como eu estava falando mais cedo para a Cássia e o Milton. Aqui, ao contrário do futebol, não termina quando acaba. Porque os efeitos econômicos, eu trabalho para regularização de toda a economia internacional, vai demorar muito mais, vários meses daqui para diante. Para começo de conversa, os países usaram muito dos seus estoques estratégicos para manter o suprimento, dado que caiu muito o suprimento com o fechamento do Estreito de Hormuz. E também agora começam a passar os primeiros navios, que daqui a 20 dias é que chegarão nos seus destinos. Então demora só a parte de petróleo, não estou falando de todas as outras complexidades que essa guerra produziu, vários outros problemas na economia, Sartenberg.
0: Ok, Miriam, obrigado. E Brasil e Haiti?
2: Boa.
1: Brasil e Haiti, pois é, vamos acompanhar.
2: E qual que é o seu palpite, Miriam?
0: Tem que dar palpite.
1: Qual que é o meu palpite? Ai, tá difícil, tá dureza, porque tá dureza mesmo, né? Mas vamos fazer uma coisa moderadamente otimista, 2-0.
2: 2-0, tá anotado, pro Brasil, claro. Ah, eu tô colocando 3-0 e eu tô mais ou menos no caminho da Miriam, viu? Esse negócio de, vai ser goleada, vai ser fácil, não sei.
0: Eu tô falando que tem que
1: não
0: ser
1: tem fácil, não tem, só tem fácil pra Alemanha de vez em quando, né? Meu Deus.
2: Verdade.
0: Tá bom, Miriam, obrigado, Miriam, bom final de semana.
1: Pra todos nós.
2: Até mais, Miriam.
0: Intervalo.
2: E já voltamos.
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0: Muito obrigado, essa foi a informação de Marina Dantas. E agora intervalo.
2: E já voltamos.
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2: A via já está totalmente liberada, o trânsito segue intenso. Primeiro boletim de trânsito que eu trago, duas informações sobre acidente envolvendo moto aqui no Rio de Janeiro. Tem informação sobre a ponte agora, 3 minutos é o tempo de travessia sem alteração para acessar o Rio de Janeiro. E o sentido Niterói está bem mais lento já, viu gente? Temos lentidão da grande reta por causa de um acidente. A travessia está sendo feita em 20 minutos. Situação ainda complicada na ponte depois de acidente registrado por lá. Tô de olho na linha amarela também. É, temos trânsito bom agora no sentido Fundão. Já no sentido Barra da linha amarela, o trânsito é lento da Vila do João até a saída 5, saída para Del Castilho. Sem ocorrência de grande impacto, mas um trânsito carregado ali, um fluxo intenso de veículos por lá.
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2: Segundo o sistema Alerta Rio, a tarde de sexta-feira será aí com tempo influenciado por um sistema de alta pressão, o que significa que teremos céu parcialmente nublado, tivemos névoa no início da manhã, mas a boa notícia, sem previsão de chuva para essa tarde e noite aqui no Rio de Janeiro. Ventos vão soprar um pouquinho mais fortes aí nas próximas horas, temperaturas estão amenas, mas uma pequena elevação na máxima aí, a gente já sente um clima bem mais agradável hoje, menos frio do que ontem. 29 graus a máxima, madrugada ainda foi gelada de muita coberta, 12 graus aí no Rio de Janeiro sendo registrado nessa madrugada de sexta-feira. Meio-dia e 56, vou abrir os trabalhos por aqui, te convidando, ouvinte da CBN, a mandar palpite sobre o jogo de hoje, logo mais 9h30 da noite, Brasil e Haiti. Para você, qual o placar aí que a gente vai ter? 11h30 da noite, estaremos muito felizes com uma goleada, apenas mais ou menos aí com uma partida normal. E a terceira opção não quero falar, né? Porque não podemos nem sonhar em perder pro Haiti. Meio-dia e 56, volto já.
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0: Muito bem, a gente vai ao Rio de Janeiro com a Júlia Viana e o assunto é o seguinte: o IBGE divulgou dados a respeito da taxa de analfabetismo aqui no Brasil. Há dados bons e dados ruins. A Júlia Viana vai nos explicar. Júlia.
15: Boa tarde, Sardenberg e Cássia. O Brasil registrou em 2025 a menor taxa de analfabetismo da série histórica. Pela primeira vez desde 2016, o índice ficou abaixo de 5%. Segundo os dados divulgados pelo IBGE, 4,9% dos brasileiros com 15 anos ou mais não sabem ler nem escrever um bilhete simples. Apesar do avanço, o país ainda tem 8,4 milhões de analfabetos. A maior concentração está no Nordeste, que reúne mais da metade desse total, e registra uma taxa de analfabetismo de 10,6%, mais que o dobro da média nacional. A pesquisa também mostra que quase 6 em cada 10 analfabetos têm 60 anos ou mais. Por outro lado, a taxa de analfabetismo das mulheres da cidade passou para 13,7% e, com isso, pela primeira vez ficou menor que a dos homens, de 14,1%. A pesquisa mostra ainda que uma melhora na escolaridade da população negra, mostra essa melhora. Pela primeira vez, mais da metade dos pretos e pardos com 25 anos ou mais concluiu o ensino médio. Mesmo assim, persistem desigualdades no acesso à educação. Entre jovens de 15 a 17 anos, a frequência ao ensino médio é menor entre homens e entre pretos e pardos. Outro desafio está na educação infantil. Nas regiões norte e nordeste, uma parcela significativa das famílias relatou dificuldades para conseguir vagas em creches ou escolas para crianças pequenas. Os dados também apontam que o abandono escolar continua concentrado na adolescência, principalmente a partir dos 16 anos. Entre as mulheres, os principais motivos estão o trabalho e a gravidez. Por outro lado, houve redução no número de jovens que não estudam, não trabalham e não fazem cursos de qualificação. Em 2025, esse grupo representava 17,5% da população entre 15 e 29 anos, o menor patamar dos últimos anos. Sardenberg e Cássia.
0: Muito obrigado. Essa foi a informação da Júlia Viana, do Rio de Janeiro. O fato de existirem do índice de analfabetismo ser maior entre as pessoas idosas, de 60 anos ou mais, significa que o acesso à escola melhorou. Né, claramente melhorou o acesso à escola, e isso a gente tem visto aqui no Brasil pelo número de pessoas, de jovens matriculados nas escolas. O nosso problema hoje maior é a melhoria da qualidade da educação pública, da escola pública. Esse é o desafio da atual geração brasileira. Já devia ter sido de outras gerações, mas é um fator essencial para o bem-estar da sociedade, para o desenvolvimento econômico, para diminuir a diferença entre o Brasil e os países ricos, é ter uma escola pública de qualidade. Todos os países emergentes que têm um crescimento acelerado têm esse ponto em especial, que é uma educação pública eficiente. Intervalo, nada, repórter CBN.
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0: Sexta-feira, 19 de junho de 2026. A Anatel informou que derrubou cerca de 50 mil sites e aplicativos de apostas ilegais no país desde outubro de 2024. Ao todo, 350 operadores foram bloqueados. Segundo o Ministério da Fazenda, as operações das 37 instituições financeiras, em sua maioria fintechs acusadas da prática ilícita, foram comunicadas ao Conselho de Controle de Atividades Financeiras, o COAF, ao Ministério Público e à Polícia Federal. Hoje, o presidente Lula assinou um decreto que determina o bloqueio do dinheiro movimentado pelas bets ilegais. Os recursos apreendidos serão transferidos para o Fundo Nacional de Segurança Pública. A Secretaria de Prêmios e Apostas vai notificar as instituições financeiras que abrigam o dinheiro. Depois do aviso, os bancos e as fintechs terão 48 horas para congelar os valores. Em seguida, a Secretaria Nacional de Segurança Pública vai instaurar um processo administrativo e as empresas de apostas poderão apresentar a defesa em até 15 dias. Aposentados e pensionistas que pretendem pedir a devolução de descontos indevidos em benefícios previdenciários pagos pelo INSS têm até hoje para buscar atendimento nos Correios. Já para quem vai fazer a contestação pelo aplicativo ou site Meu INSS, o prazo vai até amanhã. Por meio de um acordo administrativo, o governo federal pagou até agora 3 bilhões e 200 milhões de reais a pelo menos 4 milhões e 700 mil segurados. Os Correios informaram que atenderam mais de 8 milhões de beneficiários desde o dia 30 de maio. A candidata de direita Keiko Fujimori se aproxima da vitória nas eleições presidenciais do Peru. O oponente de esquerda, Roberto Sanches, convocou manifestações com a alegação de irregularidades no pleito. A apuração prossegue quase duas semanas depois da votação. Fujimori tem uma vantagem de 44 mil votos, com 99,5% das urnas apuradas. No horário de Brasília, 1:02.
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0: E aí, Leonardo Dai, tudo bem?
1: Tudo bem, Sardenberg? Hoje tem Brasil, às 9h30 da noite no horário de Brasília, 8h30 no horário aqui da Filadélfia, no Lincoln Financial Field, lotado, 70 mil lugares preenchidos para Brasil e Haiti, segunda rodada do Grupo C da Copa do Mundo. O Brasil só depende de si para se classificar, né? O Brasil, com uma vitória e um empate nos próximos dois jogos, o Brasil garante classificação, no mínimo, como terceiro colocado. Mas, pensando aí numa briga para se classificar em primeiro, o Brasil hoje vai entrar em campo, já sabendo o cenário do seu grupo, né? Porque o jogo entre Escócia e Marrocos acontece às 19 horas, um pouquinho mais cedo. Então vamos desenhar esses cenários aí, em função desse jogo da Escócia contra o Marrocos, porque se a Escócia vencer, o Brasil, para passar em primeiro lugar, só vencendo o jogo hoje e depois vencendo a Escócia na última rodada, porque a Escócia iria para 6 pontos e já garantiria a classificação nesse grupo. Se tiver um empate no jogo entre Escócia e Marrocos, o Brasil vence sendo o jogo contra a seleção do Haiti, fica em primeiro lugar no grupo antes da última rodada, desde que vença por pelo menos 2 gols de diferença, já que a Escócia venceu por 1-0 o jogo contra o Haiti. E aí esse cenário seria interessante porque é o seguinte: se o Brasil vencer e a Escócia empatar com o Marrocos, um empate entre Escócia e Brasil e uma vitória do Marrocos sobre o Haiti na última rodada, empata tudo ali entre Escócia, Marrocos e Brasil com 5 pontos, e aí os 3 estariam classificados, né? Mas aí teria que ver saldo de gols para ver quem passaria em primeiro. E na hipótese do Marrocos vencer a Escócia, o Brasil vencendo o Haiti fica com 4 pontos, o Marrocos também, e aí a gente chegaria naquele cenário da última rodada em que Brasil vencendo e Marrocos vencendo, saldo de gols decidiria quem passaria em primeiro e quem passaria em segundo lugar nesse grupo C da Copa do Mundo. Sardenberg.
2: Agora, Leonardo Dai, você já contou pra gente que os ingressos estão esgotados, então muita procura para esse jogo. E como que tá a cidade? Tem muito brasileiro por aí?
1: Abarrotada de brasileiros, você tropeça em brasileiro em tudo quanto é canto. Ontem a gente foi ali na escadaria que leva para a estátua do Rock Balboa, né? Uhum. Que é um dos principais pontos da Filadélfia. Já tinha muito brasileiro, muito verde e amarelo. Mas depois do momento em que a gente foi, mais ou menos no horário em que estava rolando a coletiva lá no Lincoln Financial Field, né? A entrevista do técnico da seleção, teve um manifesto, digamos assim, de torcida organizada, mesmo com centenas e centenas de pessoas tomando aquele ponto turístico da Filadélfia. No mercado aqui da Filadélfia também tem muito brasileiro desde quarta-feira, desde 2 dias antes do jogo. A torcida brasileira está invadindo mesmo a cidade, até o pessoal que mora aqui está impressionado com a quantidade de turista que tem, com a quantidade de brasileiro que tem, e é um público local bem mais empolgado com a Copa do que em Nova Jersey, né, onde o Brasil jogou o primeiro jogo. Então as pessoas falam mais de Copa do Mundo, as pessoas estão vendo mais os jogos de Copa do Mundo, e já tem muito turista também de outros países aqui, especialmente os latinos, né, estão vendo muito colombiano também nas ruas aqui. Então é um clima de Copa bem diferente daquele de Nova Jersey, onde a gente praticamente só sentia a Copa do Mundo quando chegava no estádio, quando chegava ali no MetLife Stadium. Aqui a Copa se espalha mais pela cidade.
2: Muito bom.
3: E agora, Léo, você começou fazendo conta, se a gente ganhar por tanto e tal, não sei o quê. Poxa vida, a que ponto chegamos, hein? Tem que chegar lá e ganhar dos caras e pronto, né?
1: Não, eu vou dizer a que ponto chegamos maior, que é o seguinte: você fala assim, não, o Brasil hoje precisava ganhar de uns 3-0, eu falo assim, não, tem que pensar em ganhar o jogo, porque não tá dando para entrar com essa bola toda contra o Haiti, não. Se for 1-0 já tá bom. São tempos diferentes, é uma fase de grupos bem mais difícil pro Brasil do que as últimas, né? Hoje até é para ser o alívio do grupo, né? Para ser um jogo mais fácil, mas é um jogo contra a Escócia na última rodada, a Escócia deve se defender muito, deve ser um jogo complicado. Os tempos mudaram, é outra seleção brasileira que está aí nessa Copa do Mundo.
3: Mas aqui a gente está fazendo enquete aqui do pessoal do CBN Brasil, o menor resultado previsto foi o da Miriam Leitão, 2-0.
1: Tá bom, eu coloquei 4-0, mas... Eu coloquei assim no ar, né? Porque eu não tô participando oficialmente do bolão. Então eu coloquei assim no ar um 4-0, que eu acho possível. Mas se você me disser que vai ser 1-0 com gols 40 do segundo tempo, eu não vou duvidar também, não, viu? Que a coisa não tá fácil.
3: A Cássia falou
2: 3-0.
3: 3-0. O Juliano. 3-0 também.
2: Ana Luísa, placar do jogo hoje? 3-0.
3: 3-0.
2: Swellington? Swellington Viana apostando no 0-0. Beatriz? 1-0. É, o pessoal aqui está mais realista.
3: 1-0 para quem?
2: Para o Brasil, pelo menos.
1: Essa é bom de perguntar. Isso aí é bom de perguntar mesmo. Né? Na fase em que estamos, é bom perguntar.
3: Tá certo. Leonardo Dai, obrigado, Léo. Boa sorte aí no seu trabalho e até.
1: Valeu, valeu.
2: Obrigada, Léo.
3: Intervalo.
2: Não? Antes do intervalo. Hoje é sexta-feira.
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0: E aí, Rusty?
1: Boa tarde, Sadenberg. Boa tarde, Cássio.
0: Tá muito baixo, tá muito baixo.
2: Espera aí que a gente vai aumentar o volume do Rusty Marcelini pra gente poder ouvir o boa
3: Vamos
2: tarde.
3: Vamos ver se melhorou aí.
2: Agora sim. Boa tarde,
3: Rusty. É culpa do fone aqui.
0: Tá aqui mexendo aquele botãozinho ali, Rusty.
3: Tá certo.
0: Bom, nessa semana saiu ali... Dessa semana saiu a lista das 10 melhores cidades gastronômicas do mundo. A lista é da Time Out. E o primeiro lugar está aqui do nosso lado, é?
3: É, Sademé, vamos deixar o primeiro para o último aí, Sademé. Vamos logo revelar o primeiro, não.
0: Não, né?
3: Não. Vamos contar primeiro que não tem nenhuma cidade brasileira na lista aí do Time Out. O Time Out é muito conhecido também por conta dos mercados aí que tem pelo mundo afora. Inclusive, nessa semana foi anunciado aí que será inaugurado um Time Out São Paulo no próximo ano, no primeiro trimestre do ano que vem. Mas tem aí também já nas cidades aí de Porto, Lisboa, Vancouver, Londres. Tem para tudo quanto é canto aí.
0: Não entendi o que é essa Time Out. É uma...
2: É um guia, né, de viagem.
3: É uma revista, é um portal de serviço, de cultura, entretenimento, eventos e gastronomia, que foi fundado em Londres, 1968. Então tem várias cidades, aí você digita aí o Time Out de determinada cidade e vai falar o que tem de melhor nessas cidades para se fazer. E além disso... o principal símbolo, né, da Time Out é justamente os mercados Time Out. Tem lá o Time Out Lisboa, tem lá no Porto, então tem várias, e eles divulgam anualmente aí lista das melhores cidades, os melhores museus do mundo, esse tipo de coisa. Então, e tem uma certa relevância, Sadenberg, porque é feito aí por moradores locais, combinado com um painel de especialistas. Então são 24 mil moradores locais que dizem aí como é que é a relação com a sua própria cidade, combinado com especialistas aí em gastronomia, né? Então, o curioso é que não tem nenhuma cidade, nem da França, nem da Itália, nessa lista. Mas temos aí, em décimo lugar, uma cidade portuguesa, que nós conhecemos bem aí, que é Lisboa. Lisboa está na lista, em décimo lugar. Em nono, a gente vai ter Atenas, na Grécia, mais uma cidade europeia. Temos aí também Pequim, na China, em oitavo lugar. Em sétimo, nós vamos lá para a Oceania, Melbourne, cidade que você também conhece aí, Sardenberg, sede aí, né, do Australian Open. Em sexto lugar, nós temos aí Ho Chi Minh, no Vietnã.
0: Ho Chi Minh no Vietnã?
3: Exatamente, Ho Chi Minh no Vietnã. Nós temos aí também a Ásia muito bem representada, o Sudeste Asiático é muito conhecido por conta da comida de rua, né? Em quinto, Barcelona, uma cidade espanhola, né? Então, Barcelona, que é muito conhecida também por conta do mercado, toda a cultura que tem lá. Londres. Aí eu não sei se é porque a revista está em Londres ou não, Sardenberg. Aí eu não sei, mas aí, ó, Londres aparece em quarto. Terceiro, Cidade do México. Segundo, mais uma cidade do Sudeste Asiático, Bangkok. E veja só, em primeiro lugar nós temos Lima, a capital do Peru, que eu já devo ter ido pelo menos uma meia dúzia de vezes. Vou lá novamente em setembro desse ano. E eu concordo, assino embaixo, eu acho que de todas as cidades que eu conheço pelo mundo, eu também colocaria Lima na primeira posição.
2: Agora, assim, Lima está na primeira posição, não é surpreendente. Faz anos que a gente fala da gastronomia do Peru, que tem sido destaque mesmo. Então, não me surpreende que Lima esteja na primeira colocação. Contando as outras cidades, alguma surpreendeu você, Rusty?
0: Eu acho que todas. Por exemplo, pelo inverso. Pelo inverso. Não tem Nova York? Nova York é um polo gastronômico.
2: Pois é, mas acho que a gente está pensando gastronomia talvez de uma forma um pouco diferente.
3: Isso,
2: atualmente.
3: Exatamente, Cássia.
2: Não só dos grandes restaurantes, né?
3: Eu acho que a gente não pode pensar em cidades com os melhores restaurantes, com os restaurantes mais renovados. Eu acho que a gente tem que pensar em cultura gastronômica, da relação dos habitantes com a própria cidade, se vai ter feira, se vai ter mercado, se vai ter acesso a produtos locais, regionais. Eu acho que a gente precisa, se tem comida de rua,
2: comida
3: a bom preço,
2: rua,
3: bem feita. Eu acho que vai muito além de simplesmente bons restaurantes.
0: Mas aí não entra em Londres.
2: Mas
3: pois é, mas Londres é aquilo que eu falei, a revista tá lá, sabe?
2: Mas, olha, gente, vou defender Londres. Já estive lá, não fui muitas vezes não, mas cheio de comida de rua, tem mercados interessantíssimos, com muita comida
3: tem
2: boa.
3: Tem o Market, sem dúvida.
2: Você consegue comer barato e comer coisa boa do mundo todo em Londres.
3: Exatamente. Eita. Agora, eu não entendo porque Belo Horizonte não tá nessa lista. Aí não dá para entender não, viu?
0: Ah, e São Paulo, então? Comendo o nosso mercadão aqui.
2: Eu acho que São Paulo devia estar na lista também. Tem muita comida de rua, tem muita coisa bacana. Mas no, eu gostei da lista, viu? Bangkok, por exemplo, também, que eu conheço, também é uma cidade muito bacana para você comer. Sim, não necessariamente...
3: Hã? Você conhece Bangkok?
2: Conheço.
3: Que legal, viu? Que legal. Sou doido para conhecer.
2: Sim.
0: Tá bom. Eu não acho legal esse negócio de comida de rua, não.
2: Ah, que isso, cara.
3: Se você andar comigo, eu vou te levar nos lugares que tem muita coisa boa em comida de rua.
2: É por isso aí.
3: Você pega Salvador, você pega, por exemplo, Belém, sabe? Cidades aí, até mesmo São Paulo, tem alguns bons lugares de comida de rua, mas eu acho que precisa filtrar muito, precisa saber onde ir.
0: Tá certo. E onde, sobretudo, onde não ir, né?
3: Onde não ir também.
0: Vem cá, Rusty, nós estamos fazendo a enquete aqui. E o Brasil e Haiti, hein?
3: Sardenberg, 1-1.
0: Eita.
2: Olha.
3: 1-1. Pois é.
0: Eu prefiro
3: trabalhar sempre da mesma maneira que quando eu vou em restaurantes. Ah. Expectativa baixa.
0: Low expectations.
3: Isto, para ficar feliz, entendeu? Então, expectativa.
0: Você sabe que aquele grande investidor americano, Warren Buffett, perguntaram para ele como é que você devia, o que que era um bom investimento, né? Ele falou assim: um bom investimento é que nem um bom casamento. E como é um bom casamento? Low expectations.
2: Oh.
0: Baixas expectativas.
3: Pois é, Sardenberg, é por aí, viu?
0: Tá certo. 1-1, né? Tá bom.
3: 1-1. Vai ser contra a Escócia a classificação.
0: Tá bom. Rusty Marcelino, obrigado, Rusty. Até.
3: Até. Abração pra você, pra Cássia, pra todos os ouvintes e até semana que vem.
2: Até semana que vem.
0: Bom, a seleção tá por baixo, hein?
2: Mas vamos torcer.
0: Bom, e agora? Intervalo.
2: E já voltamos.
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0: Ana Letícia Lobach, que é editora de celulares no Tec Tudo. Tudo bem, Aninha?
1: Tudo bem, Sardenberg. Boa tarde para você, para a Cássia e para os nossos ouvintes.
2: Boa tarde, Ana Letícia.
0: A Apple passa a permitir a instalação de aplicativos de terceiros no iPhone, e a Aninha vai nos explicar como é isso.
1: Exatamente. Essa mudança entrou em vigor ontem, e a partir de agora, né, o que isso significa é que quem tem um iPhone vai poder baixar aplicativos fora da App Store, que é a loja oficial da Apple. E também, na hora de pagar por um aplicativo que tem assinatura, por exemplo, o usuário vai poder usar um sistema de pagamento diferente do sistema interno ali da Apple. Essa mudança, ela chega com o iOS 26.5, uma atualização do sistema, e ela é resultado de um acordo feito em dezembro com o Conselho Administrativo de Defesa Econômica, o CAD, que estava apurando práticas anticoncorrenciais da Apple no Brasil. E a gente sabe que a Apple sempre teve um ecossistema muito fechado, né, muito vinculado às próprias soluções, então essa decisão é de fato um marco. Mas não é como se a Apple tivesse aceitado isso de bom grado. Eles sempre foram contra essa mudança, muito por conta da questão da privacidade e da segurança do usuário. Inclusive, no comunicado que a Apple divulgou para a imprensa, eles disseram que essa mudança abre novas brechas para malwares, fraudes e golpes no iPhone. E assim, isso de fato procede, mas a gente sabe também que a contrariedade da Apple também tem a ver com interesses financeiros, porque

0: por exemplo, na União Europeia, que adotou uma medida semelhante, pressionou a Apple para adotar uma medida semelhante, os desenvolvedores tinham que pagar taxas de até 30% por cada transação feita nos aplicativos por meio do sistema de pagamentos da Apple. E agora no Brasil, com essa mudança, as taxas podem cair até para 5%. De todo modo, com relação à questão da segurança, para evitar qualquer tipo de problema nesse sentido, a Apple e o CAD acordaram que esses aplicativos e serviços só vão poder funcionar depois de passarem por um processo de aprovação da Apple, justamente para proteger tanto o usuário quanto o desenvolvedor.
1: Muito bem, então Ana Letícia Lobac tem essa novidade, a partir de agora mais opções de aplicativos para quem usa Apple. Muito obrigada e bom fim de semana para você.
0: Para vocês também.
2: Peraí, não vai falar do jogo?
1: Ana Letícia Lobac tá aí ainda?
0: Tô.
1: Seu palpite para hoje, Brasil e Haiti.
0: Vou de 2-1, porque da última vez eu fui... 2-1 pro Brasil. Porque da última vez eu fui muito otimista, coloquei 2-0 e a gente levou aquele empate, né? Então você é uma otimista com expectativas um pouco mais moderadas.
1: Boa, anotado aqui.
2: Tá bom. Obrigado, Aninha. Até.
0: Até mais.
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0: sexta-feira, 19 de junho de 2026. O Brasil registrou no ano passado a menor taxa de analfabetismo da série histórica do IBGE. Pela primeira vez desde 2016, o índice ficou abaixo de 5%. Segundo os dados, 4,9% das pessoas com pelo menos 15 anos não sabiam ler nem escrever um bilhete simples. Apesar do avanço, o país ainda tinha 8 milhões e 400 mil analfabetos. A maior concentração foi verificada no Nordeste. Na região, a taxa chegou a 10,6%, nível mais que o dobro da média nacional. A pesquisa também mostrou que quase 6 em cada 10 analfabetos tem 60 anos ou mais. A taxa entre as mulheres dessa faixa etária atingiu 13,7% e, com isso, ficou abaixo do índice dos homens, que é superior a 14% pela primeira vez. Motoristas cadastrados que atendem aos critérios do programa Move Brasil Táxi Aplicativos podem procurar a partir de hoje instituições financeiras para solicitar financiamento para a compra de um veículo zero quilômetro. A iniciativa promete juros menores para aquisição de automóveis novos de até R$ 150 mil. Reais. Entre os requisitos para ter direito ao programa, os motoristas de aplicativo precisam ter mais de 12 meses de plataforma e pelo menos 100 corridas acumuladas no período. O governo direcionou uma linha de crédito de 30 bilhões de reais para incentivar os financiamentos. No horário de Brasília, 1h33.
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8: Bom, Vamos, daqui a pouco nós teremos a Vera Magalhães, mas antes vamos a Belo Horizonte com a Desirê Miranda. O Lula falou sobre a questão do Jacques Wagner. Desirê.
9: Oi, Sardenberg, boa tarde para você, para os ouvintes. O senador Jacques Wagner, do PT, deve permanecer como líder de governo, mesmo após ter sido alvo de uma operação da Polícia Federal no caso Master. A confirmação é do próprio presidente Lula, que participou há pouco de uma agenda em um hospital de Belo Horizonte. No fim do discurso que fez andando entre a plateia, Lula foi questionado pelos jornalistas se Wagner continuaria na liderança do Senado após a operação. O inquérito apura supostas irregularidades no sistema financeiro envolvendo empresas ligadas ao Banco Master. Em resposta ao questionamento, o presidente fez um gesto positivo com as mãos sobre a presidência do líder no Senado. O petista, porém, evitou comentar desdobramentos do caso e impactos para a campanha reeleição dele ao Palácio do Planalto. Durante o discurso, ele optou por tratar de outros temas. Aqui em Belo Horizonte, Lula participou do anúncio de mais de R$ 89 milhões de reais para o Hospital Luxemburgo, que é especializado no atendimento a pacientes com câncer, que se tornou uma unidade 100% SUS. A unidade também recebeu um acelerador linear para a radioterapia e um equipamento de cirurgia robótica. Daqui a pouco, o presidente segue para Divinópolis, no Centro-Oeste Mineiro, para a inauguração do Hospital Regional da cidade. Sardenberg.
8: Muito obrigado, Desirê Miranda.
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0: E aí, Vera?
1: Oi, Sardenberg, boa tarde para você e para a Cássia, para os ouvintes, também para quem nos assiste.
2: Boa tarde, Vera.
0: Vera, o caso é como é que a questão da corrupção vai aparecer na campanha, especialmente o caso Master, né? Porque ele pegou de um lado e de outro, e aí como é que fica?
1: Pois é, parece aquela coisa de matemática, né? Ali que os opostos se anulam.
0: Mais um menos um é igual a zero.
1: É igual a zero. E as campanhas parecem se valer dessa máxima para minimizar o impacto que o caso vai ter sobre as suas próprias candidaturas, Sardenberg. Tinha uma preocupação grande no lado do Flávio Bolsonaro, pelo que as pesquisas mostraram de desgaste para ele depois da revelação do caso Black Horse e também da sua ida a Washington. Mas diante do aparecimento do Jax Wagner, que é líder do governo Lula, também na investigação da Compliance Zero e com algumas evidências bastante complicadas para ele, houve uma percepção de que as coisas mais ou menos empataram e que o melhor talvez seja deixar isso para lá, deixar esse assunto meio de lado e tocar o barco, tocar a campanha. Eles têm ali um entendimento de que o Flávio precisa mostrar alguma consistência para empolgar mais o eleitorado, sobretudo o eleitorado aqui de São Paulo. Ele tem concentrado muitas agendas aqui, tem feito muitos acenos ao mercado financeiro, lançou essas propostas para a segurança pública nessa semana. Na semana passada tinha falado a respeito ali da questão do Ministério da Fazenda e tal, tem andado acompanhado da Daniela Marques, que era a braço direito do Paulo Guedes e que deverá ser a ministra, né, ter cotada para ser ministra da Fazenda num governo dele, enfim, está procurando se mostrar mais do que o filho do Jair, também alguém que teria ideias para apresentar ao país. E do lado do Lula, o que eu ouço desde ontem, a gente viu a reportagem agora de Belo Horizonte mostrando que ele deverá manter o Jax Wagner, existe um constrangimento com o que foi revelado em relação a ele, mas o Lula não quer rifar alguém que é muito próximo a ele, diz que já esteve nesse lugar em que se divulgam coisas a respeito de investigações sem conclusão das investigações para queimar as pessoas, então não vai fazer isso a mesma coisa com o Jax Wagner, e está apostando nessa toada de medidas quase diárias para tentar, por esse caminho, chegar ao eleitorado, e não mais com aquela ideia de, caso Master tem todo mundo menos o PT, então isso não dá mais para falar, deixar o caso Master para lá e se concentrar nas medidas eleitoreiras ali. Agora, além de todas as que já havia saído, hoje saiu uma medida provisória liberando dinheiro para as companhias aéreas para tentar evitar o aumento das passagens por conta do aumento de combustível. Então, essas medidas estão nesse ritmo frenético, os cofres públicos que lutem para aguentar, né, a liberação de bilhões e bilhões de recursos, e só essa das aéreas deverá, a medida provisória fala ali em mais 8 bilhões para socorrer as aéreas. Então, assim é que o Lula está construindo a candidatura dele. Propaganda na veia, tem propaganda do governo em todo lugar, até nos streamings, até, por exemplo, Cazé TV, que passa os jogos, passa um monte de propaganda do governo. Tem um limite para isso, tem um prazo. Então, eles querem usar ao máximo a propaganda de tudo que foi feito, inclusive com um jingle, né, propaganda do governo que fala do lado do povo brasileiro, uma coisa bem eleitoral. E essa é a aposta do Lula para conter também qualquer desgaste que possa vir para o lado dele por conta do caso Master, e não só, né? Tem o caso do INSS também,
0: que ainda está
1: no colo do governo.
0: Tá certo. Vera, obrigado. Vera, líder do Bolão, faz rapidamente o seu palpite para o jogo de hoje.
1: Qual que você botou? Se não for pelo menos 3, é crise, né, Sardenberg? 3-0.
0: O que você botou no Bolão?
1: 3-0.
2: Também coloquei
1: 3-0. O problema é que você fica me perguntando isso, os adversários estão tudo aí na redação, só na butuca, para me copiar.
0: Mas já tiveram que fazer.
1: Até 5 minutos antes pode mudar. Eu não vou mais responder, vou falar coisa diferente.
2: Foi
0: minta.
1: Vou mentir. Tá na moda mesmo, tá todo mundo mentindo, então, porque tá eu só eu vou falar a verdade.
2: Você que a Vera tá paramentada, ó. Diferentemente da gente, tá de verde e amarelo. Vera,
1: vocês
2: obrigada.
1: De cinza, de preto, sai pra lá, urubuzado.
2: Ó, semana que vem a gente vai caprichar mais, Carlos Alberto.
0: Tá obrigado, bom. Vera. Até mais. Intervalo.
2: Já voltamos.
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0: Teco.
1: Oi, Sardenberg, boa tarde, Cássia, boa tarde aos ouvintes, tudo bem?
2: Tudo certo, Teco, boa tarde.
0: A Copa é uma grande oportunidade para as apostas, né? Você está dizendo que as bets projetam até 31 bilhões de reais em apostas, isso só no caso do Brasil?
1: Só no caso do Brasil, viu? Rapidamente hoje, né, Sardenberg, se a Copa a gente não sabe quem vai ganhar dentro do campo, mas fora do campo já tem o vencedor, né? É um caminhão de dinheiro, uma expectativa de faturamento de 25 a 30 bilhões durante a Copa. É muito dinheiro, né? Assim, se a gente jogasse 25 bilhões na economia num mês ali, você mexe com o PIB do trimestre ali. E muita gente apostando, a base já era muito grande. Normalmente, eles estimam que chega a dobrar o número de pessoas que jogam nas bets durante a Copa do Mundo. E olhando pelos resultados, né, Sardenberg, é uma dupla má notícia para quem está jogando, né? Porque está tendo um caminhão de zebra, ou seja, deve estar se perdendo muito dinheiro nesse, pelo menos nesse começo de Copa até agora.
0: Que o cara pode acertar, né? Que nem acerta no bolão, mas do jeito que está tendo zebra, vai ficar dinheiro para as bets mesmo, né?
1: Exatamente. E é uma pena porque, enfim, a gente vê os números de endividados, de inadimplência, juro alto, sim. 30 bilhões em bet é muito dinheiro para um país que está apertado, né?
0: Tá certo. Teco Medina, obrigado, Teco. Até segunda.
1: Até segunda.
0: Não. Brasil Haiti, quanto?
1: 4-0 Brasil hoje, né?
2: 4-0. Ah,
0: falou. Obrigado, Teco.
1: Tchau.
2: Até mais.
0: Intervalo.
2: Já voltamos.
3: 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O seguro prestamista tem ganhado espaço para reduzir o risco nas operações de crédito. Quem explica é o superintendente atuarial e de produtos da CMP Seguradora, Guilherme Menezes Coelho.
4: O crédito hoje, ele tem um risco e o prestamista ele entra para mitigar esse risco. No momento que você tem uma ferramenta, uma solução que é um mitigador de risco para o crédito, você tem um crédito mais acessível e um crédito mais barato. Isso dá segurança para a operação. Eu acho que o prestamista, ele vem nessa jornada de crédito hoje muito com uma ferramenta protetiva para todos os stakeholders, seja para quem dá o crédito, para quem está tomando crédito e até para a família de quem pega o crédito.
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5: Suzana Parelli.

0: Suzana?
1: Sadenberg, Cássia, ouvintes.
2: Boa tarde, Suzana.
0: A Suzana concluiu a sua visita pela Borgonha, na França, e visitou 18 vinícolas, e a última foi a Domaine La Vilaine. E você gostou muito, Vilaine, né?
1: É, eu gostei muito, vou falar rapidinho dela. Foi uma vinícola que fechou com chave de ouro essa viagem. É, ela fica em Beauzeron, que é na Côte Chalonnaise. A Côte Chalonnaise, para o ouvinte entender, ela não é tão badalada como a Côte Nuit ou a Côte de Beaune, que é onde estão os vinhos mais caros, mais complexos da Borgonha. E o desafio aqui é encontrar vinhos que não custe uma fortuna. Mas o interessante dessa vinícola é o seguinte: primeiro, ela é uma propriedade do Albert e da Pamela de Vilaine, que são os coproprietários da Domaine de la Romanée Conti, que é a vinícola mais badalada, mas com muitos méritos na Borgonha. E a questão é a seguinte: a família de Vilaine, ela é sócia do Romanée Conti, mas não tem 100% da propriedade. Aí o casal resolveu que eles queriam ter uma vinícola só sua, para fazer como eles acreditavam, os vinhos que eles acreditavam. Tentaram comprar um vinhedo também na Côte de Beaune, na Côte de Nuit, acharam tudo muito caro, acabaram comprando na Côte Chalonnaise. E hoje quem elabora, quem cuida, eles não tiveram filhos, quem cuida do vinhedo é um sobrinho deles, que é um enólogo super legal, chama Pierre de Benoit, e que é super fã da filosofia biodinâmica. Então, e a Romanée Conti também segue vários princípios da filosofia biodinâmica. Então, assim, é você visitar uma domaine que pertence a uma personalidade da Borgonha, que está na Borgonha, mas não está na região nobre, que trabalha muito com uma variedade que a semana que vem eu posso comentar com os ouvintes, chama Ligoté, que é uma branca que tem crescido em qualidade aqui na Borgonha. Então, assim, você tem um proprietário, você tem uma uva diferente, e tem uma conversa com um cara que é brilhante em defender a filosofia biodinâmica e em trazer os conceitos de terroir que ele divide com o tio dele, que é o Albert de Vilaine. Então, foi fechar com chave de ouro essa viagem.
0: E você provou um Chardonnay e um Pinot Noir.
1: Provei vários Chardonnays, vários Pinot Noirs e vários Aligotés. E para deixar o ouvinte com muita curiosidade, a maioria em barrica, que eles ainda estão amadurecendo em barrica de carvalho. Aí a gente tira com uma pipeta, prova o vinho e é isso. E fica imaginando como é que esse vinho vai estar quando ele fica pronto. É um belo aprendizado.
0: Suzana Barelli, obrigado, Suzana, e boa viagem de volta e até a semana.
1: Até terça.
2: Até terça.
0: E vamos ficando por aqui. Cássia, tivemos na produção
2: a Ana Luísa Bessa, o Wellington Viana e também a Beatriz Lacorte.
0: Nos trabalhos técnicos,
2: Juliano Fonseca.
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2: Uma ótima tarde a todos, vamos torcer pelo Brasil e amanhã acompanhar todos os desdobramentos dessa partida no Jornal da CBN a partir das 6.
0: Muito obrigado pela audiência, até mais e...
2: Vai Brasil!
0: Vai Brasil! É.

0: sexta-feira, 19 de junho de 2026. O ministro da Fazenda, Dario Durigan, afirmou que vai enviar um projeto de lei ao Congresso Nacional para corrigir o limite de enquadramento do microempreendedor individual, passando de R$ 81 mil para o valor próximo a R$ 130 mil, isso até 2028. Apesar disso, Durigan afastou a possibilidade de corrigir os demais limites do Simples Nacional. O governo federal informou que influenciadores digitais que fizerem propaganda de plataformas de apostas ilegais serão responsabilizados do ponto de vista tributário, com cobranças em cima do imposto de renda e PIS/COFINS. Também está previsto o bloqueio de recursos vinculados a plataformas de apostas ilegais, os quais serão destinados ao Fundo Nacional de Segurança Pública. Horário de Brasília, 2:04.
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1: Olá, muito boa tarde para você que acompanha mais uma edição do Estúdio CBN desta sexta-feira.
2: Brasil!
1: 19 de junho de 2026, Nadédia Calado, boa tarde.
3: Graças a Deus. Boa tarde, Fernando Andrade. Boa tarde aos ouvintes.
1: Deu para sentir o ânimo. E aí, a gente tem que esperar até as 9h30 da noite, não acredito.
3: Ô, gente, que fuso horário é esse? Não é possível que um país esteja vivendo no passado.
1: Não é possível.
3: Não existe isso.
1: Eu já tô com 4-0 já.
2: Brasil!
1: É. Bom, vamos falar sim muito de seleção brasileira, de Copa do Mundo, expectativa para o jogo de hoje contra o Haiti. Outros jogos também, logo mais a gente vai acompanhar. Mas tem notícia, tem. Tem tudo política com Maria Cristina Fernandes, comenta hoje a reação do governo à operação contra o senador Jacques Wagner.
3: Em CBN pelo Mundo, Bruna Santos analisa as implicações práticas do acordo entre Estados Unidos e Irã.
1: Tem Pra Onde Vamos com Michel Conforado. Hoje fala do livro Bug nos Millennials, de May Schneider.
3: E a nossa língua de todo dia, o professor Pasquale continua a conversa sobre gentílicos e outras curiosidades relativas aos países que disputam a Copa. É o quarto capítulo da série.
1: Fora de série com Patrícia Kogut recomenda hoje Margot está em apuros, que está disponível na Apple TV.
3: O Quatro em Campo com Carlos Eduardo Éboli, Gabriel Dudziak, claro, as expectativas para o jogo do Brasil.
1: E a gente termina com música, no Sala de Música, com João Marcelo Boscoli. Hoje, uma música para a gente sextar. E teremos também uma conversa, um convidado hoje aqui no Estúdio CBN, Marcelo Duarte, jornalista, escritor, colecionador. Ele coleciona figurinhas desde 1970. Sabe tudo, tem todas. Não dá nem para brincar com ele, ah, vamos trocar, não vai querer trocar. O Marcelo Duarte está lançando o álbum dos álbuns de figurinhas da Copa pela Panda Books. Será nosso convidado, um bate-papo com ele sobre o livro e sobre também curiosidades desta Copa. Podemos conversar durante esta tarde, basta escrever para fernando.andrade@cbn.com.br. Fácil também é escrever para Nadédia Calado, nadédia.calado@cbn.com.br.
3: Mais fácil ainda.
1: Ou então no WhatsApp da CBN, que é o 11 99911 9981. E a gente já começa com informações sobre o caso Jacques Wagner. Vamos a Brasília com Desirê Miranda. Opa, Belo Horizonte com Desirê Miranda. Oi, Desirê, boa tarde.
4: Ei, Fernando, boa tarde para você, para a Nadédia e para os ouvintes. O senador Jacques Wagner, do PT, deve permanecer como líder do governo, mesmo após ter sido alvo de uma operação da Polícia Federal no caso Master. A confirmação é do próprio presidente Lula, que participou na manhã desta sexta-feira de uma agenda em um hospital de Belo Horizonte. Já no fim do discurso, que fez andando entre a plateia, Lula foi questionado pelos jornalistas se Wagner continuaria na liderança do Senado após a operação. O inquérito apura supostas irregularidades no sistema financeiro envolvendo empresas ligadas ao Banco Master. Em resposta ao questionamento, o presidente fez um gesto positivo com as mãos sobre a permanência do líder no Senado. O petista, porém, evitou comentar os desdobramentos do caso e impactos para a campanha reeleição dele ao Planalto. Durante o discurso, ele optou por tratar de outros temas, incluindo o jogo desta sexta-feira entre Brasil e Haiti na segunda rodada da fase de grupos da Copa do Mundo. Quando ele ouviu um garotinho falar que o ídolo dele é o atacante Neymar, Lula citou um meme da internet e disse ainda que a seleção vai precisar do reforço de 11 Pelés.
5: Como não está nem jogando, cara? Ô, gente, teve uma coisa ontem que... O Neymar é o primeiro convocado home office do mundo. Jogador home office. E isso eu vi na internet ontem. Eu acho que vai depender para qualquer dia a gente vai ter que fazer uma seleção na inteligência artificial. 11 Pelés.
4: Deu uma zoada no Neymar aí, o Lula. Em Belo Horizonte, o presidente participou do anúncio de mais de 89 milhões de reais para o Hospital Luxemburgo, que é especializado no atendimento a pacientes com câncer e que se tornou uma unidade 100% SUS. A unidade também recebeu um acelerador linear para radioterapia e um equipamento de cirurgia robótica. Durante a tarde, o presidente segue para Divinópolis, no Centro-Oeste Mineiro, para a inauguração do Hospital Regional da cidade. Fernando.
1: Obrigado. Essa informação de Desirê Miranda em Belo Horizonte.
3: E agora vamos a Brasília com João Rosa, ainda com repercussões a respeito desse caso. Boa tarde, João.
6: Boa tarde, Nadédia. Boa tarde, Fernando, e a todos que estão nos acompanhando aqui na CBN. Exatamente, Nadédia, a operação da Polícia Federal, que teve como alvo o senador Jax Wagner, líder do governo no Senado, começou a provocar divergências dentro do próprio PT e também entre integrantes do governo. Nos bastidores, parte dos aliados defendem a permanência de Jax Wagner na liderança do governo, enquanto outro grupo avalia que o senador deveria se afastar do cargo até que as investigações sejam esclarecidas. Entre ministros do governo, há quem considere que a saída temporária da liderança seria a melhor alternativa para evitar desgastes políticos ao Palácio do Planalto. O parlamentar com quem eu conversei disse que a decisão deve respeitar a vontade do próprio Jax Wagner. Segundo ele, o sentimento e a avaliação do senador sobre a permanência ou não na liderança do governo serão levados em consideração pelo Palácio do Planalto antes de qualquer definição do caso. Apesar disso, a decisão final caberá ao presidente Lula, como adiantou aí a Desirê Miranda. Lula fez um sinal positivo hoje, indicando que Jax pode continuar assim na liderança do Senado. Segundo interlocutores, Lula também tem reforçado nos bastidores a defesa da autonomia da Polícia Federal e afirmado que qualquer pessoa pode ser investigada independente da função que ocupa. As divergências ficaram evidentes nas manifestações públicas feitas desde o dia de ontem. Uma das primeiras veio do presidente nacional do PT, Edinho Silva. Em nota, Edinho afirmou ter total confiança em Jax Wagner e disse que o partido apoia as investigações envolvendo o Banco Master, porque a sociedade tem o direito de conhecer a verdade sobre os fatos. Segundo ele, eventuais crimes devem ser apurados e os responsáveis punidos. Já o vice-líder do governo na Câmara, o deputado Rogério Correia, adotou uma posição diferente. Em publicação nas redes sociais, o parlamentar defendeu que Jax Wagner se afaste da liderança do governo no Senado enquanto responde às investigações. Rogério Correia afirmou que, na condição de investigado, o senador deveria se dedicar à própria defesa, preservando o princípio da presunção de inocência. O deputado também destacou que a Polícia Federal está cumprindo o seu papel e que eventuais irregularidades precisam ser apuradas. A gente lembra que Jax Wagner foi alvo da nona fase da Operação Compliance Zero, deflagrada pela Polícia Federal no dia de ontem. Segundo a Polícia Federal, há suspeitas de que ele tenha atuado em favor de propostas de interesse do Banco Master no Congresso Nacional. Por enquanto, Jax Wagner segue no comando da liderança do governo no Senado, mas a pressão em torno de uma eventual saída do cargo já começou a crescer dentro do próprio campo político. Eu volto com você, Nadédia.
3: Obrigada, João Rosa, em Brasília.
1: 2h13. Pausa para as informações da sua região.

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5: Operação estão o ex-secretário...
6: Marinha, faz o seguinte, vamos seguir aqui com a reportagem. Você toma uma água, respira, daqui a pouco você volta para a gente complementar a sua informação sobre uma operação do Ministério Público Federal, mais uma vez envolvendo o BRB de Brasília.
5: Enquanto isso, vamos ao Rio de Janeiro. A gente tem informações sobre índices de analfabetismo. Gabriel Freitas está na linha, traz as informações para a gente. Oi, Gabriel, boa tarde.
7: Oi, Nadédia, Fernando, boa tarde a vocês e a todos. Olha, o Brasil registrou em 2025 a menor taxa de analfabetismo da série histórica, viu? Pela primeira vez, o índice ficou abaixo dos 5%. Segundo a PNAD Contínua, divulgada hoje pelo IBGE, 4,9% dos brasileiros com 15 anos ou mais não sabem ler nem escrever um bilhete simples. O dado mostrou o avanço, mas evidenciou que o país ainda tem 8,4 milhões de pessoas analfabetas. Mas por trás desse número há histórias como a do mestre de obras Expedito Alves de Oliveira, de 63 anos, conversei com ele agora há pouco. Ele disse que não conseguiu estudar na idade certa por causa de dificuldades familiares e hoje está frequentando o Centro Municipal de Referência de Educação de Jovens e Adultos da Prefeitura do Rio. E para ele, aprender a ler mudou tarefas simples do cotidiano que motiva a continuar estudando até conseguir o tão sonhado diploma.
8: Eu não entendia nada. Eu não sabia nem que era o A. Antigamente eu não sabia qual era a estação, tinha a estação do trem, a estação do metrô, eu tinha que perguntar. Hoje, graças a Deus, já consigo ver qual é. Nome de rua, eu não sabia nada, já consigo ler o nome de uma rua. Eu não estudei novo porque não tive chance, porque nossos pais separaram, meu pai separou da minha mãe separou do meu pai muito cedo, eu tinha 12 anos de idade. O que eu não tive, eu estou tendo agora que estudar. Eu tenho que aprender de qualquer preço.
7: Pois é, a queda no analfabetismo é importante, mas não foi igual para todos os grupos e regiões, viu? O Nordeste concentra mais da metade das pessoas analfabetas do país e tem uma taxa de 10,6%, mais que o dobro da média nacional. A pesquisa também mostra que quase 6 em cada 10 analfabetos têm 60 anos ou mais. A Patrícia Mota Guimarães, superintendente do Itaú Social, avaliou que o resultado reflete políticas educacionais, mas ele reforça também que o país precisa tornar a educação de jovens e adultos mais atrativa para quem abandonou a escola por necessidade.
0: É muito importante a gente reconhecer que a menor taxa de analfabetismo da série histórica. É muito fruto de políticas educacionais, como a educação de jovens e adultos. Muitas vezes abandonaram porque tiveram que trabalhar, né, cuidar de famílias. E para esse contingente, o país precisa oferecer educação de jovens e adultos de uma forma que faça sentido e que possa realmente atraí-los, para que eles possam completar a educação básica como é de direito para eles, né?
7: A PNAD também aponta uma melhora na escolaridade da população negra. Pela primeira vez, mais da metade dos pretos e pardos com 25 anos ou mais concluiu o ensino médio. Mas mesmo assim, as desigualdades continuam. Entre jovens de 15 a 17 anos, a frequência ao ensino médio ainda é menor entre homens e pretos e pardos. Para Daniela Mendes, a coordenadora de políticas educacionais do Todos pela Educação, o país avançou no acesso, mas ainda precisa garantir uma trajetória completa dentro da escola, começando pela primeira infância.

0: é preciso reconhecer esses avanços, mas quase um terço das crianças que estão fora da creche hoje não conseguem vaga. O poder público ainda não conseguiu responder e garantir esse direito que as crianças e famílias têm. O Brasil avançou no acesso à educação, mas ainda precisa transformar esse acesso em trajetórias escolares completas, aprendizagem, conclusão na idade certa e equidade.
1: Só para fechar, Fernando e Nadédia, já entre os jovens de 15 a 29 anos, houve queda no grupo que não estuda e não trabalha e não faz curso de qualificação, que chegou a 17,5%, o menor patamar dos últimos anos. Volto com vocês no estúdio.
2: Obrigada, Gabriel Freitas, falando ao vivo do Rio.
3: Uma ótima notícia, né? Olha como é bom ouvir isso. Vamos então para o intervalo da sua, com o noticiário da sua região. Até já.
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2: Um decreto de agosto de 2024 teria sido criado para viabilizar fraudes em descontos na folha de servidores do DF, ao permitir uma modalidade de amortização sem juros. Pouco depois, o PicPay do grupo JF firmou um contrato para operar a folha do GDF. Segundo o Ministério Público, a taxa de antecipação cobrada pela plataforma funcionava como juros disfarçados e gerou descontos de mais de 80 milhões de reais entre 2024 e 2025, valor também identificado em uma auditoria realizada pelo Tribunal de Contas do DF em março deste ano. A operação investiga crimes como corrupção, lavagem de dinheiro, organização criminosa e fraude em sistemas públicos, além de descontos em entidades de servidores e no IPREV. O contrato entrou na mira da CPMI do INSS após informativos feitos pelo Banco Santander ao Conselho de Controle de Atividade Financeira, o COAF, que apontou que o escritório do ex-governador Ibanez Rocha recebeu R$1 milhão do grupo JIF, que gere aí o PicPay, 4 dias após o cadastro da plataforma junto ao GDF. Segundo o presidente do Sindicato dos Servidores e Empregados do GDF, André Luiz da Conceição, os servidores do GDF entraram em uma grande vulnerabilidade financeira causada pelos descontos indevidos.
3: Então, hoje nós temos muitos servidores, né, que fizeram esses empréstimos, né, e ficam naquela corrente, aquela bola de neve de sempre. Além de pagar as dívidas que tem com o BRB, também estão pagando as dívidas que tem com o PicPay.
2: Em nota, o PicPay afirmou que não reconhece qualquer irregularidade nas operações mencionadas e rejeita a alegação de cobrança indevida. A plataforma afirmou que o valor antecipado era disponibilizado diretamente no cartão do cliente, mediante solicitação realizada no aplicativo, sem intermediários ou associações e sem a cobrança nessa modalidade. O PicPay reforçou ainda que seguirá colaborando com as autoridades competentes. Já a Secretaria de Economia do DF afirmou que a investigação tem como objetivo a conduta de agente, tem como objeto, na verdade, a conduta de agentes públicos e não a atuação institucional da pasta, e que segue colaborando também com as autoridades responsáveis pela investigação. A CBN procurou os outros citados nessa operação, mas até o momento não obteve retorno. Fernando.
4: Obrigado. Essa informação de Marina Dantas, em Brasília. 2:30.
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0: Sexta-feira, 19 de junho de 2026. O senador Jax Wagner, do PT, deve permanecer como líder do governo, mesmo após ter sido alvo de uma operação da Polícia Federal no caso Master. A confirmação foi feita pelo presidente Lula. A manifestação ocorre após a deflagração da nona fase da Operação Compliance Zero. A investigação apura um suposto esquema de fraudes e corrupção envolvendo o Banco Master. Segundo a PF, Wagner é investigado por suposto recebimento de vantagens indevidas em troca de atuação política favorável a interesses da instituição financeira no Congresso Nacional. O presidente Lula sancionou a lei que fixa em R$ 5.130,63 o piso salarial nacional dos professores da educação básica pública. A norma consolida o reajuste de 5,4% em relação ao valor anterior. A nova lei transforma em regra permanente o reajuste que havia sido estabelecido por medida provisória assinada pelo governo federal em janeiro e posteriormente aprovada pelo Congresso Nacional. Aposentados e pensionistas que pretendem pedir a devolução de descontos indevidos em benefícios previdenciários pagos pelo INSS têm até hoje para buscar atendimento nos Correios. Já para quem vai fazer a contestação pelo aplicativo ou pelo site Meu INSS, o prazo vai até amanhã. Por meio de um acordo administrativo, o governo federal pagou até agora R$ 3,2 bilhões a pelo menos 4.700.000 segurados. Os Correios informaram que atenderam mais de 8 milhões de beneficiários desde o dia 30 de maio. O The Athletic, seção esportiva do The New York Times, elegeu o hino nacional brasileiro como o melhor entre os 48 hinos das seleções participantes da Copa do Mundo. O ranking foi elaborado pelo jornalista esportivo Tim Spears, que classificou a canção brasileira como uma obra-prima musical, destacando especialmente a introdução orquestral. Na lista, o Brasil aparece na primeira colocação, seguido por França e Portugal, que completam o pódio dos melhores hinos da competição. No horário de Brasília, 2h32.
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0: Maria Cristina Fernandes, boa tarde.
1: Boa tarde, Fernando, Nadédia, boa tarde, ouvintes.
2: Boa tarde.
0: Bom, Maria Cristina Fernandes, vamos falar hoje sobre a reação do governo à operação contra o senador e líder do governo no Senado, Jacques Wagner, que, em princípio, continua no cargo, é isso?
1: Sim, Fernando, ele ontem deu uma entrevista em que ele negou que tivesse feito qualquer coisa errada, né? Disse que aqueles dólares que apareceram nas fotos da Polícia Federal são diárias. Agora a Polícia Federal vai tentar conferir se o número de série das cédulas são as mesmas que foram dadas como diárias pelo Senado nas viagens que o senador fez. Disse que a candidatura dele não será afetada. Isso é provavelmente verdade, porque na Bahia os seus principais adversários, um é muito mais próximo do Master do que ele, e o outro tem aí também contas a prestar. O entorno ali do presidente parece bravo com o fato de ele ter exposto o presidente no ter contado esse telefonema em que o Lula teria prestado solidariedade, ter exibido muita intimidade, né, 48 anos de relacionamento, ter lembrado da prisão do Lula, né, ou seja, se comparou ali ao Lula. Pior foi o que ele já passou, ficou 585 dias, então meio que se colocou ali de igual para igual e disse ainda que não tinha nada a ver com a ida do Daniel Vorcaro, banqueiro do Master, né, sócio do Augusto Lima, que é este amigo dele, ao Palácio. A coisa menos convincente de tudo foi o que ele falou sobre o apartamento que o Augusto Lima comprou a seu pedido. Augusto Lima, nessa ocasião, já era sócio de um banco insolúvel.
0: Isso era 2024, a gente já sabia o que estava acontecendo com o Master.
1: Novembro de 2024, isso, os sinais de que o Master não se sustentava, as operações não tinham lastro, já eram públicas. Sim. E ainda assim ele pediu pediu para que este sócio do Master, seu amigo, comprasse um apartamento que ele recompraria, porque a filha queria este apartamento, a filha ainda morava no apartamento que teria que ser vendido para poder comprar esse apartamento estava em construção, e que ele recompraria deste amigo. Uma história que realmente as investigações vão ter que mostrar se fica em pé, porque o que a gente tem até agora são transações financeiras entre a família de Jacques Wagner e operadores do grupo Master, operadores que inclusive atuaram com outros, digamos assim, que foram arregimentados pelo esquema do Master. Então, o que a gente tem até agora é o Jacques Wagner definitivamente enredado nesse esquema do Master. Bem, então essa entrevista convenceu um pouco, irritou alguns assessores do presidente. E o presidente, como é que reagiu? Bem, Lula ainda não se pronunciou sobre o caso. Ele apareceu publicamente num evento em Belo Horizonte, ampliação de um hospital público em Belo Horizonte. E foi muito interessante. Eu assisti toda essa participação dele. Era um evento menor, não era uma grande plateia, um evento em que ele interagiu com a plateia. Puxou conversa, deixou as pessoas se manifestarem, falou de violência contra a mulher, falou de SUS, falou de Covid.
0: Falou de futebol.
1: Falou de futebol, que o Neymar é o primeiro convocado home office do mundo, né? Então, tirou ali uma... Mas é uma maneira diferente do Lula participar desses eventos. Assim, acompanho isso há algum tempo, né? Ele deixou mais as pessoas falarem do que, quer dizer, ele falou bastante, mas assim, ele abriu muito mais para a plateia do que ele costuma fazer. É como se, não é ele que está mudando de assunto, é a plateia que, na verdade, está pautando o assunto que ele vai tratar. Então, ele entrevista as pessoas, ele puxa a conversa. Então, se há um certo cansaço com Lula, cansaço com o que ele possa vir a dizer, cansaço com a explicação que ele possa vir a dar sobre o Wagner, ele simplesmente saiu pela tangente e colocou o povo para falar. Obviamente, o ambiente é controlado ali, né? Um ambiente controlado de pessoas que se sabe que não vão contra o Lula. Mas, enquanto a repercussão eleitoral é limitada, o Palácio vai medindo aí como é que vai ter pesquisa. E então, o que me pareceu foi a primeira reação é ele não tocar no assunto e colocar as pessoas para falar. Essa coisa de que a imagem do Lula não consegue vencer a rejeição, então vamos botar as pessoas para se manifestar. Por que que o Lula manteria o Jacques Wagner? Que esta é uma possibilidade que a entrevista do Wagner sugere, porque lá para as notas ele disse, olha, ele nem tocou no assunto de eu ficar ou não na liderança do governo no Senado. Bem, hoje, enquanto as pesquisas não aferem, né, Jacques Wagner é um senador da Bahia. Então, isso pode ter alguma repercussão na Bahia, muito embora o impacto eleitoral sobre Wagner na Bahia ainda seja, e quem é de lá, mesmo adversários dizem que não apostam que seja muito grande. Mas isso impactará Lula? Bem, a gente ainda não sabe responder isso, mas o Lula tem um problema político nessa coisa do Wagner, em trocar o Wagner. Ele, como a gente viu, né, e a gente tem visto nos últimos dias, nas últimas semanas, o Wagner é muito próximo do Davi Alcolumbre, ele transita muito bem no centrão do Senado, ele transita em todas as alas do Senado. Então, ele traz para o Lula essa coisa de como é que os políticos possam ou não estar tramando contra o governo, contra a própria figura do presidente, porque ele transita lá dentro. O Lula não tem muitos nomes à disposição dele para fazer isso. Então, este é um momento delicado, porque o Centrão está nas cordas com o Master, está nas cordas com o INSS, está nas cordas com essa investigação sobre a refinaria de Manguinhos no Rio de Janeiro, está nas cordas por muitas razões. Então, ter alguém que esteja com interlocução com este grupo político e saiba a reação, a gente viu pela reação do Davi Alcolumbre que eles saíram um pouco das cordas, né? Davi Alcolumbre disse ali da presunção de inocência para o Jacques Wagner, não vai sair atirando como o PT faz. Então, ter alguém ali por perto que consiga acompanhar essas reações e prever é algo valioso para o Lula. Se efetivamente começar a haver um desgaste eleitoral em função disso, eu acho que ninguém deve ter dúvida de que ele vai rifar o Wagner. O Lula rifa quem quer que comprometa o seu futuro e a sua imagem. Por enquanto, me parece que é esta a saída de mantê-lo para monitorar aí a reação do Congresso nesse momento tão delicado e sensível para a correlação de forças ali em Brasília.
0: Perfeito. Maria Cristina Fernandes, muito obrigado pela conversa de hoje e bom final de semana.
1: Bom fim de semana para você, para a Nadédia, para os ouvintes e bom jogo para nós, né?
0: Seu palpite.
1: Brasil. Ai, ai, ai, eu sou ruim, Fernando, mas eu espero que seja uma eu não conheço um jogador do Haiti.
0: Nem precisa, mas quero saber seu palpite.
1: 3-1, vai.
0: É isso, um boa. Beijo, bom final de semana.
1: Beijo, tchau.
2: Agora 2:46, aqui em São Paulo, a gente tem repercussão ainda falando sobre esse caso. Pedro Pupulin, boa tarde.
3: Oi, Nadédia, Fernando, boa tarde para vocês e a quem nos acompanha. Pois é, se o presidente Lula não comentou este caso ainda publicamente, o pré-candidato do PT ao governo de São Paulo, Fernando Haddad, defendeu nesta quinta-feira a investigação da Polícia Federal contra o senador Jacques Wagner, também do PT. O parlamentar, que também é líder do governo no Senado, foi alvo, a gente relembra aí, de uma operação da PF que investiga as articulações do ex-banqueiro Daniel Vorkaro, do Banco Master, com o mundo político. Participando do podcast Critique, Haddad disse que, para o bem do país, a lei tem que ser aplicada para todos os brasileiros. Vamos ouvir.
4: A lei tem que ser aplicada independentemente de torcida. Eu torço para a justiça ser feita. Eu vou lamentar se uma pessoa próxima a mim errou. Vou lamentar, porque é uma pessoa que eu conhecia e tudo mais. Mas eu não posso desejar, até para o bem da sociedade, que a lei não seja aplicada.
3: O petista também elogiou a independência da PF nas investigações do Banco Master e atacou a gestão do ex-presidente Jair Bolsonaro, dizendo que não havia liberdade de investigação para a corporação quando se tratava de apurações sobre aliados e parentes. A operação contra Jacques Wagner caiu aí como um balde de água fria na campanha petista ao Planalto e ao governo estadual, já que o campo progressista planejava avançar sobre os adversários com base nas investigações contra Vorkaro e o Banco Master. Recentemente, por exemplo, Intercept revelou, né, que o pré-candidato do PL à presidência, Flávio Bolsonaro, buscou Vorkaro para um financiamento milionário para o filme Dark Horse, que homenageia Jair Bolsonaro. Na mesma entrevista desta quinta, Haddad afirmou que o senador ainda precisa se explicar. A gente segue acompanhando os desdobramentos na DED, Fernando.
2: Obrigada. Pedro Popolin, aqui em São Paulo.
0: O intervalo com o noticiário da sua região. Daqui a pouco a gente volta com o CBN pelo Mundo.
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7: O acordo vai acontecer aí a partir do prazo de 60 dias, começando do momento que ele foi assinado. Ele não consolida uma vitória americana, ele dá ali, ele administra uma derrota estratégica, é assim que eu vejo. A parte imediata, ela é relativamente clara, as operações militares devem parar. O Irã permite, durante 60 dias, pelo menos, a passagem de navios comerciais pelo Estreito de Hormuz, sem a cobrança de taxas. E isso, claro, explica a reação dos mercados, a queda do preço do petróleo. E esse acordo provisório, ele oferece para o Trump, politicamente, uma vitória importante, porque é o alívio no preço da gasolina antes das eleições legislativas de novembro. A gente já vinha falando aqui sobre o quão impressionado ele estava. E a gente percebe, agora olhando para a figura completa, que esse arranjo provisório, ele pode sim virar um arranjo permanente, porque o Trump, ele não tem incentivos políticos ou econômicos para voltar para essa guerra, para atacar o Irã, mesmo que o Irã não cumpra com nenhuma das suas promessas, entre aspas, ali no memorando. O Irã, ele, claro, saiu com regime preservado, saiu com mais recursos, saiu com nova capacidade de pressão sobre Hormuz, enquanto os Estados Unidos saíram desgastados militarmente, gastaram muita munição ali, e muito inclinados a reduzir a sua presença no Oriente Médio. Acho que esse é um ponto importante. Esse movimento todo, para mim, ele sinaliza o início de uma retirada mais ampla dos Estados Unidos da região, deixando maior espaço para a China e para a Rússia nesse contexto. Tem algumas ironias políticas que estão acontecendo por aqui, que eu acho bacana a gente lembrar. Assim, o Trump sempre foi um grande crítico do acordo que o Obama fez com o Irã, em que o Obama destravou ali 50 bilhões de dólares ao Irã, e ele acaba de assinar um memorando que libera não só o dobro desses recursos, libera 100 bilhões, mas abre aí a possibilidade da criação de um fundo privado que é mais, quase que do tamanho do PIB do país, assim, é praticamente um plano Marshall para o Irã, que é são 300 bilhões de dólares. Então tem uma ironia política, claro, que ele cria ali a narrativa dele de que é uma negociação, de que é uma grande estratégia, por aí vai, mas tudo tem um limite. O Partido Republicano, o partido dele, está criticando a valer, assim. O Bill Cassidy, que é um senador muito importante aqui, disse que esse acordo é o pior erro da política externa em décadas. O chefe das Forças Armadas, do Comitê das Forças Armadas do Senado, também. Você vê também ali os influenciadores da mídia conservadora dizendo que os Estados Unidos se rendeu. Então, para os republicanos, o que a gente vê? É uma espécie de um suspiro de alívio meio desconfortável, porque ao mesmo tempo que esses falcões olham para o texto e dizem, cara, muito pior do que aquilo que a gente critica que o Obama fez, os estrategistas eleitorais olham para a mesma situação e veem uma saída para a pressão eleitoral que eles estão sofrendo nas vésperas das eleições legislativas em novembro. Então, por isso, essa reação aí está um pouco contraditória. Mas tem uma coisa que eu não quero assim, desanimar ninguém, mas eu preciso dizer, é que eu não vejo nenhuma possibilidade da manutenção do status quo nuclear desse texto, a partir desse texto. O texto ele não determina o desmantelamento imediato do programa nuclear iraniano, ele só registra que o Irã está ali fazendo promessas, algo que o Irã sempre fez, faz há muitos anos. Ele não define o que o Irã deve fazer com aqueles 450 quilos de urânio enriquecido que eles têm, que podem se transformar em bombas nucleares. E, acima de tudo, eu acho que o acordo ele deixa muito claro o quanto o Irã descobriu uma vulnerabilidade importante da economia global na qual ele tem controle, que é o Estreito de Hormuz. Então, mesmo que eles não cobrem, por exemplo, pedágios no estreito, o Irã pode fazer outras coisas. Ele pode ampliar inspeções, ele pode provocar atrasos, ele pode condicionar a navegação, a coordenação das forças navais iranianas. Então, o Irã, na prática, ele não precisa fechar o estreito, ele só precisa garantir que, daqui para frente, nenhum navio que passe por ali não leve em consideração os interesses iranianos. Esse é um ponto. O outro ponto que eu acho que é curioso é o seguinte: o controle sobre o Estreito de Hormuz, ele, em alguma medida, reduz o incentivo do Irã para correr em direção à bomba nuclear. Eu sei que isso é contraintuitivo, mas até tem um efeito positivo disso. O que eu quero dizer? O estreito ele já funciona como uma espécie de seguro estratégico para Teerã, porque ele permite que eles imponham custos enormes à economia mundial sem necessariamente cruzar o limite nuclear. E a bomba, se eles seguirem nessa toada, né, de nuclearização, vamos dizer assim, a bomba também daria esse mesmo poder de dissuasão para o Irã na região, mas com custos muito maiores. Você tem ali o custo de sanção, o custo de isolamento. Então, para mim, o grande paradoxo é: Hormuz acaba sendo, para o Irã, uma arma muito mais estratégica, muito mais útil do que a própria bomba. E isso foi, acho que, descoberto e garantido por conta da guerra com os Estados Unidos. O Irã saiu geopoliticamente mais forte dessa história.
8: E, Bruna, a gente tem pouquíssimo tempo, mas ainda queria te ouvir sobre o estado das coisas entre Estados Unidos e Brasil. Teve a troca de farpas entre Lula e Trump no G7?
7: Teve. E a reunião no G7, ela, obviamente, rolou ali essa troca de farpas, essa troca de críticas diretas e indiretas entre os dois presidentes. Mas tem um pano de fundo, dois planos de fundo importantes de comentar, e eu quero comentar especificamente um, assim. Uma é as tarifas, os 25% que vieram aí há mais ou menos 2 semanas, e a gente também já vinha falando sobre a investigação no Brasil, na tal da sessão 301, existem algumas exceções, mas muito provavelmente também aí tem uma janela até o início de julho para fazer as negociações. Mas tem um outro plano de fundo, que é a designação feita pelo governo americano ao PCC e ao Comando Vermelho como organizações terroristas internacionais. Bom, Por que eu queria muito falar sobre isso? Assim, quando aconteceu a designação, foi até numa semana que eu não participei aqui do CBN pelo Mundo, e foi uma semana em que eu tinha literalmente me reunido com o Ministério Público de São Paulo, com pessoas que trabalham com combate ao PCC no Brasil, e tinha me reunido também com parlamentares americanos e pude discutir com eles esses temas. E uma coisa que ficou para mim muito clara é que um argumento que tem sido usado no Brasil sobre a possibilidade da designação colocar em prejuízo a cooperação já existente entre o FBI e a Polícia Federal, porque colocaria as agências de inteligência em cena, é um argumento que não tem ainda evidências. Eu conversei com muita gente, conversei com representantes do governo, ex-servidores americanos do Pentágono, e nenhum me diz, olhando para o que aconteceu nos casos anteriores do México e da Colômbia, que isso aconteceria. Então, eu acho que tem uma série de riscos que a gente precisa acessar ainda e olhar, e a maioria deles são riscos financeiros. A outra coisa que eu acho importante dizer é, a ideia de designar o PCC e o Comando Vermelho já vinha acontecendo e rolando em Washington há mais de um ano. Eu, inclusive, achei que a designação demorou. Ela foi, de alguma forma, engavetada, muito pela pressão de empresas brasileiras e do próprio governo, uma coordenação ali para dar uma acalmada nesses ânimos, mas o governo americano já havia sinalizado que queria fazer isso. E ela foi desengavetada e colocada para fora graças à visita do filho do ex-presidente Jair Bolsonaro, que fez esse pedido à administração Trump. Então, o ponto central, aí para os ouvintes, né, o que, que é essa designação, assim, para entender, é que os Estados Unidos, eles não estão simplesmente dizendo, olha, o PCC e o Comando Vermelho são organizações criminosas, isso todo mundo já sabe. O que Washington faz é mudar a categoria jurídica pela qual eles passam a enxergar as facções. E aí tem duas engrenagens importantes da gente entender aí. A classificação, ela é feita pelo Departamento de Estado americano, mas quem executa os efeitos práticos dela é o Departamento do Tesouro americano, especialmente através de uma agência que é um escritório que faz a aplicação de sanções econômicas. Então, o Estado, ele coloca as organizações na categoria de terrorismo, e o Tesouro vai lá e ajuda a transformar essa categoria em bloqueios e restrições financeiras. E aí tem uma questão bem chave nisso, que é a questão de apoio material. O que, que a lei americana diz? A partir de agora, qualquer pessoa ou empresa que estiver conscientemente oferecendo dinheiro, serviço, tecnologia, transporte, até assim apoio indireto a organizações, a uma dessas organizações, pode enfrentar não só acusação de lavagem de dinheiro, narcotráfico, mas acusação de financiamento ao terrorismo. Isso é muito drástico. Tá. Aí, quando você vai olhar os detalhes, o que é apoio material, Bruna? Basicamente qualquer coisa. Basicamente, assim, até um conselho especializado pode abrir esse precedente. O que isso faz? Isso aumenta muito a temperatura jurídica. Sim. Isso cria um risco financeiro para as organizações, para as empresas e para as organizações financeiras brasileiras muito grande, e aumenta muito o custo do compliance. Os bancos, eles podem começar a olhar para esse risco com muito mais aversão do que antes.
9: Perfeito. Tá bom. Bruna, muitíssimo obrigado mais uma vez pela participação aqui no CBN pelo Mundo.
7: Obrigada,
9: bom
7: gente.
9: Bom final de semana e até sexta-feira que vem.
7: Até sexta-feira que vem. Tchau, tchau.
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0: Sexta-feira, 19 de junho de 2026. O Brasil registrou mais de 8 milhões e 400 mil analfabetos em 2025, atingindo a taxa mínima histórica de 4,9%. Os dados foram divulgados pelo IBGE. A região Nordeste concentra mais da metade dos analfabetos do país, totalizando 4 milhões e 800 mil pessoas. A taxa da região ficou em 10,6%, a maior nacional. Idosos de 60 anos ou mais representam 58% do total de analfabetos. Pela primeira vez, a taxa de analfabetismo das mulheres idosas ficou abaixo da dos homens. Motoristas cadastrados que atendem aos critérios do programa Move Brasil Táxi e aplicativos podem procurar a partir de hoje instituições financeiras para solicitar financiamento para compra de um veículo zero quilômetro. A iniciativa promete juros menores para aquisição de automóveis novos de até R$150 mil. Entre os requisitos para ter direito ao programa, os motoristas de aplicativo precisam ter mais de 12 meses de plataforma e pelo menos 100 corridas acumuladas no período. O ministro da Justiça e Segurança Pública, Wellington César Lima e Silva, informou que 25 milhões de brasileiros fazem apostas por meio de plataformas ilegais. Além disso, segundo o chefe da pasta, o crime organizado tem estímulos para migrar pelo setor de bets clandestinas. Por isso, ele argumenta ser fundamental que o governo atue duramente contra as empresas irregulares. Mais cedo, o executivo anunciou que vai bloquear recursos de apostas ilegais e enviar ao Fundo de Segurança Pública. O presidente Lula brincou ao comentar a convocação do jogador Neymar para a seleção brasileira na Copa do Mundo. Em discurso em Belo Horizonte, o petista afirmou que o camisa 10 é o primeiro convocado home office do mundo. Embora já tenha voltado a treinar, Neymar não vai entrar em campo pela seleção no jogo de hoje contra o Haiti, no horário de Brasília, 3:06.
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9: Segunda hora do Estúdio CBN desta sexta-feira, dia 19 de junho de 2026. Bom, para a gente já entrar no clima da Copa, o nosso convidado agora é Marcelo Duarte, jornalista, autor da série Guia dos Curiosos, colecionador, colecionador de figurinhas há muito tempo, desde 1970, e está lançando o álbum dos álbuns de figurinhas da Copa pela Panda Books. Oi Marcelo, bem-vindo ao Estúdio CBN, tudo bem?
10: Que alegria falar com vocês, Fernando, Nadédia e todos os ouvintes.
0: Bem-vindo.
9: Bom, antes da gente falar sobre o seu novo livro, eu preciso saber, você que é um curioso profissional, qual ou quais as curiosidades que você já sacou nessa Copa, nessa edição dessa Copa, o que já está no seu caderninho, Marcelo?
10: Bom, essa Copa promete ser a mais curiosa de todos os tempos, né? Porque a gente aumentou demais o número de seleções, então o número de histórias brota também. Eu gosto muito, né? Eu tenho feito livros sobre camisas de seleções, então eu tenho anotado tudo que aparece de curiosidade de seleções, como os patches novos, as camisas que os times entram para aquecimento, o que significa cada camisa, as camisas que a FIFA tem banido também um pouco antes da estreia das seleções. E agora, por causa do livro novo, eu também tenho anotado tudo que é curiosidade relacionada às figurinhas de futebol. Eu amo as histórias, né? Eu me emocionei muito, por exemplo, com esse menino da Paraíba que está desenhando o próprio álbum. Essa história, eu fiquei com os olhos cheios de lágrimas, né? Eu falei assim, nossa, que vontade de ser a Panini e mandar um álbum para ele imediatamente, né?
9: Você sabe que meu filho ele faz curumim no Sesc, e no Sesc, nesse projeto do curumim, vão crianças de todas as faixas, né? Ele vai ali, de todo mundo, de todo lugar. E lá eles fizeram a mesma coisa, porque como tem muita gente que não tem o álbum, todos tiveram que desenhar para poder depois brincar, porque não era todo mundo que tinha figurinha. Foi na mesma pegada desse menino, eu adorei também a iniciativa, foi muito legal.
10: Essa história me emocionou demais, e agora, quando você faz um livro, como eu fiz esse dos álbuns de figurinhas, é um trabalho inédito, não tinha nada a respeito. Então, quando você começa um trabalho, para você fazer, você dedica, no meu caso, eu dediquei quase um ano a esse livro, falando com colecionadores, vendo os álbuns, né, álbum por álbum. Agora, tem muita coisa que às vezes escapa. Você está falando com um número de colecionadores, embora eu não tenha deixado nenhum de fora. Todos os álbuns lançados no Brasil que fazem alguma alusão à Copa estão lá. Mas às vezes tem algumas curiosidades lá dentro que, quando você lança o livro e você desperta o interesse de colecionadores aí de modo geral, um ou outro já começa a falar: olha, tem um detalhezinho aqui que você pode colocar na próxima edição. Eu tenho aqui guardado um envelopinho que você não fotografou. Então vão aparecendo coisas mais ricas, né, para uma segunda edição. Então já Já estou pensando na Copa de 2030, viu, Fernando?
0: É muito legal saber dessa história, o passado das figurinhas, né? Eu viajei um pouquinho esse ano, estive em Portugal, fui muito em feira de antiguidade, essas coisas. E aí você vê umas que parecem peça de, sei lá, parece um negócio ancestral aqui. E você mostra pra gente também que no Brasil chegou muito antigamente, né? Que é coisa de do início dos anos 1900... e que vinha em bala, vinha em cigarro, né? Como é que é essa história?
10: É. Isso é muito bacana, porque eu vejo que as crianças, eu vou muito em escola, às vezes, falar sobre livros, e quando estão falando de figurinhas, as crianças pensam que quem inventou algo de figurinha foi o Panini. Eu falo, não, isso já existe há muito tempo atrás. Eu, do tempo de criança, eu cansei de ouvir o meu pai contar as histórias da balas futebol, que foi a bala mais conhecida. Os álbuns das balas futebol eram as mais conhecidas. E o meu pai dizia que a bala era horrorosa, que a bala era doce, dura, que ninguém suportava aquela bala, mas as figurinhas eram lindas. Então o que as crianças faziam? Compravam as balas em quantidade, tiravam as figurinhas e jogavam a bala na rua. E o que deu de rato nessa época nas ruas foi um negócio assim gigantesco. E balas futebol a gente pode considerar como o primeiro álbum efetivamente de Copa do Mundo lançado no Brasil. Eram todas as 13 seleções que disputaram a Copa com todos os jogadores, e que disputaram mesmo, porque o álbum foi lançado depois da Copa, não tinha aquela coisa de adivinhação de quem vai jogar. Só que, como você lembrou, o Brasil já fazia figurinhas antes. O Brasil já tinha figurinhas de jogadores de futebol desde 1919. E eram as balas e os cigarros que traziam essas figurinhas. As primeiras figurinhas de Copa do Mundo são de 1934, no Brasil, das balas Vênus, também lançadas depois da Copa. E de 1938 eram cigarros Leônidas, né, que pegaram emprestado.
9: Do jogador mesmo, tinha fotinho dele dando uma bicicleta, alguma coisa desse tipo.
10: Isso. O Leônidas, é que as pessoas pensam que ele licenciou. Não é bem assim, né? Ele recebeu um dinheiro para deixar o pessoal do cigarro usar o nome dele. E esse cigarro trazia imagens de jogadas da Copa de 38 e desenhos dos gols, que também não é uma coisa tão nova, viu, gente? Lá desde os anos 1930 já se faziam essas jogadas. Então, essas são as primeiras figurinhas ligadas à Copa. O primeiro álbum, né, que era um livro para a gente colocar, é das balas futebol de 1950. E aí a gente não parou mais. A partir da Copa de 50, toda a Copa tem alguns álbuns, né? Nos anos 50, 60 e 70, eram muitos, porque não tinha que pagar direito de imagem, licenciamento para seleção, pagar nada para a FIFA. Quem quisesse, lançava. E agora, não, a gente tem um álbum oficial, e se você procurar em algumas bancas e pela cidade, você vai achar umas versões piratas também.
9: Marcelo, como é que foi para você o início da sua história com colecionar figurinhas? Quando começa e por que começa?
10: Bom, Fernando, eu digo que a minha primeira coleção, o meu primeiro álbum de figurinha de Copa foi de 1970. Mas aí já existe uma certa controvérsia na família, porque em 70 eu tinha 6 anos e o meu pai chegava toda sexta-feira com 10 envelopes e falava: olha as figurinhas que eu comprei para você. Aí eu ia pegar e falava: não, peraí, eu vou abrir para você não rasgar as figurinhas. Aí ele pegava, mostrava as figurinhas para mim na mão dele e falava assim: agora eu vou colar para você não colar torto. E depois ele falava: ah, vamos ver como ficou o álbum, mas deixa que eu folheio para você não rasgar o álbum. Eu acho que não era meu.
9: Eu tenho certeza.
10: Essa ligeira impressão que era dele. Mas eu digo então que a família começou a colecionar figurinhas na Copa de 70. E cá entre nós, em 98, eu fiz a mesma coisa com o meu filho mais velho, tá?
9: As coisas voltam, sei, entendi.
0: E aí as fotos do livro, né, do álbum, dos álbuns de figurinhas da Copa que a gente vê são da sua coleção, né?
10: Não todos, eu tenho alguns são, né? Eu até tenho o livro aqui, para quem estiver vendo com imagem, esse é o primeiro álbum que tem o Pelé e a Jules Rimet na capa, do México 70, esse é um da minha coleção, por exemplo. Mas eu não colecionei todos, eu não tinha exatamente todos os álbuns que eu gostaria de ter. Então eu recorri a 5 grandes colecionadores, 4 de São Paulo e 1 do Rio. Eles abriram, né, a coleção, e esses têm tudo mesmo. E aí fui com o fotógrafo fotografando todos os álbuns, anotando o que tinha de curioso em cada álbum, que a brincadeira era colocar as imagens de todos. As capas estão todas aqui, mas por questão de direito de imagem eu não podia colocar muitas figurinhas, né, porque as fotos não me pertencem, aí tem direito do fotógrafo, do jogador, então nós ficamos mais nas capas e nas figurinhas, que não eram exatamente de jogadores, mas de bandeiras, de estádios, mostrando pelo menos como era o visual das figurinhas, da coleção.
9: Tinha uma promoção que era do tipo, complete o seu álbum e ganhe um prêmio. Mas completar o álbum, às vezes, não era tão fácil assim. Que história é essa?
10: Bom, quem leu O Gênio do Crime, esse foi um dos meus livros preferidos, que saiu no finalzinho dos anos 60, 69, ele já falava desses álbuns que prometiam prêmios para quem completava uma página do álbum inteiro. E lá no Gênio do Crime, o João Carlos Marinho escreveu justamente de um grupo de falsários que fazia as figurinhas difíceis para as crianças completarem, e na fábrica tocava o prêmio e a fábrica ficava desesperada porque não tinha os prêmios na mesma quantidade. E, de fato, as figurinhas já nascem como brindes, né? As figurinhas nascem como brindes de sabonete, de cigarro, de bala. E depois, quando viram álbuns, tinha sempre a promessa de prêmios. E no começo, eram prêmios pequenos, era uma boneca, uma bola, um copo. E aí existiam prêmios, né? Não numa quantidade que todos completariam aquela página, mas existiam esses prêmios. E com a concorrência, como eram muitos álbuns, essas editoras, essas gráficas, começaram a prometer prêmios cada vez maiores. Era geladeira, televisão, motocicleta. E aí que os álbuns ficavam incompletáveis, né? E aí começam a surgir expressões como figurinha difícil, né? Porque essas figurinhas não existiam. Até que em 1971 o governo teve que intervir e criar uma lei federal que proibia as editoras e as gráficas de não terem o número suficiente para todos completarem um álbum. Então todas as figurinhas têm que ser impressas na mesma quantidade. Essa lei demorou muito para vingar, né? Demorou muito. Os álbuns continuavam oferecendo prêmios, eles continuavam incompletáveis. Só quando a gente chega, né, nos anos 80, que aí já tem esse movimento de licenciamento com a FIFA, a Panini entrando no mercado, é que a coisa assim, vai melhorando. Então hoje você não tem mais essa história de completar página, completar álbum para ganhar prêmio, não existe. A própria editora, ela precisa garantir que você vá completar o seu álbum. Por isso você pode pedir, né, no final da vida útil do álbum, lá até 30, até 40 figurinhas que faltam, para todos os álbuns ficarem completos.
0: Queria te ouvir um pouquinho sobre as questões gráficas, sobre como eram os desenhos, depois viraram fotos, como isso foi se desenvolvendo, e também saber o que você acha de como é hoje, né? Porque vieram as imagens digitais e nessa edição agora até um pouquinho de IA, saber se você acha que perdeu alguma coisa, de repente um pouquinho o charme, enfim.
10: Ah, quando eu peguei pela primeira vez um álbum Bala de Futebol, tem até aqui no livro, e vi a qualidade do álbum, né, que era uma coisa linda, e a capa era ilustrada por grandes artistas aqui, ó, a capa do Miesio Café, que é esse aqui, era um show, né, e isso a gente foi perdendo. A gente tinha muitos casos de figurinhas ilustradas por grandes artistas, e isso foi ficando de lado. E hoje não é só a questão da IA usada nas imagens, é a questão de como, pelo menos aqui no Brasil, que eu tenho visto, é que está sendo impressa uma quantidade tão grande de figurinhas em gráficas diferentes, né? A Panini reserva quase todas as gráficas das cidades para imprimir figurinhas, é muito diferente a qualidade. Eu peguei algumas figurinhas que eu cheguei a desconfiar que podiam ser falsas, de tão mal impressas que estavam. Nossa. Então isso também deixa o álbum feio, porque você tem figurinhas mais bonitas, outras mais feias, umas mais claras, umas mais escuras, você não tem mais um padrão gráfico, né? Tem figurinha que eu falo assim, eu acho que eu vou esperar uma outra, porque essa está tão feia que vai deixar a página feia, então deixa de lado, até chegar outra. E isso a gente perdeu muito com essa questão da, dessa globalização das figurinhas, né? Porque hoje... E mais do que isso, eu acho que a gente está perdendo muito também com essa questão do, das apostas que a Panini tem que fazer dos jogadores convocados. Se você tem um álbum de figurinha, você não tem um documento fiel ao que foi a Copa do Mundo, né? Se todos os jogadores que estão ali foram para a Copa. Tanto é que a Panini criou um outro produto para ganhar mais, que foram os kits de atualização, que são pacotes de figurinhas que são vendidas depois da Copa, para você colar a figurinha do jogador que foi no lugar do que não foi. Né? E isso, só o kit de atualização desse ano vai custar R$120. A loucura que vai ser. Ah. Então, isso também faz com que o álbum seja uma coisa bacana, colecionar, decorativa, mas como documento do que foi a Copa, ele não serve para nada.
9: É verdade, interessante. É. Agora, Marcelo, você falou que, bom, devido a direito autoral, então não dá para colocar tudo que você quis nesse livro, mas tem alguma figurinha que você teve muita dificuldade em encontrar, que gostaria de colocar isso num livro seu? Tem alguma coisa muito rara que você ainda não achou?
10: Não, na verdade, Fernando, no livro, né, eu consegui tudo o que eu queria.

0: caldo, né?
1: Muito quanto?
0: Olha, é coisa assim de... É mais do que um ingresso para entrar na, em jogo da Copa do Mundo que você deu aí.
1: Sério?
0: Tá? E assim, os colecionadores não gostam muito de falar de dinheiro, mas às vezes escapa algumas coisas. Então, assim, os americanos, eles não curtem tanto o álbum de figurinhas, eles gostam das figurinhas raras, individuais, que o mercado deles tem. Então, essa figurinha do Ronaldo, a primeira dele numa Copa, né, que é da Copa de 94, um colecionador me mostrou, ele tem na casa dele. Então, ele me mostrou, ele falou, essa aqui é uma figurinha raríssima do Ronaldo Hulk. Agora, ele falou assim, poxa, eu vou fotografar, eu não tenho direito de uso de imagem do Ronaldo. Eu não sei quem foi o fotógrafo que fez. E como não é o conceito do álbum de ficar só mostrando as figurinhas, mas as capas, né? Uhum. Eu falei assim, olha, pra que eu vou enfrentar um processo com o Ronaldo, né, por causa de uma figurinha desse tamanhinho, né? Eu falei assim, não, eu cito isso no texto, eu explico que existe essa figurinha, que ela vale, mas a minha ideia era fazer um livro como se fosse um álbum de figurinha.
1: Tá bom.
0: Com as capas dos álbuns, e alguns detalhes que não interferem na questão de direito autoral, né? Quando era uma página que, sei lá, mostrava bandeiras dos países, mostrava alguns mascotes, né, trajes típicos dos países, coisas assim, aí tem as figurinhas.
2: Deixar o Fernando encerrar, deixa eu só ler a mensagem aqui do nosso ouvinte Jussier de Brasília, também tinha prêmios nos pacotes de figurinhas. Quando ele era moleque, ganhou um isqueiro e o responsável pelo ponto de venda nunca deu o isqueiro pra ele.
1: Pô, pra criança, isqueiro.
0: Isso também. Porque esses alguns piratas, eu até achei um na Avenida Paulista, numa banca. Um pirata ali, na Copa de 2026, e tá lá, né? Não tem endereço de editora, não tem endereço de ninguém, CNPJ, tá nada. E diz assim: centenas de vales brindes. Ao encontrar, troque com seu jornaleiro, né? Assim, é, né, um negócio meio.
2: O jornaleiro meio tá nem sabendo.
1: Marcelo, muito obrigado pela conversa aqui hoje. Para todo mundo que a gente está conversando hoje, tem que dar o palpite. Hoje, contra o Haiti, quanto?
0: Bom, deixa eu só fazer um convite rápido, porque no domingo eu vou fazer um bate-papo seguido de autógrafos desse livro, o álbum dos álbuns de figurinhas das Copas, na Livraria Martins Fontes, na Avenida Paulista, ali do lado da Estação Brigadeiro do metrô. Vai ser um prazer receber os ouvintes. E hoje o Brasil vai ganhar do Haiti de 2-0.
1: Marcelo Duarte é jornalista, autor da série Guia dos Curiosos, está lançando o livro O Álbum dos Álbuns de Figurinhas da Copa pela Panda Books. Um prazer conversar com você mais uma vez aqui na CBN. Um grande abraço, Marcelo.
0: É muito bom conversar com um programa que a gente ouve sempre, né? É uma alegria enorme.
1: Obrigado.
2: Prazer. Tchau, tchau.
0: Obrigado. Tchau, tchau.
2: 3:30.
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sexta-feira, 19 de junho de 2026. A justiça negou o pedido de habeas corpus para dois dos três homens presos investigados pela morte de uma jovem de 21 anos, ocorrida em um salto de rope jump sem estar presa à corda de sustentação. O caso aconteceu em Limeira, no interior de São Paulo, no fim de semana. Segundo o entendimento da justiça, a soltura de Maicon Fernandes Sintra e Luiz Felipe Feliciano Egoroff poderia representar risco de novos crimes e atrapalhar o andamento da investigação. O advogado da dupla informou que ainda avalia se vai recorrer. O terceiro investigado, Vitor de Freitas Gonçalves, tem outra defesa e não entrou no pedido de habeas corpus. Maria Eduarda Rodrigues de Freitas morreu no sábado, depois de ser lançada de uma altura de cerca de 40 metros. Um servidor público do município de Amélia, interior da Bahia, amputou o próprio pé após contratar quatro seguros que previam até R$1.500.000 em indenizações por invalidez. A fraude ocorreu em 2019 com um falso assalto.

mas Vanderlei dos Santos Gomes foi condenado em 2025. Condenado por estelionato, o homem deve cumprir uma pena alternativa de 720 horas de serviço comunitário e pagar R$ 7.500 em prestação pecuniária. O governo do Irã informou que planeja fazer uma reunião com os Estados Unidos nos próximos dias após o adiamento das negociações que estavam previstas para hoje. O porta-voz do Ministério das Relações Exteriores da República Islâmica afirmou que a discussão em torno de um acordo final depende do início e da adoção contínua dos termos descritos no Tratado de Cessar-Fogo, assinado entre as partes nesta semana. No horário de Brasília, 13h31.

0: Eu sou Leandro Hassum e...
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0: 6 horas 35 minutos agora, destacando aqui informações do noticiário internacional. A primeira-ministra da Itália, Giorgia Meloni, tem negado a informação divulgada pelo presidente americano Donald Trump. O acusou de inventar uma história sobre ela. O presidente americano disse a um canal de televisão italiano que a primeira-ministra implorou para tirar uma foto com ele durante a cúpula do G7. Trump falou com a televisão italiana La Sette. Ele próprio perguntou ao jornalista sobre a Premier e disse: ela me implorou para tirar uma foto com ela. Ela queria muito uma foto comigo. Eu não teria tirado, mas fiquei com pena dela. Meloni disse estar surpresa com os comentários, garantiu que é tudo completamente inventado e também repreendeu o norte-americano por agir com mais deferência aos inimigos do Ocidente do que aos antigos aliados. As informações completas lá no g1.globo.com. 3h36.
1: Para onde vamos? Com Michel Alcoforado.

0: Michel Alcoforado, boa tarde.
1: Boa tarde, Nadédia, tudo bem?
0: Tudo bem, e você?
1: Tudo bem também.
0: Hoje vamos falar sobre Bug nos Millennials, um livro que está bombando, né? Daquela Miranda.
1: É, exatamente. Aquela Miranda, para quem não conhece, é uma figura importante dentro das redes sociais, não só pelos vídeos e pelo pensamento que leva para as redes sociais, mas, sobretudo, pela forma como olha para o mundo, e tem gerado muita identificação nesse público, que é o foco do seu livro mais recente, Bug dos Milênios, publicado pela editora Record agora, né, nesse 2026. O livro é engraçado e é interessante porque ela vai justamente discutir os dramas que atravessam essa geração que nasceu entre os anos de 1980 e os anos de 1995, que são comumente chamados de millennials. E ela faz uma brincadeira com aquele momento de terror que a gente viveu na virada do século XX para o século XXI, quando todo mundo acreditava que o sistema digital do mundo ia bancarrota só por conta de uma dificuldade operacional que o sistema tinha. E a gente dizia, ou tinha muita preocupação, com o tal do bug do milênio. Você, Nadédia, não lembra, mas todos os veículos de comunicação, você lembra?
0: Lembro.
1: Então, todos os veículos de comunicação, a sociedade brasileira, a Europa, os Estados Unidos, parou muito aflito para tentar pensar o que seria do mundo se a gente não tivesse mais acesso aos softwares, aos computadores, por conta do tal do bug do milênio. Ela usa essa imagem para pensar um momento duríssimo, que os milênios, que estão aí entre 35 e 40 anos, né, vem enfrentando agora na chegada da fase adulta. E esse processo está orientado por algumas dificuldades que atravessaram a relação dessa geração com o mundo. Só para ficar claro, geração aqui é importantíssimo da gente levar em consideração, porque quando você nasce num determinado período histórico, isso de algum modo vai condicionar uma certa visão de mundo que você vai ter, uma forma de lidar com os problemas cotidianos ou de pensar futuro. E essa geração que tem mais ou menos essa idade vive um drama que é o seguinte: eles nasceram num mundo completamente analógico, eles sabem o que é fita cassete, eles tiveram videocassete em casa, eles tinham que ficar acompanhando a rádio para poder gravar a música preferida e poder escutar depois, eles nasceram no mundo do telefone fixo em casa. Então, um mundo muito marcado por tecnologias analógicas, mas amadureceram e cresceram num mundo fortemente digitalizado. E qual é o principal drama que atravessa essa geração? O primeiro ponto é que essa virada do século, ela foi permeada por uma visão muito positiva sobre o que seria o futuro. A gente foi treinado a acreditar que, por conta dos diplomas e do investimento em educação das gerações anteriores, automaticamente o teu lugar ao sol, o teu cargo de chefia estava garantido. A gente foi acostumado a acreditar que a tecnologia ia permitir o acesso e democratizar o acesso a bens que eram completamente escassos e exclusivos para um grupo restrito de pessoas. A gente foi acostumado a acreditar que o mundo do trabalho ia se transformar, que a família ia mudar, que os relacionamentos iam mudar para melhor, por conta da entrada da tecnologia. E o que aconteceu no final? Eu sempre brinco que não deu em nada disso, né? Muita gente deixou de apostar num relacionamento mais tradicional, achando que ia se divertir nos aplicativos de encontro, e agora não está pegando ninguém. Ou muita gente achou que podia ter uma empresa ou um trabalho freelancer, e agora está enfrentando aí dificuldade porque não apostou numa carreira mais tradicional. E muita gente apostou no mundo novo que ia se abrir a partir da tecnologia, e agora não está tendo esse mundo realizado no seu dia a dia. E aí, aquela Miranda vai mostrar que essa experiência dos milênios, né, que são esses jovens adultos, e esses adultos mais no processo de amadurecimento, estão enfrentando diante da vida, é de uma certa desilusão, de uma vida marcada por uma certa exaustão e, ao mesmo tempo, por um esvaziamento de sentido. Então, não está fácil ser adulto, os boletos não param de chegar, e esse não foi a história que venderam para a gente antes. Então, o livro é permeado por crônicas e histórias que, de um jeito muito bem-humorado, que é comum daquela Miranda, ela vai permeando esses dramas que atravessam essa geração e mostrando como a gente pode rir, né? Mesmo quando a gente está achando tudo meio sem graça.
0: Ai, fantástico. Ela é sensacional, Michel. E eu fico pensando muito em como muita coisa a gente é orientado pelos pais. Eu costumo dizer que eu sou zillennial, né? Porque eu nasci em 96, eu tô bem ali na transição. Mas acho que por ser brasileira a gente tá um pouco atrás ali. Tem as questões da demora tecnológica para chegar aqui. Eu me sinto um pouco mais millennial. E eu acho que... como a gente é um pouco, a gente foi muito orientado ali ou os millennials mais velhos, ou pelos boomers e tal, eles se orientam muito pela lógica de como era a coisa nos tempos deles, e era realmente muito diferente. Então, por exemplo, você vai ser jornalista, então tá bom, então você vai sair da faculdade, você vai colocar uma roupa bem bonita, você imprime o seu currículo e você vai bater lá na porta do Alicâmbio, e aí você vai se apresentar para ele, e ele vai ver que você é muito legal, esforçada, e você vai ser âncora do Jornal Nacional, e é assim que funciona. Pra muita gente era meio assim mesmo que se conseguia as coisas antigamente. E é muito difícil explicar que não é assim hoje.
1: É, e aí se traz dois elementos que são fundamentais para trazer esse mal-estar dessa geração. E os mais jovens vivem também a mesma coisa, né? Como você colocou bem, a chamada geração Z. Qual é o drama? O primeiro é que há uma ruptura na solidariedade intergeracional. Por quê? Porque os nossos pais viveram em mundos tão diferentes dos nossos que não tem tanto assim, né, como a gente trocar com eles como eles puderam trocar com seus pais. Então, de maneira clara aqui, o meu pai e a minha mãe entraram no mundo dos afetos de um jeito muito distinto do que quem está aí nos aplicativos de encontro precisando encontrar o date da noite. Era um outro mundo. Então você não tem muita abertura com seu pai e com sua mãe para poder chegar em casa e perguntar: olha, o contatinho me deu ghosting, o que que eu faço? Sua mãe e seu pai não vão entender o que que é isso, né? Ou pelo menos, se vão entender, porque também estão dentro dos aplicativos de encontro, vão fazer isso a partir de outras referências. Um outro ponto importante é no mundo do trabalho, como você colocou muito bem, né? Antigamente, não só a gente conquistava o emprego de um jeito diferente, mas a gente também mantinha o vínculo com o trabalho de outra forma distinta. Então, quem já se aposentou há bastante tempo, não sabe, por exemplo, o que é um grupo do Zap do trabalho e como é que seu chefe te avalia, te dá feedback, pede alguma coisa, checa alguma coisa, 24 horas ali, né, dependendo do seu regime de trabalho, pelo celular. Não sabe, por exemplo, como é que alguém consegue trabalhar no quarto de casa e o home office pode ser uma alternativa para o mundo, para dar conta das suas funções e para o mundo do trabalho. Então você não tem muito como trocar com a geração anterior. Mas há um outro aspecto fundamental também, que é importante reforçar aqui, é que eu e você fomos criados para existir e frequentar um mundo que mudou radicalmente em poucos anos. Então, tudo aquilo que a gente aprendeu, que o pai e a mãe da gente disse, que era fundamental para te colocar no mercado de trabalho, hoje já não funciona assim do jeito que funcionava. Tudo aquilo que a gente aprendeu com a mãe e o pai da gente no campo dos afetos, hoje o flerte que tua mãe ou teu pai, ou que a gente viu na novela, ou que a gente leu no livro, já não funciona mais ou menos do mesmo jeito. Isso causa uma certa aflição, porque a sensação que os millennials e os ex têm é de que estão completamente inadequados diante do mundo. E essa inadequação, obviamente, ela se traduz num mal-estar gigantesco diante desse mundo que você é obrigado a viver. Então a sensação é de completo desencaixe sempre, como se tudo aquilo que eu aprendi não me ajuda a navegar desse mundo e eu estou sempre correndo atrás de um novo ensinamento que vai me permitir fazer parte. Sendo que essa tarefa é dificílima, né? A gente tem visto isso com muita frequência.
0: E ser millennial agora é motivo de vergonha, né, Michel? Tipo, você não tem casa própria, você usa calça skinny, seu cabelo tá dividido do jeito errado, você gosta de Harry Potter, assim, você é um zero à esquerda, né?
1: E tem um negócio interessantíssimo que você está dizendo também, que a gente já tratou aqui em outros comentários, que essa é a primeira geração que vai se ver diante de uma entrada na fase adulta que não é tão marcada assim pelos rituais de passagem. Quando a gente pensava na geração anterior, os rituais de passagem para a fase adulta estavam muito marcados pela própria sociedade. Você conseguia um emprego, você casava, você tinha filho, você ia morar e pagar suas próprias contas, e isso de algum modo já te fazia um adulto. Como a gente, na nossa geração, foi redefinindo o ciclo de vida por completo, esses marcadores, eles são quase opcionais. Você pode ter 40 anos e não ter casado, e não ter filho, e não ter casa própria, e não pagar as próprias contas. E aí, uma pergunta que se dá é até que ponto, ou em que momento, alguém de verdade vira um adulto. Os milênios estão tentando reinventar a adultez, mas, sobretudo, estão presos ao ideal de juventude, que, é claro, né, quando você vai nos principais eventos aqui de música, por exemplo, né, eu brinco sempre que show de música é coisa de gente 40 a mais, né? Grandes festivais de música é coisa de gente 40 a mais. O que no passado era coisa de jovem. Então eles estão meio perdidos nesses marcadores. Ao mesmo tempo, estão muito apegados a um padrão de juventude que já não faz mais muito sentido, mas também estão muito desconfortáveis com a ideia de que chegaram na fase adulta. Eu tenho boa parte dos meus amigos ou entrando nos 40 ou acabaram de passar para os 40 e estão enfrentando uma série de crises, porque olham para a certidão de nascimento, para o documento de identidade ou para aquele momento que vai colocar, sei lá, né, a data de nascimento na hora que vai comprar alguma coisinha, e aí se dá conta de que já tem 40 anos. Mas quando olha para a própria vida, para a responsabilidade que tem sobre a própria vida, para a dinâmica do trabalho, para o que conquistou materialmente, para o próprio patrimônio, acha que não tem uma vida de adulto. E aí estão vivendo uma crise que não é uma crise só, olha, não conquistei o dinheiro ou o patrimônio que eu achei que teria com essa idade. É uma crise do que eu sou, dado que eu não tenho cara de adulto, não vivo vida de adulto, mas ao mesmo tempo a certidão de nascimento, os mais jovens e os mais velhos estão dizendo que eu já sou adulto. Então o drama é grande mesmo, é enorme.
0: Vamos tomar um litrão reclamando dos boletos, que é o que tem. O serviço, o livro chama Bug nos Millennials, a autora é Aquela Miranda e a editora é a Record. Obrigada, viu, Michel, por hoje. Um beijo para você.
1: Um beijo grande na Dédia. Tchau, tchau. Até segunda.
0: Até. 3h49.
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0: após o cessar-fogo entre Israel e o Hezbollah, a milícia libanesa apoiada pelo Irã, ter entrado em vigor hoje. Os dois lados confirmaram o início de um cessar-fogo a partir das 10 horas da manhã, no horário de Brasília, e o acordo foi anunciado após uma escalada de combates no sul do Líbano nesta madrugada, que deixou 47 pessoas mortas e feriu 97, segundo o Ministério da Saúde do país. 4 militares israelenses também perderam a vida durante os bombardeios. As Forças Armadas israelenses disseram que a ofensiva foi uma resposta às repetidas e flagrantes violações do cessar-fogo pelo grupo extremista que causaram a morte dos soldados. Portanto, eles teriam feito esse grande ataque contra o Líbano na Dédia em resposta. A trégua foi anunciada depois de negociações conduzidas por Estados Unidos, Catar, com a ajuda do Irã. Nesta sexta, na Dédia, o Ministério das Relações Exteriores da Suíça confirmou que foi cancelada a cúpula presencial prevista para hoje, que selaria o início técnico do acordo de paz entre Estados Unidos e Irã. A Casa Branca anunciou o adiamento da comitiva do presidente, aliás, do vice-presidente Jerry Vance, com alegação de complexidade logística e falta de finalização dos detalhes das conversas. Bom, além disso, em um novo sinal de irritação com o Irã, o presidente dos Estados Unidos, Donald Trump, disse que o governo iraniano não vai receber nenhum dinheiro após os dois países assinarem um acordo de paz que prevê compensação financeira a Teerã. Ele disse que os Estados Unidos cumprirão os 60 dias, isso em referência ao prazo estipulado para as negociações posteriores ao acordo sobre o programa nuclear iraniano. Ele ainda negou ter agido em desespero, como disse ontem o líder supremo iraniano Mojtaba Khamenei. A gente lembra que o memorando entre os dois países iniciou um período de 60 dias de negociações com complexidades rumo a um acordo definitivo para finalizar a guerra no Oriente Médio. Enquanto isso, na Dédia, o valor do barril do petróleo tipo Brent está em elevação, neste momento cotado a $80. Volto com você.
1: Obrigada, Ana Luísa Bessa.
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1: E a gente se despede do nosso ouvinte, né, Carol? Segunda-feira tem mais Ponto Final CBN. Beijo, bom fim de semana.
2: Beijo, bom fim de semana. Domingo tô aqui cedinho, às 6 da manhã, no Jornal da CBN. Até lá.
1: A produção foi de Wendel Starles, com auxílio de Beatriz Lacorte e Suellington Viana. Trabalhos técnicos, Daniel Mesquita, Henrique Dias e Altair Cunha. Muito obrigada pela companhia. Tenha uma ótima noite. Um ótimo jogo para você na torcida aqui pelo Brasil. Bom fim de semana, a gente se encontra de novo na segunda-feira a partir das 5. Esperamos vocês, até!

Quinta-feira, 19 de junho de 2026. O senador Jacques Wagner, do PT, deve permanecer como líder do governo mesmo após ter sido alvo de uma operação da Polícia Federal no caso Master. A confirmação foi feita pelo presidente Lula. A manifestação ocorre após a deflagração da nona fase da Operação Compliance Zero. A investigação apura um suposto esquema de fraudes e corrupção envolvendo o Banco Master. Segundo a PF, Wagner é investigado por suposto recebimento de vantagens indevidas em troca de atuação política favorável a interesses da instituição financeira no Congresso Nacional. O IBAMA apreendeu 20 toneladas de soja cultivadas ilegalmente no município de Tianguá, no Ceará. A ação resultou na aplicação de R$2.200.000 em multas. As áreas alvo de fiscalização já tinham sido desmatadas anteriormente, autuadas e embargadas com proibição de plantio. O objetivo dessa nova investigação foi verificar a recuperação de áreas desmatadas. O inverno começa às 5 da manhã deste domingo. Os primeiros dias mais frios da estação devem chegar já na virada do fim de semana ao centro-sul do país. Segundo a Climatempo, o inverno terá o frio mais intenso concentrado no início da estação, além de chuvas acima da média na região sul e pancadas fora de época no sudeste e centro-oeste. Duas fortes massas de ar frio são esperadas ao longo do período. Já no norte e no nordeste, o tempo deve permanecer predominantemente quente e seco. No horário de Brasília, 6h33.

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1: Um, dois, três, começou, vamos lá. Só do som, garotão, vamos lá. Agora aqui, ao vivo, pessoalmente. Ah, estão lotadas as ruas de São Paulo. Eu não sei onde você está, meu caro ouvinte, mas se você estiver no Brasil, mande para cá. Mande para cá pelo fim de expediente, @cbn.com.br ou @fdcbn no Twitter ou pelo WhatsApp. Nossa estagiária preferida vai contar para você o número. Coragem, coragem. Na vida tudo é coragem. Pegue esse microfone, diga seu nome e o número de WhatsApp, por favor. Não, não ligaram o microfone. Oh, por favor, ajude a estagiária, hashtag ajude a estagiária. É, agora ajude o operador de som. Agora ajude o público. Agora está uma imensa hashtag de um ajuda o outro e ninguém chega no lugar.
2: Oi, cheguei.
1: Vamos lá. Diga, qual é o seu nome, por favor?
2: Meu nome é Beatriz Lacorte.
1: Você tá nervosa, Beatriz? Por que não tá te vendo? Você tá toda vermelha.
2: Tô um pouco nervosa, minha primeira vez ao vivo.
1: Sério? Na sua vida, quando você escrever seu livro, como o Ilan Bremer faz todo dia, um livro por dia, você escreverá seu livro, sua biografia e falará: primeira vez que eu falei em público foi no programa?
2: Neste mesmo programa, no fim do expediente, dia 19 de junho, Jogo do Brasil.
1: É isso. Quanto vai ser o jogo, em primeiro lugar?
2: Acho muito difícil a gente conseguir fazer mais do que 1-0.
1: Ô, louco! Está vendo, José Godoy, a nova geração? Tem os pés no chão! Não sai de perto do
3: programa, você não fala. Hã? Acabou a fantasia.
1: Acabou a fantasia, a nova geração tem os pés no chão, Teco Medina. Eles não se movem pelo coração, é só razão. Como você? Como vai?
2: Eu acho que o Brasil não ganhou uma Copa desde antes de eu nascer, então fica um pouco difícil ter
1: essa
2: esperança.
1: Essa parte você não precisava ter falado. Teco Medina, boa noite, como vai? Tudo bem?
4: E aí, Dan, tudo bem? Boa noite, Zé. Pô, 1-0 contra o Haiti, amanhã tem passeata nas ruas do Brasil, né? Não dá.
1: Muito bem, estagiária, por favor, diga qual é o número do WhatsApp para as pessoas participarem, por gentileza. Não vai ter participação, chefinho, ou você quer falar você?
5: Ela acabou de chegar, ela não tem o número ainda.
1: Mas tá atrás, ó, pode ler, quer ver? Lê lá. Vai lá, finge que... Isso, vai lá.
2: Número do WhatsApp, 11999119981.
1: CBN. Isso as pessoas devem saber. Suponhamos.
2: 11999119981.
1: Obrigado, querida. Valeu, participa com a gente. Se chegar o WhatsApp, você ou o chefinho lê pra gente, tá legal?
2: Pode deixar.
1: Quem escrever boa noite, estagiária, ou boa noite, chefinho, ou escrever as frases de amor e for delicado, terá preferência. José Godoy, ele escreve um livro por semana. Você escreve um livro a cada quantos anos, é?
3: Era de livro adulto, fazia 8 que eu não publicava.
1: Olha só, e Zé publicou agora. E lembrei-me como vai, boa noite.
6: Prazer estar aqui.
1: Você já leu o livro do Zé?
6: Não li o livro do Zé ainda.
1: Ele te mandou?
6: Também não mandou, Zé.
1: Tá um clima.
3: Posso mandar livro para todos os amigos, o livro não tem mais função na sua vida.
1: Ele falou assim: vamos mandar para os amigos que precisamos fazer algum caixa, afinal de contas faz 8, você falou 8 anos, né? Que nem escreve. Mas o Zé, nesse mesmo caminho, escreveu alguns livros infantis com a Marisa, não foi, Zé?
3: Foram 4. 2 infantis e 2 infantos.
1: Muito legal. Esse você leu, Ilan?
6: Os infantis, eu não li também.
1: Também não. Ele te mandou os livros infantis?
6: Também não.
1: Tá, ok.
3: Vamos trocar de convidado.
1: Exatamente.
3: Né?
1: Obrigado por ter vindo. Ia ser o convidado mais rápido da história. A gente já teve convidado assim, que a gente não tinha mais assunto depois de 7 minutos. Mas felizmente não é o seu caso. Seja bem-vindo mais uma vez. Obrigado por estar aqui nesse dia tão maluco, né? Tá com a camisa do Brasil.
6: Tô com a camisa aqui do Brasil. Confiante, esperançoso. Vamos ver o que vai dar, né? Tem que torcer.
1: Nossa estagiária falou 1-0. Você fala quanto?
6: Eu falaria 1,5-0.
1: Isso não existe.
6: Isso não existe. Eu vou tentar. Tá 2-0.
1: Pronto, 2-0. As pessoas estão realmente com medo do Haiti. Que ponto chegamos, né? Essa pessoa tirando fotos aqui no estúdio, quem é?
6: Essa é a Thali.
1: A Thali é a sua assessora particular.
6: Sim, minha assessora. Entre outras coisas.
1: Muito bem. José Godoy, teu destaque da semana, por favor.
3: Ah, eu vou falar das coisas boas, né, do esporte. Eu acho que teve a Copa pegando fogo agora, né? Teve no final de semana o título dos Knicks, acho que foi muito emocionante tudo que envolveu ali, a conquista, né? Toda a história, a campanha. Ah, foi muito bom ver o Messi, né, brilhando, vai fazer 39 anos semana que vem, né? Harry Kane. Ah, foram momentos legais. Assim, a melhor parte da Copa, né? O Vozinha, que ninguém conhecia até o começo da semana passada, ninguém tinha ideia quem era, e agora o mundo inteiro conhece. Histórias muito legais, assim.
7: Cazé TV.
3: Essa é a parte mais legal.
7: Fez, né, o lance do Instagram do Vozinha, o Teco que é bom nessas coisas, que ele deve saber detalhes. A última vez que eu vi, eu encontrei uma pessoa, falou do Vozinha, falou assim: sabe quantos seguidores o Vozinha tem? Eu falei: pô, a última vez que eu vi tava 7. O cara falou: tá em 13, hein, Teco? 13 milhões de seguidores, deve estar mais agora.
4: É uma loucura, né? Você pensar que a população de Cabo Verde é 500 mil habitantes, o cara...
7: São vários Cabos
4: Verdes. Ele deve ser a pessoa mais seguida de Cabo Verde, certamente, né?
7: Tomara que ajude, que, né, que dê
3: ganhos para ele. 14.3, 14.3 ele tá.
7: O Wender estava vendo isso também, Wender? É, mas um joinha não serve na rádio, pode falar.
1: Isso. Comigo vai ter que trabalhar.
5: Como se eu não trabalhasse nos outros dias.
1: Comigo vai ter que trabalhar. Não é aquela moleza quando o Teco tá aqui, não. Quantos seguidores tem o Vozinho?
5: 14 milhões e 300 mil seguidores.
1: Uau, ele não é só do...
5: E só subindo.
1: E só subindo, né? Só de brasileiros. Bom, uma coisa leva a outra, né? Que legal. Ilan, você... Hoje em dia, bom, você é um escritor de livros infantis, só infantis?
6: Não, aí é que... não. Uhum. Sim, meu primeiro livro, ano que vem, completa 30 anos do meu primeiro livro. Uhum. A impressão que dá da quantidade de livros tem a ver com uma decisão que eu tomei em 2004 de me dedicar exclusivamente ao mundo dos livros. Então, desse momento, eu sou psicólogo de formação, né? Ninguém é perfeito, né? Eu sou psicólogo de formação. Uhum. Fiz mestrado, doutorado na educação aqui na USP, mas em 2004 eu digo, quero fazer só livro, né? Viver do mundo do livro, que é difícil num país, não preciso nem, né, aqui contar aqui para o Zé. Sim. E a partir desse momento, a produção ela começa realmente a crescer. E eu escrevo também livro para adultos, eu tenho alguns livros, eu acabei de lançar um livro com o Dr. Daniel Becker, que chama Infância Sequestrada pelas Telas.
7: Esse cara é o craque da rede social na vida das crianças.
6: Isso.
7: Né? Entre outras coisas.
6: Entre, claro, outras coisas.
7: Resumidamente.
6: Sim, eu também falo. O Daniel é uma referência na área do, né, do combate ao uso das telas e tudo mais. Eu falo muito sobre isso também, sobre o impacto da era digital na formação do leitor, de como que as telas disputam com a literatura, com as palavras. E escrevo muito sobre isso em jornais também. Então, meu público, assim, ele é um público infantil, mas eu vou escorregando também um pouquinho pro mundo adulto.
7: Olha só, meu caro ouvinte, para você que está chegando agora, Ilan Bremer, nosso Brenner. Tá vendo? Eu falo Brenner por causa do Hulk.
6: Pensei aqui.
7: Pensou também.
6: Pensei,
7: né,
6: também.
7: É, né, por causa do Hulk, que era o
6: David Brenner.
7: É. Mas enfim, o Ilan está conosco e vai participar conosco o programa todo, vai falar dos livros, vai dar dicas, a nossa estagiária também vai falar outras coisas, tudo que vocês perguntarem pelo WhatsApp. É por isso que eu estou reforçando os caminhos de participação, que é o WhatsApp, que é o e-mail, fimdexpediente@cbn.com.br, e que é o Twitter, @fdcbn. Eu sou um pai totalmente repressor, tirei a rede social dos meus filhos até eles fazerem 16 anos. E que um deles vai ser no ano que vem, não vai ser esse ano, e eu vou tentar renovar ainda esse contrato, mas acho que não vou conseguir. Já o Teco é um pai liberal e liberou geral a rede social com seus filhos, Teco?
4: Ah, não é liberado com prazer, mas é quando viu já foi, já tinha, a gente tenta que seja pouco, mas é difícil controlar o dia inteiro, todo dia. E também, aparentemente, é uma guerra, pelo menos uma batalha que parece mais perdida, né? Porque todo mundo tá, todo mundo quer tá, só o seu não vai tá. Então, é liberado com alguns limites, mas a gente também finge que ele usa pouco, e ele finge que usa pouco. E a gente acredita.
7: Na terra da rede social, bom, antes de eu completar minha pergunta para o Ilan, que é na terra da rede social, qual é a função do livro, eu pergunto para você, Zé. Na era da rede social, qual é a função do livro? O que sobra por
3: livro? O livro físico, né? Porque a gente também tem o livro digital, eu acho que a gente também tem várias formas de ler em computador hoje em dia e tal. Eu acho que o livro físico é uma das raras oportunidades que a gente tem hoje nessa cultura digital de, primeiro, ter contato com o objeto, que é uma coisa que a gente está perdendo, né? A gente tem perdido essa materialidade dos objetos. Segundo, a possibilidade de se ausentar do digital, que é cada vez mais raro. Hoje em dia as pessoas estão conectadas o tempo inteiro, estão trocando de telas ao longo do dia, né? Ou ficando na mesma tela, no caso do celular. Então, só por isso já seria duas oportunidades incríveis, assim, de outro tipo de sensibilidade. E por meio do livro você tem, condição de ter contato com a narrativa, com, uma forma de imaginar por meio da, escrita, por potências assim, internas que a gente teve, né, por muito tempo. A gente ficou imerso na cultura literária por séculos e que a gente está abrindo mão muito rapidamente, né? A cultura digital, além de todas as questões que a gente vem debatendo e tal, ela é muito gulosa, né? Ela praticamente ela quer tudo para si, né? E a gente ficou séculos, a gente foi criado numa cultura literária, pelo menos a gente, né, filhos da modernidade, né, a gente desse mundo que é eclode com o renascentismo, que vai criando essa sede por saber, e de repente a gente está em duas décadas, a gente está abrindo mão disso de forma de barato, assim, né, de uma forma muito fácil. Então acho que tem muitas justificativas para a gente abrir um livro hoje em dia.
7: É, mas é curioso isso, né? Porque a tela, ela te entrega coisas. É exatamente o que o Zé falou, né? E o livro não, você completa. É esse esforço que talvez façam que as crianças já criadas em tela social, e nós adultos também já tão viciados em telas e redes sociais, a gente se canse de ler rapidamente, antes da hora.
6: Sim, o que eu posso falar, assim, o pessoal que está me ouvindo agora na rádio... Imensa comunidade, atenção, principalmente os filhos pequenos, depois vou falar para os maiores. Tirem as telas da vida dos filhos de vocês.
7: Aí, tá.
6: Isto aqui é uma afirmação, aqui numa hipótese, você tem aqui um problema já mensurado de... problema na área da cognição, social, déficits assim, loucos... Físico, então, problema nos olhos, problemas nas costas, cognitivo, a inteligência está caindo, social, não saber se relacionar com o outro.
7: Mas a gente já tem referência de estudos sobre isso, porque antigamente era X.
6: Tem muito, mas assim, uma profusão. Eu vou te falar uma coisa, Dan. Saiu agora na Inglaterra uma entrevista de um médico inglês falando que eles vão considerar na Inglaterra o uso de celular para criança de telas como tabagismo. Eu, há 20 anos, eu fui um pouco Cassandra. Cassandra é aquela personagem mítica, né? Que ela queria, o Apolo queria pegar ela. Ela falou, eu não quero você, Apolo. Ele ficou com raiva, deu uma maldição na Cassandra. Lá em Troia. Falou, ó, você vai prever o futuro e ninguém vai acreditar. Sempre tragédia. Eu falei sobre isso há uns 15 anos. Eu tenho escrito, falei assim, vai chegar um momento que eu tava intuindo que o celular e as telas vão ser consideradas como tabagismo. Faz um mal, mas um mal desgraçado. E aí entra um outro ponto, que eu vou falar dos adolescentes também, que eu acho que é importante, né? Que é assim, eu acabei de ler, falando de literatura, Zé, olha que legal esse livro, ouvintes, eu acabei de ler um livro, não chegou no Brasil, editores, de uma norueguesa, ela chama Nina Like, e é um livro que chama Onde Estão os Adultos, é uma grande autora norueguesa, e o livro é um romance, Onde Estão os Adultos, que ela faz um relato interessantíssimo, né, no romance dela, de uma mãe que não consegue se comunicar com um filho de 30, 40 anos. Para fazer, né, a base da história, que o final é surpreendente, é isso, os adultos desapareceram. Então, quando você tem crianças com tela, ou mesmo adolescentes com tela, o adulto hoje, adulto contemporâneo, ele tem medo de sustentar ou não. Ele tem medo de birra, ele tem medo de não ser amigo do filho. O seu filho não é seu amigo. Seu filho é seu filho. Amigo é um bônus, é um bônus. Primeiro pai, primeiro mãe, amigo vem como bônus. Então, se você sustenta esse limite, as coisas acontecem, elas acontecem.
7: Ele precisa do limite.
6: Eles precisam, eles amam. Eu lembro uma vez da minha filha, que hoje tá morando, espero que esteja me ouvindo na Holanda, ela tá em Roterdã estudando, fazendo lá
7: como na universidade. Como que a gente diz boa noite holandês? Bem parecido com o alemão, né?
6: É muito difícil. Iris, passa aí um recado aí pra Thali, como fala boa noite agora que você tá me ouvindo aí em holandês, pra ela me passar aqui. Mas quando ela era pequenininha, não sei se a Iris vai lembrar, ela aprontou, a Iris era punk de casa. Sempre tem, né? Dois assim, punk, assim, punk! Ela aprontou e eu dei uma bronca, né? Falei, já pro quarto! Pai, tinha 4, 5, pro quarto. Aí foi pro quarto, eu não tranquei, assim, só encostei a porta, passou uns 20 minutos, eu abri, ela tava chorosa, eu cheguei, tá tudo bem com você, tá, se tranquilizou, pai, você não me ama. Eu me aproximei e falei assim, Iris, eu te amo tanto, mas tanto, por isso que eu fiz isso. Porque se eu não fizesse isso que eu tô fazendo agora, você ia se machucar. O meu amor, ele tem que ter também essa parte, que é essa parte chata. Isso quer dizer que eu te amo.
7: Ela entendeu?
6: Ela entendeu. Ela entendeu. Quer dizer, você colocar o limite é uma forma completa de amor. E no celular também. Vou contar uma última rapidamente. Eu dou muita palestra pelo país. Muita, muita. Com educadores, professores e tudo mais. Aí tava numa palestra, assim, no interior do Brasil, sei lá, 1000 professores. Aí no final, uma moça levanta a mão, uma professora, e diz uma pergunta. Falei, pode falar. Meu filho está com celular o dia inteiro, não sei mais o que fazer. Aí eu falei, tá, quantos anos tem seu filho? 4 anos. Falei, 4 anos? Então eu falei, você tira o celular da mão dele. Aí todo mundo começou a bater palma. Falei, vocês estão reparando o que eu falei, o óbvio? Aí eu falei do Brecht. Adoro o Brecht. É, sim, o Brecht dizia nos anos 50 do século passado que precisamos falar o óbvio. O óbvio é, um moleque de 4 anos não pode tomar a decisão de ficar com o celular na mão, como não pode tomar a decisão de enfiar o dedo na tomada, de andar pela Paulista, entrar lá em Copacabana numa onda de 2 metros. É uma criança. Então você tira da mão dele. O resultado é maravilhoso.
7: Aí, Teco, viu só? É interessante ser uma autora norueguesa, porque eu lembro, achei curioso que a Noruega foi o primeiro país que adotou só telas na escola, né? A gente depois fala, e daí depois abriu mão. Fala, Teco.
4: Oi, Léo, você escreveu um livro, né, sobre isso, Infância Sequestrada, certo? E ontem estreou aí, talvez, a animação mais famosa da Disney, que é o Toy Story, né, o 5, que é basicamente uma guerra dos brinquedos contra um iPad da vida, né? Você acha que agora que chegou nesse nível de ter um desenho da Disney declarando guerra a isso, esse assunto talvez seja levado mais a sério? Porque eu me lembro que quando a minha geração era pequena, tinha esse papo do tipo, não fica muito na TV, vai brincar na rua, vai brincar com seus amigos. A preocupação era você ficar 20 minutos, 30 minutos depois da escola vendo TV, né? Hoje a TV é quase... não é nada, né, pra gente, assim, perto do que são as horas que eles ficam em TikToks da vida. Mas me chamou a atenção a Disney fazer um filme sobre isso, porque vai reverberar, né? Você acha que chegou a hora de todo mundo levar isso mais a sério e falar sobre o assunto e talvez fazer alguma coisa óbvia como essa, mas fazer de fato?
6: Olha, eu acho que passou da hora. Acho que tem uma movimentação no Brasil, não sei se vocês sabem, é proibido o celular em muitas escolas públicas do país. Avançamos.
7: Depende do lugar.
6: Né? Depende do lugar, mas isso é um grande avanço, sim, né? Você falou da Noruega, mas acho que é da Suécia que fez a parte da conversão, né? Que era tudo digital, voltou agora pro papel.
7: O bonde escandinavo aqui é o Zé.
6: É, o bonde escandinavo é o Zé.
7: Eu misturo, às vezes, confundo um país com o outro, mas eu lembro que um deles. E foi, sim, muito admirado por ser avançado e fazer isso.
6: A Suécia.
7: E depois recuou.
6: É, recuou porque a avaliação, assim, o PISA da vida é um desastre. Gente, ó. Vou falar de Olavo Bilac. Eu amo literatura.
7: Você tá com tudo hoje, hein?
6: Amo literatura.
7: Você tá fazendo
6: Olavo Bilac. Vou falar Mercador de Veneza, que eu amei também, da maravilhoso. O Shakespeare, maravilhoso. Mas é Shakespeare na tela, dá licença, sinto muito. Bem com Al Pacino foi legal, mas assim, você falando, pegar assim, ver uma coisa... Vou fazer Olavo Bilac e Mercador de Veneza, a relação dos dois aqui. Olavo Bilac, ele tem um texto do século XIX no Rio de Janeiro, que ele tem uma frase que eu amo nesse texto, que ele fala assim, a escassez de luz favorece o sonho. Ele estava preocupado, o Bilac, com a eletrificação no Rio de Janeiro, de não ver as estrelas. Aí ele solta essa frase, a escassez de luz favorece o sonho. Traz para as telas. A gente está cego de tanta luz. O livro, o teatro, a arte no geral, propõe essa escassez para você, por dentro, criar e explodir em luz. O cérebro está... literalmente, gente, eu não estou aqui fazendo aqui sendo alarmista, isso é uma verdade. Somos adultos, a gente sinto muito, adulto já foi, cara, vai fazer o quê? Guimarães Rosa, Grandes Sertões Veredas, nasce um bebê, tá lá o Diadorim falando no texto, nasce um bebê, o mundo recomeça, significa o quê? Vamos olhar para as novas gerações, a gente tá meio assim, mas não, se você sabe que faz mal o celular para criança pequena, é uma nova geração, tem que tirar, tem que mostrar para esses pais que a gente quer que nossos filhos pensem por si próprios. Agora é a segunda, agora tem uma segunda problemática. Não sei o que você acha, Ada, sobre isso.
7: Diga.
6: Que é, agora a gente está falando de redes sociais.
7: Uhum.
6: A gente falou de TikTok, do Roblox, todas essas coisas que tem aí.
7: Roblox.
6: Uhum. Tudo isso, né, que tem... Agora vem uma segunda questão, que eu já estou também bem preocupado, escrevendo sobre isso também, que é a inteligência artificial. Nos Estados Unidos já se vendeu... É inacreditável isso que eu vou falar pra vocês. 300 mil brinquedos subindo, tipo ursinho, com IA dentro, que o pai coloca na frente desse filho e esse boneco fala com a criança e abarca tudo que aquela criança quer, que precisa de contar a história, da hora que ele tem que acordar. É uma IA que não é neutra. Gente, IA não é aquela coisa, não, mas uma faca é uma ferramenta que você pode ou passar manteiga no pão ou matar alguém. Ou pegar Oppenheimer. Bomba atômica. Bom, depende de como o ser humano pegar essa ferramenta. Pode ser ressonância ou pode acabar com o mundo. IA é muito mais grave do que isso. IA não é uma ferramenta neutra. Você tem programadores, tem uma empresa por trás, coletando a informação do seu filho, e tem mais agora. Na hora que a IA... Ó, Cassandra falando de novo, vai vir a coisa do futuro, mas a gente precisa prestar atenção. Na hora que a IA, isso vai acontecer, infelizmente, sair do controle, ou seja, que ela mesma vai ser a gestora da sua própria programação, sem ninguém, sem nenhum engenheiro, sem nenhum programador, que hoje se você colocar lá na IA, ah, me ensine a fazer um veneno, tá proibido, pode fazer o teste, não vai te ensinar. Uhum. Vai chegar um momento que a IA não vai precisar mais do programador. E aí quem vai controlar a IA com o seu filho? Qual é a moral e a ética de uma IA? A palavra moral vem de casa, a casa que habitamos. Qual é a casa da IA? Aonde ela se encontra?
7: Mas os pais não podem abrir mão da educação dos filhos, não só por tudo isso que você está falando, mas é porque é um imenso prazer e uma grande oportunidade de aprendizado. Estagiária! Tem mensagem aí? Ela está selecionando as mensagens. Enquanto isso, José... Você quer falar alguma coisa, estagiária? Você concorda alguma coisa que o Ilan falou até agora? Você pode falar que não. Você não é da geração nova, você está sendo achicalhada.
2: É, eu acho que eu tenho bastante lugar de fala para falar.
7: Exato.
2: Que realmente é um problema, mas eu acho que eu fui uma das últimas gerações que realmente teve essa infância fora de telas. E eu vejo muita diferença, que não deveria ser tão grande, com pessoas que são 5, 3 anos mais novas que eu, e já vejo muita diferença.
7: Qual a sua idade, perdão?
2: Eu tenho 22.
7: Tá.
2: Então, se a pessoa tem 18, se a pessoa tem 20...
7: Já é outra história.
2: Já é outra história, tanto pela questão das telas, quanto pela questão da pandemia, que acho que se agravou também o próprio problema das telas.
7: Total, tem toda a razão. Obrigado, estagiária. José Godoy, a última pergunta do bloco é sua.
3: Oi, Léo. Aproveitando esse gancho da IA, como que você vê a IA no mercado editorial, os impactos que ela pode ter e na nossa relação com a leitura?
7: Você falou alguma coisa, escreveu alguma coisa sobre o Instagram, não escreveu não, Zé? Alguma coisa sobre IA recentemente?
3: Sim, verdade.
6: Zé, não sei se você viu, Zé, mas acabou de sair, saiu agora, essa semana, um gráfico, eu vou postar também no meu Instagram sobre isso, um gráfico mostrando que pela primeira vez a produção literária de IA superou a produção humana, ou seja, IAs fazendo livros, com alguém programando, colocando na Amazon, tem mais livros agora publicados por IA do que pessoas fazendo. Sinceramente, para mim isso é uma tragédia. É uma tragédia.
7: De novo, não há ninguém que pense nisso, Ilan, e pense que isso é uma tragédia e vamos acabar com isso. A economia manda.
6: Então, mas tudo bem, mas dentro da economia manda, a gente pode tomar atitude. Se você sabe que passamos anos achando que o cigarro era uma coisa bacana, Mad Men, sabe? O cara com... Anos nas novelas.
7: Uma série preferida, eu queria tanto que o Teco visse.
6: Então, cara, mas assim, enfim, o cigarro fazia parte da cultura.
7: Das séries que você não viu, é a melhor delas. Tá?
6: Mas assim, então assim...
4: Eu já vi Mad Men, eu já vi vários capítulos, mas nunca me apaixonei por ela. Mas eu já vi assim uma temporada inteira delas, aí vi outros pingados pra ver se me pegava, mas nunca me pegou, gozado, né?
7: Eu acho tua cara.
6: Mas eu também não sou grande fã também do Mad Men, mas enfim, mas o cigarro fazia parte dessa cultura, sim, da economia, sim. E conseguimos superar isso.
7: Símbolo de macheza,
6: sei lá. Conseguimos superar. Eu acho que a gente vai acontecer isso, porque vai dar tanto problema isso, tanto problema. No, voltando à questão editorial, Zé, você viu que a Prêmio Nobel, né, de Literatura, ela citou, né, que ela usava, sim, IA para fazer pesquisas e foi um escândalo. A questão, assim, é o ser humano, preciso, né, aqui falar que vocês falam sobre isso, eu acompanho vocês, né, o ser humano é um ser, assim, tão complexo. Complexo vem do latim, é um tecido com várias dobras. A gente diz simples, que é um tecido com uma dobra só.
7: Uhum.
6: Então a gente tem, né, assim, a gente tem ressentimento, inveja, amor, coragem. Nós sangramos, nós sofremos, nós amamos, né? Assim, tem problemas com os filhos, imagina você com seu filho na novela, tem problema, cara, tá lá com, né? Espero que resolva lá o problema com seu filho na novela.
7: Mas, assim, na novela eu tô certo, ele tá errado.
6: Eu não, tenho dúvidas, estamos acompanhando lá.
7: É difícil pra mim fazer um herói da novela.
6: É, né? Você tá recebendo muitos, assim, o pessoal deve estar falando muitas coisas interessantes na rua, assim, né?
7: Tá, hoje foi caos.
6: Foi caos, né? Mas então, assim, essa complexidade, esse sangramento, esse nós temos pesadelos, nós temos sonhos, nós amamos. Isso a literatura, Zé, só faz sentido se o ser humano construir isso. De novo, a IA não tem pesadelo, ela não sangra, ela não dorme, ela não vai para casa abraçar a mãe e o pai, ela não acorda de manhã e diz, meu Deus, que trânsito infernal na marginal, sentido Castelo Branco, meu Deus, os meus amigos. Ela não faz isso, e a literatura que vibra...
7: Arte boa sai de sofrimento?
6: É. Com certeza absoluta. O Mercador de Veneza, quando a gente foi assistir, aquilo lá, ele é tão poderoso porque ele sangra, porque ele te faz rir, e porque você fica no assombro, o assombro. Eu, assim, eu duvido que a IA chegue, a IA é uma simulação disso, isso que me irrita muito, né? E você pode usar a IA, não é pra condenar, eu faço essa coisa exagerada, hiperbólica, é pra mexer mesmo, pra provocar, que acho importante. Mas é óbvio que a gente pode usar a IA pra ver contratos, pra fazer coisas, pra pesquisar, pra você ter milhões aí de funções muito bacanas, como as redes sociais nasceram. O Zuckerberg falou isso no começo, mas a gente deturpou isso. Não, eu vou fazer rede social. Então, a questão é a gente ter a sabedoria, a harmonia, a parcimônia, a tranquilidade para lidar com essa ferramenta. E por isso que eu acho, Zé, que...
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